pois em breve, muito em breve, aquele que vem virá e não demorará. Mas o meu justo viverá pela fé, e se retroceder, não me agradarei dele. Nós, porém, não somos dos que retrocedem e são destruídos, mas dos que crê e são salvos. Amém? Diga, Senhor Jesus, me ajude a perseverar até o final para receber a recompensa. Amém? Pode se assentar, desocupa as suas mãos, aí você pode aplaudir o Senhor com palmas e glória a Deus. Aleluia! Louvado seja o nome do Senhor. Esta carta foi direcionada ao povo hebreu, aqueles que vinham de uma religião do judaísmo, a qual eles ofereciam o sacrifício dos animais para o perdão dos seus pecados. Só que agora Cristo veio como o Cordeiro de Deus que tira o pecado do mundo, de uma vez por toda. Então, muitos deles acabaram, foram evangelizados, receberam as boas novas e passaram a crer em Cristo Jesus. E o autor, ele vai falar a respeito do sacrifício de Jesus, que é um sacrifício definitivo, foi feito de uma vez para sempre. E agora, meus queridos irmãos, olha, o pastor João Lima está conosco. Ô, pastor João Lima, sinta-se à vontade aqui em nome de Jesus. Pode aplaudir o Senhor Jesus. Nosso pastor nem tinha visto o Senhor aí, amém? Aleluias. E aí, meus queridos irmãos, eles agora não precisam mais oferecer sacrifícios de animais, porque Cristo ofereceu o seu sacrifício de uma vez por todos. E quando se fala da religião do judaísmo, eles compreendiam algumas coisas que as pessoas que mais tinham poder aquisitivo eram as pessoas que mais agradavam a Deus, e assim por em diante. Mas agora Cristo Jesus, ele vem com um propósito específico, que a Bíblia nos diz que ele não faz acepção de pessoa. Propósito de Deus enviar o seu filho para que cumprisse o sacrifício vicário e assim anunciasse as boas novas da salvação para que todos viessem receber, crer para a salvação. Mas aqui a Bíblia diz para nós no capítulo 10 que assim que o povo hebreu eles aceitam Jesus, eles dedicam a sua vida para Cristo Jesus, eles estão naquele primeiro amor que eles não se importam com os prejuízos, com as percas materiais. Eles não se importam até mesmo por a família renunciar eles, por a família desprezar eles. Eles querem saber de Jesus, porque eles encontraram em Jesus algo que eles nunca tinham encontrado antes na sua religião. Então eles estavam dispostos a qualquer coisa por amor de Cristo Jesus. Só que a Bíblia nos diz que os dias vão se passando, a promessa era se preparar para a vinda de Jesus, eles ansiosos porque Jesus tinha subido ao céu e a qualquer momento ele voltaria. Então a ansiedade deles era com a vinda do Senhor Jesus Cristo. Mas os dias vão se passando e Jesus não volta. E muitos deles começam a se desanimar. Muitos deles começam a ver que não é aquilo que eles falavam, Jesus não vem, assim por em diante. Eles criaram uma expectativa muito grande. E de repente eles se frustram naquelas expectativas que eles criaram. E o que acontece, meus queridos? Eles começam a voltar atrás. Eles começam agora
olhar para os defeitos. Eles começam a procurar ocasiões para não servir mais a Cristo, para não seguir mais o cristianismo. E aí o autor, ao escrever este livro, diz para eles: olha, lembra-se dos primeiros dias. Depois que vocês foram iluminados, quando suportavam muita luta e muito sofrimento. Aleluia! Ele está dizendo: olha, vocês se esqueceram daquele primeiro amor, vocês se esqueceram daquele primeiro momento de comunhão com o Espírito Santo de Deus, porque esta é a realidade, meu irmão, minha irmã. Quando o homem está lá no mundo do pecado, cheio de sofrimento, angústia, e quando ele encontra Jesus, meu irmão, ele começa a olhar para o mundo e entende que o mundo não tem nada para oferecer. O quanto importante é que Cristo ofereceu para ele a paz, aleluia, a esperança, a alegria do Espírito Santo. Então ele está disposto agora a servir a Cristo Jesus. Só que o tempo passa, não é assim? O tempo vai passando. E o problema é que o tempo passa e alguns perdem o foco do reino dos céus. Alguns não começam mais a olhar para o tesouro que está guardado no céu. Começa a vir na mente, no coração, que por fé não vale mais a pena andar, tem que andar por vista. E aqui ele diz: lembra-se dos primeiros dias. Quando foram iluminados, quando suportavam luta e sofrimento. E nesta noite, meu irmão, minha irmã, a palavra nos convida a lembrar dos nossos primeiros dias na presença do Senhor. É a palavra de Deus nos convidando: lembra os primeiros dias que você servia a Cristo Jesus, que você aceitou Cristo Jesus, aleluia, não olhava para as dificuldades, mas queria saber da presença de Deus, não olhava para a diversidade, mas queria mais e mais da graça de Deus. Aleluia! A prova vinha, mas você enxergava o tamanho da vitória. A dificuldade vinha, mas você já estava enxergando do outro lado, você levantando a bandeira da vitória. Mas hoje parece que não se vê mais isto. Deus permite a prova para ser aprovado. O que sai de nós? Reclamação. Eu não vou aguentar. Eu não estou suportando mais. Não é assim. Mas ele diz: lembra-se quando foste iluminados pela palavra. Quando recebesse o Espírito Santo de Deus, tivesse um encontro com Cristo Jesus e compreendeu que os bens que tinha não lhe dava a paz que você teve, que nós tivemos em Cristo Jesus. Ele diz mais: algumas vezes vocês foram expostos, insultos, aleluia, e tribulações. Em outras ocasiões, fizeram-se solidários com os que assim foram tratados. Lembra-se, hoje parece que as pessoas não querem mais ser criticadas. As pessoas não querem que alguém abandone ele, abandone ela, vira as costas para ele, para ela. Ele já diz: ah, vou sair da igreja porque fulano de tal virou as costas para mim, não fala mais comigo. Lembra-se quando você aceitou Cristo Jesus, aleluia, a amizade foi embora, os que diziam ser seu amigo te abandonaram, mas você tinha confiança: eu encontrei um amigo verdadeiro, que é Cristo Jesus, que me consola, que me ajuda diante das adversidades. Aleluia! Ele diz aqui: algumas vezes
foram expostos, insultos, sofreram insultos, aleluias. Muitas ocasiões, solidários, foram tratados maus, mas não queria saber da diversidade, queria saber da presença de Deus. Ele diz mais, vocês se compadeceram dos que estavam na prisão, aceitando alegremente o confisco dos seus próprios bens. Lembra-se, quando estava no primeiro amor, o que você queria saber era falar de Jesus para as pessoas. Apresentar Jesus para as pessoas como seu Salvador. Como aquele que liberta, que transforma. Aquele diz, ó, lembra, quando vocês receberam Cristo, aí vocês compreenderam que em Cristo Jesus encontraram a melhor coisa e vocês estavam dispostos a ir lá na prisão, mesmo correndo o risco de ser presos e mortos por falar de Jesus, mas lá vocês estavam porque queriam ver aquelas vidas se render para Cristo Jesus, servir a Cristo Jesus, aleluia, aceitaram. Aceitavam, aleluia, alegremente o confisco dos seus próprios bens. O povo hebreu, assim que eles declaravam cristão, a família desmembravam eles. A pessoa, aquele que aceitou Jesus, era desmembrado da família. Ele era convidado, você escolhe Jesus ou a família. Os bens, mas eles preferiam Jesus, eles preferiam Cristo Jesus, eles perdiam o direito de herança da família, mas não queriam perder a herança que está no céu, aleluia, eles olhavam para a herança material e diziam, ah, isso é muito pouco para aquilo que Jesus tem para mim no céu, aonde o ladrão não pode roubar, a ferrugem não pode corroer, ninguém vai brigar lá por causa de herança, porque cada um receberá segundo as suas obras na face desta terra. Oh, aleluia! E hoje nós vemos pessoas que preferem perder a sua bênção, mas brigar por um pedaço de terra, por uma casa. Prefere arrumar uma confusão tão grande na vida por coisas tão pequenas. Já parou para pensar? E não é isso que Jesus quer para nós. Não é esse o propósito de Cristo para a nossa vida. Eu entendo que temos alguns direitos, sim. É óbvio, também não podemos ser negligentes em certas coisas. Mas eu digo aqueles que às vezes acabam brigando até por aquilo que não pertence a ele. Causando confusão por aquilo que não é para ele. E aqui ele vai dizer, olha, no seu primeiro amor, quando vocês encontraram com Cristo, vocês não se importavam com nada disso. Perdemos? Deixa para lá. Jesus tem uma promessa maior. E diz mais, os seus próprios bens, pois sabiam que possuíam bens superiores e permanentes. Aleluia. Eles não brigavam por coisas passageiras, eles não ficavam discutindo por coisas momentâneas, por coisas que vai perdendo o seu valor, que se desgasta, aleluia, que acaba se perdendo neste mundo, não. Eles estavam lutando por aquilo que é permanente, que vai permanecer para sempre. E o que é, meu irmão, minha irmã? É a salvação, é a vida eterna, é a recompensa, o galardão de Deus
você. Aleluia! É por isso que nós temos que lutar. Só que esta luta não é física. Não é na justiça, no promotor, não. É contra Satanás, resgatando as almas, abraçando as almas, tirando as almas do fogo, como nos diz a palavra, para que multidões de pecados sejam perdoados. Esta deve ser nossa maior batalha, maior guerra na face da terra. Por isso, não abram mão da confiança que vocês têm. Ela será ricamente recompensada. Aleluia! Esta confiança em Deus, que às vezes alguém te despreza, alguém te critica, alguém te humilha, será recompensada. A Bíblia nos diz: Deus não é injusto para se esquecer das vossas obras. Ele há de recompensar naquele grande dia. Até um copo de água, como eu já disse algumas vezes, até uma palavra tão simples para alguém: Jesus te ama. Aquela pessoa que o inimigo usou alguém da família, dizendo: você não presta, você não vale, você nunca vai ter nada na vida, mas Deus usa os seus, dizendo: ó, Jesus te ama, Jesus vai mudar a sua história, Jesus vai fazer um grande homem, uma grande mulher na face desta terra. Essas palavras Deus vai recompensar naquele grande dia. Aleluia, haverá recompensa. Mas agora aquelas palavras de ficar falando mal do irmão, falando mal da irmã, também haverá recompensa. A Bíblia diz que as nossas obras passarão pelo fogo. É, tudo que nós falamos, seja coisa boa ou ruim, vai passar pelo fogo. E Paulo diz: o que é bom vai permanecer, mas o que não presta vai ser queimado. Porque todos prestarão conta diante de Deus. A salvação é uma coisa, a salvação é pela fé. O galardão é recompensa do trabalho feito para o reino de Deus na face desta terra. Mas agora, diante de Deus, todos prestarão conta naquele grande dia, o dia do juízo, um por um. Os salvos para a vida eterna, galardão. Os não salvos para condenação. E ele diz aqui para nós: vocês precisam, nós precisamos perseverar, de modo que, quando tiver feita a vontade de Deus, receba o que Ele prometeu. Pois em breve, muito em breve, aquele que vem virá e não tardará. Aleluia! Oh, glória a Deus! O autor diz: olha, se vocês estão desanimando, pois Jesus está demorando, não, não, não, Ele em breve virá e não tardará. Ele breve virá, meu irmão, minha irmã. Para uns ele já veio. Para a igreja em si, ele ainda não veio buscar a igreja. Ele breve virá. Esse breve se refere sobre a nossa vida nesta terra. Passa tão rápido a nossa vida aqui, irmãos. Você é criança, sonha ser grande, não é? Ah, quando me entendia um pouco como gente, não queria ver a hora de chegar aos 18 anos, fazer isso, fazer aquilo. Depois que chegou aos 18, misericórdia. Parece que nessa vida não tem mais freio.
é descer numa ladeira abaixo dia após dia, não é assim? A idade chega, a idade vai indo embora. E aquele que vem virá e não demorará. Mas o meu justo viverá pela fé, aleluia. E se retroceder, não me agradarei dele, diz o Senhor, aleluia. Ele está declarando, dizendo, aqueles que têm a esperança na vinda do Senhor Jesus Cristo, ele vai viver pela fé. Viver pela fé é vencer as dificuldades, viver pela fé é vencer os inimigos, adversários. Viver pela fé, meu irmão, é perder neste mundo, mas ter a convicção da vida eterna, da salvação da nossa alma. Aleluia! A Bíblia nos mostra, nos dá exemplo de homens que deixaram de viver por fé e pereceram. A própria Bíblia nos diz a respeito dos 12 espias. 12 foram espiar a terra prometida. 2 andou por fé, 10 andou por vista. E qual foi o resultado? Os 10 voltaram desanimados. Não, isso não é para nós, não. Isso não é para mim. Lutar contra aqueles homens, nós somos gafanhotos diante deles. Derrubar aquele muro lá, eu não quero mais fazer força, não. Mas não sabiam eles que não precisava nada disso. Só precisava fé. Aleluia. Porque pela fé os muros caíram, diz a palavra. Pela fé os inimigos saíram em retirada. Pela fé Josué e Caleb, se Deus se agradar de nós, nós vamos tomar posse da terra prometida. E Deus se agradou de, aleluia, Josué e Caleb. Por quê? Porque eles foram pela fé e tomaram posse da terra prometida. Aleluia! E hoje, meu irmão, minha irmã, viver pela fé é um desafio muito grande. As pessoas querem viver por vista, por aparência. Ah, eu sou servo de Deus, eu não mereço isso. Quem foi que disse? Nesse mundo tereis aflições. Nesse mundo terei tribulações, nesse mundo serão odiados. Se nós olhar para a palavra de Deus, próprio Jesus diz, perseguir os que vieram antes de mim. Aí ele vai dizer no capítulo 11, a respeito, vai mostrar exemplos de homens da fé. Mas aqui a Bíblia nos diz, o meu justo viverá pela fé. Se retroceder, não me agradarei dele. E se agradarei dele, no original, significa não recompensarei ele. Se ele voltar atrás, não recompensará. E Paulo, quando escreve uma das suas epístolas, diz, olha, nós estamos numa corrida e temos um prêmio para alcançar. Só que Paulo diz, esse prêmio não é quem chega primeiro, não. Não é só para mim, não. É todos que chegaram até o final receberão o prêmio. Que a Bíblia nos diz que é da soberana vocação, que é a salvação da nossa alma. É a vida eterna em Cristo Jesus. Aleluia! No versículo 39 diz, nós, porém, não somos os que retrocedem e são destruídos, mas dos que crê e serão salvos. Tem muitas pessoas retrocedendo, não é assim? Tem muitos voltando atrás. Tem muitos olhando para as pessoas, ah, aquele está voltando atrás, fazendo isso, eu vou fazer também. Não.
se você compreender o sacrifício de Jesus na cruz do Calvário, não vamos retroceder. Não vamos voltar atrás. O nosso alvo é alcançar o prêmio da soberana vocação. Aleluia. Quem volta atrás perece. A Bíblia nos prova isso. Quando Deus tirou Ló, sua esposa, suas filhas, Deus falou assim: olha, não olhe para trás, não volte para trás. Escape pela sua vida. Fuja para o monte. Aleluia. E a Bíblia nos diz: eles saíram, mas Ló, a esposa de Ló, voltou para trás. Ela achou que tinha algo importante em Sodoma, em Gomorra, onde ela morava, e não sabia ela que voltar atrás para buscar aquilo era perdição para ela, porque não foi por simplesmente ela virar o pescoço para trás, não, voltar, olhar para trás, quer dizer, não voltar. Por quê? Porque Deus tinha declarado o juízo sobre Sodoma e Gomorra. Mas antes de vir o juízo, Deus preparou o caminho para o livramento. E assim também é, esse mundo está guardado para o juízo de Deus. Mas os que estão em Cristo Jesus, nós estamos caminhando para o livramento, para a salvação da nossa alma. O nosso alvo é Cristo, o nosso alvo é o céu. Aí nós compreendemos, não somos daqueles que retrocedem, que são destruídos, mas dos que crêem para a salvação, para a vida eterna. Aleluia! Pode aplaudir o Senhor. Se coloque de pé. Aleluias. Aqui está uma palavra para nós lembrar. Eu só quero ler o primeiro versículo que foi lido. Lembra-se dos primeiros dias. Depois que vocês foram iluminados. Quando suportaram muita luta e muito sofrimento. Se você lembrar dos primeiros dias, na presença de Deus, você não vai desistir diante desta prova. Você vai crer no milagre que Deus operou lá atrás e vai operar de novo. Se você lembrar dos primeiros dias, na presença do Senhor, que você não se importava com o tempo, não se importava se tinha que ir a pé para a igreja, mas lá estava você. Se nós lembrar disso, meu irmão, minha irmã, nós vamos olhar para as dificuldades hoje e dizer: eu preciso viver o primeiro amor. Eu preciso voltar às primeiras obras. Eu preciso fazer aquilo que eu fazia lá no começo, quando eu encontrei com Cristo Jesus. E nesta noite o Senhor nos chama para isto. Para lembrar quando você não se importava com a dor, com o sofrimento, mas queria saber estar na igreja. Não é assim? Às vezes a gente ouve das pessoas: ah, que saudade chegar na igreja e o poder de Deus se manifestando. Tem pessoas que vivem só na lembrança. Só que a palavra de Deus manda nós lembrar. E não só ficar lembrando e ficar, ah, isso aqui, não. Nos ensina a voltar às primeiras obras. Nos ensina a dizer: eu preciso voltar ao primeiro amor. Quando me preocupava em chegar 6 horas que começava a oração, não é assim? Largava tudo porque tinha que chegar 6 horas na igreja. Uns vinham por medo do pastor, porque o pastor, se não chegar, não é assim? Não vai participar da ceia. Mas é isso que Jesus quer de mim, de você? Não! Jesus não coloca medo em ninguém para servir a Ele. Ele quer que nós reconhecemos que precisamos dEle, que precisamos fazer isto. Aleluia! Não é por força nem por violência.
E eu quero orar. Vamos orar o seu, porque o horário foi-se embora. E nesta oração, lembra como era a sua vida no começo que você aceitou Jesus. Mas você não vai só lembrar por lembrar. Você vai pedir: Jesus, me ajude a voltar a viver isso de novo. Me ajude a praticar isso de novo. Senhor nosso Deus, Senhor nosso Pai. Nós estamos diante de uma palavra que é fiel, é verdadeira, é digna de toda a aceitação, Senhor. Esta palavra nos confronta nesta noite, ó Deus. Esta palavra nos ensina a olhar para nós mesmos, Senhor. Esta palavra nos ensina, meu Deus, nós se colocar perante o espelho, examinar a nós mesmos como está diante de Ti. Ah, Espírito Santo de Deus, a Tua palavra mesmo nos diz: examina o homem, pois, a si mesmo. E esta palavra nos leva a examinar a nós mesmos nesta noite.

prestar serviço no reino de Deus, serão perseguidos, odiados, criticados, Senhor. Mas a recompensa o Senhor tem para nós, a vida eterna, a salvação da nossa alma, e o Senhor é o nosso ajudador, como Paulo declara: posso todas as coisas naquele que nos fortalece, posso todas as coisas naquele que me fortalece, oh Espírito Santo de Deus, oh Jesus querido, Jesus amado, confirma esta palavra em nome do Senhor Jesus Cristo, e as palmas que glorifica e exalta o nome do Senhor. Oh, aleluia! Glória a Deus. Meus irmãos, nós vamos celebrarmos a ceia. Mas antes eu pergunto: tem alguém para aceitar Jesus? Tem alguém para reconciliar? Tem alguém? Você ouviu a palavra hoje? Tem alguém para se unir? Temos aqui o nosso irmão. Glória a Deus. Pode aplaudir ao Senhor. Tem mais alguém nesta noite que você foi confrontado por esta palavra e você lembrou de como um dia você servia a Cristo Jesus? E você nesta noite quer voltar para o Senhor? Tem mais alguém? Tem mais alguém que eu possa orar por você? Aqui estamos para orar pela sua vida. E temos certeza que Cristo está pronto para perdoar. Tem mais alguém? Tem mais alguém? Tem um irmão aqui? Tem mais alguém que você quer fazer um conserto, reconciliar, se unir, fazer parte da família Deus e Amor? Tem? Aleluias. Que Deus abençoe. Nosso irmão está se unindo, né? Fazendo um conserto e se unindo. Glória a Deus. Amém? Nosso irmão aqui, levanta ele aqui, desperta ele aí. Ei, meu irmão, fica de pé aqui. Conserto. Levante as suas mãos, minha. Diga: Senhor Jesus, reconheço que eu errei, falhei, o pecado me enganou, me lançou fora da tua presença.

no livro da vida, para o grande dia da redenção da minha alma. Diga: Espírito Santo, me ajude, me convence do pecado, da justiça e do juízo. Senhor nosso Deus, nosso Pai, aqui está este irmão, Senhor, ajude ele, pelo poder da Tua palavra, aqui está este irmão, Senhor, pelo poder da Tua palavra, liberta, transforma, Senhor, Tu és o Deus que liberta.

Senhor, pelo sangue de Jesus Cristo. Amém, Jesus, amém. Pega o nome deles aqui. Deus abençoe, meu querido. Paz do Senhor. Paz do Senhor, meu irmão. Persevera aí, em nome de Jesus. Meus queridos, quero chamar também uns irmãos que entram em comunhão. Larissa de Souza da Silva, Marlis Pinheiro, estão presentes. E também Tiago Costa da Silva, estão presentes. Isso. Entre em comunhão hoje. Se tem mais alguém que você trouxe a sua carta, que era para ser chamado hoje, e não foi lido o seu nome, se manifesta aí para nós orar por vocês, tá bom? Aleluia. Cadê a senhora? Larissa? Isso. Marlins, a irmã? Isso. Tiago? Nosso irmão Tiago? Amém, Jesus? Irmãos que entram em comunhão hoje, de ceia a partir de hoje. Vamos orar a Deus? Levante as suas mãos para cá, para que Deus possa abençoar. E eu creio nas grandes bênçãos que Deus tem. Senhor nosso Deus, Senhor nosso Pai, aqui está, meu Deus, nossas irmãs, nosso irmão, Senhor, que hoje entra em comunhão conosco. Ajude eles, ó Pai. Creio que o Senhor tem uma grande obra sobre a vida deles, Senhor. Usa eles poderosamente, em nome do Senhor Jesus Cristo. Deus abençoe, meus irmãos. Deus abençoe, minhas irmãs, em nome do Senhor Jesus. E a partir de hoje, estão em comunhão conosco, com Cristo Jesus. Amém? Pode aplaudir ao Senhor Jesus. Louvado seja o nome do Senhor. Vamos ler a palavra de Deus. A Bíblia nos diz em 1 Coríntios. Aleluias. Louvado seja o nome do Senhor Jesus Cristo. Os irmãos visitantes, nós louvamos a Deus pela vida de vocês conosco. Mas nós temos um regulamento interno. E no regulamento interno, os irmãos de outro ministério, quer dizer, a ceia é celebrada somente para os irmãos membros da Igreja Deus e Amor, que congregam na Igreja Deus e Amor. Então, você que é de outro ministério, louvamos a Deus pela sua vida, por estar conosco nesta noite, amém? É assim que os presbíteros ir passar com o pão, os visitantes podem se assentar e os membros em comunhão de ceia com Cristo Jesus permaneçam de pé. Amém? Diz a palavra do Senhor, 1 Coríntios 11, 23. Pois recebi do Senhor o que também entreguei a vocês, que o Senhor Jesus, na noite que foi traído, tomou o pão e tendo dado graça. Senhor Jesus, aqui está o pão da padaria. Mas nós demos graças ao Senhor. Consagra Jesus querido na sua carne, Senhor, pelo poder do teu santo nome, pelo poder do Espírito Santo de Deus. Consagra em nome de Jesus. Ó, queremos pedir aos presbíteros, não tenha pressa, não sai correndo aí não, pelo amor de Deus, tá bom? Horário, estamos dentro do horário, então vai com calma, fica atento aí, que às vezes os irmãos estão com pressa, deixa os irmãos sem pegar o pão, amém? Pode

Oh, maravilha! Glória a Deus! Todos irmãos membros em comunhão com Cristo, em comunhão com a Igreja Deus de Amor, recebeu o pão. Aleluia! Diz a palavra do Senhor Jesus. Aleluia! E tendo dado graça, partiu e disse: isto é meu corpo que é dado em favor de vocês. Faço isto em memória de mim. Porque todas as vezes que comerdes deste pão, anunciais a morte do Senhor até que ele venha. Aqui estamos, meus queridos irmãos, nesta noite anunciando que Cristo sofreu por nós. Cristo padeceu por nós, mas também estamos anunciando que ele breve virá nos buscar para morarmos no céu. Como ministro da palavra de Deus, ministro deste ministério, eu ordeno a todos que podeis cear e dai lugar ao Espírito Santo de Deus. Oh, aleluia! Ribalabás, Surianta, Labás. Oh, Jesus querido, graças.

da sua vida, Senhor. Muito obrigado, Jesus querido. Muito obrigado, Senhor. Graça te damos em nome do Senhor Jesus Cristo. Amém, Jesus, amém. Diz a palavra do Senhor. Da mesma forma, depois da ceia, ele tomou o cálice e disse: esse cálice é a nova aliança no meu sangue. Senhor Jesus.

Graça, meu Deus, a qual a Bíblia nos diz que nós, sendo gentil, somos lavados e purificados pelo teu sangue, consagra em nome do Senhor Jesus.

Louvado seja o nome do Senhor. Todos receberam, aleluia. Depois de nós ceiar, meus irmãos, nós vamos cantar o 291, declarando que nós amamos a mensagem da cruz. Diz a palavra do Senhor Jesus: esse cálice é a nova aliança no meu sangue. Faço isto sempre que beberem em memória de mim. Porque sempre que beber desse cálice, vocês anunciam a morte do Senhor até que Ele venha. Aqui nós estamos anunciando que Cristo morreu por nós. Cristo derramou seu sangue como cordeiro, aleluia, que tira o pecado de todo mundo. Mas aquele sangue vertido no corpo de Jesus não foi engolido pela terra, não foi bebido pelos animais, mas foi expungido ao mundo todo para a purificação de todo o pecado naquele que nele crê. E como ministro da palavra de Deus, ministro deste ministério, ordena a todos que participem em nome do Senhor Jesus Cristo. Ori balabás, urianda labás. Oh, Espírito Santo de Deus, Espírito Santo de Deus, Espírito Santo, que testifica sobre a sua igreja, que Ele morreu, ressuscitou, mas breve virá buscar o seu povo. Aleluia, louvado seja o nome do Senhor. Sim, eu amo a mensagem da cruz. Vocês preparam o seu voto também para nós ofertar. Rude Cruz erigiu, 291. Você vai cantar declarando que você ama a mensagem da cruz. Louvemos o Senhor. Aleluias.

Aleluia, aleluia. Irmãos, esse louvor faz o inferno estremecer. Quando você canta de alma, aleluia, você está declarando ser fiel até o final para receber a coroa da vida. Aleluias, pegue a sua oferta, pegue o seu voto. Aleluias, vamos contribuir na obra do Senhor. Você que pode ajudar nesta noite, você que vai contribuir, você que não pode, que Deus possa abençoar a sua vida também. Não é para...

0: Senhor Jesus Cristo. Amém, Jesus, amém. Os servos de Deus vão passar com a salva. Enquanto isso, quero dar uns avisos da obra de Deus para nós ganharmos tempo. Meus queridos irmãos, estamos no Agosto Verde, o mês da beneficência cristã. E esse mês da beneficência cristã, quem está com a maquininha aí? É o mês que eu e você nós contribuímos com o alimento, cesta básica. Então você vai fazer o seu propósito a Deus para trazer do decorrer desta semana seus quilos de alimento, sua cesta básica, sua roupa, enfim, aquilo que é do seu alcance. Acho que não foi não. Você vai, nós precisamos da sua contribuição. Olha, nós vamos fazer o evento dia 29, nós vamos ter o culto especial aqui do aniversário da Fundação Reviver. Então vai ter aqui as irmãs que vão vender comida aí, tá bom? É, o meu planejamento é, vai começar a venda de comida dos irmãos, a Fundação Reviver vai estar vendendo comida, essas coisas, para arrecadar esses valores também para a beneficência cristã. Amém? Então você vai, você que pode, traga alimento não perecível, ajuda. Você também que tem artesanato, alguma coisa, você também vai contribuir, tá bom? Dia 29, o nosso culto especial vai estar conosco ministrando a palavra de Deus, o presbítero André Matias, tá bom? Ele vai estar conosco ministrando a palavra de Deus no dia 29. Então, todos os pastores estão convocados para estar conosco, os dirigentes e todos os membros também estão convocados para estar conosco. Amém, Jesus? Mas traga a sua doação. Deus abençoe os irmãos que ajudaram da Venezuela. Já estamos vendo todo o processo de mandar para a Venezuela. E hoje, vocês com certeza já viram aí uma notícia que houve outro terremoto na Colômbia, né? Então, nós sabemos que as coisas não estão nada fáceis. Mas em Cristo Jesus a segurança para a nossa vida. Amém? Que Deus abençoe os visitantes, os congregados, toda a membresia. Oração da fé. Quero dar a oportunidade para o pastor presbítero João Lima fazer a oração da fé, estar conosco, lá de Tabatinga, né? Mas, glória a Deus, e ele vai orar por nós nesta noite. Vamos receber o servo de Deus com palmas para Jesus.
1: Aleluia. Aleluia. Quero saudar a todos com a paz do Senhor Jesus. Aleluia. Fiquei feliz pela belíssima mensagem. Quem foi edificado com a mensagem? Quem recebeu força? Quem recebeu ânimo? Eu também fui agraciado com a palavra. Glória a Deus. E tenho visto o Espírito Santo preocupado conosco em nós suportar as lutas, as tribulações, as guerras do dia a dia. Aleluia. Quero marcar aqui com os irmãos, quinta-feira eu vou estar aqui pela manhã no culto da Fundação Reviver. Vocês já são os nossos convidados especiais, vou estar aqui. Aleluia, quinta-feira pela manhã. Aleluia, trazendo uma mensagem do coração de Deus para todos vocês que vão estar aqui conosco aqui pela manhã. Quem vai estar aqui pela manhã, quinta-feira? Meu Deus, mas eu creio que vai vir muito mais. E Deus vai fazer obras poderosas aqui quinta-feira. Aleluia. Oração da fé para nós ir para casa. Pegue na mão do teu irmão. Você precisa dele. E ele precisa de você. Os pastores, pegue na mão. Já estão tudo aí. Eu preciso de vocês. Nós precisamos um dos outros. Para nós continuar na batalha, na guerra. Até a volta de Jesus. Aleluia. Vamos orar. Toda a igreja começa dando glória, glória, glória a Deus. Não, irmão, você receberam força de Deus nessa noite.

entendimento que Deus deu, aleluia, para Elias. Aleluia, Deus, também nessa noite para nós. Orianda da Bahia, H caminhou mais de 140 quilômetros com o alimento que Deus deu para ela e para Israel, aleluia. E Elias também caminhou 40 dias, 40 noites com o pão e com a água que ele recebeu. E Deus está derramando aqui, ó. Deus está derramando aqui sobre essa igreja. Orianda Rabasuri, me canta na Marabaias. Eu já estou vendo o sinal de Deus aqui no meio da igreja. Eu já estou vendo o sinal do Espírito Santo aqui. Meu Deus, despede a tua igreja, saciada pelo teu poder, saciada pela tua graça, saciada pela tua unção, e que ele possa chegar, e que ela possa chegar aonde o Senhor quer que ele chegue, quer que ela chegue. Orianda da Bahia, abençoa os presbíteros, pastores, abençoa o pastor Nelson Brusque, sua esposa, seus filhos, meu Deus, seu ministério, abençoa todos os obreiros e as obreiras, abençoa todos os teus servos, estou na frente do teu trabalho, da obra, meu Deus, fica conosco, meu Pai, leva-nos em paz para nossa casa, em nome de Jesus, em nome de Jesus. Tá gostoso, né, irmãos? Mas nós temos que ir embora, amanhã tem mais. Quinta-feira de manhã tem mais.

Deus te dar força. Aleluia. Vamos despedir bem alegre e feliz. A paz do Senhor Jesus. A paz do Senhor. E a paz do Senhor. Deus abençoe. Os irmãos que desejam receber uma unção.

Maravilha, ouvintes! Nós vamos dando uma pausa aqui nesta programação. Nós vamos voltar o som a São Paulo, na capital dos Bandeirantes. Se despede aqui o Raimundo Cruz. Nós estivemos aí direto de direto do altar, aqui da nossa sede estadual de Manaus. Deus abençoe Manaus, Amazônia, Brasil. Até amanhã no programa local às 6 horas da manhã com o culto do trabalhador, se assim Deus permitir. Faz Senhor Manaus, Amazônia, Brasil. Aquele que não ama não conhece a Deus, porque Deus é amor.

caráter que está fundamentado e é semelhante ao caráter de Cristo. Essa transformação, Senhor, que nós estamos vivendo e precisamos, sim, a cada dia, mais e mais, viver. É essa graça que sobre nós, que precisamos, Senhor, constantemente, para que não haja em nosso coração qualquer sombra de variação ou dúvida, para que não haja, Senhor, em nós qualquer sentimento de merecimento, qualquer, Pai, desejo por receber uma glória que não é nossa, qualquer sentimento, Pai, que nos faça pensar que estamos aqui pelos nossos méritos, que se estamos aqui é porque nós somos bons, é porque há algo em nós que nos torna, meu Deus, merecedores, capazes, diferentes. Algo que

graça, na tua presença, Senhor. Dá sabedoria para esse trabalhador, meu Pai, ser zeloso no seu trabalho, fazer tudo para a honra e para a glória do teu nome, Senhor. Meu Deus, cobre com o teu sangue esse trabalhador que está desempregado, Senhor. Abre os caminhos, abre as portas.

corpo, Senhor, debaixo, meu Pai, do Teu esconderijo, debaixo da Tua forte e poderosa mão, Deus, Senhor, nessa manhã, meu Pai, esta casa, essa família que ora comigo, meu Deus, que está passando por luta financeira, meu Pai, que estão desempregados, meu Deus, Senhor, olha com o Teu olhar de misericórdia para esta casa, para essa família, Senhor, que está vivendo dias difíceis, Pai, precisando de uma porta aberta, Pai, precisando de um trabalho, Senhor. Estende a Tua mão, meu Deus, para socorrer, para ajudar, Senhor. Abre o caminho, abre a porta. Coloca as Tuas mãos sobre esse currículo para abençoar, Senhor, Deus. Meu Senhor da glória, abre os caminhos, Senhor, abre essa porta. Joga por terra essa dificuldade, joga por terra a escassez desta casa. Joga por terra a miséria, meu Deus. Pai, abençoando, meu Pai, todos os trabalhadores, meu Pai, que já estão, meu Pai, indo para o Seu trabalho, estão a caminho, meu Deus, meu Senhor, livre eles de um acidente, livre eles do mal, Senhor, de um assalto, de um roubo, livre eles de uma bala, Pai, de um, meu Pai, dá o grande livramento, Senhor, só Tu pode nos livrar, meu Pai, do homem mau, do homem sanguinário, só Tu pode nos livrar da condenação eterna, Senhor, é por isso, nessa manhã, meu Deus, a Tua palavra diz, Senhor, Tu é o bom pastor, Senhor da glória, Tu deu a vida por nós. E hoje nós temos essa liberdade, estamos aqui, Senhor, clamando por Ti, pedindo a Tua provisão, o Teu socorro, Pai, a Tua misericórdia em favor dessas famílias que oram comigo nessa manhã, Senhor. Cada um tem uma causa, uma necessidade, Senhor, e só Tu pode entrar com provisão, Senhor. Só Tu pode abrir os caminhos que estão fechados, Deus. Só Tu pode tirar os embaraços, aquilo que está embaraçando, aquilo que está atrapalhando.

financeira nessa casa, Pai de oração nessa casa, que o povo, meu Pai, cresça, que estão orando nessa manhã, estão ligados nessa programação, meu Pai, nesse culto da manhã, o culto do trabalhador, Senhor. Vai abençoando os trabalhadores que já estão aqui desde cedo, meu Pai. Vai abençoando todos que estão aqui, meu Pai, os que estão orando comigo nessa manhã, Senhor. Meu Deus, só Tu pode, meu Pai, levar as águas tranquilas esse trabalhador. Só Tu pode fortalecer, Senhor. Só Tu pode sustentar, Deus. Só Tu pode livrar eles daquilo que o inimigo está arquitetando.

Deus, meu Pai. A tua palavra diz que confio no Senhor, serão, meu Deus, meu Pai, serão como asas de águias, Pai, correrão e não se cansarão, caminharão e não se fatigarão, Senhor. Meu Deus, nos dá força para prosseguir.

a tua palavra diz, Senhor, que nós temos que ser prudentes, dar o melhor nosso, meu Pai, trabalhar como se fosse para ti, Senhor, dar força para esse trabalhador ser zeloso no seu trabalho, dar força para esse trabalhador ser comprometido, meu Pai, Senhor, nesse trabalho, meu Pai, dar um bom testemunho, meu Pai, aonde quer que ele vá, Jesus da glória, opera, meu Deus, as tuas maravilhas na vida dos irmãos, das irmãs que oram comigo nessa manhã, meu Pai, esse irmão que tem uma empresa, Pai, abençoa essa empresa, abençoa esse, meu Pai, as finanças, abençoa os trabalhadores, meu Pai, os clientes, Senhor, Pai, essas pessoas que estão caminhando, meu Pai, para o hospital, Senhor, que trabalha, meu Pai, nos hospitais, Senhor, meu Deus, meu Pai, meu Senhor, coloca no coração, meu Pai, desses trabalhadores que trabalham no hospital, a ser zeloso, trabalhar, Senhor, bem, tratar bem os pacientes, Senhor da glória, meu Deus, para que dê, meu Pai, um bom testemunho, Senhor, abençoa, Senhor, os enfermeiros, abençoa os técnicos, abençoa os médicos, Senhor da glória, abençoa, meu Deus, todos que estão envolvidos na área de saúde, Senhor, da força, Pai, dá, meu Deus, um coração quebrantado, Pai, para tratar todo mundo bem, para cuidar dos doentes com zelo, Senhor, vai abençoando, meu Pai, as pessoas que trabalham, meu Pai, nos ônibus, meu Pai, os motoristas, as cobradoras, Senhor, abençoa, dá saúde, dá força para eles, meu Deus, vai abençoando as pessoas que trabalham nas feiras, Senhor, vai abençoando esse trabalhador que acorda na madrugada, para granjear, Senhor, para trabalhar, para pagar as suas contas, Senhor. Coloca as tuas mãos, Senhor, para abençoar. Envia clientes, Senhor, na glória. Meu Deus, que ele venda tudo nesse dia, Senhor. Que ele prospere esse feirante, meu Deus. Vai abençoando, meu Deus, as pessoas que trabalham nas lanchonetes, nos restaurantes, Pai. Unge as mãos dessas pessoas para trabalhar, Senhor. Fazer o melhor delas, Pai. Meu Deus, meu Pai, Pai, abençoando, meu Pai, todas as pessoas que trabalham nas cozinhas, nas lanchonetes, Senhor, nos restaurantes, vai abençoando, Jesus da glória, as pessoas que trabalham, Senhor, como motorista de Uber, Senhor, vai abençoando esses motoristas, que ele seja prudente no trânsito, Senhor, vai abençoando esse trabalhador, meu Pai, meu Deus, vai abençoando, meu Deus, meu Senhor da glória, todos que estão saindo para as suas fábricas, para trabalhar, as indústrias, Senhor, vai abençoando essa indústria, Pai, prospera, Senhor, opera as tuas maravilhas através desse trabalhador, Pai, que ele seja bênção, meu Pai, no trabalho, que ele seja, meu Pai, ponte para as pessoas, meu Deus, meu Pai, Senhor, vai operando, meu Deus, na vida desse trabalhador que está encostado, o Senhor está enfermo, está doente, Senhor,

Eu oro por essa mãe que ora pelos filhos, Senhor. Meu Deus, abençoa essa mãe. Olha com teu olhar de misericórdia para essa oração. Responde com fogo essas petições, Senhor. As causas que essa mãe, que esse pai coloca diante de ti, Pai. Entra com misericórdia, Pai, em favor desses irmãos. Estenda a tua mão poderosa para socorrer, para ajudar, Senhor, essa mãe que clama pelos filhos, Senhor, porque quer, ora para que ela tenha condições de pagar uma faculdade para os filhos, ora para que ela tenha condições, meu Deus, meu Pai, para abençoar os estudos, meu Pai, desse filho, meu Deus. Mas, Senhor, é Tu que entra com recurso, é Tu que abre portas, Senhor, é Tu que abre o caminho, Jesus da glória. Vai abençoando, Senhor, vai fortalecendo, vai prosperando esta casa, Senhor da glória. Eu oro pelas pessoas que já estão indo no carro para o seu trabalho, já estão no caminho, meu Pai, do seu trabalho, Senhor. Fortalece, meu Pai, dá ousadia para esse trabalhador, trabalhar como se fosse para Ti, meu Pai, compromissado com esse trabalho, Senhor, compromissado com a sua responsabilidade de fazer o melhor, Senhor. Vai abençoando, Jesus da glória, vai prosperando a vida dessas pessoas que têm responsabilidade no seu trabalho, Pai, tem compromisso de fazer o melhor, Jesus de Nazaré. Eu te peço essa manhã, abençoa, Senhor, essas mãos, Pai, aonde tocar essas mãos, que seja para prosperar, Senhor. Opera, meu Deus, em nossas vidas, nesse culto de hoje, Senhor, nessa manhã, o culto dos trabalhadores, meu Deus, Senhor, nós estamos pedindo a Tua bênção para os trabalhadores, Pai. Nós estamos pedindo livramento para eles, meu Pai. Nós estamos pedindo libertação, cura, restauração para esse trabalhador. Nós estamos pedindo, meu Pai, que ele seja alcançado pelo poder da oração, pelo poder da palavra, para que ele se renda aos Teus pés, Senhor, aquele que está caminhando na Tua presença cada dia, meu Pai, na Tua dependência, Pai. Vai operando, meu Senhor da glória, em nossas vidas, Pai, nesse grande dia, nessa terça-feira, Senhor, meu Deus, essa empresa, Senhor, que está passando por dificuldade financeira, Senhor, meu Deus, joga por terra essa dificuldade, Senhor, joga por terra essa escassez, Senhor, abre o céu para abençoar, Senhor, essa empresa, Pai, meu Deus, meu Pai, envia cliente, Senhor, tira toda essa dificuldade, tira aquilo que está embaraçando, Senhor, tira aquilo que está atrapalhando, Jesus, da glória. Eu oro por todos os trabalhadores dos municípios, Senhor, da cidade de Manaus, dos ramais, dos ribeirinhos, Senhor. Abre o céu para abençoar esse trabalhador, Senhor, que acorda muito cedo para fazer, Senhor, e buscar, Senhor, seu alimento, Senhor. Meu Deus, vai abençoando suas mãos, vai prosperando esses trabalhadores, onde quer que ele esteja, Senhor. Senhor, coloca as tuas mãos para abençoar essa casa, coloca as tuas mãos para abençoar esse transporte, coloca as tuas mãos para abençoar esse comércio, essa venda, Pai. Vai abençoando esse empresário, vai abençoando esse trabalhador, Jesus da glória. Vai repreendendo toda a obra do mal, Senhor. Vai repreendendo a fúria do adversário, Senhor. Hoje nós estamos, meu Pai, no agradecimento da campanha, Senhor. O Senhor é a nossa força, Senhor. Obrigado, Deus, porque temos essa oportunidade de estarmos aqui cedo para Te agradecer, Senhor, o fôlego de vida, o alimento que Tu nos dá, Senhor, a oportunidade de estarmos aqui de joelhos, Jesus da glória, intercedendo por todos os irmãos, trabalhadores, meu Deus, da cidade de Manaus, dos municípios de Ramais, Senhor da glória, dos ribeirinhos, meu Deus, vai abençoando, meu Pai, dá o grande livramento, Senhor da glória, da escassez, dá livramento do desemprego, emprego, Senhor, dá o grande livramento para esse trabalhador do leito, de uma doença maligna, dá o grande livramento, Senhor, da mortandade, dá livramento da escassez, da miséria, Senhor, estende a Tua mão poderosa, Pai,
Tu és a nossa força, Senhor. A Tua palavra diz, Senhor, agindo Tu, quem pode impedir? Ninguém pode impedir o Teu agir, Senhor. Nada poderá nos separar do Teu amor, Senhor da glória. Meu Deus, obrigada, Senhor, pelo sacrifício lá na cruz, Jesus da glória. Obrigada, meu Deus, meu Pai, pelo sangue derramado, Senhor. Obrigado, meu Pai, o véu se rasgou, Senhor, e hoje nós temos livre arbítrio de estar de joelho dobrado, clamando, pedindo, Pai, tendo meu Pai, meu Deus, meu Pai, livre acesso de falar contigo.

está aí, meu Pai, desempregado, Senhor, precisando de uma porta aberta. E só Tu pode abrir portas, Senhor. Só Tu pode abrir os caminhos, Jesus da glória. Só Tu pode entrar nesta causa, Senhor, derrubar essa escassez, esse desemprego, essa situação difícil, Pai, que a pessoa tem colocado os currículos, Senhor, e nada, Senhor. Pai, coloca as Tuas mãos sobre essa pessoa. Coloca as Tuas mãos sobre esse currículo, Senhor, e vai repreendendo todo o mal, toda a escassez, toda a miséria. Abre o céu para abençoar, Senhor. Abre os caminhos, meu Pai, para

perdoa as nossas transgressões, Senhor. Vem nos sustentar, vem fortalecer o teu povo, Senhor. Vem guardar debaixo da tua forte e poderosa mão, Senhor. Vem dar o grande livramento para esse trabalhador, Pai, para essa casa, para essa família, Senhor, as suas parentelas, Senhor, seus vizinhos.

nós temos inimigos de nossas almas, meu Pai, que quer nos tragar, que quer nos destruir, que quer nos tirar da Tua presença, Senhor. Mas, Senhor, Tu é a nossa força, Tu é o nosso sustento, Senhor, Tu é o nosso alicerce, Pai. Opera, Senhor da glória, em favor de todos os irmãos, meu Pai, que estão ouvindo, Pai, orando comigo nessa manhã, Senhor. Dá o escape, Senhor, dá o grande livramento, Jesus da glória. Abre portas onde não tem portas, Senhor. Livra, Senhor, das calúnias. Livra das perseguições, Senhor. Livra da cilada do inimigo, Deus de poder, Deus de graça. Estende a Tua mão poderosa, Pai, para abençoar, Senhor. Para livrar o Teu povo, meu Pai, da condenação eterna. Estende a Tua mão para libertar os oprimidos, Pai. Para libertar os cativos, Senhor da glória. A Tua palavra diz, de mim todos que estão cansados e sobrecarregados, e eu vos aliviarei. Aprendei de mim que sou manso e humilde de coração, Pai. Dá alívio para essa mãe, para esse trabalhador, Senhor, que está oprimido, que está desanimado, que está angustiado, afligido, Senhor. Tantos problemas, tantas guerras, Senhor. Dá o alívio, dá um renovo, dá força para prosseguir, Senhor, essa caminhada, Deus. Estenda a Tua mão, meu Deus, ser com Ele. Pai, coloca as Tuas mãos para repreender o poder das trevas, Pai, coloca as Tuas mãos para expulsar essa aflição, essa ansiedade, esse medo, esse desespero, Senhor, coloca as Tuas mãos, Pai, para dar um renovo, Pai, para fortalecer, para sustentar o Teu povo, Senhor, opere em nós, Senhor, as Tuas maravilhas, Senhor. Que a Tua luz resplandeça sobre esse lar, sobre essa casa, sobre essa empresa, Senhor. E toda escassez, toda treva, todo mal caia por terra, Senhor. Olha para essa pessoa que está aflita, Pai, que está oprimida, angustiada, chorando, Senhor da glória, precisando do Teu refrigério, Senhor, precisando de força para prosseguir, meu Pai, precisando de sabedoria para tomar as decisões certas, Pai, dá sabedoria, Pai, dá refrigério para esta alma que está oprimida, que está cansada, que está sobrecarregada, Senhor, acalma, Senhor, essa tempestade que sopra sobre essa família. Acalma esse vento que está soprando sobre essa empresa, Senhor. Acalma esse vento, Jesus da glória. Só Tu tens essa autoridade, Pai, de acalmar o vento, de acalmar a tempestade, Senhor. Só Tu tens esse poder de dar refrigério para a nossa alma, Senhor. Só Tu pode, meu Pai, dar refrigério para essa pessoa que está aflita, desesperada, Senhor. Joga por terra esse desespero, joga por terra essa aflição, Senhor, essa agonia, meu Pai. Meu Deus, joga por terra esse nervosismo, esse estresse. Quantas pessoas desestressadas, descontroladas, Senhor, meu Deus, quantas pessoas descontroladas, precisando ter domínio próprio, Senhor, opera nessa casa, Pai, joga por terra essa tribulação, joga por terra essa angústia, joga por terra esse cansaço, essa fadiga, Senhor, esse desejo de desistir, essa vontade, meu Pai, de recuar, de se acovardar no meio das guerras, Senhor, Pai, Tu é o nosso general de guerra, Tu é a nossa força, Pai, e a Tua A palavra diz que agindo Tu quem pode impedir, ninguém pode impedir diante do Teu agir, Senhor da glória, nessa manhã, Senhor, eu Te peço, visita essa casa nessa hora, Pai, joga por terra essa aflição, Senhor, joga por terra esse desespero, essa angústia, esse sentimento de derrota, joga por terra, derrotado é o nosso inimigo, nosso adversário que já está condenado, a Tua palavra diz onde tem vida tem esperança, Senhor da glória, joga por terra toda a obra do mal, Senhor, joga por terra toda a escassez, Pai, coloca da gota do Teu sangue sobre esta casa, Pai, dá livramento de mortandade, dá livramento, meu Pai, das pestes, dá livramento das doenças malignas, Senhor, dá o grande livramento, Pai, coloca o Teu sangue sobre esta casa, Senhor,
Me livra, Senhor, do mal, Senhor, do decreto do médico, que diz que não tem mais jeito, que não tem mais saída, Pai. Joga por terra esse decreto, Senhor. Passa a gota do Teu sangue sobre essa pessoa que está desenganada, Senhor. Passa a gota do Teu sangue e vai expulsando, Senhor, todas as mazelas. Vai expulsando todo o mal que tem assolado, as inflamações, as infecções, as doenças, meu Pai, contagiosas, joga por terra. As doenças, meu Pai, malignas, joga por terra. No nome de Jesus de Nazaré, Senhor, coloca as Tuas mãos, Pai, vai expulsando o decreto do homem, vai expulsando o diagnóstico do médico, vai expulsando todo o mal, Senhor, da vida, onde não tem vida, porque só Tu pode ressuscitar o que está morto, Senhor, só Tu pode restituir o que o inimigo roubou, Jesus da glória, vai desfazendo toda a obra do mal, Senhor. Vai neutralizando a fúria do inimigo, Deus. Fortalece essa mãe que está preocupada com os filhos, Senhor. Meu Deus, dá força para essa mãe, Senhor. Ah, Senhor, toma direção, Senhor. Meu Pai, toma o controle, toma o comando, Senhor. Porque se Tu estiver no comando, tudo vai bem, Senhor. Se Tu estiver na nossa frente, meu Pai, nós vamos vencer as guerras, peleja, as afrontas, Senhor, da glória que o inimigo coloca diante de nós, Senhor. Mas, Senhor, se Tu estiver na nossa frente, meu Pai, o mal se curva diante do Teu poder, da Tua graça, da Tua autoridade, Jesus da glória. É por isso que de joelho dobrado nós clamamos, meu Pai, para abençoar essa casa, essas irmãs que são cuidadoras, Senhor, dos idosos. Pai, abençoa, dá, Senhor, sabedoria para cuidar dos idosos, meu Pai, dá paciência, dá inteligência, dá sabedoria, dá amor, Senhor, porque onde tem amor, Senhor, o resto cai por terra, Senhor, o mal cai por terra. Terra, Pai, meu Deus, vai abençoando as irmãs que cuidam, Pai, dos idosos, meu Pai, Senhor, dá, Senhor, entendimento e sabedoria, meu Deus, vai operando, meu Senhor da glória, a vida de todos os irmãos, meu Pai, que estão trabalhando já, Senhor, já estão com a mão no arado, trabalhando, meu Pai, estão no batente, Senhor da glória, meu Deus, dá vigor, dá livramento, Pai, de um acidente, Pai, dá livramento, meu Deus, meu Pai, de todos os males, Senhor da glória, eu Te peço nessa manhã, Senhor, estende a Tua mão poderosa, Pai, para abençoar esse lar, essa casa, para expulsar as contendas, divisões, meu Deus, quantas famílias dividida, quantas famílias, meu Pai, brigada, não consegue se entender, não se fala dentro da mesma casa, se joga por terra essa contenda, joga por terra essa divisão, Senhor, vai jogando por terra, Senhor, vai repreendendo, Senhor da glória, a contenda, a divisão, meu Pai, esse desentendimento, meu Pai, nessa casa. É assim que o inimigo trabalha, Senhor, setando as mentes, os corações, colocando discórdia, Senhor, para que ninguém possa se entender, para que haja confusão, meu Pai, porque onde tem confusão, Ele domina, onde tem contenda, lá Ele está, Senhor, para Deus, meu Pai, jogar, meu Deus, meu Pai, as pessoas na lama, tirá-las da Tua presença, Senhor da glória, Pai, jogando por terra, Senhor, que a Tua luz resplandeça e expulsa o poder das trevas nesta casa e expulsa todo o mal sobre essa família, Senhor. Ah, Senhor, abre o céu para abençoar essa casa, abre o céu para abençoar essa empresa, esse comércio, essa venda, abre o céu para abençoar esta igreja, Pai, vai repreendendo toda a obra do adversário, Senhor, vai jogando por terra os plano do inimigo, Senhor, estende a Tua mão poderosa, Pai, para fortalecer os que estão fracos, desanimados, quantas pessoas desanimadas, quantas pessoas entristecidas, meu Pai, querendo desistir, querendo largar tudo, meu Pai, querendo, meu Pai, Senhor da glória, Senhor, se acovardar no meio das guerras, Senhor, meu Deus, vai pelejando por nós, vai pelejando por esta igreja, vai pelejando por esta casa, por essa família, por esta empresa, Senhor, e repreende a fúria do adversário, repreende o inimigo, meu Deus, opera as Tuas maravilhas, Jesus da glória, dá refrigério para esta alma, Senhor, que está atribulada, que está angustiada, que está cansada, Senhor, joga por terra, Senhor, leva essa pessoa às águas tranquilas, Pai, sacia nossa sede, meu Pai, dá refrigério para esta alma, Senhor, fortalece essa casa, essa família, Senhor, e repreende o mal, Senhor, vai abençoando esse trabalhador que está no carro, vai abençoando esse trabalhador que está no escritório, vai abençoando esse trabalhador que já está, Senhor da glória,
Meu Pai, ali, meu Pai, já está trabalhando, está, meu Deus, ouvindo essa oração, Senhor. Ser com ele esse trabalhador, Senhor. Vai abençoando essa mãe, Senhor, que tem a sua venda. Vai abençoando essas pessoas que trabalham, meu Deus, por conta própria, Senhor. Vai abençoando essas pessoas, meu Pai, que tem trabalhado, meu Deus, meu Pai, para pagar suas contas com honestidade, Senhor. Vai abençoando todos, meu Pai, que são honestos no seu trabalho, Senhor. Trabalho, meu Pai, com zelo, Senhor, vai abençoando, Senhor da glória, vai fazendo uma grande obra, meu Rei Jesus, né, Senhor, entra, Senhor, com provisão em favor dessa família que está, meu Pai, na escassez, vivendo uma situação financeira difícil, Senhor, coloca as Tuas mãos para abençoar essa casa, Senhor, coloca as Tuas mãos para expulsar, Senhor, a miséria, a escassez, a derrota, o fracasso, joga por terra, Jesus da glória, eu Te peço nessa manhã, Senhor, estende a Tua mão poderosa, Pai, para abrir as portas que estão fechadas nesta casa, para abrir os caminhos, Senhor, para que Tu venha, meu Senhor da glória, tirar todo o embaraço, Pai, tirar todo o atrapalho, todos os pedregulhos da nossa frente, Senhor, porque só Tu tem o poder de abrir o mar, Senhor, só Tu tem o poder de abrir os caminhos que estão fechados nesta manhã. Eu Te peço, Senhor, a Tua provisão, o Teu socorro, socorre essa mãe, socorre esse pai, socorre esse povo que está orando comigo, Senhor. Dá o grande livramento, Senhor. Dá o grande livramento, Jesus da glória. Só Tu pode nos livrar, meu Pai, da cilada do inimigo, daquilo que o inimigo está arquitetando, daquilo que está planejando contra nós, contra esta casa, contra esta família, Senhor. Joga por terra, meu Deus, meu Pai. Entra com provisão, Senhor. Tu é o nosso socorro bem presente na hora da angústia. A Tua palavra é fiel e verdadeira, Senhor. Leve esse povo às águas tranquilas, Pai. Sacia sede, meu Deus, meu Pai, vem, meu Pai, fazer uma grande obra em nossas vidas, Pai, não permita que a gente venha vacilar, não permita que a gente venha recuar no meio das guerras, Senhor, nos dá força para prosseguir, Senhor, nos dá força para continuar esta caminhada, Senhor, segure nossas mãos, Senhor da glória, vem abençoar, Senhor, vem receber a nossa oração, nosso clamor, as nossas causas, nossas petições que nós colocamos diante de Ti nesta manhã, Senhor, Tu é o nosso socorro, bem presente na hora da angústia, Tu é a nossa força, Senhor, opere nós, Senhor, as Tuas maravilhas, Senhor, opere nossa casa, Senhor, opere nesta igreja, Pai, e não permita, meu Deus, que ninguém volte de mão vazia, Senhor, porque só Tu pode saciar a nossa sede, só Tu pode dar refrigério, renovar nossas forças, guiar os nossos passos, guiar aos nossos caminhos, meu Senhor. Obrigada, meu Deus, por mais uma oportunidade de estarmos aqui clamando.

todo mal, no nome do Pai, do Filho e do Espírito de Deus. Amém. Glória a Jesus. Aleluia. Louvado seja o nome do Senhor. Palavra de Deus diz que nós temos que clamar, que aquele que pede, recebe, aquele que busca, encontra, aquele que bate, a porta se abre. Amados irmãos, nós estamos aqui na Igreja Alexandre Amorim, aqui no 525, Aparecida. Nós estamos aqui no primeiro culto da igreja aqui, que está acontecendo agora, é o culto dos trabalhadores, é o primeiro culto, glória a Deus, aleluia, e quem vos fala é a irmã Ana Maia. Deus abençoe o seu lar, sua casa, sua vida, e nós estamos aqui no agradecimento da campanha, que nós fizemos 7 dias, o Senhor é a minha força, glória a Deus, aleluia. E nós estamos aqui para agradecer, e a minha Bíblia, queridos irmãos, está aberta em Josué. Glória a Jesus, aleluia. Josué, capítulo 1. Glória a Jesus, aleluia. Que está escrito assim: e sucedeu depois da morte de Moisés, o servo do Senhor, que o Senhor falou a Josué, o filho de Nun, servo de Moisés, dizendo: Moisés, o meu servo é morto. Levanta-te, pois, agora, passa este Jordão, tu e todo este povo, até que eu dou aos filhos de Israel, todo lugar que pisar a planta do vosso pé, vos tenho dado, como eu disse a Moisés, desde o deserto, desde este Líbano até o grande rio, o rio Eufrates, toda a terra dos Eteus e até o grande mar, para o poente do sol, será o vosso termo. Ninguém se sustentará diante de ti todos os dias da tua vida, como fui com Moisés, assim serei contigo. Não te deixarei e nem te desampararei. Esforça-te, glória a Deus, aleluia. Tem bom ânimo, porque tu farás este povo herdar a terra que jurei aos seus pais lhes daria. Então, somente esforça-te, tem muito bom ânimo para teres cuidado de fazer conforme toda a lei que o meu servo Moisés te ordenou. Dela não te desvie nem para a direita e nem para a esquerda, para que prudentemente te conduza para onde quer que andares. Não se aparte da tua boca o livro desta lei, antes medita nele dia e noite, para que tenha cuidado de fazer conforme tudo quanto nele escrito, porque então farás prosperar o teu caminho e então prudentemente te conduzirás. Não te mandei eu, esforça-te, tem bom ânimo, não pasme, nem te espante, porque o Senhor teu Deus é contigo por onde quer que andares. Oh, glória a Jesus, aleluia. Senhor, meu Deus, meu Pai, está aqui a tua palavra. Fala conosco nessa manhã, Senhor. Não o que nós queremos ouvir, meu Deus, mas o que tu queira falar conosco nesse dia, Pai. Conforme a tua vontade, porque a tua vontade é boa, perfeita e agradável. Amém? Glória a Deus, aleluia. Então, queridos irmãos, palavra poderosa. Josué, amados irmãos, estava vivendo uma situação difícil. Moisés morreu e, amados irmãos, aí o próprio Senhor fala com Josué dizendo: sucedeu depois da morte, pois servo do Senhor, que o Senhor falou a Josué, filho do Nun, servo de Moisés, dizendo: Moisés, o meu servo é morto, levanta-te, pois agora passa este Jordão, tu e todo este povo, até que eu dou aos filhos de Israel. Todo lugar que pisar a planta do vosso pé, vos tenho dado, como disse a Moisés. Levanta-te, tem de bom ânimo, que eu serei contigo. O Senhor viu que Josué estava ali abatido, porque seu amigo morreu. Glória a Deus, aleluia. E quando tem as mãos uma situação dessa, é difícil alguém estar ali animado, né, queridos irmãos? Quando tem um luto dentro da casa, um problema financeiro, as dificuldades aparecem, é difícil você estar ali tendo alegria. Você está passando por uma situação difícil, então você fica ali meio, né, entristecido, faz parte, é normal. Glória a Deus, aleluia. Mas aí, queridos irmãos, o próprio Senhor apareceu para Josué, dizendo para Josué que ele tinha morrido e que era para ele tomar a postura e ir na frente, que ele era o próximo líder a levar aquele povo, aquilo que Deus tinha prometido para Moisés, continuava de pé, e Josué que tinha que ser o líder para levar aquele povo. Então ele disse: no lugar que pisar a planta do vosso pé, vos tem
tenho dado, como disse a Moisés. Amados irmãos, uma coisa nós temos que aprender, glória a Deus. Quando você está debaixo da promessa, amados irmãos, nós temos que estar ali confiando, não importa a situação. Não importa os problemas que vão se levantar. Não importa os desafios que vão aparecer. Eu preciso estar olhando para o nosso autor e consumador da vida, que é Jesus. Amados irmãos, nós precisamos crer. Você precisa entender isso, amados irmãos. Deus não desampara ninguém. Somos nós que ficamos afligidos. Somos nós que queremos nos acovardar. Somos nós que muitas das vezes queremos desistir no meio das guerras, no meio das pelejas, amados irmãos. Mas Deus, se o Senhor estiver conosco, amados irmãos, entenda. Deus não desampara ninguém. Se você está debaixo da promessa, se você crê, se você já confessou Jesus, se Ele é o teu Deus, se Ele é o teu Senhor, então, queridos irmãos, continue crendo, amados irmãos, que Deus tem o poder de resolver essa causa, que você pode estar ali como Josué. Josué, Moisés morreu, e agora o que fazer? Morreu Moisés. E agora, o nosso líder, era ele que falava com Deus, ele era nosso intermediário, e agora? Mas o Senhor aparece a Josué e diz para ele, assim como eu fui com Moisés, eu serei contigo. Onde tu pisar a planta do vosso pé, eu vos tenho dado, como eu disse a Moisés. Então, amados irmãos, Deus é fiel em todo o tempo. Você pode, às vezes, se acovardar, ser infiel, mas o Senhor, Ele continua sendo fiel, e aquilo que Ele prometeu, Ele cumpre. Glória a Jesus, aleluia. Então, amados irmãos, o que está faltando é você é confiar em Deus. O que está faltando é você crer, porque a Bíblia diz que tudo é possível que crer. Se cremos, veremos a glória de Deus. Não importa os desafios, não importa os gigantes que vão se levantar, não importa as dificuldades que vão aparecer, você só precisa crer. E mais, Ele vai fazer em teu favor. Talvez você esteja aí ao ponto de desistir, querendo recuar, dizendo que Deus não se importa com você. Amados irmãos, claro que Deus se importa. Se importa tanto, tanto, que enviou o Filho dEle para morrer na cruz por mim e por você. Nós não estamos isentos das lutas, das pelejas, das dificuldades. Não, querido, ninguém está isento. Mas se eu tenho um Deus que peleja por mim, se eu já confessei Ele, se Ele é o meu Senhor, se Ele é a minha força, então, amados irmãos, eu vou continuar confiando. Eu vou continuar crendo que Ele está no comando de todas as coisas. E na hora certa Ele vai agir, Ele vai resolver essa causa. Creia, amados irmãos, porque Deus não age na incredulidade. Deus não vai agir na incredulidade. É necessário crer, amados irmãos. Amém? E aí nós continuamos aqui quando Ele diz, desde o deserto, até o rio Eufrates, toda a terra de Deus, até o grande mar, para o poente do sol será o vosso termo. Ninguém se sustentará diante de ti. Todos os dias da tua vida, como fui com Moisés, assim serei contigo. Não te deixarei e nem te desampararei. O que o Senhor está falando nessa manhã, meu irmão, minha irmã, que Ele não deixa ninguém, Ele não desampara. Eu não te deixarei e nem te desampararei. Você pode estar aí no meio da guerra, Ele não te deixou. Continue confiando, continue acreditando. O vento, querido, pode estar soprando, continue crendo. Ele não abandona ninguém, Ele não deixa, Ele não desampara ninguém. Ele deixa bem claro para Josué, não te deixarei e nem te desampararei. Oh, glória a Jesus, aleluia. Nosso Deus é fiel. Glória a Deus, aleluia. Aí Ele diz, eu não te deixarei e nem te desampararei, mas esforça-te, tem de bom ânimo, para teres cuidado de fazer conforme toda a lei que o meu servo Moisés te ordenou, dela não te desvie nem para a esquerda, para que prudentemente te conduza para onde quer, e nem para a esquerda, nem para a direita, para que possa te conduzir para onde quer que andares. Então, queridos irmãos, ele fala só, eu não te deixarei, e nem te desampararei.
Glória a Deus, aleluia. Mas te esforça. Talvez você esteja ali cabisbaixo, parado, não tenha feito nada. Esforça-te. Tem de bom ânimo. Ele diz, te esforça e tem ânimo. Porque o desânimo, as mãos, você vai olhar desanimado, não vai ter jeito, não tem solução, não tem saída. Já era, acabou. A pessoa desanimada, as mãos, ela deixa, desiste, recua. Ah, não vai ter jeito. Estou desanimada, entristecido. Eu não vou mais fazer porque não vai dar certo. Não tem jeito, não tem solução. E ele diz, olha, eu não vou te desamparar. Não te deixarei, nem te desampararei. Mas esforça-te, tem de bom ânimo. Porque tu farás este povo herdar a terra que jurei aos seus pais. E lhes darei. Oh, glória a Jesus, aleluia. Então, amados irmãos, Deus é fiel. Aquilo que ele prometeu, ele vai cumprir. Glória a Deus. Se você está debaixo dessa promessa, somente creia. No tempo e na hora é dele. O tempo e a hora é dele. Não é no teu tempo. Talvez você esteja ali, amados irmãos, imaturo. Talvez você esteja ali ainda precisando ter maturidade para receber essa bênção. Talvez você não esteja preparado para receber essa bênção. Precisa ter maturidade. Então, te esforça, tenha de bom ânimo, que Ele será contigo. Glória a Jesus, aleluia. É o que o Senhor está falando nessa manhã, para mim e para você. Para nos esforçar e ter de bom ânimo, né, amados irmãos. Ele será conosco. Ele diz assim, tão somente esforça-te, tem muito bom ânimo para teres o cuidado de fazer conforme toda a lei que meu servo Moisés te ordenou. Dela não te desvie nem para a direita e nem para a esquerda, para que prudentemente te conduza por onde quer que andares. Então, amados irmãos, não olhe para o lado, não olhe para trás. Amados, uma coisa eu aprendi, você não pode consertar o passado. O passado passou, você tem que se desligar, perdoar quem te feriu, perdoar quem te enganou, perdoar as pessoas que passaram pela sua vida e seguir avante, amados irmãos. O passado nós não consertamos, mas nós podemos viver um novo na presença de Deus, viver coisas novas na presença de Deus. Então você precisa de, tipo assim, jogar essa atadura, as coisas velhas, o passado, deixar para trás e seguir para o novo. Um novo caminho, que é a presença de Deus. Não fica presa, mas, irmão, quantas pessoas estão depressivas, quantas pessoas estão com depressão, porque elas não conseguem se desligar do passado. O passado você não vai consertar, o futuro você pode mudar. Então, você pode, no passado você não tinha a presença de Deus, hoje você tem. Então, confie nele, não te aparta. Dessa palavra, não saia dos propósitos de Deus, não saia dos estatutos e mandamentos, nem para a direita, nem para a esquerda, não. Continue olhando para o alvo. O alvo é Jesus. Ele pagou um preço por mim e por você. Então, se desligue do passado, perdoe quem feriu, perdoe quem te enganou, perdoe quem te roubou, perdoe as pessoas que te causaram algum dano, perdoe. E siga para o alvo, que é Jesus. É necessário perdoar, amados irmãos, aquelas pessoas que te feriram, que te machucaram, que te enganaram. Porque se tu não perdoar as pessoas, Deus não te perdoa. Claro, você quer perdão de Deus, mas não quer perdoar quem te fez mal. Então, queridos irmãos, faça uma reflexão para você se desligar do passado e continuar avante para o futuro, que é a morada eterna. É que servir Jesus e uma hora ele vem buscar um povo de boas obras, um povo de mãos limpas, coração puro. Então, amados irmãos, comece a fazer uma reflexão da sua vida, comece a analisar como você está diante de Deus, se você precisa liberar perdão, se você precisa largar as coisas velhas, as ataduras, para que Deus venha fazer uma grande obra, amados irmãos. Amém? Então ele diz aqui, não se aparte da sua boca do livro desta lei. Antes medite nela dia e noite para que tenha cuidado de fazer conforme tudo quanto nele está escrito, porque então farás prosperar o teu caminho e então prudentemente te conduzirás. E
Então ele diz, amados irmãos, né, não se aparte da tua boca o livro desta lei. Medite nela dia e noite. Tu quer uma resposta? Leia a palavra de Deus. Tu quer uma direção? Leia. Não se aparte deste livro. Você quer uma revelação? A maior revelação é a palavra de Deus. Abra a Bíblia e leia. É Deus falando com você. A maior revelação é a palavra de Deus. Essa é a maior revelação. Você vai ler a palavra de Deus e você vai ver como Deus vai se revelar para você. E como Deus vai te instruir, Deus vai te conduzir, como Deus vai te aperfeiçoar cada dia mais, como Deus vai fazer uma grande obra na sua vida. Porque a maior obra, queridos irmãos, é em nós. A Bíblia é muito clara quando ela diz, aquele que está de pé, né, vigie para que não venha cair. Então nós temos que vigiar. Como nós vamos vigiar? Não se apartando dessa palavra, meditando nela dia e noite, falando com o Senhor dia e noite, vivendo um relacionamento de intimidade com Deus, tendo um relacionamento íntimo. Você vê, amados irmãos, Josué estava ali entristecido porque Moisés morreu, e o Senhor aparece para ele e diz assim, olha, assim como fui com Moisés, eu serei contigo. Mas olha, te esforça, te tem de bom ânimo, que eu serei contigo. Glória a Deus. Eu não te deixarei, nem te desampararei. Mas ele dá uma instrução, ele começa a instruir a Moisés. Tu precisa se esforçar. Tu está muito aí parado. Tu está muito aí desanimado, está muito entristecido. Te esforça. A Bíblia diz, queridos irmãos, o reino de Deus é tomado por esforço. A Bíblia diz, esforça-te aqui, que eu te ajudarei. O reino de Deus é tomado por esforço. Não é, não, amados irmãos, você está aí na sua própria, fazendo o que você bem quer, e você quer que Deus venha te adular para te vir para a igreja, que você venha te adular. Não, amados irmãos, é um esforço. Eu acordo cedo, eu oro, eu leio a palavra de Deus, eu acordo cedo, eu falo com o Senhor, tenho intimidade, um relacionamento profundo com Ele. É assim, amados irmãos, você não pode viver numa codependência de pessoas, não. Você tem que ser dependente de Deus, do Senhor. E aí, Ele vai não vai te desamparar, Ele não vai te deixar. Mas aí Ele diz para ele, tão somente esforça-te. Ele viu, amados irmãos, tem muito bom ânimo para teres. Já a segunda vez, cuidado de fazer conforme toda a lei que o meu servo Moisés te ordenou. Dela não te deve nem para a direita, nem para a esquerda, para que prudentemente te conduza para onde quer que andares. Tudo que você precisa é da presença de Deus. Talvez você esteja aí precisando, assim, não, irmã, eu estou precisando de um trabalho. Eu estou precisando de uma cura. Eu estou precisando que Deus entre na minha casa. Você precisa da presença de Deus na sua casa, na sua empresa, na sua família. Você precisa da presença de Deus sempre. Amados irmãos, não é só quando você está passando por dificuldade, não. Na alegria, na tristeza, na dor, você tem que estar querendo estar a presença de Deus em todos os momentos da sua vida. Não só quando as dificuldades aparecem, não. Não é como quando aparece um problemão que você vai chamar Deus, não. Você tem que ter relacionamento, meditar nessa palavra de noite e de dia. Ele diz, não se aparte dela nem para a direita e nem para a esquerda. Aí ele diz, amados irmãos, para Josué, instruindo Josué, olha, eu não vou te deixar, eu não vou te desamparar, mas você tem que se esforçar. É a segunda vez ele diz, não, de novo, não somente esforça-te, tem muito bom ânimo para teres cuidado de fazer conforme toda a lei que meu servo Moisés te ordenou. Dela não desvie nem para a direita e nem para a esquerda, que prudentemente conduza para onde quer que andares. Não se aparte da sua boca o livro desta lei, antes medite nele dia e noite, para que tenhas cuidado de fazer conforme tudo quanto nele está escrito, porque então farás prosperar o
teu caminho e então prudentemente te conduzirás. Está dizendo, olha, se você obedecer, se você se esforçar, se você não se apartar e meditar nesse livro de dia e de noite, você vai prosperar os teus caminhos, então prudentemente te conduzirás, amados irmãos, você vai prosperar. Só que, amados irmãos, é necessário, amados irmãos, você ver como você está diante de Deus. O Senhor chega com Josué e diz, olha, tu está desanimado, te anima-te, medita nessa palavra, de dia e noite, eu não vou te deixar, eu não vou te desamparar, mas medita nessa palavra de dia e de noite. Se você meditar de dia e de noite, você vai prosperar. Glória a Jesus, aleluia. Aí no final, amados, ele fala de novo, não te mandei eu, esforça-te, tem bom ânimo, não pasme, nem te espante, porque o Senhor, teu Deus, é contigo por onde quer que andares. Oh, glória a Jesus, aleluia. Que palavra maravilhosa que o Senhor fala conosco nessa manhã, né, amados irmãos? O Senhor aparece a Josué e vê Josué desanimado, entristecido. Talvez você esteja aí passando por luto, talvez você esteja aí passando por problemas financeiros, problema familiar, problema na empresa, no trabalho. Não sei, amados irmãos, qual é a situação que você está vivendo hoje, não sei qual é a dificuldade que você está precisando administrar, não sei, mas o Senhor falando aqui para você, que você tem que se esforçar, que você tem que meditar nessa palavra de dia e de noite, que você não pode se apartar daquele jeitinho, não, você

qualquer coisinha quer sair da presença de Deus, qualquer vento que você veja, você já quer se acovardar. Não, medite nessa lei, te esforça, tem bom ânimo, e Ele será contigo. Ele não vai te deixar e nem te desamparará. Mas te esforça, medite nesse livro de noite e de dia, que é a maior revelação que nós podemos ter, é este livro. E Ele está falando nessa manhã dessa maneira. Se você meditar nesse livro de noite e dia, se você obedecer, viver esse estatuto, você vai prosperar. Aí ele diz mais uma vez, para encerrar, não te mandei eu? Você vê que ele já fala ali, não te mandei eu? Esforça-te, tem bom ânimo, não pasme, nem te espante. Nem se desespere, não fique aflito, não fique desesperado, preocupado, nervoso, ansioso. Porque o Senhor teu Deus é contigo, por onde quer que andares. Glória a Jesus, aleluia. O Senhor é nosso Deus, amados irmãos. Ele não desampara ninguém. Somos nós que somos limitados, somos nós que somos frágeis demais. Nós queremos qualquer coisinha, nós que já queremos... chorar, recuar, se acovardar, desistir. Mas o Senhor é a tua força. Ele é a nossa força. Ele é o nosso sustento. É Ele que vai te conduzir, amados irmãos. Não tem coisa melhor você ser guiado por Deus. Ser direcionado por Ele. Ser dependente dEle. Não tem coisa melhor, queridos irmãos. Então, queridos irmãos, está aqui a palavra que Deus falou nessa manhã. Você vai ler o livro de Josué. Josué se esforçou, ele foi fiel, ele meditou no livro, ele seguiu o estatuto.

você permaneça naquilo que você aprendeu. Te esforça, tem bom ânimo, continua olhando para Deus. Não importa a situação que você está vivendo hoje, confie, acredite que Ele sempre tem o melhor. Ele sempre tem o melhor para mim e para você. Não importa a situação. Não importa a dificuldade que você está vendo. Não importa o vento que está soprando. Não importa, amados. Só confie. Você vai ler o livro de Josué. Teve muitas batalhas. Teve muitas guerras. Teve muitas pelejas. Mas ele prometeu aqui no início. Eu não te deixarei e nem te desampararei. Você vê, amados irmãos, o Senhor foi com Josué. Josué venceu os seus inimigos, seus adversários. Deus deu a vitória para Josué nas peleiras, nas guerras, amados irmãos. Aquilo que ele prometeu, ele cumpre. Eu não te deixarei e nem te desampararei. Oh, glória a Jesus, aleluia. Ele não abandona ninguém. Somos nós que somos frágeis, somos nós que somos limitados. Mas o Senhor, ele dá uma instrução hoje para você. Te esforça-te, tem bom ânimo, medita na palavra de Deus de dia e de noite. Ele não vai te deixar, ele não vai te desamparar. E se você meditar nesta palavra, é o que diz a palavra, mas nós temos que estar debaixo da palavra de Deus. Nós temos que estar debaixo das promessas de Deus. Não é só ler e não se tome posse nesta manhã desta palavra. Tem bom ânimo, te esforça, que Ele não vai te deixar, que Ele não vai te desamparar. E você, se você meditar nessa palavra de dia e de noite, você vai prosperar. Não fique pasmo, nem se espante, nem fique desanimado, porque o Senhor, teu Deus, é contigo para onde quer que andares, para onde quer que você for, Ele vai ser com você. Você vê, amados irmãos, lê o livro de Josué. Deus foi na vida de Josué, deu bênção, deu vitória, deu livramento. Assim ele será comigo e com você. Se você crê nessa palavra, amados irmãos, tome posse dessa palavra nessa manhã, queridos irmãos. Deus é a nossa força, a nossa fortaleza, o nosso socorro bem presente na hora da angústia. Tome posse dessa palavra nessa manhã. Deus está falando tremendamente com você. Não te desanime e vá em frente. E o Senhor será contigo. E o Senhor vai na frente abrindo as cadeias, tirando os ferrolhos, tirando os embaraços.

gigante, se tu passar por uma situação difícil, se tu passar pelo fogo, tu não vai te queimar, se tu passar pelas águas, tu não vai te afogar, amados irmãos. Somente creia que Ele não desampara, não deixa e não desampara ninguém. Amém? Fique com essa palavra. Deus abençoe, queridos ouvintes. Fique na paz do Senhor Jesus. Você que está aflito, desesperado, tome posse dessa palavra e fique debaixo das promessas do Todo-Poderoso. Amém? Glória a Deus. Aleluia. Amém, irmãos? Vamos fazer a oração da fé. Glória a Jesus. Aleluia. Senhor, meu Deus, meu Pai, nós somos gratos por esta palavra, Senhor, nesta manhã. Nós te agradecemos por essa oportunidade, Senhor, que tu vem falar com essa palavra para nós, meu Pai, está fortalecido, Pai. Crendo, Pai, nas Tuas promessas, Senhor, que é Tu que dá o livramento, é Tu que guarda, é Tu que protege, Senhor, é Tu que abre porta onde não tem porta, Senhor. Põe as Tuas mãos sobre as causas dos Teus servos, que colocaram diante de Ti nesta manhã, Senhor. Olha com o Teu olhar de misericórdia para essas causas, Senhor. Peleja por cada causa, Pai, da bênção e da vitória,

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3: O Senhor cuida da vida dos íntegros e a herança deles permanecerá para sempre. Para sempre. Em tempos de adversidade, não ficarão decepcionados. Em dias de fome, desfrutarão fartura. Salmos 37, versículos 18 e 19. 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

do Senhor, amados ouvintes, está no ar o programa Meu Casamento nas Mãos de Deus. São exatamente 7:07. Quem fala com você é sua irmã em Cristo, Ana Paula Alves, da cidade de Manaus, estado do Amazonas, nesse sol maravilhoso aí que está para mim e para você. Portanto, peço que você participe comigo até às 8 horas da manhã, porque vai

Peço que você compartilhe esse link, coloque na sua rede social, coloque aí no seu status, convide alguém para ouvir o programa de hoje. Peço que você participe também enviando para cá sua opinião, tipo de assunto que você quer que seja falado, que seja tratado aqui semana passada, retrasada foi. Passada falamos sobre divórcio, sobre mulheres que já foram divorciadas, portanto vamos tratar mais ainda sobre esse assunto, que ele é bem extenso. Quero trazer também o estudo para você, mulher, no seu dia a dia, a respeito de Provérbios 31, falando sobre a mulher virtuosa, como nós devemos proceder dentro do casamento, proceder em casa, no nosso dia a dia. Porque você sabia que até o nosso comportamento, fazemos tudo para a glória de Deus, o ato de servir a nossa casa, o ato de servir nós mulheres ao nossos maridos, por mais que eles não se encontram ainda na presença do Senhor Deus, se você tem ainda um marido que não se encontra na presença de Deus, você também é bíblico, mulher, você servir primeiramente, você serve fazendo para Deus, para a glória de Deus, assim você serve também os seus e a sua casa.

dia a dia dentro de casa. Longe de vós, toda amargura e cólera, e ira, e gritaria, e blasfêmias, e bem assim toda malícia. Quando o humor é esmagado pela grosseria. Primeiramente vamos falar que nós, cristãos, que temos o Espírito Santo de Deus, que somos templo, casa, habitação do Espírito Santo de Deus, sabemos que temos que ter equilíbrio em nossas emoções. A gente sabe que através da palavra do Senhor Deus, como diz esse versículo, longe de vós, toda amargura e cólera e ira, e gritaria e blasfêmias e bem assim toda malícia, a gente sabe que precisamos ter moderação, tanto dentro de casa quanto fora de casa, principalmente com os nossos, da nossa família. Nunca permita que o jogo da vida transforme-se em uma batalha campal. É preciso ter uma boa dose de humor para lidar com as pressões do casamento. Existem dois tipos de pessoas no mundo: as nutridoras e as tóxicas. As pessoas tóxicas contaminam o ambiente com ansiedade, tristeza, descontentamento, ódio, sentimento de vingança e mau humor. Um cientista, fazendo uma pesquisa sobre a sensibilidade das plantas, descobriu que um ambiente tóxico faz mal para as plantas. Algumas plantas são tão sensíveis que nunca se dariam bem em um presídio ou um manicômio, por exemplo. Se um ambiente tóxico faz mal até para as plantas, imagine para os filhos e cônjuges. Desde ontem eu estava meditando sobre isso. Quantos pais, hoje em dia, eles adoecem os próprios filhos dentro de casa, no ambiente? E você sabia que o ato de você adoecer a tua casa, o ato de você adoecer os seus filhos, é como se você estivesse jogando essas sementes dentro da tua própria habitação, dentro da tua casa, no meio da tua família. E quando, por exemplo, um marido ou mulher, ou até mesmo um dos cônjuges, começa a jogar essas sementes, que são sementes tóxicas, elas intoxicam tanto os corações. Você sabia que há filhos que carregam grandes mágoas, rejeições dos pais durante anos e anos? Pois é. Um coração contaminado diante de certas pessoas é tão assim tóxico que ele acaba contaminando outras pessoas no ambiente. Aí sabe o que acontece? Você vê que hoje em dia há um grande crescimento. Isso aqui foi um estudo que eu fiz. Inclusive, eu estava lendo comentários na rede social sobre isso. Irmã Iris, bom dia. E irmã Iris vai falar sobre isso. Aliás, vai confirmar sobre isso. Escute só, irmã Iris. E eu leio dos comentários a respeito de pais que contaminam os próprios filhos. Eles acabam aprisionando esses filhos dentro do lar, desde quando eles são pequenos. E você sabe o que acontece? Há grande índice de idosos que ficam na solidão e se sentem sozinhos dentro de casa e são esquecidos. E você sabia que, não digo nós cristãos, porque a gente sabe que temos o Espírito Santo de Deus e a gente não pode revidar com nenhum tipo de ódio com ódio, mal com mal, não. Mas a gente sabe que através do Espírito Santo de Deus nós somos tratados, somos curados. Através do Espírito Santo de Deus é Ele quem limpa e que transforma, tira todo esse sentimento de amargura, de tristeza no coração de um filho. Só que quando esse filho não é curado, como fica? Pois é. Há lares que são destruídos justamente por causa disso. Por causa do mau humor, da toxicidade que fica dentro de casa, das palavras ruins que são soadas diante do ouvido do marido, diante do ouvido da mulher. E isso vai corroendo durante anos e acaba destruindo todo o lar, principalmente separação de filhos. Você pode ver, não, eu quero morar bem longe dos meus pais. É o que mais tem acontecido. E eu fiquei assustada com a quantidade de filhos relatando suas histórias a respeito do que passavam com os seus pais dentro de casa. É, eu digo isso que também tem um testemunho para falar a respeito disso, que quase por um fio, eu não tive meu casamento totalmente destruído por causa de palavras de uma parentela. Portanto, você já teve a experiência de estar bem, mas passar a se sentir para baixo, chateado e mal-humorado, logo após conversar com certas pessoas,
essas são as pessoas tóxicas. Quando alguém carrega dentro de si raízes de amargura, essa pessoa não apenas se autodestrói, como também contamina as pessoas ao seu redor. Veja como isso acontece. Preste atenção. O diretor de uma empresa passava por uma crise conjugal, o que provocava alguns conflitos. Os dois formavam um casal tóxico. Escute só. No domingo, por um motivo banal, brigaram mais uma vez e houve agressões físicas. Ele não dormiu na mesma cama que ela. Pela manhã, saiu para trabalhar com raiva, ressentido e mal-humorado. Passou o carro pela portaria e não cumprimentou o porteiro. Assim que entrou em sua sala, mandou a secretária chamar o gerente. Quando o gerente entrou na sala, ele começou a falar alto e cobrar em termos de produção até aquilo que o homem não devia. Ofendeu o rapaz, intoxicando-o. Depois da reunião, o gerente saiu da sala com os nervos à flor da pele e chamou o encarregado. Quando o encarregado entrou na sala, transferiu toda a toxina recebida para o seu subordinado. Cobrou além dos limites do bom senso, ofendeu o funcionário e o mandou produzir mais. Você sabe o significado disso? Quando eu saio adoecida do meu lar por conta de uma briga ou de uma discussão dentro da minha casa, eu já fui totalmente intoxicada. Aí sabe onde é que eu vou descontar? No meu local de trabalho. Ou vice-versa, quando algo acontece no meu local de trabalho, eu vou descontar nos meus filhos. Meus filhos acabam ouvindo aquilo que não é para eles ouvirem. Ou seja, você contaminou toda a sua casa. Meu Deus do céu. Ou seja, é um ciclo vicioso. Se eu não for tratada verdadeiramente, eu serei uma pessoa doente e vou adoecer outras pessoas. A casa vai ficar pesado. O ambiente da minha casa, ele não pode ficar pesado. Os meus filhos não podem ouvir coisas absurdas de mim. Eu não posso descontar aquilo que eu tive. Eu tive, por exemplo, um problema e não consegui me acertar com meu marido. Mas os meus filhos não têm culpa disso. Por que que eu vou descontar nos filhos aquilo que eu tenho que para acertar com o meu marido no meu casamento? Por quê? Como é que esses filhos vão crescer? Pois é, é isso que tem acontecido. Aí escute só. Ao sair da sala, o encarregado chamou o operador de máquina e transferiu toda a toxina que recebeu para o seu subordinado. Gritou, ofendeu e fez cobranças absurdas. O operador saiu e, em vez de produzir 100 peças, terminou o dia com 70 peças. Foi para casa e no caminho ofendeu o cobrador de ônibus. Ao chegar em casa, a esposa o recebeu com um bolo de chocolate e disse: "Fiz para você, é o que você mais gosta." Ele olhou para o bolo e, com uma expressão facial de reprovação, disse: "Já ganho pouco e o que sobra você fica gastando com bolo doce? Não quero bolo coisa nenhuma." Você viu só o que acontece? Pois é. Eu me lembro, meus amados irmãos, que entre adolescência e a juventude, quando eu ia para a escola, todos os dias eu chegava chorando na escola. Isso aqui é um relato real. Todos os dias eu chegava chorando na escola. Aí, como eu estudava numa igreja, aliás, numa escola naquela época que era católica, e a gente, do lado da escola, tinha uma igreja que você tinha acesso. Como eu não entendia muita coisa, toda vez que meu pai me deixava lá ou minha mãe, eu entrava dentro da igreja correndo. Eu fazia questão do meu pai me deixar mais cedo para que eu viesse me ajoelhar na igreja e chorar. Muitas das vezes eu queria me confessar com o padre e eu dizia, a primeira coisa que eu falava para o padre, que eu me lembro no dia de hoje, é que eu falava o porquê que minha mãe me odiava. Pela forma como ela me tratava. Ou seja, palavras ruins sujam todo o ambiente. Pior coisa que tem é você amanhecer e anoitecer mal-humorado. As suas frustrações você acaba descarregando nos seus próprios filhos, no seu próprio cônjuge. E isso é capaz de destruir um futuro de alguém. Você já imaginou se eu não fosse curada pelo Espírito Santo de Deus? Se eu não fosse tratada pelo meu Senhor, como é que eu ia viver? Eu ia trazer isso
para a minha casa, para o meu casamento e eu acabar fazendo isso com meus próprios filhos. E até o dia de hoje, porque eu ainda tenho um filho que ainda vai para a faculdade, e até o dia de hoje eu tenho isso comigo. Meu filho, ele não pode sair de casa chorando para lugar nenhum. Eu digo isso para você assim, firme, com toda a firmeza e certeza, assim como Deus, ele existe. Não permita que teus filhos vão para a escola chorando, porque isso, ou queira ou não, você até pensar também, ah não, isso aí já é demais. Não, não é. Você não tem noção de como anda o coração das pessoas, porque uma seta, quando ela é lançada através de uma boca, ela é lançada no coração, o inimigo, ele usa aquela seta para sujar aquela vida. Exatamente. Aí, ou seja, os teus filhos não vão te olhar como olhavam antes. E eu me lembro muito bem que eu chorava tanto, mas chorava tanto que minha cara só vivia inchada de tanto choro. E eu procurava ajuda na minha escola com relação a isso. Muitas das vezes eu me lembro que eu me escondia dentro do banheiro, eu levava medicamentos, vários tipos de medicamentos, e eu misturava todos eles e eu tomava dentro do banheiro da escola. Justamente porque eu não queria mais existir, pois eu achava que minha mãe não me amava. Portanto, você que é pai, você que é mãe, prestem atenção. Palavras, elas machucam, assim como diz na palavra do Senhor Deus, a língua, ela tem o poder de incendiar uma floresta inteira. Cuidado com o mau humor, ele é tratável. Aproveita enquanto você ouve a palavra do Senhor Deus, aproveita enquanto você lê, examina as escrituras para você ser tratado, para você levar e colocar isso em prática. Você não pode adoecer o ambiente onde você mora. Começa por aí, porque você sabia, a mulher não aguenta muita coisa. Agora e o homem? Quantas vezes o teu marido tem escutado o teu mau humor, por mais que você fique dentro de casa, tendo que fazer as coisas, eu sei que dá trabalho, dá trabalho. Dá trabalho cuidar de uma casa, cuidar dos filhos. Você quer fazer, muitas das vezes você já deixou de fazer um curso, deixou de estudar, você que é esposa. E muitas das vezes o marido chega mal-humorado, mas olha, faz, serve primeiramente ao Senhor. Aprendi isso comigo. Serve primeiramente ao Senhor. O ato de eu arrumar a minha casa, o ato de eu ajudar os meus filhos, de eu aconselhar meus filhos, que antigamente era o ato de eu cuidar deles. Hoje em dia, de ensinar eles, de aconselhar os meus filhos, de arrumar a casa, ter um ambiente, primeiramente eu faço para o Senhor. Primeiramente eu faço para a glória de Deus, porque eu não quero morar num ambiente sujo. Eu não quero morar num ambiente onde todo mundo se odeia. Eu não quero morar num ambiente onde ninguém se fala, onde meus filhos não podem se assentar na mesa porque ficam com medo, porque é agredido pelo pai, com palavras ríspidas e ruins. Não, eu não quero isso, porque Deus, ele não se agrada. Ou seja, eu procuro primeiramente fazer aquilo que agrada a Deus. Aí sim eu começo a praticar o que está escrito na palavra de Deus. Portanto, muitas das vezes eu não queria voltar para casa, porque eu sabia que era um ambiente totalmente tóxico. E o ambiente tóxico começa pela mulher, tá? Eu digo isso com toda certeza. Começa primeiramente da mulher. Porque se eu for trazer aqui verdadeiramente a responsabilidade de uma mulher dentro de um lar, assim como a responsabilidade verdadeiramente do marido, meu Deus do céu, a gente vai puxar assim um estudo extenso para poder verdadeiramente você colocar em prática. Mas a pior coisa que tem é você morar dentro de um ambiente tóxico. A mulher intoxicada pelo marido jogou o bolo no lixo. Veio o filho e pediu, mãe, me dá um pedaço de bolo. Ela lhe deu uma bronca sem razão e o mandou para fora. O menino saiu chorando intoxicado. No caminho, encontrou o cachorro que queria brincar. Nervoso, ele chutou o cachorro que saiu correndo. Lá na frente, o cachorro intoxicado encontrou o gato e, sem razão, o provocou e o mordeu. Você vê só? O gato saiu ferido e, intoxicado, encontrou um rato que estava passando e então partiu para cima dele. O rato escapou, mas perdeu um pedaço do rabo. Quando chegou em casa, o ratinho veio brincar com ele. Ele empurrou e disse, sai para lá, você não percebeu o que fizeram no meu rabo? Uma confusão foi armada na casa do rato. Creio que você já entendeu. Você percebeu como foi longe o efeito negativo de uma pessoa que é tóxica? Meu Deus do céu! Você já imaginou se todo mundo
vivesse dessa forma, intoxicando o ambiente. Quantas pessoas chegam entristecidas aqui na igreja? Às vezes chegam com raiva e desconto nos próprios irmãos. Pois é. Algo que aconteceu no teu trabalho, não leve para casa. Não leve. Eu sempre digo isso pro meu, tá? Pro meu esposo. Aquilo que aconteceu lá fora, fica lá fora. Ele não pode descontar dentro de casa, não pode trazer para casa. Eu sou aquela que, tipo assim, um filtro. É uma peneira. Meus filhos, eles não podem ser intoxicados por aquilo que aconteceu na rua. A minha casa precisa ser um ambiente de paz, onde eles encontram descanso, onde eles chegam em casa. Graças a Deus, eu cheguei na minha casa e se sintam bem. Porque se não sentirem bem, por que eu criei isso? Por que eu tenho isso com o Senhor Deus? Porque aquilo que eu vivi no passado, quando eu encontrei a graça, a primeira coisa que eu falei para o Senhor, por causa da palavra de Deus, eu falei para o meu Deus: Senhor, os meus filhos e a minha casa, minha família, não vai viver aquilo que eu vivi no passado. E você acha que é de um dia para o outro? Não. É uma história. É perseverança. É oração. É choro. É colocando em prática. É muitas das vezes achando que você não vai conseguir, que você vai falhar, que você vai errar. Ou seja, mas o Senhor, em todas essas etapas, Ele é sobre a tua vida. Porque a partir do momento que você coloca isso em prática e entra debaixo do propósito que o Senhor Deus, Ele tem para a tua vida, é Ele quem te sustenta. É Ele quem sustenta a tua vida. É Ele quem sustenta a promessa. É Ele quem sustenta a tua casa. Apenas faça aquilo que eu te falei. Sirva primeiramente para Deus. Provérbios 15, 13 diz assim: que a primeira coisa que acontece quando Deus cura-nos e nos dá saúde na alma é uma mudança na expressão facial. O coração alegre aformoseia o rosto. Outro verso de Provérbios 15 que diz assim: quando estamos bem emocionalmente, influenciamos as pessoas onde quer que cheguemos, nutrindo-as com alegria. A alegria do coração é banquete contínuo. Ao ser curada espiritualmente, uma pessoa sara de muitas enfermidades no corpo, as chamadas doenças psicossomáticas. É por isso que a palavra de Deus diz: o coração alegre é o bom remédio. Pessoas boas, que são bem-humoradas, elas também trazem essa alegria para o ambiente. Você pode perceber isso. E também até isso eu já falei para o Senhor Deus, que eu pudesse, onde quer que eu fosse, que eu pudesse levar a Cristo sobre a minha vida. Onde tivesse alguém triste, que eu pudesse levar essa alegria. Se alguém precisar de um abraço, que eu pudesse abraçar. Ou seja, leve Cristo tanto para dentro da tua casa como por onde você passar. Uma boa dose de senso de humor é fundamental para lidarmos com as pressões do casamento. Quando os cônjuges tornam-se sérios demais, o casamento passa a não ter vida, calor e alegria. Nunca se esqueça da importância de descontrair-se, divertir-se e desfrutar um do outro. Salomão disse com razão: há um tempo certo para cada coisa. Tempo para nascer, tempo para morrer, tempo para chorar e tempo para rir. Um conhecido adágio francês diz: o dia mais perdido de todos é aquele no qual ninguém riu. Não permita que o jogo da vida torne-se uma batalha campal. Quando isso acontece, a relação torna-se uma disputa na qual só há perdedores. Não há prazer, apenas medição de forças. A brincadeira no relacionamento jamais pode virar guerra. O que faz o senso de humor? O que faz o senso de humor? Ele ajuda a colocar as coisas em perspectiva, impede-nos de fazer tempestade em copo d'água, permite aos cônjuges o direito de serem menos que perfeito. A capacidade de rir tira muito da pressão do relacionamento conjugal. O senso de humor é um lubrificante social. Alguns ditados interessantes são: ria e o mundo rirá com você. O riso compartilhado cria um laço de amizade. O riso é a menor distância entre as duas pessoas. Portanto, deixa eu dizer uma coisa aqui. Jesus e o senso de humor. Elton Truber mostra como Cristo se utilizava de sátiras
ironia e paradoxo para ajudar a esclarecer ideias profundas. Considere o humor em algumas passagens que convidam à reflexão. Coar um mosquito e engolir um camelo. Um que camelo passa pelo fundo de uma agulha. Cegos que guiam cegos. Vou dar um exemplo aqui rapidinho. Como meu filho mais velho, ele só vive bastante ocupado, trabalha muito. Aí ontem, quando eu cheguei da igreja, ele já estava em casa, graças a Deus. Aí eu fui fazer o meu lanche. Aí eu fiz o do marido. Não, do marido não, ele já tinha comido. Aí eu peguei e perguntei dele se ele queria comer também uma coisa que eu estava comendo, né? Que era proteína lá. Aí eu fiz para ele, a gente sentou na mesa. E isso a gente tira como tempo de qualidade. A gente sabe que nós, como casais, precisamos ter tempo de qualidade. Tirar brincadeiras, não aquelas coisas pesadas que ofendem. Pelo amor de Deus, não faça isso. Mas você brincar com seus filhos, e olha que o meu, ele tem 26 anos de idade. E você conversar e você poder rir, sentar na mesa, sabe? Sem briga, sem escândalo, sem xingamento, isso é maravilhoso demais. Eu me lembro que eu, nesse domingo do Dia dos Pais, a gente foi almoçar fora, a gente chegou, fez de tudo para chegar cedo lá. Aí foram os três, né? E tiraram foto tudinho e ficaram rindo, a gente fez brincadeiras. Ou seja, isso tudo é para a glória de Deus. A gente tem que aproveitar esses momentos para viver para a glória de Deus. Porque é isso que teus filhos vão levar. Aquilo que ele aprendeu dentro da tua casa, é isso que eles vão levar. Você sabe que através da palavra do Senhor Deus, que fala sobre a edificação da mulher, a mulher sabe que edifica a sua própria casa, a tola ela destrói com as suas próprias mãos, e a gente sabe que são com relação às práticas. E a esposa, que a mulher que ela edifica essa casa, ela não necessariamente precisa desse marido, porque isso não está escrito na Bíblia. Ainda que esse marido não cumpra as suas responsabilidades, como diz as Sagradas Escrituras, essa mulher, vamos tratar hoje do dia, essa mulher ela tem a capacidade de se reerguer, porque ela teme ao Senhor e a sabedoria vem de Deus. Primeiramente, ela é uma mulher posicionada que teme a Deus e ela sabe que suas próprias decisões vêm da sabedoria que Deus ele concede a ela. Se ela for olhar somente para aquilo que falta no marido, ela vai perecer. Ela vai viver uma mulher que reclama, uma mulher que se frustra. Mas a mulher que verdadeiramente teme ao Senhor, ah, não, eu vou esperar por ele? Não, não vou esperar por ele. Se o Senhor fala que é para edificar a casa, então vamos começar pela oração. O Senhor começa a mudar o meu caráter, começa a tirar toda essa dúvida do meu coração, começa a tirar essa dependência emocional que eu tenho desse homem. Eu preciso, meus filhos precisam de mim, Senhor. Eu preciso me posicionar e começa a descer mesmo em oração, mulher. Não espera pelo teu marido, porque tem muitas mulheres que deixaram de se posicionar dentro de casa, porque agora existe uma cultura aí, dizendo em rede social, que a mulher ela não consegue edificar a casa se ela tem um homem que não faz nada dentro de casa. Eu escutei isso de servas de Deus, viu? Me mostra isso na Bíblia. Abre a palavra do Senhor Deus e me mostra onde é que está escrito isso na Bíblia. A gente sabe que ambos têm responsabilidade. Mas se a Bíblia fala em provérbio que essa mulher ela edifica essa casa, ela começa por ela mesma. E no outro dia eu trouxe um estudo a respeito disso, que as mulheres antigas, elas tinham as estacas para armar a tenda. E o ato de edificar era primeiramente materialmente. Quanto mais ela cavava para colocar essa estaca dessas tendas, mas a casa ficava firme. Ou seja, onde é que eu vou conseguir colocar essas estacas? Já que eu tenho a própria rocha, que através da palavra do Senhor Deus eu conheço, que eu sei que é Jesus Cristo, eu tenho que estar firmada em Cristo Jesus primeiramente. Só que mulher, tem muitas mulheres servas de Deus que esperam pela mudança do marido. Enquanto o Senhor Deus ele quer moldar a tua vida, o teu caráter, a tua forma de falar, a tua forma de agir, o teu comportamento primeiramente, aí você fica paralisada, fica parada no tempo esperando o marido ser transformado e mudado. Não vai dar. Não vai. A edificação começa por você. Você sabe que tem filhos. O terreno já virou um campo de batalha. Aí você vai ficar parado esperando por ele? Não espere. Não vai dar bom.
Ou seja, aí você vai aprender como é edificar uma casa. É o meu comportamento, Senhor. Assim como diz a palavra do Senhor Deus, que a mulher, até se ela tem um marido que ele não é convertido, até pelo seu bom proceder, ela ganha ele. Isso foi aconteceu comigo, tá? Portanto, leia a palavra de Deus. Se você ficar lendo somente alguns textos, alguns dizeres de pessoas nas redes sociais, algum tipo de pregação que não tem base bíblica, você vai ficar somente naquilo e vai ficar parada no tempo, sem tomar decisão e sem posicionamento. Deus, ele quer filhos e filhas posicionados. Já que ele não está cumprindo dele, eu vou cumprir. Porque primeiramente eu leio a palavra do Senhor Deus e eu vejo que eu tenho que fazer primeiramente o quê? Para Deus. Porque eu sirvo a Deus primeiro. Aí depois sim, eu vou cuidar do meu casamento. Mas primeiramente cuida da tua vida espiritual.

Então vamos começar. Vamos falar sobre esse erro. Olha aqui o erro hoje. Ser mal-humorado. Socorro! Meu cônjuge está com mau humor crônico. Esse aqui é sobre marido e esposa, tá? Não tem especificação se é só o marido ou se é a esposa, não, porque você sabe como é o seu

Continuando ainda sobre grosserias, escute só isso daqui. A mulher sábia, ela suporta a grosseria do marido? Provérbios 14:1 diz, a mulher sábia edifica a sua casa. Mas edificar não é se destruir por dentro, não é fingir que não dói. Não é sustentar sozinho um casamento desmoronando. Sabedoria também é saber o que não sustenta mais. O Senhor odeia os que ama a violência. Salmos 11:5. Grosseria não é falha de comunicação, é falta de respeito e pecado. Sim, e isso inclui palavras duras, gritos, humilhações e desprezo emocional. Muitas mulheres já desistiram de orar pelo seu casamento, de orar pelo seu cônjuge. A gente sabe que a gente enfrenta grandes batalhas dentro do casamento e muitas das vezes há grosserias, há xingamentos, há discussão, bate-boca. E a gente sabe que através do Espírito Santo de Deus, a gente sabe o momento de parar, exatamente. Até mesmo o momento de se calar. Há mulheres que precisam de tomar uma posição diante de certos comportamentos dentro de casa. Eu me lembro muito bem que uma dessas eu orei diante do Senhor Deus e eu falei, Senhor, muitas das vezes o Senhor fala para mim que está me concedendo a autoridade. E eu entendia falar sobre autoridade e sobre outras coisas, porque naquela época, muitos anos atrás, 20 anos atrás, é? 20? É, mais de 20 anos atrás, eu não entendia, sabe por quê? Vou te dizer o segredo de por que eu não entendia. Porque simplesmente eu só me atentava ao que eu aprendia dentro da congregação. Eu não tinha o hábito de abrir a palavra de Deus e examinar. E esse é o nosso maior erro. Nosso maior erro como cristão é deixar de examinar as escrituras. E eu pedi diante do Senhor, Deus me concede, Senhor da glória, sabedoria de como usar essa autoridade. E eu descia mesmo em oração, isso aí foram anos orando diante do Senhor Deus. Até aprender que Ele verdadeiramente queria mudar a minha vida, mudar o meu caráter, moldar eu, Ana, como pessoa. Porque até então o ato de você xingar, de você ser grosseira e ir para a igreja, mas dentro de casa é grosseira. Vai para a igreja, você prega, você faz a obra, vai para casa e continua naquela mesma grosseria e tratando as pessoas mal. Aí sabe o que acontece? Você vai entrar naquele versículo que é melhor morar no deserto do que com a mulher richenta, ou seja, briguenta e reclamona. É isso que falta em nossas vidas. Mudança de caráter, de comportamento. Como é que eu vou edificar uma casa se eu continuo com um comportamento ainda tolo? Ah, mas ele é estressado, cansado, nervoso. Cuidado, cuidado. Tem muitas mulheres que vêm acostumando a vivenciar dessa maneira. E foi aí que eu comecei. Senhor, me dá autoridade. Eu quero, Senhor, ser vista como uma mulher de Deus. Eu quero ser respeitada como uma mulher de Deus. Mas que para que Ele viesse me respeitar como serva de Deus, eu precisava realmente ter as características de uma serva de Deus. Só que a gente quer servir ao nosso belo prazer. A gente acha que indo para a igreja bonitinha, fazendo a obra, a gente acha que tá tudo certo, tudo bem, pronto, o Senhor está se agradando. Minha querida irmã, não. Não justifique atitudes que Deus condena. Você foi chamada para ser auxiliado, não alvo de descaso emocional. Você foi chamada para ser auxiliadora. O padrão de Deus para o homem é claro. Maridos, amai vossas mulheres como Cristo amou a igreja. Isso aqui é outro estudo que aprofundamente é lindo. E Cristo não gritava com a igreja, não a culpava, não a ignorava. Ele cuidava, ele protegia, ele amava. Submissão não é silêncio diante do pecado. Submissão bíblica é harmonia, é ordem, respeito mútuo. Tem muitas mulheres que têm sido aconselhadas a continuar dentro de um casamento violento. Mulheres que vêm sendo assediadas dentro da sua própria casa, apanhando na frente dos filhos, tá? Vem sendo ridicularizada com seus bens materiais quebrados por causa do marido. E elas vêm recebendo conselhos dizendo que isso é provação de Deus. Sendo que a Bíblia é clara com relação ao homem que ele é violento.
É como se eu tivesse sendo conivente com o pecado do meu marido. Isso aí já é uma outra área. Se o lar virou campo de guerra, alguém deixou de amar como Cristo ensinou. A mulher virtuosa não é passiva, ela é firme. Ela fala com sabedoria e a instrução da bondade está na sua língua. Isso aqui, minhas queridas irmãs. Quantas mulheres deixaram de ter essa sabedoria? Vou repetir novamente, ela fala com sabedoria e a instrução da bondade está na sua língua. Ela é doce, sim, mas também é forte. Ela tem voz e, quando necessário, ela se posiciona. Autoestima não é vaidade, é identidade. Você foi criada imagem e semelhança de Deus, como diz Gênesis 1:27. A mulher sábia conhece o seu valor. Quando eu reconheci meu valor dentro da palavra do Senhor Deus, o que é valor é identidade. Quando eu reconheci a minha identidade de filha, minha paternidade, de herdeira do meu Deus, co-herdeira juntamente com Cristo, sendo que eu tenho que estar debaixo dos propósitos de Deus, aí sim eu serei essa mulher sábia que conhece o seu valor em Cristo Jesus. Ela ama, mas não se anula. Ela perdoa, mas também se protege. Ela não negocia dignidade para manter alguém por perto. Cuidado! A mulher sábia não engole tudo, ela ora, ela analisa. E quando percebe que está em um ciclo de dor, ela coloca limites, confronta com amor e, se for preciso, se afasta para preservar sua santidade e sua sanidade mental, principalmente da dos seus filhos. Preste atenção, porque estar no casamento que é totalmente com violência, quebrando as coisas dentro de casa, os filhos com medo, aí os filhos vão entrar numa depressão. Se você não se posicionar e não for firme, a casa ela perece, começando por você. Aí sabe o que acontece? Aquilo que o inimigo ele mais quer da tua vida: te deixar esmorecida, depressiva. Vai dizer que você foi esquecida pelo próprio Deus. Você vai entrar numa esfrieza espiritual. Não tem vontade de vir para a casa do Senhor. E vai viver uma mulher de cabisbaixa o tempo todo chorando e se lamentando. Só que basta uma decisão e uma posição perante a presença do Senhor Deus.

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Só para terminar. Uma esposa bíblica. Ela é submissa e sábia no lar. Ama e respeita o marido. Edifica e cuida da casa. Companheira e ajudadora. Amorosa e paciente, temente a Deus. Uma esposa que ela é carnal, ela tem essas qualidades, meu Deus do céu, esses defeitos aqui, ó. Rebelde e controladora, ama mais a si mesma, é desleixada no lar, fria e distante, impaciente e rixosa, orgulhosa e sem temor do Senhor. O marido bíblico, líder piedoso do lar, ama sua esposa como a si mesmo, estabelece e provê, companheiro e amigo, cuidadoso e atencioso. Agora o marido carnal. Preguiçoso e passivo, ama a si mesmo, indiferente com o lar, distante e egoísta, duro e insensível e orgulhoso. Pois é. Sabe que isso aqui tudo é tirado da Bíblia, né? É entre o marido bíblico e a esposa bíblica. O marido que é carnal e a mulher que é carnal. Ou seja, minha gente, nós temos o Espírito Santo de Deus. Vamos voltar, é como diz assim, ter vergonha mesmo na cara e voltar a ter responsabilidades primeiramente fazendo para Deus. Ou realmente a gente já perdeu o temor com relação a isso e deixamos de ser cuidadosos com a nossa vida e a vida dos nossos e voltamos o quê? A ter péssimas qualidades, não é verdade? Ou seja, eu penso logo assim, Senhor, o que o Senhor está me vendo? Como é que o Senhor acha que eu, Ana, como marido, como esposa, como mãe? Meu Deus do céu, tem hora que eu vou querer descansar, claro, tem hora que eu vou querer chorar, que eu vou me entristecer, isso é normal. Mas sabe o que é melhor de tudo isso? É que você vê os frutos depois. Porque aquilo que eu digo, quem dá o crescimento é Deus. E se você começar a cuidar da tua casa, tem muita mulher que hoje em dia é muito desleixada, que já deixou de cuidar da própria casa porque ela fica culpando o marido pela bagunça, culpa os filhos, culpa isso, aquilo, outro, terceirizando aquilo que é para ela fazer. Ou seja, se eu chego na minha casa e minha casa está toda bagunçada, eu fico logo pensando, Senhor, meu Deus, como é que o Espírito Santo habita numa casa toda bagunçada? Se somos nós, como é que ele habita no templo que está todo sujo, todo desarrumado, todo desorganizado? Me explique isso. Hã? Pois é, precisamos refletir mais e ler as Sagradas Escrituras. Como semana passada eu falei a respeito disso. Tem muitas casas, muitos cristãos aí, ó, que a Bíblia é somente um enfeite de casa. Deixaram de ler e examinar.

0: Antes de começar a oração, eu quero mandar uma paz do Senhor Jesus Cristo para o irmão Júnior Santos, que está na escuta, que já enviou sua mensagem, a irmã Iris. Deus abençoe grandemente, meus amados irmãos. Irmã Antônia Gomes, também irmã Lica. Deus abençoe, que o nosso dia seja abençoado, ela escreveu aqui. Deus abençoe, irmã Elizabeth Lobato. Bom dia, paz do Senhor Jesus Cristo. Abençoe a cada um de nós. Olha só, quantas palavras de bênção que vocês enviaram aqui. Quero também mandar uma paz do Senhor Jesus Cristo para o grupo de Tefé, lá de casais. Deus abençoe em nome de Jesus Cristo. Em outubro vai ter encontro de casais, aí segunda etapa do encontro de casais em Tefé, em nome de Jesus Cristo. Primeiro final de semana de outubro. Portanto, você aí que mora aí pelos interior, próximo de Tefé, você que mora em Tefé, você não vai poder perder, viu? Nome de Jesus. Vai ser melhor do que já foi naquele dia. Portanto, meus amados irmãos aí de Coari, Deus abençoe grandemente a vida de vocês. Deus abençoe a irmã Liga que mandou aqui, já estou na escuta do programa. Que o nosso dia seja abençoado. Vamos orar. Quero apresentar a tua casa, a tua família, o teu casamento. Nesse exato momento, e peço que você ore também juntamente comigo. Mas ore com fé. Soberano Deus e eterno Pai, eis-nos aqui nessa manhã gloriosa e maravilhosa perante a Tua presença, Pai. Te damos graças e rendemos graças a Ti, Senhor da Glória. Graças eu Te dou por ser o nosso Deus. Graças eu Te dou porque o Senhor tem o governo de todas as coisas, nossas vidas, ó Pai. Graças eu Te dou por esse amanhecer. Pelas Tuas misericórdias que se foram renovadas nessa manhã, Senhor, na viração do dia, ó Pai, que são as causas de nós não sermos consumidos. Obrigada, Senhor. Obrigada, Senhor da Glória, pelo dia de hoje. Eu estou agradecendo a Ti, Senhor. E nesse exato momento, Senhor, eu apresento a casa de cada um. Eu apresento meus amados irmãos, eu apresento lá, eu apresento esse casamento, ó Pai. Só o Senhor sabe como essa mulher se encontra. Só o Senhor sabe como esse homem se encontra, Senhor da Glória. Mas bem sei que o Senhor é fiel e verdadeiro para cumprir as suas promessas, ó Pai. Nesse momento eu apresento, Senhor da Glória, esse casal, na qual durante esses dias, Senhor, tem reclamado, tem brigado, tem se entristecido, Senhor da Glória. Que o amor dessa mulher seja para o seu marido. Que o amor desse marido seja para esta mulher, ó Pai, somente. Em nome de Jesus Cristo, Senhor. Assim como eu te peço livramento, eu te peço libertação dentro dessa casa. Que toda palavra, Senhor, de divórcio, toda palavra de separação, Senhor, não venha ter poder porque não tem, Senhor da Glória. Mas sim as tuas palavras de vida eterna. Que esse casal seja uma bênção nessa terra. Que esse casamento seja vire testemunho sobre essa terra. Pai, abençoa, Senhor, cada lar, cada casamento. Essas pessoas que precisam, Senhor, de uma grande providência, ó Pai. O Senhor é o Deus provedor do teu povo, Senhor. Abençoa, prospera essa casa, prospera com alegria, com vida espiritual, Senhor da Glória. Em nome de Jesus Cristo, eu apresento os filhos, Senhor. Aqueles que precisam, Senhor, de uma libertação, que precisam ser transformados, ó Pai querido. Eu oro para que eles encontrem a graça verdadeira que só o Senhor tem, ó Pai, que eles sejam alcançados por essa graça. Eu oro por esse dia, Senhor, que será um grande dia de alegria, Senhor, em nome de Jesus Cristo, ó Pai, abre essa porta, Senhor, para esse pai de família que quer sustentar a sua própria casa, Pai, em nome de Jesus Cristo, Senhor, em nome de Jesus Cristo, entra com a restituição, com a restauração dentro dessa casa, nesse coração, Senhor, restaura, Senhor, a mente, encha de paz, a paz que excede todo entendimento, assim eu te peço em nome de Jesus, amém.
1: É necessário haver perdão e humildade.
0: Vou despedindo aqui de você novamente, espero vocês amanhã juntamente com a irmã Dionéia Oliveira e vai ser uma benção amanhã, viu? Vamos falar sobre a frieza espiritual dos últimos dias. Portanto, espero vocês amanhã às 16 horas. Quem se despede é sua irmã em Cristo, Ana Paula Alves. Fiquem todos na paz do Senhor Jesus.

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2: Maravilha, ouvintes do programa Voz da Libertação. Estamos de volta com você aqui dentro do programa Voz da Libertação, órgão oficial informativo da Igreja Pentecostal Deus e Amor, que tem a sede mundial em São Paulo, na Avenida do Estado, 4568, no bairro Liberdade. E está na responsabilidade da irmã Irene Miranda, que é a presidente das igrejas Deus e Amor do Brasil, do exterior, do programa Voz da Libertação. E a sede estadual das igrejas Deus e Amor em Manaus localiza-se na rua Comendador Alexandre Amorim, número 525, no bairro Aparecida, e está sob a supervisão do pastor André Zimbruski. E os cultos são diários às 8 da manhã, às 12, às 14 e às 18 horas. E o fundador é o saudoso missionário Davi Martins Miranda. Comunicação e apresentação, eu, Raimundo Cruz, nesta terça-feira de bênção de vitória, onde Deus tem bênçãos para você. Na terça-feira, às 8 horas da manhã, nós temos um culto especial com a irmã Conceição Brito, ministrando a palavra de Deus, orando por todos, e o nosso Senhor Jesus Cristo é mais interessado em abençoar. Às 12 horas, nossa irmã Dora Carvalho, pregando a palavra de Deus, orando, buscando a Deus por nós. E também às 14 horas, nossa irmã Elci Alves, e às 18 horas, o Círculo de Oração Unidas por Cristo.
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2: Abençoe Manaus, Amazonas, Brasil, você que nos acompanha nos quatro cantos do nosso planeta, porque o programa Voz da Libertação pela internet chega onde tiver um Wi-Fi, a pessoa tiver o link, é só conectar que já vai estar ouvindo ao vivo esta programação, que foi criado especialmente para quem? Para mim, para você, para nós. Foi criado para nós nos conectarmos com Deus, nosso Pai. Quero mandar a paz do Senhor Jesus para nossa irmã Maria Raimunda. Ela diz: a paz do Senhor Jesus, peço oração pela minha família. Márcio de Souza, Maria Raimunda, Wesley Silva, Manuel Antônio, Ivanete, Safira, Rana Eloá e Raimunda Ferreira. Vamos estar orando sim. Tenho certeza que o nosso Deus, ele é mais interessado em abençoar você. A dona Carla diz: peço oração pela minha vida e a minha família. Me chamo irmã Carla. Irmã Carla, que Deus abençoe a sua vida, irmã Carla. Vamos estar orando sim. Que Deus abençoe a nossa irmã Val, aí no Japim. Que Deus abençoe a sua vida. A irmã Joelma, que Deus abençoe a irmã Joelma. Deus abençoe a sua vida, a sua casa e a sua família. Que Deus abençoe a nossa irmã Alexander. Nossa irmã Alexander, que é da Venezuela e agora está já naturalizado brasileiro. Deus abençoe meu amigo e irmão Alexander. E que Deus abençoe a nossa irmã Socorro. Deus abençoe sua vida, sua casa, sua família. Está na escuta do programa A Voz da Libertação. Deus abençoe nosso irmão Rogério, aí no Barra do Piraí, no Rio de Janeiro. Deus abençoe sua vida, a sua casa e a sua querida e amável família. E agora nós vamos clamar a Deus, vamos buscar a face do Senhor. Após os acordes musicais, nós estaremos clamando ao Senhor, e o Senhor nos ouvirá.

Entrega teu caminho ao Senhor. Confia nele e ele tudo fará. Para cessar a sua dor, o seu desespero, o seu pranto, fará com que você sinta agora a certeza de sua segurança. Através desta oração, confia, pois, no Senhor.

Senhor meu Deus, maravilhoso, eterno Pai, Pai de nosso Senhor e Salvador Jesus Cristo, nesta hora, Senhor, de oração, em que nossos pensamentos estão voltados a Ti, nós queremos, uma vez mais, Senhor, Te pedir perdão de nossos pecados, de nossas falhas, de nossas fraquezas. Perdoa, Senhor, nossos pecados cometidos por palavras, pensamentos, gesto, olhar e também por obras. Senhor, meu Deus, meu Pai, Deus de vida, Deus de salvação, nesta hora, Senhor, em que nossos pensamentos se voltam a Ti em oração, livra-me, ó Senhor, do homem mau. Guarda-me do homem violento que pensam mal no coração e continuamente se ajuntam para a guerra. Aguçaram as línguas como a serpente, o veneno das víboras está debaixo dos seus lábios. Guarda-me, ó Senhor, das mãos do ímpio. Guarda-me do homem violento, os quais se propuseram desviar os meus passos. Os soberbos armaram-me laços e cordas, estenderam a rede ao lado do caminho. Armaram-me laços corrediços. Eu disse ao Senhor, Tu és o meu Deus, ouve a voz das minhas súplicas, ó Senhor. Ó Deus, o Senhor, fortaleza da minha salvação. Tu cobriste a minha cabeça no dia da batalha. Não concedas, ó Senhor, ao ímpio os seus desejos. Não promovas o seu mau propósito para que não se exalte. Quanto à cabeça dos que cercam, cubra-os a maldade dos seus lábios. Caiam sobre eles brasas vivas, sejam lançados no fogo em covas profundas, para que senão não tornem a levantar. Não terá firmeza na terra o homem de má língua. O mal perseguirá o homem violento até que seja desterrado. Sei que o Senhor sustentará a causa do oprimido e o direito do necessitado. Assim os justos louvarão o Teu nome e os retos habitarão na Tua presença. Grande e soberano é o Senhor, Pai da eternidade, Príncipe da paz. Senhor Deus tremendo, Deus glorioso, Deus maravilhoso. Ó meu Senhor da glória, porque aquele que habita no esconderijo do Altíssimo, à sombra do Onipotente descansará. Direi do Senhor, Ele é o meu Deus, o meu refúgio, a minha fortaleza, e nele confiarei, porque Ele te livrará do laço do passarinheiro e da peste perniciosa. Ele te cobrirá com as suas penas e debaixo das suas asas te confiarás, a sua verdade será o teu escudo e o teu broquel. Não terás medo do terror de noite, nem da seta que voe de dia, nem da peste que anda na escuridão, nem da mortandade que assola ao meio-dia. 1.000 cairão ao teu lado e 10.000 à tua direita, mas não chegará a ti. Somente com os teus olhos contemplarás e verás a recompensa dos ímpios, porque tu, ó Senhor, és o meu refúgio. No Altíssimo fizeste a tua habitação. Nenhum mal te sucederá, nem praga alguma chegará à tua tenda, porque aos seus anjos dará ordens a teu respeito para te guardarem em todos os teus caminhos. Eles te sustentarão nas suas mãos, para que não tropeces com o teu pé em pedra alguma. Pisarás o leão e a cobra, calcarás aos pés o leão jovem e a serpente. Porquanto tão encarecidamente me amou, também eu livrarei. Pô-lo-ei em um retiro alto, porque conheceu o meu nome. Ele me invocará e eu lhe responderei, estarei com ele na angústia. Dela o retirarei e o glorificarei. Fartá-lo-ei com longura de dias e lhe mostrarei a minha salvação. Deus tremendo, Deus santo,
Ajuda, Senhor, esta vida. Ajuda, Senhor, esta casa, esta família. Ajuda este homem, esta mulher, pelo seu poder grandioso, Papai. Deus de vida, Deus de salvação. Abençoa, Senhor, meu Deus poderoso. Ó Deus Santo, Pai da eternidade, Príncipe da paz. Abençoa, Senhor, essa vida, esta senhora, Senhor, a dona Dalva Mendes, que pediu oração, que ela estava passando mal, Senhor. Meu Deus poderoso, Senhor, eu não a conheço, mas o Senhor conhece. Meu Deus, cura esta mulher, Senhor, visita pelo seu poder. Visita a dona Dalva Mendes, em nome de Jesus Cristo, Senhor. Abençoa o seu Jonas Batista, a sua família. Abençoa, Senhor, a irmã Carla, a irmã Cátia, a irmã Deusa lá em Cajati. Abençoa a Eliette, a Irlei Pereira. Abençoa a Ana Paula, Senhor. A Cristiane, Senhor, meu Deus, da Alabela. Abençoa, Senhor, a irmã Ivaneide Costa, a sua casa, a sua família. A irmã Val lá no Japirim. Visita, Senhor, essas vidas pelo seu poder grandioso. Abençoa a irmã Francisca lá no Chiborena, a irmã Claudete, o pastor André Coutinho, a irmã Aline, o Bruno Ilha. Visita a irmã Pâmela, Senhor, do Chiborena, o Edivan Lopes lá no Parque Riachuelo, a Lúcia, o irmão Alexandre, ali da Venezuela, que está, Senhor, aqui em Manaus. Abençoa o teu filho, Senhor, que está no trabalho. Abençoa a Aline Nogueira, ali em Portugal, Senhor. Abençoa o Diogo, o Aparecido, lá em Itatinga. Abençoa o Clóvis, o Davi Furtado, a irmã Conceição Brito, a sua família, o Cristiano, lá de Juiz de Fora. Abençoa também, meu Pai, a irmã Maria José, lá no Carmo do Paranaíba, Senhor. Visita a sua filha, Pai, pelo seu poder grandioso. Meu Deus, abençoa. Em nome de Jesus Cristo, Senhor, eu te peço também, meu Pai, visita, Senhor da Glória. Oh, meu Deus, a irmã Simonete, a sua família, a sua mamãe. Meu Deus poderoso, a sua casa e seus familiares. Em nome de Jesus Cristo, meu Deus poderoso, Santo de Israel, confirma, meu Deus poderoso, o teu milagre, a tua bênção, a vitória, nesta vida, nesta casa, nesta família. Ó, Senhor, meu Deus, meu Pai querido, meu Pai amado, confirma, Senhor, confirma, meu Deus, meu Pai, a bênção, a vitória. Ó, meu Deus poderoso, abençoa meu irmão Júnior de Oliveira, Senhor, meu Deus poderoso, em nome de Jesus Cristo, abençoa a Érica Evelyn, Senhor, a Andrelina, a Ruda, a Eliette, oh, meu Deus, meu Pai, irmã Guedes Fernandes, meu Deus, em nome de Jesus Cristo, Senhor, abençoa a Carol, a Rosane Melo, abençoa o pastor André Zimbrusque, a sua casa, a sua vida, a sua família, Senhor. Abençoa o pastor João Arantes, a sua família. Abençoa, meu Deus poderoso. Abençoa a irmã Tamires Brito, a sua família. Abençoa a irmã Aurinéia, a sua família. Abençoa, Senhor, os membros da sua casa, os membros da igreja, Deus e amor. Abençoa, Senhor, os teus filhos, pelo teu poder grandioso, Papai. Abençoa, meu Deus, a Bialessa, pelo teu poder, a Ananda, a Celiane Mendonça, a Andresa, meu Pai, ali no bairro do Mauazinho. Meu Deus poderoso, abençoa a irmã Nelba, abençoa o seu esposo, irmão Márcio Souza, Senhor, abençoa a sorveteria Serrão, abençoa, Senhor, também, meu Deus, os teus filhos, pelo teu poder grandioso, Papai. Ó, Senhor, abençoa, visita a irmã Osmarina, a sua casa, a sua saúde, pelo seu poder. Meu Deus, fica conosco, fica com este ouvinte, ao que nós pedimos, Senhor, e também nós agradecemos desde já.
Nós certos estamos da sua resposta de nossas orações. Meu Deus poderoso, muito obrigado, Senhor. Muito obrigado, meu Deus. Meu Deus poderoso, graças te dou, Senhor. Confirma a bênção, a vitória. Em nome do Pai, do Filho e do Espírito Santo, abençoa esta família, esta criança no hospital. Visita, meu Pai, essa pessoa no presídio, essa pessoa no hospital, Senhor, na enfermaria. Visita, Papai, confirma o teu milagre, em nome de Jesus. Abençoa minha família, minha mãe, meus irmãos, em nome do Pai, do Filho e do Espírito Santo. Amém, Jesus, e amém. Muito bem, ouvintes do programa Voz da Libertação, nós oramos, creia no poder de Deus, procure a enfermidade, as dores que você estava sentindo, beba desta água, faça uso da sua fé, coloque a sua fé em ação e creia que o milagre de Deus já chegou na sua vida. Confia no Senhor e o mais Ele fará. Vem cantando para nós, Débora e Leia, restaura do CD Débora e Leia ao vivo, volume 2, volume 1, CD Boas Novas, aliás, Débora e Leia ao vivo, volume 1, Boas Novas, é pra você. Ouça e divulgue esta programação.

0: agora nada melhor do que nós acompanharmos as maravilhas que o nosso Senhor está fazendo aqui na Igreja Pentecostal Deus e Amor, aqui na sede estadual da Igreja Deus e Amor de Manaus. Vamos acompanhar.
1: Tem três pessoas. O Senhor está repreendendo uma enfermidade física. Ele tem poder de curar uma enfermidade física e também espírito de enfermidade, que é diferente os dois. Físico, às vezes você come demais e o teu estômago fica, né, Fidelis? Fica prejudica, come muita gordura, né, muito peixe gorduroso. Às vezes come muito doce, aí a diabetes altera. Isso é doença física, faz parte do nosso organismo. E existem os espíritos de enfermidade, aquela que o médico não consegue ver, encontrar. Mas o Senhor revela três pessoas de uma enfermidade física constatada pelo médico, pela medicina, pelos exames. E você vem sofrendo muito. E você tem orado, Senhor, esse ano o que eu quero é me liberta desse mal, dessa enfermidade. Me dê saúde, Senhor. Onde está você? Jesus te dá saúde. Vem aqui, meu irmão. Vem aqui, minha irmã. Isso. Vem aqui, quero orar. A senhora aqui de azul e branco. Ah, irmã, vem aqui, minha irmã, de óculos. Isso, vem aqui. Jesus dá saúde hoje. Ele está repreendendo essa enfermidade física. Ele está dando vitória. Você pediu ao Senhor, repreenda essa enfermidade. Estava difícil. Crê no poder de Deus. Crê na saúde que Jesus vai lhe dar hoje. Já está dando, em nome do Senhor Jesus. Amém? Já vamos orar. Assim mesmo, minha irmã, muito difícil.
2: É. Tomando remédio é controlado, né? Mas fica difícil todo mês.
1: Gasto. É. E ainda mais que a gente não se sente bem, né, irmãos? O remédio tem seus efeitos colaterais. Ajuda uma parte, mas prejudica a outra. Crê na vitória de Deus. Se Deus revelou, porque está confirmando.
2: Eu creio.
1: E a senhora vai testemunhar, vai fazer prova com Deus. E Deus já operou. É assim mesmo, irmão? Crê no poder de Deus.
3: Eu fiz o exame, deu ano passado. Eu creio que Jesus já deu minha vitória hoje.
1: Em nome de Jesus, você vai voltar a fazer exame. Você dizer, médico, esse exame aqui não deu mais nada porque Jesus já me curou. Levante as suas mãos. Senhor Jesus, vai repreendendo agora essa enfermidade física, meu Deus. Aonde constatado pela medicina, Senhor. Aonde essas irmãs e esses irmãos, ó Pai, tomam medicamento, ó Pai. Repreenda agora. O sangue de Jesus tem poder. O sangue de Jesus tem poder. Toda enfermidade seja repreendida agora, no nome do Senhor Jesus. Pode aplaudir ao Senhor.
0: É amanhã, amanhã, quarta-feira de vitória, quarta-feira de bênção, aqui na Igreja Pentecostal Deus e Amor, Rua Comendador Alexandre Amorim, 525, bairro Aparecida, às 8 horas da manhã. Pastor André Zimbruski é orando já no altar, trazendo depois uma palavra do coração de Deus aos nossos corações, e a boa notícia de Deus chega até você.
1: Quero orar por três pessoas, e nesta manhã, o Senhor está derramando um bálsamo sobre a sua vida, está derramando um óleo sobre a sua vida. Por quê? Porque você se encontrava ferido, machucado, por causa de palavras, por causa de ações de pessoas em volta de você. E isso lhe trouxe um ferimento profundo, uma angústia, é um desânimo. Vontade de fazer tantas besteiras por aí. Mas Jesus, nesta manhã, te consola. Três pessoas, onde está você? Jesus derrama um bálsamo nesta manhã e ele te consola. Aonde está você? Três pessoas. Vem aqui, meu irmão, quero orar pelo Senhor. A irmã lá obreira, vem aqui, minha irmã, quero orar pela senhora. Vem aqui, minha irmã de preto, isso mesmo, vem aqui. Quero orar por vocês. Aleluia. Derrama o seu bálsamo, Jesus. Como bom pastor, meu Deus, derramava o óleo sobre as suas ovelhas, Senhor. Derrama no seu bálsamo, Senhor, trazendo a paz, trazendo alegria, trazendo a esperança, Senhor, pelo poder da tua palavra, Jesus, pelo poder da tua palavra, pelo poder da tua palavra. em nome do Senhor Jesus. Amém. Assim mesmo, minha irmã. Uma angústia muito grande. Vê no poder de Deus. Após a oração, sentiu diferença, livre. Amém, Jesus. Pode aplaudir o Senhor. Assim mesmo, irmão. O Senhor não é que ter fé, não, meu irmão? Glória a Deus, aí tem interferência. Olha, maravilha, hein? É assim mesmo, irmão?
3: É assim.
1: Muita angústia. Aflição. Mas creio que o Senhor derramou um bálsamo.
3: Eu creio.
1: É o que o Senhor sentiu após a oração. O que o Senhor sentiu?
3: Aleluia, glória a Deus.
1: Na oração, o Senhor sentiu o quê?
3: Uma paz muito grande. Eu estava sentindo no meu coração. Glória a Deus.
1: Aleluia. Pode aplaudir ao Senhor.
3: Aleluia,
1: porque o Senhor já derramou do seu bálsamo. Pode aplaudir ao Senhor. Cadê a irmã obreira aí? Pode chorar. Aqui o choro, as lágrimas, Deus transforma em vitória na nossa vida. Amém? Melhor coisa é chorar na presença de Deus. É ou não é? Para o mundo, quem chora é fraco. Para Jesus, diz, não, esse é forte, porque chora na minha presença. Amém, Jesus? Glória a Deus!

0: nesta quarta-feira. Deus tem uma bênção para a sua vida, para a sua família. Deus tem uma boa notícia ao seu coração.
1: Vem caindo.
0: Rua Comendador Alexandre Amorim, 525, aqui no bairro Aparecida. Pessoas chorando, pessoas ali que já não tinham mais esperança de um viver melhor. Mas ao encontrarem-se com Jesus, Jesus mudou as suas histórias, Jesus mudou a sua vida.
1: Aqui.
0: Isso você recebe na Igreja Pentecostal Deus é Amor, sede estadual, localizado aqui na Rua Comendador Alexandre Amorim, número 525, no bairro Aparecida. Vamos agora ao depoimento de fé, aos testemunhos de pessoas que foram alcançadas por Jesus Cristo aqui neste lugar. Seu nome?
2: Tonha Maria Matos.
0: Conte a bênção.
2: Hoje eu recebi um grande milagre. Há muito tempo que eu estava sofrendo disso. Ontem mesmo eu estava sentindo que minhas pernas queriam paralisar. Mas para a glória de Deus, hoje eu recebi um milagre do Senhor muito grande.
0: Ele está curada?
2: Estou curada.
0: Jesus revelou e curou?
2: Jesus revelou e curou, na hora.
0: Na hora aqui na Igreja Deus Amor?
2: Na Igreja Pentecostal Deus Amor.
0: E qual o convite você faz aos ouvintes do programa Voz da Libertação?
2: Não fique em casa, venha, porque aqui tem milagre todo dia, tem culto hora por dia.
0: E maravilha, confirme seu nome e seu endereço.
2: É Rua Alexandre Dumas, 245, bairro Santo Antônio.
0: Honra-se glórias ao nosso Senhor e Salvador Jesus Cristo, pela vida da irmã que acaba de relatar este maravilhoso depoimento de fé.
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0: Seu nome?
4: Simone.
0: Conte a bênção.
4: A bênção, irmão. São tantas bênçãos que eu recebo aqui nas campanhas, graças a Deus. Mais uma bênção que eu vou contar aqui é da minha coluna. Eu sentia muita dor na minha coluna, já tinha feito vários exames e fisioterapias e nada dava jeito. Eu tomava muita medicação e nada dava jeito. E através do Espírito Santo eu fui revelada e para a honra e a glória do Senhor Jesus Cristo, eu estou curada da minha coluna.
0: Fez vários exames e não dava jeito.
4: É, fiz os exames, aí passava, o médico passava medicação, passava fisioterapia, mas aliviava, mas não curava. E através do Espírito Santo eu fui revelada e curada.
0: Em qual igreja recebeu este milagre?
4: Na Igreja Pentecostal Deus é Amor.
0: Deus está neste lugar?
4: Com certeza, Deus está curando, salvando, libertando, fazendo milagres, o que você precisar, o que você tiver de necessidade, de dor, de aflição, angústia na alma, pode vir aqui que o Senhor está operando, curando, salvando.
0: Confirme o seu nome e seu endereço.
4: O meu nome é Simonete, moro no bairro Fazendinha, na Cidade de Deus.
0: Honras e glórias ao nosso Senhor Jesus Cristo pela vida da irmã que acaba de relatar este maravilhoso depoimento de fé. Seu nome?
5: Meu nome é Adnelson Grande Oliveira. Bom, a bênção que eu tenho que contar, que Deus revelou hoje agora de manhã, foi verdade. Fiz exame e constatou, sim, essa doença na minha vida. E graças a Deus, hoje Deus já me curou, já botou por terra em nome de Jesus Cristo. E eu vou trazer os exames para constatar que Deus me curou em nome de Jesus Cristo.
0: Quem te curou?
5: Jesus Cristo.
0: Em qual igreja?
5: Igreja Pentecostal Deus e Amor.
0: Confirme seu nome e seu endereço.
5: Meu nome é Adnelson Pinhão Oliveira, bairro São Francisco, número 370.
0: Honras e glórias ao nosso Senhor Jesus Cristo pela vida do irmão que acaba de relatar este maravilhoso depoimento de fé. Seu nome?
6: Maria Valda.
0: Conte a bênção.
6: Estava sofrendo muito da coluna e mais outras coisas, mas eu estava orando, confiando no Senhor. Estava não podendo nem andar, mas graças a Deus fui ouvida hoje e o Senhor me ouviu.
0: Não podia nem andar devido ao problema na coluna. Quem lhe curou?
6: Jesus.
0: Em qual igreja?
6: Deus sempre.
0: Foi revelada e curada?
6: Foi revelada.
0: Dores nunca mais.
6: Nunca mais.
0: Confirme seu nome e seu endereço.
6: Maria Valda.
0: Honras e glórias ao nosso Senhor Jesus Cristo pela vida da irmã que acaba de estar maravilhoso depoimento de fé. Seu nome?
7: Tatiane.
0: Conte a bênção.
7: Eu vim de Florianópolis muito preocupada com meu pai, né? Que ele estava sentindo umas dores e estava com suspeita de apendicite. E ele foi parar no hospital duas vezes por conta disso. E nós oramos muito. O médico disse que era duas pedras, né? Que estava na uretra que ele precisava expelir. E eu vim aqui, orei, não somente eu, mas também minha família estava em oração por isso. E graças a Deus a gente já conseguiu expelir as pedras.
0: Vocês fazendo as campanhas, ele expeliu as pedras?
7: Expeliu as pedras, graças a Deus.
0: Foi preciso passar pela cirurgia?
7: Não foi preciso.
8: Quem curou?
7: Jesus.
8: Aqui Deus opera maravilhas.
7: Opera. Pode, que Deus opera.
8: Maravilha. Confirme o seu nome e seu endereço.
7: Tatiane Alves, e eu moro no Novo Israel.
8: Honras e glórias ao nosso Senhor Jesus Cristo pela vida da irmã que acaba de relatar este maravilhoso depoimento de fé.
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8: 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Poderoso é o seu Deus. É o meu, é o nosso Deus. Aqui da Igreja Pentecostal Deus e Amor. Sede Estadual de Manaus, na rua Comendador Alexandre Amorim, número 525, no bairro Aparecida. Você e sua família são nossos cordiais convidados especiais a comparecer conosco nesta quarta-feira, às 8 horas da manhã, com o pastor André Zimbruski, ministrando a palavra de Deus e orando por todos. Às 12 horas vai estar presente a nosso irmão José de Jesus. Às 14 horas, irmã Diene. 18 horas, nossa irmã Fátima Viana, trazendo uma palavra do coração de Deus aos nossos corações. E na quinta-feira é o culto da Fundação RPV, às 8 horas da manhã, às 12 e às 14 horas. E 18 horas, oração do Getsêmani. Vamos dar uma canção da gravadora MC Music, que vem cantando para nós, Caterine Magalhães, é o do CD Um Novo Coração, e do mesmo título, Um Novo Coração. Este louvor é para você. E vai para todos que estão na escuta do programa Voz da Libertação.

Hoje vamos falar do segundo país mais perseguido e que merece a nossa oração, a nossa súplica a Deus. Vamos falar da Coreia do Norte.

perseguição aos cristãos neste país. Ser descoberto como um cristão é uma sentença de morte neste país. Se um cristão não for morto instantaneamente, ele será levado para um campo de trabalho forçado como um criminoso político. E essas prisões têm condições terríveis. São poucos os que saem de lá vivos. Qualquer um da família receberá a mesma punição. E fontes relatam que o líder do país expandiu o sistema de segurança dos campos de prisão, onde se estima que 50 a 70 mil cristãos estão presos atualmente. Mudou alguma coisa este ano? Olha, desde 2002, a Coreia do Norte, ela é classificada como o país onde os cristãos enfrentam a perseguição mais extrema após o Afeganistão. Os cristãos norte-coreanos continuam a enfrentar perseguição extrema em todas as áreas da vida, seja pública e privada. Vejam, irmãos, como podemos ajudar os cristãos norte-coreanos? Lá existe um rebanho que muitas vezes está ali escondido num porão, buscando a Deus, um emprestando ao outro um Velho Testamento, um Novo Testamento. Vamos orar pelos cristãos secretos da Coreia do Norte, para que Deus continue a fortalecê-los, suprindo as necessidades e mantê-los seguros. Peça por aqueles que estão presos. Clame por conforto e força para eles e que mesmo na prisão eles conheçam a presença e o amor de Deus. E apesar dos riscos, a gente ouve histórias de cristãos que compartilham o evangelho com outras pessoas, mesmo em campos de prisioneiros na Coreia do Norte. Ore para que os nossos irmãos norte-coreanos sejam luz nos lugares mais escuros da terra. Vamos pedir a Deus que abençoe o trabalho das redes secretas, de várias redes sociais na China. Ore por sabedoria, discernimento para aqueles que fornecem ajuda vital e comunhão aos cristãos norte-coreanos. Olha, irmãos, não é fácil. Ainda bem que o nosso país é livre. Temos total liberdade de servir a Deus, vir à igreja a hora que quisermos. Aproveitemos essa bênção, este privilégio que Deus nos dá. Numa outra oportunidade, eu estarei contando um pouquinho da história da igreja na Coreia do Norte. Se lembre, quando você for orar por missões, ore pelos nossos irmãos norte-coreanos. Que Deus os abençoe, em Cristo Jesus.

Que a graça e a paz do Senhor Jesus seja com todos os ouvintes. Quem tem prazer de vos saudar, seu irmão em Cristo, o presbítero André Zembruschi. Quero deixar aqui uma palavra de meditação e também fazer uma oração. A palavra de Deus nos diz no livro de Salmo, número 68, versículo 20, que diz assim: o nosso Deus é um Deus que salva, Ele é o soberano, Ele é o Senhor que nos livra da morte. Muito bem, ouvintes, aqui está uma palavra onde o salmista declara: nosso Deus é um Deus que salva, Ele é soberano, Ele que nos livra da morte. Quando nós olhamos para as Sagradas Escrituras, nós compreendemos que o maior propósito de Cristo Jesus vir sobre este mundo é nos salvar da morte, porque morte é sofrimento, morte é a condenação eterna, mas Cristo veio para nos salvar. E aqui o salmista já declarava: Ele é um Deus que salva, Ele é o soberano, Ele que livra da morte. Então receba esta palavra, creia, persevera. Você que está em Cristo Jesus, persevera. Talvez você esteja parado, afastado. Lembra, Cristo, Deus é o que salva, Ele é o soberano e Ele que tem poder de nos livrar da morte. Amém? Receba esta palavra e eu quero fazer uma oração pela sua vida, pela sua casa, pela sua família. Glorioso Deus, eterno Pai, ó Deus de maravilha, Deus de poder, estamos diante de uma palavra, Senhor, uma palavra poderosa, uma palavra que o salmista diz: o nosso Deus é um Deus que salva, Ele é soberano, Ele é o Senhor que nos livra da morte. Senhor, eu sei que nesse momento há pessoas que nos ouvem, ó Pai, pessoas que estão à beira da morte, pessoas que estão a caminho da morte, pessoas que estão vivendo uma vida tão difícil, meu Deus, a qual eles não conseguem enxergar a esperança na frente, mas talvez eles tenham enxergado a morte, o sofrimento. Mas eu creio, ó Deus, porque Tu és soberano. Vá ao encontro, Senhor, de cada vida, de cada pessoa. Vá ao encontro, Jesus querido, desse irmão, desta irmã, com as suas mãos poderosas, com a sua soberania, Jesus, dando força e graça pelo poder do Teu Espírito Santo. Alcança, ó Deus, os de perto, os de longe. Alcança, ó Deus, desde o menor até o maior, com as suas mãos poderosas, ó Pai. Abençoa, meu Deus, o nosso departamento da Igreja Pentecostal Deus de Amor, do Estado do Amazonas, a sede estadual, todos os departamentos, Senhor. Abençoa, Deus, cada vida que tem colocado as mãos neste arado, nesta grande obra, Deus. Vai abençoando, vai fortalecendo, porque Tu és o Deus que levanta o caído, Tu és o Deus que fortalece o fraco, Tu és o Deus que sustenta os que estão de pé. Senhor, meu Deus, o Senhor sabe que é uma grande obra, e se esta obra, meu Deus, é gigantesca, é porque as Suas mãos está, meu Deus, presente, as Suas mãos está sobre a vida de cada pessoa. Senhor, eu creio, vai abençoando, continua abençoando, ó Pai, continua dando a direção para os Teus servos, para a Tua serva, para a nossa vida, para que esta obra possa continuar, para que nós venhamos alcançar almas para o Teu reino, para que nós venhamos alcançar vidas para o reino de Deus. Muito obrigado, Senhor, por esta oportunidade. Abençoa em nome do Senhor Jesus. Que Deus abençoe o ouvinte. Creia-nos na vitória. Creia no que Deus pode fazer na sua vida, na sua casa e na sua família. É um prazer de se despedir desta oração, pastor presbítero André Zembruschi. Deus abençoe.

Glória a Jesus, 9:05 na capital amazonense. 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

0: Deus, a cooperadora Sofia, glória a Deus, e quem vos fala, a irmã Rita, e quem está conosco nesta manhã, a irmã?
1: Ivaneide Rebouças.
0: Eita glória, irmã Ivaneide Rebouças está aqui comigo, e vamos orar nesse momento, você que está aí, ore comigo nesta manhã, para que Deus venha falar comigo, contigo, amém? Vamos orar?

0: Senhor venha tomar a direção desse programa, meu Pai. Entra com o Teu poder de glória nos lares, meu Pai. Traz o amor, traz saúde, abre a porta, tira essa dificuldade, quebra as barreiras, quebra os grilhões, Senhor. Restaura o ministério, restaura a saúde, Senhor. Tu és grande e poderoso, Jesus. Tudo está nas Tuas mãos, meu Pai. Entra com o Teu poder de glória neste lar, Senhor, nesta casa. Opera Tuas maravilhas, meu Pai. Entra, Senhor, com uma solução, meu Pai. Passa do Teu refrigério, Senhor. Entra com o Teu poder de glória, Senhor. É que nós te pedimos nesta manhã, Senhor. Entra neste lar, entra neste trabalho, nesta casa, Senhor. Opera Tuas maravilhas para que Teu nome seja glorificado. É que eu te peço nesta manhã, pelo nome do Pai, do Filho, do Espírito Santo de Deus. Amém e amém.
1: Não cesse de glorificar. Todo mundo vai cantar junto conosco. Aleluia! Glória a Deus!
0: Glória a Deus! Glória a Deus, aleluia! Nós estamos aqui para falar da Fundação Reviver. Estamos aqui para falar também do agradecimento da nossa campanha, que vai ter o agradecimento, né, irmãos? A nossa campanha era: eis que venho sem demora, guarda o que tens para que ninguém roube a tua coroa. E vamos na quinta-feira agradecer essa poderosa campanha, porque, irmão, foi uma bênção essa campanha. As pessoas vieram ouvir a palavra de Deus. As pessoas estão com sede de vir, de conhecer a vinda do Senhor. E você vê que foi uma campanha muito poderosa. Essa semana que passou foi poderosa demais, nos três horários. E você que está aí pode vir agradecer. E olha quem veio pela manhã, irmã Ivaneide. Presbítero João Lima, direto de Tabatinga. Eita glória! Bênção de Deus, homem de Deus. Homem que vai estar aqui pregando a palavra de Deus. Homem muito aquebrantado. O pastor, o presbítero João Lima, um homem fiel ao Senhor, muito usado na palavra, usado nos dons. Você que está aí passando por alguma luta, alguma dificuldade, o pastor João Lima vai estar aqui pregando a palavra de Deus, sendo usado nas mãos de Deus, e você pode vir receber sua vitória. E ao meio-dia, a cooperadora Daniela vai estar aqui pregando, mulher de Deus também, uma cooperadora muito presente na casa do Senhor, e você que está aí pode ouvir a palavra do Senhor. E à tarde, o cooperador John, você que está aí, venha para agradecer a Deus. Tantas coisas que Deus nos faz, né, meu Ivaneide?
1: Muitas maravilhas, irmãos, aleluia. Deus tem feito muitos milagres, aleluia, Jesus, na vida do povo, né? E naqueles que se esforçam para estar na casa do Senhor, né? Na campanha da Fundação Reviver, irmãos, aleluia. Se você vier nessa campanha, você vai receber muita bênção, muita vitória. Eu até vou contar uma bênção que eu recebi muito grande, né? Que a minha neta, a única neta que eu tenho, ela estava doente, né? Ela foi detectada com um câncer no pulmão, aleluia. E aí, eu, lá em Fortaleza, então Deus preparou tudo, né? A mãe dela foi para lá ficar com ela, louvado seja Deus. Quando foi sábado, irmãos, aleluia, o Senhor tirou a minha filha de lá, já está em casa, louvado seja Deus, aleluia, para ver que não tem nada impossível para o Senhor, tudo é possível. Mas eu pedi, irmão, eu fiz um voto com o Senhor, aleluia, e fiz um propósito: o Senhor tirasse a minha neta daquele hospital, eu ia contar a bênção. Eu estou contando, aonde eu ia e fosse, eu ia contar essa bênção, essa vitória que é tão grande, olha, muito grande, aleluia. Uma enfermidade, né, que é uma enfermidade para os homens, não tem cura, né, mas para Deus tem, irmãos, aleluia. Então ela já está em casa, para a glória de Deus, né, tranquila ali, sendo medicada e abençoada por Deus, amém, irmãos, aleluia.

0: nessa campanha conosco. Não perca não, irmãos, aleluia. Venha fazer, pode ser a campanha, o mais difícil que tenha dos seus problemas, a sua dificuldade, a sua família que está com muito problema, que está sem trabalhar. Venha fazer um propósito com o Senhor. Faça um propósito, pega um voto e faça um propósito e diga para Deus que você vai contar a bênção, que o Senhor vai abrir essas portas, vai curar, o Senhor vai abençoar, o Senhor vai restaurar casamento. Irmão, Deus é maravilhoso. Amém, mãe?
1: É isso mesmo, irmã Ivaneide. Você vê aí, a irmã Ivaneide está todas as quinta-feiras aqui orando, buscando a face do Senhor, se esforçando, e o Senhor operou uma grande maravilha na vida da Érica. Estava ali internada, né? Estávamos aqui orando por ela também. E olha o que Deus fez. Fez um grande maravilha. Ela saiu do hospital. E para a honra e glória do nome do Senhor Jesus. E vamos de louvor? Vamos ouvir o louvor Filadélfia. E eu gostaria de oferecer para as guerreiras de Cristo. Queria oferecer para a irmã Leoneide, para a irmã Joana Nézio, para a irmã Léo e a sua família que estão na escuta, e para todos os ouvintes da rádio, que você venha ouvir este louvor e que Deus venha abençoar grandemente a sua vida.
2: Deus fala com a sua igreja. E Ele traz uma mensagem para vocês nesta noite. Eis que venho sem demora. Guarda o que tens para que ninguém tome a tua coroa. Igreja de Filadélfia! Vocês que são igreja de Filadélfia, guardaste a

9:17, estamos aqui no Espaço Reviver e queremos falar do Agosto Verde, né? Nós estamos no agosto e a Fundação Reviver completa 32 anos agora no mês de agosto. E nós estamos aqui pedindo a sua ajuda. Precisamos que você nos ajude, porque a Fundação Reviver, ela está... Onde há uma necessidade, a Fundação Reviver está sempre presente, alcançando comunidades em situações de vulnerabilidade, em todo o país, em todo o país, em todo o mundo, levando o cuidado, a esperança e o amor de Deus. E você que está aí pode ajudar através de alimentos, roupas, kits de higiene, medicamento, apoio médico, recreação infantil, oração, acolhimento espiritual. Você vê o que a Fundação Reviver faz? Nós temos também o espaço Casa Aberta. Nós estamos aqui pedindo para você juntar as tampinhas. Continue os dirigentes motivando a sua igreja, a sua igreja a coletar tampinhas, porque nós estamos aqui nesse trabalho, irmãos, porque nós precisamos ajudar via Casa Aberta. E as tampinhas é um meio de arrecadar dinheiro para ajudar a Casa Aberta. E você que está aí pode ajudar. Temos também o projeto Água para o Nordeste, Água para o Norte. Você que está aí, os ribeirinhos sofrem muito, né, com o problema de água, tanto na seca como na enchente. E trouxeram filtro, a Fundação River Help trouxe filtros para os ribeirinhos. E para o Nordeste foi aberto lá poços para socorrer aqueles lugares onde não tem água. E você que está aí, você pode ajudar fazendo seu Pix para a Fundação Reviver. Também nós temos o abrigo Amparo a Mãe Reviver, onde jovens e adolescentes gestantes estão em extrema vulnerabilidade. E aí o Amparo oferece moradia temporária, alimentação, cuidados médicos e apoio psicológico. Porque também para ajudar aquelas meninas, para que elas possam cuidar do seu bebê e ter esperança para ter um curso técnico, né, para poder ela sair dessa situação de vulnerabilidade. Você que está aí pode ajudar, através também, trazendo roupa, sapato, rancho. Você pode trazer cesta básica, fardos, alimentos para ajudar. Você vê bem, nós estamos com o projeto SOS ainda, nós estamos para ajudar a Venezuela. Nós já arrecadamos 1 tonelada de alimentos. Temos muita roupa também. Creio que chega em eu acho que vai chegar em 1 tonelada de roupa para mandar para a Venezuela. E você que está aí, continue ajudando. Ajude, porque tem pessoas necessitadas naquele lugar. E aqui nós temos também o trabalho JSAP. Jesus, Salvação, Água e Pão. Você que está aí, pode. Pegamos as cestas básicas e os pastores ajudam com os fardos. E a sua igreja, ele indica as pessoas que estão em vulnerabilidade, em situações difíceis, para conseguir alimento. E ele cadastra essas pessoas. E na última quinta-feira, essas pessoas cadastradas pelas igrejas, elas vêm aqui receber o culto, ouvir a palavra de Deus, receber o renovo e depois elas vão receber a cesta básica. Esse é o projeto JSAP, Jesus, Salvação, Água e Pão. Porque a Fundação Reviver é isso, irmãos. Ela oferece a parte espiritual e material. E você que está aí pode ajudar. Temos também os projetos da Casa dos Idosos, que está lá em São Paulo, a creche também que está lá em São Paulo, que ajuda aquelas pessoas. Então, você que está aí, ajude a Fundação Reviver, traga roupa. Nós estamos aqui no Agosto Verde e é o aniversário da Fundação Reviver. E você que está aí, pode dar um presente. É, mãe, vamos ver isso. Pode dar um presente para a Fundação Reviver. E o nosso presente é você trazer um fardo, uma cesta básica, alimento para ajudar o necessitado, para ajudar aquelas pessoas que estão em extrema pobreza. E você que está aí pode ajudar. Deus vai te honrar, Deus vai te socorrer grandemente, Deus vai te prosperar, porque aquele que empresta ao pobre, o Senhor abençoará. E você que está aí pode ajudar. E vamos de louvor. Você que está aí pode também pedir o seu louvor através da rádio, através do WhatsApp da rádio. Nós estamos aqui para falar com você. Fale conosco através do WhatsApp. E nós vamos de louvor a poder no sangue de Jesus.
canto este louvor e ofereço para a expansão jovem, eu ofereço para as mulheres de fé, eu ofereço para todos os grupos da Fundação Reviver nas igrejas, para as crianças e para o Adote Uma Alma. Ouça esse louvor e Deus vai abençoar grandemente a tua vida.

0: 19h26, estamos aqui no Espaço Reviver e eu gostaria de convidar você para quinta-feira. Olha, vai ter um homem de Deus pela manhã, o presbítero João Lima, direto de Tabatinga, está ali há mais de 5 anos dirigindo ali Tabatinga e vai estar aqui conosco, aqui na Fundação Reviver, pela manhã, pregando a palavra de Deus, né, irmã Ivaneide?
1: Orando por todos e Deus abençoando você, abençoando a sua vida, a sua família. Então, se esforce, irmã, venha para fazer esse agradecimento para Deus, amém? Nós passamos 7 dias, 7 quinta-feiras, né?
0: Isso mesmo.
1: Na 7 quinta-feira, nós caminhando para a presença do Senhor, nessa campanha abençoada. Deus deu tanta vitória, livramento, irmã, nem se fala qual se... E cura. O Senhor curou tantas pessoas, aleluia. E deu o livramento. Eu vou até contar um dito de livramento, irmã, a Rita. O livramento que o Senhor me deu para nós, né? Houve um incêndio ali perto da minha casa, é onde eu moro, na nossa residencial, né? Teve um incêndio que incendiou um bloco inteiro, irmã. Só sobrou um apartamento que não foi atingido. O restante atingiu tudo. E eu moro bem atrás desse bloco. Nós não fomos atingidos. A fumaça vinha tão escura, mas não atingiu ninguém dali, daquele bloco que a gente mora. E eu já aproveitei, já fiz outro voto do livramento, já coloquei na mão do Senhor para o Senhor dar livramento. Porque quando a gente faz os votos com o Senhor, o livramento, nós temos um voto do livramento que é um verdinho aqui da Fundação Reviver. Que voto maravilhoso! Eu cumpro os votos e coloco na minha porta o votinho lá, na minha porta, na minha janela, porque eu tenho muita fé nesse voto do livramento com a Fundação Reviver. Amém, irmã?
0: Isso mesmo, você que está aí, você viu, ela fez o voto de livramento, Deus deu um grande livramento, porque você sabe que está muito quente, precisamos ser vigilantes na nossa casa.
1: Daquele bloco que a gente mora. E eu já aproveitei, já fiz outro voto do livramento, já coloquei na mão do Senhor para o Senhor dar livramento, porque quando a gente faz os votos com o Senhor, o livramento, nós temos um voto do livramento que é um verdinho aqui da Fundação Reviver. Que voto maravilhoso! Eu cumpro os votos e coloco na minha porta o votinho lá, na minha porta, na minha janela, porque eu tenho muita fé nesse voto do livramento com a Fundação Reviver. Amém, irmã?
0: Isso mesmo, você que está aí, você viu, ela fez o voto de livramento, Deus deu um grande livramento, porque você sabe que está muito quente, precisamos ser vigilantes na nossa casa.
1: O votinho lá, na minha porta, na minha janela, porque eu tenho muita fé nesse voto do livramento com a Fundação Reviver. Amém, irmã?
0: Isso mesmo, você que está aí, você viu, ela fez o voto de livramento, Deus deu um grande livramento, porque você sabe que está muito quente, precisamos ser vigilantes na nossa casa, os incêndios, e precisamos pedir de Deus livramento para nós. E queremos convidar você vir na quinta-feira, presbítero João Lima, homem de Deus, muito usado nos dons, na palavra, que está aqui orando, já está aqui hoje orando, você pode vir. E à tarde é com o cooperador John, homem que conhece a palavra de Deus, muito usado, homem comprometido com a palavra do Senhor, e você pode ouvir a palavra do Senhor. Estamos aqui no agradecimento da campanha. Eis que venho sem demora, aguardo que tens para que ninguém roube a tua coroa, e a preparação para a próxima campanha. A farinha da panela não se acabará. Eita glória! Olha aí a nova campanha, meu Ivaneide. A farinha da panela não se acabará. 1 Reis 17:14. Você que está aí pode fazer. Já vim para o agradecimento e fazer a campanha. Já é a preparação, o agradecimento da campanha.
1: Com a preparação,
0: com a preparação para a próxima campanha. E eu gostaria de falar aqui que a irmã Elza Machado está dizendo: estou ouvindo a voz da libertação agora. Paz do Senhor Jesus, irmã Rita e todos que estão na rádio. Obrigada, irmã Elza. Deus abençoe grandemente a sua vida. E vamos de louvor a jovem Natália. Está falando aqui: bom dia, me chamo Natália e estou aqui ouvindo a rádio no meu local de trabalho. Eita glória! Gostaria de pedir um louvor, Débora e Leia, Coração Quebrado. Que Deus vos abençoe a todos em nome de Jesus. Deus abençoe também a sua vida, seu trabalho. Deus guarde a sua entrada, a sua saída. E vamos de louvor para a irmã Natália, que está pedindo Coração Quebrado, Débora e Leia, ouça esse louvor. E, irmã Ivanélia, a senhora quer oferecer esse louvor?
1: Quero sim, quero oferecer para minhas vizinhos, né? E oferecer também para minha filha, que está lá em Fortaleza com a filha dela, né? Aleluia. Já lá na casa dela, né? Graças a Deus já saiu do hospital e eu quero oferecer para ela lá em Fortaleza. Amém?
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0: 19h35, estamos aqui no Espaço Reviver. Eu queria falar para você aqui de um dado da Fundação Reviver Help It. São mais de 40 mil pessoas que foram já assistidas pela Associação Reviver Help. Você que está aí, você está vendo mais de 40 mil pessoas assistidas. E você que está aí pode nos ajudar a continuar ajudando as pessoas necessitadas. Nós temos também o projeto 60+, que estamos aqui em fase de instalação em Manaus, onde vai ajudar a tirar os idosos, né, de reinserir eles na comunidade, reencontrar o prazer de viver, porque muitas vezes os idosos, irmãos, a própria família isola o idoso. Não deixe o idoso fazer nada. Eu digo para você, minha mãe tem 85 anos, ela cozinha, ela lava roupa, e eu deixo ela fazer, porque isso faz trazer vigor, ela se sente útil. E ela vem para a casa de Deus, ela conversa, e ela tem 85, e a minha mãe é lúcida. Porque você não pode deixar o idoso de escanteio. E aqui a Fundação Reviver, preocupada com os idosos, nós vamos ter uma oficina aqui, onde os idosos vão fazer fisioterapia, vão fazer ateliê, vão costurar, vão aprender a fazer bordado, corte e costura, vão fazer fisioterapia, para que aquela pessoa se fortaleça e o corpo dela se recupere e tenha boa estima. Então, você que está aí, pode ajudar a Fundação Reviver. A Fundação Reviver depende de você. Nós não temos, né, uma plantação que venha cair uma cesta base, nascer uma cesta básica, né? Não tem um fardo. É você e eu que temos que contribuir. E você pode estar dizendo assim, mas como é que eu posso contribuir? Eu moro distante, eu moro longe. Você pode trazer aqui a sua contribuição. Nós já vamos estar aqui a partir de quinta-feira, nós já vamos colocar de novo a nossa barraca da Fundação Reviver para arrecadar o Agosto Verde, para que você possa ajudar trazendo a sua ajuda, uma cesta básica, você pode trazer um fardo, você pode trazer 2 quilos, 1 quilo, traga. A palavra de Deus diz que nós precisamos ajudar a viúva, o estrangeiro e o necessitado. E você também pode ajudar através do Pix, que eu vou passar para você, o Pix da Fundação Reviver. Anote aí, 00-277-850-1000, ao contrário, 31. Vou repetir novamente, 00-277-850-0001-31. E você tem que mandar para nós o comprovante do Pix para a rádio. Anote aí o número da rádio. Prefixo 92-984-47-6580. 984-47-6580. Ajuda esta obra. O irmão Antônio, lá do Aleixo, sempre ajuda a Fundação Reviver. Sempre ele tem contribuído. Aqui a irmã Antônia Gomes também tem ajudado, a filha da irmã Dioneia, tem sempre ajudado a Fundação Reviver. E você ajude esta obra. Esta obra é para ajudar o necessitado. Nós somos voluntários, né, irmã Ivaneide? Voluntário da Fundação Reviver. Nós estamos aqui por amor às vidas, por amor às pessoas. Nós estamos fazendo esta obra aqui toda quinta-feira. E você que está aí passando por alguma dificuldade, alguma barreira, nós estamos aqui na quinta-feira para agradecer a campanha Eis que venho sem demora. Guarda o que tens para que ninguém roube a tua coroa. E com a preparação da próxima campanha, onde o tema é a farinha da panela não se acabará. É uma promessa do Senhor. Eita glória, verdade, né?
1: E muito grande, né? Aquele que vier, que fizer essa campanha, vai ser muito abençoado.
0: Vai ser abençoado. É isso mesmo, Ivaneide. E você que está aí pode fazer essa campanha. E quem vai estar pregando pela manhã, Ivaneide?
1: É pastor João
0: Lima. Eita, homem de Deus, direto de Tabatinga, está vindo aqui para fazer essa grandiosa, grandiosa campanha na quinta-feira pela manhã de agradecimento.
1: E você, preparação da outra, né? Da
0: isso
1: próxima.
0: Mesmo, e você pode estar aqui conosco. Presbítero João Lima vai estar aqui pela manhã, 9 horas, pregando a palavra de Deus. É o meio-dia.
1: A cooperadora Daniele.
0: Isso mesmo, ela vai estar aqui pregando ao meio-dia. Você que está aí não tem tempo, venha para o culto. É rápido esse culto ao meio-dia. É de 11 a 1 hora da tarde. Você pode vir. E à tarde, o cooperador John vai, né, estar aqui pregando. Maravilha, o homem de Deus, o homem comprometido com a palavra de Deus. Conhece a palavra de Deus. E ele vai ser usado para Deus falar contigo. Presbítero João Lima também vai ser usado para falar contigo. E você pode vir ouvir essa palavra do Senhor e Deus vai te abençoar grandemente, porque o Senhor é Deus que fala. Ele só quer teu esforço. Venha para a casa de Deus, se esforce, vem para a casa de Deus. E Deus garante a vitória. E vamos de louvor. Eu gostaria de oferecer para todas as guerreiras este louvor. Vaso de honra. E para você que está ouvindo aí a programação, Vaso de Honra com Débora. Irmã Ivaneja, a senhora quer oferecer esse louvor?
1: É, sim, eu vou oferecer. Eu vou oferecer, sim, para a irmã Cecília, irmão Pedro, né? Servo de Deus, serva de Deus também, que ajuda a gente aqui na Fundação Reviver, né? E todas as irmãs, a irmã Lucimar, que ela não veio mais para a casa do Senhor, também era da Fundação Reviver. Hoje ela não pode mais, porque ela não tem mais força, não tem mais vigor por causa da idade. A gente oferece esse louvor para ela.

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1: Glória a Deus, aleluia. Agora nós vamos para a palavra, irmãos, aleluia. Ouvinte, vamos ler a palavra do Senhor em Salmo 27. Essa palavra muito maravilhosa, né, que o Senhor nos deu nesta manhã para os nossos corações, amém, irmãos, aleluia. Vamos abrir a nossa Bíblia, Salmo 27, primeiro a seguir. Vamos ler alguns versículos da palavra do Senhor, amém. Glória a Deus. Aqui fala a palavra do Senhor. Anelo pela presença de Deus. Anelo pela presença de Deus. É Salmo de Davi. O Senhor é a minha luz e a minha salvação. De quem terei medo? O Senhor é a fortaleza da minha vida. De quem temerei? Quando os malfeitores me sobrevêm para me destruir, os meus opressores e inimigos, eles é que tropeçam e caem. Ainda que um exército se acampe contra mim, não se atemorizará o meu coração. E se estourar contra mim a guerra, ainda assim terei confiança. Uma coisa pedi ao Senhor, a buscarei, que eu possa morar na casa do Senhor todos os dias da minha vida. Amém? Glória a Deus. Essa palavra de hoje que o Senhor nos trouxe nesta manhã, né? Aleluia, para os ouvintes da voz da libertação, irmãos. Aqui está a palavra santa do Senhor, irmãos. Aleluia. O Senhor diz que Ele é a nossa luz e a nossa salvação. De quem terei medo? Aleluia. Nós não podemos ter medo ou então nos assustar com as coisas que têm vindo nesse mundo. Muitas pessoas, eles ficam assustados. Eu ouvi falar que tremeu a terra, tremeu ontem em Manaus, né, no Amazonas. Aleluia. As pessoas ficam com medo, mas têm medo só naquela hora. Quando passa, mano, ele esquece. Não busca Deus, não busca vir para a casa do Senhor. Nós que estamos na presença do Senhor, nós precisamos de ter essa confiança. Porque se Deus é por nós, quem será contra nós? É um terremoto, é uma guerra. A gente não tem que ter medo, a gente não tem que temer. Nós temos que tremer diante do Senhor, porque o Senhor que é poderoso, é dele que nós temos que ter a nossa confiança e temer, né? Porque ele que pode matar a alma e ainda jogar no inferno. Mas diante do adversário, não, irmão, nós temos que ter confiança e cada dia mais e esperança que nós temos Deus como nosso Salvador, como nosso protetor, como nosso ajudador, é Deus, irmão. Então, se você tem um problema, uma dificuldade que está ali te afetando, algo que está embaraçando a sua vida, coloque na mão do Senhor. Não tem advogado, não tem juiz melhor do que o Senhor Jesus. Então, você tem que ter confiança. Não importa o problema que você está passando, a dificuldade, se você está desempregado, se você está passando luta com a sua família, coloca na mão do Senhor. Dobra os teus joelhos e ora, entrega na mão dele, que ele tudo fará por você. Amém, irmãos? Aleluia. E a palavra de Deus diz mais, quando os malfeitores me sobrevêm para destruir os meus opressores e inimigos, eles é que tropeçam e caem. Está vendo, irmãos? Aleluia. Como é bom a gente ter o Senhor Jesus como nosso protetor, como nosso ajudador. Como o nosso libertador e o nosso Senhor, Criador, aleluia, porque Ele pode fazer tudo por nós, louvado seja Deus. Muitas vezes a gente confia em homem, não confia na mulher e não faz nada por você. Ele vai pegar o seu problema, vai ficar falando, sair, vai falar do teu problema, o que você está passando, mas Jesus não. Quando a gente fala somente para Ele, Ele guarda e age, ele trabalha, ele faz surpresa, porque a gente pede coisas poucas e ele faz muito por nós. Deus, ele é maravilhoso, é só confiar, crer nessa palavra que é maravilhosa, que o Senhor nos deu nesta manhã, amém, irmãos? Aleluia. E ainda que um exército se acampe contra mim, não se atemorizará o meu coração. E se estourar contra mim a guerra, ainda assim terei confiança. Olha só, irmãos, aleluia, que o Senhor fala conosco nesta manhã, que nós temos que ter confiança nele, colocar o nosso problema, colocar a nossa família, a nossa dificuldade, colocar a nossa vida na mão do Senhor e deixar, irmãos, aleluia. Mas você não pode ficar somente esperando que ele faça por nós, você também tem que fazer, você tem que interagir, aleluia, nas coisas que você quer receber do Senhor. Que você vem para a casa do Senhor buscar a Ele, aleluia, vem entregar aqui no altar do Senhor, lá ali no altar do Senhor, entrega para o Senhor e confia e busca e ora e jejua e consagra a tua vida, lê esta palavra maravilhosa, porque é nessa palavra que o Senhor vai te orientar, Ele vai te orientar. Tudo que você tem que fazer está aqui dentro dessa palavra. Glória a Deus. Por isso que nós temos que ter confiança no Senhor. E cada dia a gente tem que confiar mais, sabe por quê? A dificuldade, elas vão vir. As lutas, elas vão vir. As guerras, né? Os problemas. Aí que você tem que... A tua confiança tem que aumentar cada dia mais no Senhor. Aleluia, Jesus. Então, irmãos, aleluia, confia. Coloca tudo na mão do Senhor. Descansa. Mas você não pode ficar de braços cruzados. Você vem fazer campanha aqui. Toda quinta-feira nós estamos aqui nas campanhas. A partir de 6 horas, essa congregação já está aberta, irmão, para você vir fazer as campanhas, colocar a tua fé em prática. Prática, porque você tem que colocar no voto no Senhor e confiar, esperar nele, irmão. Porque Deus, ele vai fazer por você aquilo que o homem não faz, que o médico não faz. Porque Deus, ele deixou o médico, mas aquilo que o médico não pode fazer, Deus vem e faz por você. Porque eu já tenho experiência com isso, porque Deus, ele fez tantas maravilhas, tantas curas. Eu nunca passei por cirurgia, mas o Senhor, ele fez cirurgia em mim, nas minhas pernas. Eu fiquei na cadeira de roda 2 vezes. E todas as 2 vezes o Senhor me tirou das cadeiras de roda e não, o médico não fez um corte em mim, porque o Senhor é que operou, irmão, porque eu criei, eu confiei. Eu disse para Deus assim: eu não vou passar pelas mãos dos médicos dessa terra. Eu quero que o Senhor, o que tiver que operar, o Senhor que me opera. Porque quando Deus opera, irmãos, aleluia, ele não deixa cicatriz, ele não deixa nada, irmão, aleluia, que fique aparecendo, não. O Senhor, ele faz a cirurgia dele invisível. Deus, ele é bom. Então, busque esse Deus, confie somente no Senhor, coloque a tua confiança, a tua família. Creia, irmão, que o Senhor vai fazer por você aquilo que o homem não faz, Deus faz. Glória a Deus, aqui está a palavra do Senhor. Essa palavra maravilhosa, medite, irmãos, aí na sua casa, na palavra do Senhor, e peça a direção dele no que você tem que fazer. Amém? Deus abençoa aos ouvintes. Calma, chure, irmão. Glória a Deus, nós vamos entregar o problema. Vamos orar por essa palavra, irmão. Vamos agradecer a Deus, porque o Senhor, ele falou conosco, ele falou comigo, ele falou com os ouvintes, amém? Você precisa somente confiar. Vamos orar aí na sua casa, onde você estiver, no seu trabalho. Eu não sei onde você está, mas onde você estiver, você dobra o seu joelho. Se você não puder dobrar o joelho, você clame ao Deus, aleluia, aí no seu coração, peça para Deus a sua bênção, a sua vitória. Senhor, meu Deus e Pai, nesse momento de oração, Pai querido, amado, eu quero apresentar os ouvintes, meu Pai, da voz da libertação, os teus servos, as tuas servas que estão no trabalho, que estão na sua casa, meu Deus querido, que tu possas visitar, que tu possa abençoar cada um dos irmãos que ouvir essa palavra, que possa colocar no seu coração e aumentar sua fé, sua confiança no Senhor. Recebe esta palavra maravilhosa, Senhor, em nome de Jesus Cristo, e abençoa todos os ouvintes da voz da libertação. Amém. Deus abençoe, meus irmãos.
2: Glória a Jesus, você viu a palavra de Deus, uma palavra maravilhosa, você que está nos ouvindo, você queria lançar novamente o convite para você vir na quinta-feira, vai estar um homem de Deus pela manhã, presbítero João Lima, presbítero direto de Tabatinga, vai estar aqui conosco, ao meio-dia a cooperadora Daniela e à tarde o cooperador John, estamos no agradecimento da campanha Este que vem sem demora, guarda que tens para que ninguém roube a tua coroa. Estamos também na preparação da campanha A Farinha da Panela Não Se Acabará. E você que está aí pode fazer conosco essa campanha. Eu agradeço a todos que vocês nos ouviram. Aqui a irmã Ivaneide vai se despedindo.
1: Com a paz do Senhor Jesus.
2: E eu me despeço que a irmã Rita, Deus abençoe sua vida grandemente. Deus venha prosperar sua vida. Ajude a Fundação Reviver nesse mês de agosto. Estamos com esse projeto de arrecadar mais para ajudar mais. Que Deus venha abençoar grandemente a sua vida. E vamos já lançamos o convite novamente para você vir na próxima terça-feira ouvir o Espaço Reviver. E na quinta-feira venha para o culto da Fundação Reviver. Deus abençoe. Deus abençoe grandemente a sua vida. Fique na paz do Senhor Jesus.

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1: Vem conhecer esse Jesus. Levi, eu quero que você fale o endereço, Levi.
2: Tá bom.
1: Aquele estilo de locutor lá da Rádio Deus e Amor, por favor.
2: Vamos lá. Você que está me ouvindo aí na sua casa, no seu local de trabalho. Igreja Pentecostal Deus e Amor, sede mundial. Nós estamos no centro da cidade, na Avenida Prefeito Passos, número 10, no bairro da Liberdade. Estamos ao lado do viaduto da Rua da Moca, ao lado aqui do elevado Costa e Silva, que é o Minhocão. Estamos aqui próximos à Praça da Sé, próximos ao Parque Dom Pedro II. E nós temos cultos às 7, às 9, às 11h30, às 15 e também às 19 horas. Inclusive hoje, terça-feira, terça dos vencedores, nós já tivemos um culto às 7, outro às 9, 11h30 temos um culto, 15 horas e 19 horas, o milagre de Deus espera por você. Venha para a Igreja Pentecostal Deus e Amor. Irmão Levi, mas eu estou em outra cidade, estou em outro estado. Entra agora no Igreja Deus e Amor Oficial. Igreja Deus e Amor Oficial, e você vai encontrar ali a Igreja Deus e Amor. Dá um Google, né, Oito?
1: Dá um Google.
2: E você vai, digita lá, Igreja Deus e Amor, próximo à minha casa, você vai encontrar a nossa igreja, vá ouvir a palavra de Deus, receba a oração, converse com os nossos pastores, nós temos uma equipe para te receber, para orar por você, e entregue a sua vida a Jesus, e a sua vida vai mudar.
1: Em nome de Jesus. Olha só, agora 10h59, a nossa enquete está ativa, hein? Gabriel, a gente tem um número atualizado de votos?
3: Temos 80 votos.
1: 80 votos, hein? Nós queremos saber qual personagem bíblico também foi chamado de Jerubaal. Letra A, Jefté. Letra B, Otiniel. Ou letra C, Gideão. Qual a sua opinião? Selecione aqui no chat do YouTube a opção que se adequa ao teu conhecimento. Ou manda mensagem no nosso WhatsApp, 119-8292-3392. Olha, enquanto você vota, enquanto você participa, a gente vai para um rápido intervalo, mas não sai daí, na sequência estaremos de volta com você.
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4: Paz do Senhor Jesus, quem vos saúda é irmão Blay, da cidade de Timóteo, Minas Gerais. Estava no mundo crime, no mundo tráfico de drogas. Eu caí ali numa emboscada armada por alguns falsos amigos do mundo ali. E fui atingido por 11 disparos de pistola calibre 9mm, sendo encaminhado para o hospital em estado gravíssimo. Eu lembrei do Deus da minha mãe, o Deus que minha mãe continuamente orava a Ele em meu favor. E fiz ali uma breve oração. Que Deus e misericórdia dele prometi mudar de vida. E Deus teve misericórdia, ouviu a minha oração, ouviu as orações da minha mãe e me deu novamente o fôlego de vida. Fui liberto do mundo crime, do mundo das drogas.
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1: Muito bem, estamos de volta com você aqui no Voz da Libertação, 11 horas e 2 minutos, estamos ao vivo com você, compartilhando o programa Voz da Libertação. Olha só, no rádio, Levi, na Rádio Deus e Amor, quando dá 11 horas, geralmente tem a troca para a rede, né?
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1: 292-3392. Olha, eu tenho um assunto muito interessante para falar com vocês agora, porque nós estamos no mês de agosto e na campanha, eu posso dizer mundial, Agosto Verde, o mês da beneficência cristã, que inclusive é o mês que a nossa Fundação Reviver, que é a instituição, a associação, o braço assistencial da nossa igreja, que atua através da assistência, da ação social, comemora aniversário, exatamente. E nesse mês nós completaremos 32 anos da Fundação Reviver e o dia da festa já está marcado, hein? 22 de agosto, já marcou na tua agenda?

0: Sendo Voz, hoje, dia 11 de agosto, a nossa equipe de externas veio a mais uma igreja para ver como está o trabalho, arrecadação e organização para o Agosto Verde aí na sede mundial no dia 22 de agosto. Hoje, a nossa equipe veio até a cidade de Itaquaquecetuba. Olha o nome longo, Itaquaquecetuba. Nós estamos na IPDA estadual de Itaquaquecetuba. E olha, eu gostaria que vocês já se atentassem a algo muito interessante. Atrás de mim tem um certificado de honra ao mérito, mas nós falaremos disso depois. Antes, nós iremos dar uma olhada na arrecadação que já foi feita até o momento aqui da estadual. Vocês irão ver agora diversos quilos de diversos alimentos. Tem arroz, tem feijão, tem açúcar, tem óleos de soja, tem até um biscoitinho aqui, que eu estou quase levando para casa. Tem muitas coisas que já foram arrecadadas aqui pelo trabalho abençoado da igreja aqui de Itaquaquecetuba. Olha só, e para falar com mais informações, para apresentar todos os detalhes, nós temos a presença aqui de ninguém mais, ninguém menos, que o pastor da igreja, presbítero Gildásio Alves, nosso amigo. Deus abençoe, pastor. Muito obrigado por nos receber aqui mais uma vez, aqui na estadual. Pastor, nós queremos saber como que está a organização e a expectativa do povo aqui para o Agosto Verde, dia 22 de agosto, lá na sede mundial.
1: Paz do Senhor, Tiago, a paz do Senhor, Ítalo Siqueira, Levi Muniz, Gabriel Araújo e todos os internautas que estão sintonizados conosco na Voz da Libertação. Prazer falar com todos vocês. A nossa expectativa é muito grande, porque o campo está envolvido, né? Sempre tivemos envolvido na Fundação Reviver, um trabalho que alcança almas, alcança vidas através do amor. E aqui em Itaquá nós estamos empenhados, já estamos com duas caravanas já prontas para sair daqui para o dia 22.
0: Glória a Deus. Então, a IPDA aqui já está se organizando, já está preparada com duas caravanas para estar presente lá na sede mundial. Pastor, como é que funciona o trabalho da Fundação Reviver aqui na estadual e também no campo?
1: Olha, nós temos um trabalho que eu venho acompanhando a Fundação Reviver há muitos anos, né? Então, é algo que eu faço de coração. Então, nós fazemos aqui uma ação social, né? Todas as segunda-feiras nós entregamos sopa para os moradores de rua, né? Todas as segundas-feiras nós saímos com a equipe, né? O Bom Samaritano. Fazemos o trabalho da evangelização, entregamos a sopa, pregamos a palavra, oramos por eles, aqueles que querem sair à rua, né? A gente acompanha eles até a clínica do Centro de Recuperação, né? Dos Vencedores, em Itaissupeba. Geralmente sempre sai um ou dois pessoas, sempre a gente consegue recuperar alguém. E esse trabalho a gente faz toda segunda-feira. E uma vez por mês nós fazemos uma ação social aqui na igreja mesmo. Nós fazemos o café da manhã, o almoço, corte de cabelo. Ali eles têm tomam um banho, tem a roupa nova, um sapato, uma blusa. E assim a gente... E no decorrer, né, do mês, a gente também faz a entrega das cestas básicas também. A gente entrega aí 30 cestas básicas por mês aqui.
0: Glória a Deus. Pastor, então, são entrega de cestas básicas, apoio entregando sopão, corte de cabelo, auxílio levando pessoas até centro de tratamento. É um trabalho completo, é um trabalho que é feito certamente muito bem organizado e com muito amor. Como é que o senhor se sente fazendo parte de um projeto e estando à frente de um trabalho desse aqui em Itaquá?
1: Olha, o evangelho é amor, né? É amar a alma, né? Levar para lá, cumprir o ídolo do Senhor é se dispor, né? Se dispor exige amor, até porque Deus, ele não recebe qualquer obra, né? Essa obra, ela é pesada através do amor, né? Você vê que quando Abel veio apresentar ali a oferta, Deus olhou pro coração dele. Caim não tinha amor, então Deus não recebeu. Então a obra tem que ser feita com amor para que Deus possa aprovar e receber. E a gente vê ali as almas sendo alcançadas através dessa obra que a gente faz, né, assistencial, e Deus tem feito a gente sorrir, se alegrar de ver elas, os pais, né, alegres, chega pais aqui, feliz, porque o filho foi alcançado 18 anos na rua, sem ver, e hoje está ali transformado, com a vida mudada, então eu fico feliz, né, a gente se alegra, e não tem palavra nem para expressar.
0: Glória a Deus, certamente é gratificante ver um trabalho como esse avançando e alcançando cada vez mais vidas. Pastor, no dia 22 de agosto, duas caravanas aqui de Itaquá e região estarão lá na sede mundial. E em questão de arrecadação, pastor, a IPDA...

0: que tem, alguma meta, e quantos quilos já foram arrecadados? O senhor poderia passar esses dados para a gente?
1: Bom, nós, a nossa organização aqui é severa, né? Nós fizemos aí uma meta. É, a gente estamos com a meta, não vamos alcançar muito mais, nós colocamos o mínimo para a gente não perder, né? Então, a cada sede, 70 cestas básicas de 20 quilos. Cada congregação, 20 cestas de 20 quilos. Então, eu tenho 92 igrejas, vai dar um total de 1.930 famílias que serão alcançadas. 1.930 cestas básicas, 38 mil toneladas e 800 quilos. A gente vai alcançar nessa mínima, né? Nessa mínima. Eu já estou com mais de 70. E eu creio, nós temos aqui uma parceria muito forte também com as setoriais, que os pastores trabalham muito bem, a gente tem alcançado todo ano as nossas metas. E eu creio que essas 38 toneladas é o mínimo, a gente vai chegar a umas 45 toneladas esse ano.
0: 38 toneladas é um número bem grandioso. Mas, pastor, aqui pela manhã, quando nós chegamos, as irmãs estavam fazendo essas doações aqui com uma alegria gigantesca. O senhor também fez, entregou aqui mais alguns quilos. E nós vemos que a IPDA aqui de Itaquá, os irmãos do campo, eles são um povo alegre, um povo cheio de fé e entregam suas doações com alegria. Isso foi visível enquanto nós estávamos aqui pelo culto da manhã. E certamente, durante esses próximos dias do mês de agosto, não será diferente.
1: Com certeza. A Zona Leste é um povo avivado, né? É um povo humilde, mas porém com o coração aceso para a obra, né? Então eu louvo a Deus, né, pela Zona Leste, pelas setoriais, né, que apoiam, que é o Quêmio, que está em Paulista, Lajeado, o Camargo, Oliveirinha, e a nossa sede estadual forma aí 92 igrejas. Estão todos empenhados em cumprir a meta, né? E o nome do Senhor será glorificado através dessas 1.930 famílias que serão alcançadas só aqui no nosso campo. É o mínimo, né?
0: Mínimo. Com certeza, se Deus quiser, esse número será ultrapassado. 1.930 cestas básicas, é isso, pastor?
1: 1.930.
0: Glória a Deus, um número abençoado, certamente. Pastor, para nós finalizarmos aqui, eu queria que o senhor explicasse para a gente o que é esse certificado aqui, Certificado de Honra ao Mérito da Fundação Reviver.
1: Bom, nós temos, eu quero glorificar Deus pela vida da nossa irmã querida, irmã Irene Miranda, pela diretoria da Fundação Reviver e pela diretoria da nossa igreja, Deus Amor também, que tem confiado o trabalho nas nossas mãos. E aqui certificado de honra ao mérito, né? Uma forma da Fundação Reviver também, assim, reconhecer o trabalho que a equipe, né, de toda a Zona Leste, de cada membro da igreja que traz a campanha do quilo. E juntos nós somamos a força e alcançamos aqui a Zona Leste já 4 anos consecutivos. Esse aqui foi do ano passado, honra ao mérito. Nós temos aqui o de 30 anos também, né, que está aqui de 30 anos. Né, o de 30 anos, que a gente também alcançamos, né? Então, todo ano a gente está se esforçando para alcançar, e eu creio que esse ano nós vamos bater essa meta também, e o nome do Senhor será glorificado. Agradeço a Deus aí pelo reconhecimento da nossa diretoria e da nossa querida irmã Irene Miranda.
0: Glória a Deus, certamente mais um certificado desse de honra mérito virá para Itaquaquecetuba. Que Deus abençoe esse trabalho, que Deus abençoe a sua vida, pastor, e de todos os responsáveis da Fundação Reviver. Pastor, olha só, dia 22 de agosto está chegando e eu queria que o senhor fizesse agora um convite para quem está nos acompanhando, para quebrantar corações. A pessoa está acompanhando, não decidiu ainda se vai ou não, ah, não sei se vou, não sei como é que eu posso fazer para ir, mas ainda está ali, rodeando pensamentos, não se decidiu. Então, faço convite para que essa pessoa se decida logo, de uma vez por todas, para estar juntamente conosco lá na Série Mundial no dia 22 de agosto. Lembrando, pastor, que nós estamos agora através do YouTube e também da rádio. Então, o povo da rádio também está nos escutando neste momento.
1: Ah, bem. Bom, o meu convite é... Eu tenho certeza que a nossa irmã Irene Miranda já está preparada, a nossa irmã Maria Lorena, o pastor Jerry e Adriane, que estarão ali ministrando a palavra do Senhor. A festa já está marcada e nós somos os convidados. E você não vai ficar de fora, porque tem um caminhão de bênção lá nos esperando e eu vou estar lá para receber a minha bênção. E você não pode ficar de fora. Anota o endereço, Avenida do Estado, número 4568. Você pode entrar pela Prefeito Passo, número 10. Nós temos um amplo estacionamento, né, coberto, com segurança. Então, vai estar tudo preparado, simplesmente para você vir e receber a tua bênção.
0: Glória a Deus, queremos ver você lá, estaremos lá para a glória de Deus nesse dia 22 de agosto. Ítalo Siqueira, meu querido amigo, aqui, pastor de Daz, aqui ao meu lado, tem algo a falar?
2: Olha, Tiago, eu poderia fazer muitas perguntas, mas eu acredito que não é necessário, porque você apresentou uma reportagem completa, trouxe todas as informações, mas eu quero aproveitar a oportunidade, em nome de todo Voz da Libertação, IPDA Play, a nossa Igreja de Deus e Amor, e claro, Fundação Reviver, para parabenizar o pastor Gildásio Alves. Não é à toa que ele ganhou esses certificados, e com certeza vai ganhar muito, muito mais, né? Porque a IPDA de Itaquá, toda a Zona Leste de São Paulo, sempre referência, sempre contribuindo. E também, você sabe, né, Tiago, todas as vezes que a nossa equipe vai até a IPDA do pastor Gildásio, ele sempre nos recebe com muito carinho e muita atenção, sempre apoiando. Então, parabéns, o pastor merece todo esse reconhecimento aí.
0: Com certeza.
1: Deus abençoe, Ítalo, Deus abençoe, Tiago, Deus abençoe a nossa igreja, né, pelo reconhecimento, a gente fica feliz.
2: Muito bem, glória a Deus. Então é isso aí, Tiago, muito obrigado, Deus abençoe, viu? Obrigado pela externa excelente de hoje, que Deus abençoe. É a IPDA de Itaquaquecetuba fazendo total diferença, hein? Olha, vocês concordam comigo, né? Pastor Gildásio Alves é um pastorzão, sempre atuante no ministério, todas as campanhas, no sentido de todas as metas, todos os trabalhos, ele sempre envolvido e sempre em destaque.
3: Pastor Gildásio é um grande obreiro, um grande homem de Deus, faz um trabalho sensacional e excepcional na nossa igreja. Já é um pastor que está há muitos anos no ministério e é aquele pastor que está sempre ali, né? Você pode contar com ele para o que deve é, seja evento da fundação, evento da Escolinha Pequeno Galileu, evento de todos os departamentos da igreja, ele está ali ativo, orgânico e ganhando almas para Jesus.
4: Como diriam, ele veste a camisa mesmo, coloca e vai para cima. Parabéns, pastor, conheci ele um pouco mais, estou um pouco mais ativo agora na Deus e Amor, por assim dizer. Eu conheci um pouquinho, nunca fui tão longe, conheci um pouquinho ele agora, então... Foi um grande privilégio conhecê-lo, ele de fato é um pastor exemplar.
2: Muito bem. Olha, faltam 11 dias para o dia 22, hein? 11 dias para o dia 22, aniversário da Fundação Reviver, dia de semear, 32 anos, e você não pode faltar, hein? Às 14 horas, 22 de agosto, às 14 horas aqui no Templo da Glória de Deus, e siga o exemplo do pastor Gildásio, viu? Seja como ele, esforçado, dedicado, faça a tua parte. Ah, mas eu não posso ajudar com 1.900 cestas básicas, mas ajude com 1 quilo. Você já fará a diferença. E sabe o que vai acontecer aqui dia 22? Milagres. Deus está operando através da Fundação Reviver. E a gente vai acompanhar agora o testemunho da Giovana Valadares para você saber como Deus opera através dos cultos beneficentes em prol da Fundação Reviver. Vamos acompanhar.
5: Tenho uma netinha de 8 anos e quando ela nasceu, ela estava assim doente e... fazendo o exame e nada de... E ela, essa criança ia ficar internada e a gente ficou assim bastante preocupado e nada de encontrar. Aí o dia que eu ia fazer uma visita para ela no hospital, que era uma bebezinha recém-nascida, eu peguei um cofrinho que eu tinha em casa da Fundação Reviver e ali eu tinha umas moedinhas e eu já coloquei dentro daquele cofrinho e falei, Deus, eu estou fazendo esse propósito em favor da minha netinha, eu não sei qual é o problema, mas eu creio que o Senhor é poderoso e eu estou ajudando esta obra da Fundação Reviver. E eu sei que o Senhor tem poder de fazer uma maravilha, um milagre na vida daquela criança. E quando foi no outro dia, essa criança já teve alta e até hoje, para a honra e a glória do Senhor Jesus, ela tem 8 anos e ela não tem nada.
2: Glória a Deus. Deus fez uma cura acontecer na neta da irmã Giovana e isso através de um voto que ela fez através do cofrinho. Mas que cofrinho é esse, Levi?
3: Oi, Ítalo, o cofrinho da Reviver é um cofrinho que há muito tempo foi instituído. As pessoas colocam as moedas e quando enche, trazem para a igreja para ajudar a obra social. Eu sei que hoje já não se usa tanto moeda, né? Faz tempo que eu não pego uma. Mas eu lembro que a minha mãe, A minha esposa também tem lá o cofrinho dela, sempre está enchendo, e quando fica cheio a gente já traz para a igreja e a gente faz propósitos, né? Coloca diante de Deus determinadas situações, assim como a nossa irmã Giovana colocou a situação da netinha dela, e não é barganha, não é troca, é fé. Você ajuda a obra social e através disso o nosso Deus, ele abençoa a sua vida, abençoa a sua casa, abençoa a sua família, supre as suas necessidades e cura as enfermidades também.
2: Glória a Deus, que bênção. Então, Gabriel, analisando o testemunho da irmã Giovana e de todos os outros anteriores, a gente pode presumir que Deus vai operar grandes milagres no dia 22.
4: Ah, quem vier no dia 22 pode vir com expectativas no Senhor, claro. Não no homem, no Senhor. Vem com expectativa de que Ele fará. Porque Ele é o maior interessado em ver a igreja dEle caminhando, em ver a igreja dEle crescendo, porque é a sua noiva. Então, o maior interessado nisso tudo não é nem nós, os pastores, é mais o Senhor Jesus. Então, você vindo com a expectativa de que Ele fará, certeza que Ele fará.
2: Glória. Então, olha, o convite está feito, dia 22 de agosto, nós esperaremos por você aqui no Templo da Glória de Deus, Avenida do Estado, 4568, entrada para veículos e pedestres pela Avenida Prefeito Passos, número 10, Liberdade. O culto começará às 14 horas, mas eu recomendo você chegar antes, viu? Chegue cedo, chegue antes, porque vai dar muita gente, muitas caravanas confirmadas, então você não pode perder. 32 anos da Fundação Reviver, o dia de semear. A gente está falando muito aqui sobre a Fundação Reviver e tem mais coisas vindo por aí, tem mais novidades, mais informações, muitos projetos, porque a Fundação Reviver está crescendo, sempre em desenvolvimento. E agora a gente vai cantar, agradecer a Deus por todas essas bênçãos, por essas conquistas. Vamos cantar com Elias Santos a canção Quem Foi Aquele. Vamos adorar.

0: Quem foi aquele na voz de Elias Santos, hein? Olha, inclusive, muitas canções antigas, né, Levi? Da nossa gravadora, a época Voz da Libertação, foram regravadas nas vozes de cantores atuais.
1: Sim, sim. Esse hino, Quem Foi Aquele, é uma releitura do hino Quem Foi Aquele, gravado pela irmã Irene Miranda na década de 90, do álbum Além das Fronteiras. Muito e bom. Agora o irmão
0: Elias
1: colocou, fizeram uma nova roupagem com a voz incrível do Elias Santos, que canta muito bem.
0: Demais.
1: Ele acabou de gravar também um lançamento na gravadora MC Music. E ficou bonito demais, né? E nós temos, além desse hino, muitos outros hinos que foi feita uma releitura. Sim. E está bonito demais. E o ouvinte encontra no IPDA Play. Entra lá e vai encontrar esse louvor muito bonito e os outros.
0: Exatamente. Você que está acompanhando pelo rádio, você pode assistir aos clipes dessas canções antigas da nossa igreja, que foram regravadas pelo Elias Santos, por outros nomes que surgiram atualmente, e os lançamentos, inclusive, do álbum Conversa, né?
1: Conversa.
0: Álbum Conversa do Elias Santos, que é lançamento recente. 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Olha, a gente ainda na temática do Agosto Verde, Fundação Reviver, a gente vai agora para conversar um pouquinho com a nossa irmã Aline Feitosa. Ela é coordenadora do Projeto Oasis, lá da cidade de Paulistana, e ela está com a gente aqui via link para conversar com a gente. Irmã Aline Feitosa, paz do Senhor, muito bom dia, seja bem-vinda ao Voz da Libertação.
2: Olá, bom dia, obrigada, paz do Senhor Jesus.
0: Amém, que bênção. Irmã Aline, nós vimos aqui que você é coordenadora do Projeto Oasis da cidade de Paulistana. Então, apresenta para a gente como é que funciona o Projeto Oasis aí na cidade, quais são os desafios, as principais características. Nós queremos conhecer e também mostrar para a nossa audiência aqui, para o nosso público, como é que está o andamento desse projeto aí na cidade.
2: Então, aqui na nossa unidade, nós ofertamos cursos de corte e costura, informática, inglês, né? E também temos aulas básicas, como alfabetização e reforço escolar. Principalmente o reforço escolar, para aquelas mamães que não estão na condição de estar pagando um profissional para estar acompanhando seu filho de pertinho, aqui na nossa unidade nós ofertamos as aulas gratuitas para todos os alunos.
0: Muito bem. E a gente percebe, Aline, que esses cursos, né, o Projeto Oasis é um projeto que fornece diversos cursos de capacitação, como você bem falou, né? E a gente sabe que é importante isso, principalmente em cidades que passam por um certo tipo de necessidade nesse quesito de educação, né? E como é que é o público que vocês alcançam? São apenas crianças, mas se estende até jovens, adultos e idosos? Como é que funciona?
2: Então, os cursos mesmo são a partir de 14 anos, tá? De 14 a 60 anos, que é o curso de informática, de corte e costura e de inglês. As aulas básicas são para alunos a partir de 8 anos, que é de alfabetização e reforço escolar. Mas a partir de 14 anos, nós já estamos matriculando, né, alunos para estarem aqui fazendo o curso e aprender um pouquinho mais.
0: Muito bem, interessante. Inclusive, nós estamos acompanhando agora um vídeo aí, acredito que seja do curso de corte e costura, né? Isso possibilita as pessoas que fazem esse curso não apenas aprender como fazer corte e costura, mas também a ter uma profissão e até gerar uma renda, né?
2: Com certeza. A gente já acredita muito no crescimento pessoal de cada um aluno, né? E que eles possam, quando finalizar o curso, eles conseguirem um emprego através daquilo que nós repassamos, daquele empenho que eles deixaram ali também com a gente, que além deles aprenderem, a gente também aprende com eles, né? Então, assim, que eles possam ser bastante profissional naquilo que eles venham para cá e se dedicam.
0: Muito interessante. E a gente vê, então, Aline, o papel da Fundação Reviver na sociedade. Não só doando ali 1 quilo de alimento para que a pessoa tenha refeição para um dia ou para uma semana, mas ela transforma vidas no ato de dar uma profissão, dar um propósito, né, e fazer com que a pessoa tenha um papel na sociedade, né, e justamente ajude nesse processo até de luta contra a miséria, a pobreza, porque as pessoas que têm educação, que têm profissão, elas conseguem ali uma renda, conseguem um desenvolvimento socioeconômico, e a gente vê que a Fundação Reviver também atua nessas áreas da sociedade.
2: Isso. Oh, inclusive, nós aqui também praticamente vamos até o aluno, porque na zona rural nós disponibilizamos um veículo, né, um ônibus, para estar buscando eles, para estar aqui fazendo curso com a gente, e também de algumas cidades vizinhas, como Betânia do Piauí. Aqui nós também temos um ônibus que nós disponibilizamos, vamos até o aluno, buscamos eles vêm para cá, fazem o curso, a aula, depois ofertamos um lanche e eles retornam para o seu lar.
0: Meu Deus, então quer dizer que, além dos cursos, eles têm o transporte, têm o lanche e eles pagam alguma coisa para fazer esse curso e ter acesso a esses direitos?
2: Não, os cursos são literalmente gratuitos, né, como eu já tinha falado antes. E assim, nós só temos uma ficha que é de matrícula, que é de socioeconômica. A gente avalia o aluno nas condições financeiras da família, né? Mas aí quando sobram muitas vagas, de acordo com aqueles cursos, se sobrarem vagas, aí a gente libera todos os cursos para o público. Para quem tiver interesse, vem até a gente.
0: Muito bem. Olha, para você que está nos acompanhando aqui nas redes sociais, você que acompanha pelo rádio, isso é Fundação Reviver. A Fundação Reviver se estende, ela não está apenas em São Paulo, mas ela se estende até a cidade de Paulistana, que fica no Piauí, certo? E oferece cursos de informática, corte e costura, alfabetização, reforço escolar e tantos outros para pessoas que talvez, se não fosse a Fundação Reviver, não teria nenhum acesso à educação, à profissão de qualidade e dá o transporte, vai buscar os alunos em casa, dá o lanche, tem toda essa estrutura muito boa, inclusive, que muitas escolas de cursos profissionalizantes não têm, e totalmente grátis. Isso com a sua ajuda, você que contribui, você que oferta, você que ajuda a Fundação Reviver, torna tudo isso muito possível. Aline, qual a importância? Eu sei que eu já falei um pouquinho mais sobre isso, mas vindo de você enquanto coordenadora, é muito mais importante falar. Qual a importância da contribuição das pessoas que ofertam para a Fundação Reviver, para que o projeto Oasis, por exemplo, seja possível acontecer?
2: Assim, a importância deles continuarem, né, ajudando para a gente estar concluindo esse projeto, para a gente estar concluindo, ofertar os cursos, né, através deles a gente consegue manter os cursos, a unidade, para eles estarem capacitando, evoluindo e futuramente com uma conclusão de um curso que pode fazer eles crescerem no mercado de trabalho.
0: É verdade. E olha só, Aline, a gente está no Agosto Verde, que é justamente o mês da Beneficência Cristã. A gente comemora isso aqui na nossa igreja. É o aniversário da Fundação Reviver de 32 anos, né? Inclusive terá o culto especial aqui na sede mundial no dia 22. Como é que está aí o projeto Oasis, a unidade da Fundação Reviver em Paulistana? Estão se organizando? Tem alguma expectativa? Como é que está a preparação?
2: Sim, aqui estamos muito confiantes, né? Também que haverá muitas arrecadações, com muita expectativa também para o culto do dia 22. Inclusive, aqui na igreja, estamos recebendo muitas doações. E esses dias nós recebemos doações praticamente de 10 cestas básicas. Então, isso é muito gratificante. A expectativa é grande, né, para já o culto. E aqui a gente esperamos que possamos receber mais doações ainda.
0: Muito bem, que bom então, espero que vocês continuem avançando, crescendo e que você continue exercendo esse excelente trabalho. Aline, muito obrigado, viu? Que Deus abençoe e em breve nós retornaremos com você para mais informações.
2: Ah, por nada, eu que agradeço. Olha, inclusive, hoje é o dia do estudante e eu só queria deixar uma mensagem para todos os estudantes, tanto aqui na nossa unidade, como para todos os estudantes, tá? Que é como o pedagogo Paulo Freire nos ensina, que a educação não transforma o mundo. A educação muda pessoas e pessoas mudam o mundo.
0: Muito bem, excelente, parabéns. Muito obrigado, Aline, que Deus abençoe. Excelente trabalho para você. É o Projeto Oasis lá da cidade de Paulistana, com a nossa coordenadora Aline. Olha, muito bom, muito bom. Fiquei muito feliz com essas informações. Pessoas que talvez nunca teriam nenhum tipo de acesso à educação, à informática, à alfabetização, a cursos profissionalizantes, mas através da Fundação Reviver foi possível e graças a você. Então contribua, faça a tua parte. Todas as quintas-feiras, em todas as nossas igrejas, Deus e Amor, é culto beneficente em prol da Fundação Reviver. Toda a igreja Deus e Amor é um ponto de arrecadação. Você pode levar alimentos, roupas, calçados, remédios, qualquer tipo de suprimento. E também, aí no nosso chat tem as informações bancárias. Você que quer contribuir financeiramente, vem com a gente, ajude e ajude a Fundação Reviver a crescer cada vez mais. Olha, eu quero saber, você que está no chat, você que está no WhatsApp, você já mandou uma mensagem para cá? A enquete está ativa. Eu quero saber a tua resposta, a tua opinião, a tua mensagem, a tua participação. Vamos lá, Gabriel. Quero saber como é que está aí a participação do público. Pelo chat, pelo WhatsApp, o povo está participando.
3: Graças a Deus. Nosso povo sempre participando. Ó, pessoal aqui, ó, a Marinês Pimenta, antes do programa começar, ela falou assim, ó, já estou aguardando vocês começarem o programa. Estamos aqui na espera. Temos também a Lurdinha de Mirandiba, no Pernambuco, também conosco. De Cruz Alta, Rio Grande do Sul, a Turnesita, acho que é esse o nome, talvez seja apenas um apelido, mas tá aqui, é o que está aqui. Temos também a Márcia, lá de Macau, mandando mensagem. O Davi Rafael Carvalhos também mandando mensagem. Ítalo Cavalcante, Ariane Braz mandando mensagem sobre a enquete, falando que a resposta dela é a letra C. Isilda Alves também mandando mensagem. A Maria de Jesus falando que a resposta dela também é a letra C. A Maria Helena falando, pastor, a resposta é Gideão. E também tem o Robson Ribeiro falando assim, ó, nossa, é difícil. Nunca verifiquei essa parte, mas agora é a hora de nós aprendermos. Também temos aqui a mensagem do nosso irmão Marcos. O irmão Marco, ele fala, paz do Senhor Jesus Cristo, amados irmãos, pastor Marco Antônio, da IPDA de Laranjal, Zona da Mata Mineira, Deus abençoe a obra maravilhosa, glória a Deus. Temos também a mensagem da nossa irmã Marielza, falando assim, eu faço parte da Reviver, então faz parte de um dos melhores trabalhos da nossa igreja. Daniel, falando, paz do Senhor Jesus Cristo, sou da cidade de Paraibuna, São Paulo. Paraibuna, eu não conheço, olha, ó, você já ouviu falar já?
0: Não.
3: Paraíba.
0: Podemos conhecer, né?
3: E está ligado, exatamente. Nada que um convite não resolva, só convidar que nós vamos sim conhecer. Essas foram as mensagens escritas. Muita gente mandando mensagem, está acompanhando aqui o nosso chat, muita gente conosco conectada, mas também temos mensagens pelo WhatsApp. A mensagem que o Arcas vai jogar da primeira pessoa é da Marluce Novaes. Olha, já estava com saudade desse nome aqui, hein? Sentindo falta desse nome aqui da irmã Marluce. A resposta da enquete é a letra C. Josimar?
0: Entendi. Acho que é o nome de alguém, né?
3: Talvez deve ser pra orar. O nome de alguém. Será que Josimar é para orar? Mas aí tá a letra C. Amém, Josimar.
0: Fica pra nós, Marluce.
3: Manda, Marluce. O que que tem esse explique-se. Josimar? É a resposta da letra C? Bom, não sei. Mas, Josimar, que Deus te abençoe, caso seja alguém que seja para orar, viu? Marluce, Deus abençoe por sua cooperação. Próxima mensagem que eu quero ler pelo WhatsApp é da Cláudia de São Paulo, apóstolo de Jesus. Cláudia de Santo Amaro. Sou ouvinte desde os anos 70. Membra desse ministério. Ontem foi aniversário da minha mãe de 70 anos. Deus abençoe vocês. Glória a Deus.
0: Olha só.
3: Parabéns para sua mãe, Cláudia. Que Deus possa conceder muitos anos de vida para todos vocês a casa. Deus abençoe grandemente. Temos também a mensagem do Moacir Monteiro de Garanhuns. Eu creio na minha restauração, eu também creio. Eu creio que Deus pode restaurar, não só pode, que se você também tiver fé, ele restaura, assim, muda a sua história. Próxima mensagem que eu quero ler é a mensagem da Thaís de Gouveia. A paz de Jesus, a paz de Jesus Cristo, meu nome é Thaís, moro na cidade de Gouveia, amém. Amém, Deus abençoe a irmã Thaís. Essas foram as mensagens, Ítalo, escrita. E eu fiquei sabendo que o povo da rádio mandou bastante mensagem.
0: Vamos acompanhar agora. Você leu mensagem de texto, né?
3: De texto, exato.
0: Nós recebemos também mensagem de áudio. E olha, quero deixar muito claro para você que você pode utilizar o WhatsApp da Rádio Deus e Amor para mandar áudio, mensagem de texto, vídeos, fotos, e nós iremos compartilhar aqui, tá? Você sabe o nosso número, mas eu vou fazer questão de repetir para você. 11982923392. Mande já tua mensagem e participe do Voz. Vamos lá. A Márcia mandou mensagem pra gente de áudio lá de Sinop, Mato Grosso. Vamos lá, Márcia. Pode falar aí com você.
4: Paz do Senhor, irmãos.
0: Amém.
4: Hoje eu sou mais que vencedor.
0: Glória a Deus.
3: Glória a Deus.
4: Eu consegui fazer o meu Pix para a Fundação Reviver.
0: Olha só. Olha
4: Deus. Mais de um mês eu venho tentando e não conseguia. Hoje eu consegui, em nome de Jesus.
0: Que bênção.
4: E a partir de hoje, todo mês, eu vou contribuir com a Fundação Reviver.
0: Glória a Deus.
4: Em nome de Jesus.
0: Amém.
4: A paz do Senhor para todos. Que Deus abençoe vocês. Sou a Márcia de Sinop, Mato Grosso.
0: Amém, irmã Márcia. Glória a Deus. Que Deus te abençoe, te recompense e prospere a tua vida. Em nome de Jesus, em todos vocês que têm contribuído para a nossa igreja Deus e Amor, para a Fundação Reviver, para a Associação Reviver Help Deus e Amor. Deus te prospere, Deus te abençoe, Deus te recompense em nome de Jesus. Olha, o meu xará, Ítalo, lá da cidade de Arujá, mandou um áudio pra gente também. Varão, do nome bonito, manda, fala com a gente, é com você.
5: A paz do Senhor Jesus, programa Voz Libertação. Amém. Aqui é o irmão Ítalo de Arujá. Respondendo à enquete de hoje, meu irmão, é a alternativa C que é a correta. Foi Gideão que tinha esse nome de Jerubaal, que recebeu esse nome. Que a resposta ela está no livro de Juízes, capítulo 6, versículo 32.
0: Olha
5: que
0: aí.
5: Depois que Gideão derrubou o altar de Baal, porque Baal significava contenda, né? Depois que ele derrubou o altar e construiu um novo altar, né? Porque o altar era do pai dele, né? Da família dele, aí ele passou a ser chamado por esse nome aí, né? Daquele dia em diante, o pai dele, né, Joás, chamou o nome dele de Jerubaal, né? Então a resposta está no versículo 32 do capítulo 6 do livro de Juízes. Amém?
0: Amém.
5: Que Deus abençoe a todos os ouvintes. Um abraço para o Levi Muniz, para o Ítalo Siqueira e para o Gabriel Araújo. E a programação está um sucesso, está uma bênção. Estou aqui na sintonia.
0: Deus abençoe.
5: Deus abençoe.
0: Então, obrigado, Varão. Que Deus abençoe. Rapaz, o homem mandou o argumento.
3: Explicou tudo.
0: Explicou o que aconteceu, referência. Rapaz, o nome Ítalo é bonito, né? Ítalo.
3: É?
0: O que vocês acham?
3: Deve ser, Ítalo. Sim.
0: Mas vamos lá. O Ed Wilson mandou mensagem de áudio pra gente também. Vamos ouvir. Fala, Ed Wilson.
6: Rio de Janeiro. Paz do Senhor Jesus. Quem vos cumprimenta é seu irmão em Cristo, cooperador Ed Wilson.
0: Amém.
6: Da IPDA Central de Nova Friburgo, estado do Rio de Janeiro.
0: Olha só.
6: Todos os dias estou vendo e ouvindo vocês através do YouTube, sempre ouvindo e compartilhando esta programação do programa A Voz da Libertação.
0: Glória a Deus.
6: Deus abençoe a todos. Em nome de Jesus.
0: Amém, irmão Edwilson. Abraço para você, abraço para todo o povo da IPDA de Nova Friburgo. Olha, nós vamos ouvir mais um áudio só do irmão Ronildo. Ele mandou áudio pra gente, vamos acompanhar. Fala, Varão.
7: Pode ser o irmão Ítalo.
0: Amém.
7: Está falando meu irmão Ronildo, da cidade de Cariacica, Espírito Santo.
0: Glória a Deus.
7: Deus abençoe, a programação tá ótima, tá uma bênção. Em conexão com a rede de rádio, tá? Maravilha.
0: Amém.
7: Glória a Deus. Deus abençoe os irmãos, Deus abençoe a diretoria e toda a audiência do programa Voz da Libertação. Deus abençoe.
0: Glória a Deus, muito obrigado, irmão.
3: Glória a Deus.
0: Deus abençoe. E olha, quero fazer um agradecimento especial para você que está nos acompanhando pelo rádio desde ontem e hoje. Quero convidar você a nos ouvir de segunda a sexta, das 10 ao meio-dia, esta nova versão do Voz da Libertação. É uma nova versão, mas mantendo a mesma essência. Aqui tem palavra, tem oração, louvores, testemunhos, que é o que marca a nossa identidade e muito mais, hein? Novidades, informações, o programa institucional da nossa igreja, Deus e Amor. Olha só, agora 11 horas e 49 minutos, nós vamos, 11 e 48, né? Nós vamos agora ao encerramento da nossa enquete. Você votou na enquete de hoje? Olha, a enquete de hoje é a seguinte: qual personagem bíblico foi chamado de Jerubaal? Letra A, Jefté; letra B, Otiniel; letra C, Gideão. Gabriel, me atualiza, por favor, o número de votos, eu quero saber.
3: 145,
0: hein? 145 votos. Número bom. Tá interessante, hein? Muito bom. Olha só, agora a gente vai descobrir como que esses 145 votos se distribuíram. Bruno, que rufem os tambores para o encerramento da nossa enquete. Muito bem, está aqui na tela o resultado. Olha só, a letra A, que é Jefté, teve apenas 21% dos votos. A letra B, Otiniel, 10% dos votos. E a grande maioria, 69% dos votos, foi para a opção C, Gideão. Muito bom esse voto. Quase 70%, Gabriel, dos votos foi para a letra C, Gideão. Mas será que está certo? Qual foi o personagem também chamado de Jerubaal?
3: Bom, vamos ao livro dos Juízes, né? Juízes capítulo 6, eu quero ler a partir do versículo 27. Então Gideão tomou 10 homens dentre os seus servos e fez como o Senhor lhe dissera. E sucedeu que, temendo ele a casa de seu pai e os homens daquela cidade, não o fez de dia, mas fê-lo à noite. Fez o que à noite? Levantando-se, pois, os homens daquela cidade de madrugada, eis que estava o altar de Baal derribado, e o bosque estava ao pé dele cortado, e o segundo boi oferecido ao altar de novo, um altar de novo edificado. Certo. Versículo 31. Porém Joás disse a todos os que se puseram contra ele: contenderei vós por Baal? Livrá-lo-eis vós? Qualquer que por ele contenda, ainda esta manhã será morto. Se é Deus, por si mesmo contenda, pois derribaram o seu altar. 32. Pelo que, naquele dia lhe chamaram Jerubaal, dizendo: Baal contenda contra ele, pois derribou o seu altar. O texto aqui é Gideão sendo chamado pelo Senhor para libertar o povo. Gideão vai derrubar o altar do Deus, entre aspas, do Deus criado por mão de homem. Derrubando esse altar, os homens souberam que foram Gideão e foram atrás dele na casa do pai. E o pai falou assim: ué, Baal não é Deus? Então que Baal destrua eles, não vocês. Que Baal destrua Gideão, que não vocês. Que Baal faça o que... Se Baal é Deus de verdade, então que Baal derrube. Ou seja, Gideão destruiu uma imagem, basicamente, uma imagem, e o pai dele falou assim, ó, se essa imagem tem tanto poder assim, então que ela destrua Gideão. E por isso chamaram de Jerubaal, ou seja, que Baal contenda, que Baal resolva os problemas de Baal, não nós que resolvamos o problema dele. Então, basicamente, esse é o texto.
0: Muito bem. E olha, então a gente viu aí 70% dos votos,
3: sim,
0: né, de 145, é isso?
3: 145.
0: 145, quase 70% dos votos, é um bom nível de conhecimento.
3: Sim.
0: Apesar que o Levi deu uma dica muito boa, né, Levi?
3: A dica ali foi primordial.
0: E aí, Levi, o que, que você achou?
1: Maravilhoso, muito bom. Esse Baal nunca foi de nada, né? Você vê que o Gideão derrubou o altar dele e ele não pôde contra Gideão, né? Lá no Monte Carmelo, Elias venceu os profetas desse Baal aí, porque o nosso Deus é Deus e Baal não é Deus. Glória, glória a Jesus.
0: É muito interessante essa questão de nome, né, Gabriel? Sim. Eu vi outros personagens também que têm essa nomenclatura em seu nome, Baal, né? Por exemplo, Isbaal, se eu não me engano.
3: Isbaal.
0: É, tem outros diversos personagens com esse Meribaal, Meribbaal, né? Enfim.
3: Isso.
0: Então a gente percebe que ele não era só voltado para essa divindade, né?
3: Exato.
0: Mas tinha um segredo ali por trás também.
3: Sim. Baal, ele é um termo que tanto fala do homem, né? Às vezes Baal se refere a um homem, às vezes Baal se refere de fato a um deus, e às vezes Baal refere-se a uma autoridade, por exemplo. Então, Baal nem sempre é usada para um deus estranho, né? Para o deus Baal, mas sim a um homem, por exemplo. Meribbaal, o nome de Mefibosete, ele era assim, porque ele contendia contra Baal, era esse o nome dele. Mas nem sempre Baal se refere a um deus estranho, mas a grande parte sim.
0: Muito bem. Então, muito obrigado, Gabriel Araújo, pela enquete de hoje, pela exposição. Obrigado, Levi, pela contribuição. E obrigado às 145 pessoas que votaram. Se você errou ou acertou, não importa. O importante é que você aprendeu. Mais uma curiosidade. Amanhã tem mais enquete, então quero contar com a tua participação, hein? Olha só, infelizmente, nós chegamos ao fim de mais uma edição do Voz da Libertação. Só que, mas, porém, entretanto, todavia, amanhã estaremos de volta com você aqui no canal Igreja Deus e Amor Oficial, Facebook e Instagram da nossa igreja e também na rádio Deus e Amor. Conto com você amanhã às 10 horas, ao vivo, hein, com mais testemunho, mais oração, devocional, enquete, participações especiais e muito mais. Gabriel Araújo, Levi Muniz, obrigado pela presença de vocês, que Deus abençoe. Amanhã eu conto com vocês, hein?
3: Pode contar. Vimos
1: aqui,
0: nome fortes de... e avante, hein?
1: Glória a Deus.
0: E você que está em casa, fique agora com a oração do meio-dia. Muito obrigado para você, ouvinte, que acompanhou, para você, espectador das redes sociais. Fique na paz do Senhor Jesus e até amanhã, se assim Deus permitir.
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1: 11 horas e 56 minutos.
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dia. Agora em São Paulo, meio-dia em ponto. Sejam todos bem-vindos, queridos irmãos. Já estamos ao vivo e direto da sede mundial da Avenida do Estado, 4568, na Liberdade. Neste momento, já quero convidar todo o povo de Deus para o grande clamor. E já quero pedir para você, neste momento, que está através de áudio e vídeo, YouTube, Facebook, Instagram, sejam bem-vindos. Já compartilhe esta oração com os teus amigos nos grupos do WhatsApp. Compartilhe com todas as pessoas que necessitam de uma oração e de um milagre. Você pelo rádio, sejam todos bem-vindos. As nossas emissoras já estão conectadas a São Paulo. Nós vamos clamar a Deus e Deus vai te visitar. Aproveita esse momento. Você, neste momento, pode mandar os seus pedidos de oração. Você, neste momento, pode colocar tudo nas mãos de Deus, porque é o momento de falar com aquele que pode resolver os nossos problemas. Você daí, eu daqui, juntos vamos falar com Deus, nosso Pai. Maravilhoso, eterno e soberano Deus, aqui estou mais uma vez entrando na Tua presença, ó Deus, Senhor, levando a Ti os pedidos de oração do Teu povo, o clamor de milhares e milhares de vidas que estão na mesma fé, Senhor, e na mesma confiança, estão crendo, meu Deus, que a resposta chegará através da oração que aqui estamos apresentando a Ti. Tu és o Deus que move as Suas mãos poderosas para ir ao encontro do que está enfermo. O Senhor pode, meu Deus, agora, neste momento, trazer, Senhor,

Senhor, o Senhor pode neste momento ajudar os teus servos voltar a orar, ajudar as tuas servas voltar a orar e a crer, ó Deus, que por intermédio da oração viveremos milagres, milagres extraordinários. Senhor, é o momento que o Senhor preparou, é um momento que o Senhor reservou, é um momento, ó Deus, que o Senhor proporcionou para nós falarmos contigo. Senhor, quantas vidas que estão neste momento em lágrimas, ó Deus, quantas vidas

Senhor, na área acadêmica e até mesmo na área profissional, Senhor, ela está cercada. Ele está cercado por tantos desafios, ó Deus. É o inimigo lutando, tentando fazer esta pessoa desistir. É o inimigo tentando e fazer esta pessoa parar. Mas eu creio que agora, neste momento, o Senhor renovará as forças, o Senhor dará ânimo, coragem ao que está abatido, aflito, caído, prostrado, ó Deus, clamando por um milagre que vem dos céus. Senhor, para onde iremos nós?

prédio deste clamor, as correntes se quebrarão e o teu nome será glorificado, ó Deus. Senhor, preenche este vazio que está dentro do coração deste homem, preenche este vazio que está dentro do coração desta mulher que está, Senhor, se lamentando, Senhor, por tanto

se unir juntamente comigo, clamando, invocando, porque sabe, ó Deus, que a última palavra, ela vem dos céus, é o Senhor que

Ajuda mesmo, Senhor, milhares e milhares de vidas, Senhor, que estão invocando o Teu nome na beleza da Tua santidade. Não há mal que resista, ó Deus, o poder da oração. É por intermédio da oração

daqueles que estão gritando, filho de Davi, tem misericórdia de mim. Sabemos, meu Deus, que as batalhas do dia a dia são muito grandes, mas o Senhor não deixou o teu povo no relento, o Senhor não virou as costas.

Senhor já está colocando um ponto final nas batalhas e trazendo resposta do céu. Responde, meu Deus, a oração de cada um. Responde, meu Deus, o clamor dos teus servos que estão tão longe, ó Deus, mas estão crendo que nesta oração eles estão sendo lembrados, ó Deus, pelos seus familiares, lembrado, ó Deus, pelos seus amigos, até mesmo, Senhor, pelos seus pastores que estão de joelhos dobrados, não pedindo para si, mas pedindo para o rebanho que ele está cuidando. Senhor, intercedemos por aqueles que estão doentes, intercedemos por aqueles que os médicos já informou, agora é somente o milagre, e milagres não se explica, milagres testemunha, sabemos que o milagre, ó Deus, viveremos por

refrigério para a alma do teu povo. Venha, meu Deus, trazer um alívio, ó Deus, para milhares e milhares de vidas que estão orando, clamando, chorando neste momento. Senhor, não sabem mais o que fazer. São batalhas e mais batalhas, guerras e mais guerras, desafios e mais desafios. O Senhor não se esqueceu do teu povo. O Senhor não se esqueceu daqueles, ó Deus. Ó Senhor, o Senhor não se esqueceu da tua igreja que ora, dos teus servos que clamam. O Senhor não se esqueceu. Meu Deus, é momento de ver o teu agir. É momento de desfrutar, ó Deus, da bênção gigantesca que virá das tuas mãos ainda hoje. Ó Deus poderoso.

coração, o Senhor vai libertar, o Senhor vai transformar, o Senhor vai curar, o Senhor vai fazer o que o homem não fez, faz mesmo, meu Deus. Sabemos que o teu nome será glorificado por intermédio desta oração, por intermédio deste milagre, que é somente o Senhor que pode, Deus, fazer na vida deste trabalhador, na vida, meu Deus, deste empresário, deste microempresário, desse empreendedor, deste investidor. Senhor, o Senhor pode colocar as tuas mãos, que é poderosa, e ajudar o teu povo. Meu Deus, não permita que o inimigo das nossas almas venha vencer esta

ruas, nas avenidas, nos países. Oh Deus, o Senhor pode atender esta oração. Clamamos pela paz, clamamos pela alegria, clamamos pela felicidade que somente o Senhor pode trazer.

único, eles creem e acreditam, ó Deus, que o Senhor é poderoso para fazer maravilhas. Faz, meu Deus, as tuas maravilhas em todos os requisitos da vida desta pessoa. Meu Deus, eu creio que o Senhor fará maravilhas neste momento de oração. Quantas pessoas que se fadigou, quantas pessoas que se cansou, quantas pessoas, ó Deus, que não tiveram, Senhor, a mesma fé, a mesma experiência, até mesmo, Senhor, a mesma paciência, porque sabemos que o Senhor prova quem o Senhor quer, o Senhor honra quem o Senhor quer. Honra, meu Deus, agora este pedido de oração. Honra, meu Deus, agora, Senhor, o coração desta pessoa que está aflita, Senhor, ó, meu Deus, querendo fazer justiça com as suas próprias mãos. O Senhor pode neste momento trazer a resposta do céu, trazer, meu Deus, na palma das mãos do teu povo o grandioso milagre. É milagre, milagre, milagres que nós estamos pedindo. Traz esse milagre, Senhor, sobre a vida do teu povo, sobre a vida dos obreiros, das obreiras, dos membros em geral, ó Deus. Nós estamos crendo que o Senhor pode, que o Senhor faz, que o Senhor opera da noite para o dia. Senhor, grandes coisas tem o Senhor preparado para o teu povo que tem orado. Senhor, são vidas que estão em busca de uma porta de emprego. São vidas que estão em busca, ó Deus, de uma oportunidade. O Senhor pode, neste momento, trazer, ó Deus, a existência o que não existe. Livrai, meu Deus, esta vida. Livrai, meu Deus, esta alma. Livrai, meu Deus, agora, os que estão aflitos, deprimidos e oprimidos. Senhor, coloca as tuas mãos que é poderosa, Senhor. Coloca, meu Deus, as tuas mãos que é divina, coloca mesmo, Senhor, as tuas mãos que age aonde o homem não age, que as muralhas vejam.

Satanás, repreende, meu Deus, agora, pelo poder do teu sangue, nós estamos crendo, nós estamos confiantes, ó Deus, eu creio, Senhor, que a resposta bradará dos céus, muito rápido, dentro desta casa, dentro deste lar, dentro deste ambiente, ó Deus, o Senhor sabe, o Senhor conhece esta vida que está acamada, esta vida que está em tratamento, são meses, são dias, são anos, ó Deus, vivendo na mesma mesmice, mas agora estão clamando, chega de sofrer, chega de padecer, porque ele chegou na tua palavra, quando o Senhor diz que levaria sobre si as nossas dores, as nossas enfermidades, o castigo que nos traz a paz, estaria sobre ele, e pelas suas pisaduras, nós seríamos sarados, e eu creio que neste momento, o Senhor já está sarando, o Senhor já está curando, o Senhor já está pelejando, através desta oração, é oração, Senhor, a oração atendida, a oração é respondida, é oração, ó Deus, que fortalece a fé deste ministério, Senhor, levanta aqueles que estão prostrados, caído, machucado, ajuda mesmo, Senhor, ajuda mesmo neste momento, são almas, são vidas, são preciosas ao teu reino, eu estou crendo, crendo, crendo, crendo, que o Senhor pode, meu Deus, trazer, Senhor, este milagre para esta criança, tão novinha, Senhor, já está em tratamento com o câncer, tratamento da hemodiálise, Senhor, o Senhor sabe o que cada um, meu Deus, ó Deus, o Senhor sabe o que cada um precisa, o que cada alma necessita, o Senhor conhece, o Senhor sonda os nossos corações, meu Deus, sabemos que o coração do homem é maldoso, mas o seu é puro, puro, ó Deus, fala, Senhor, aos ouvidos deste povo que está crendo que a resposta chegará para despertar a fé, para despertar, meu Deus, desperta o teu povo que precisa de um milagre, desperta o teu povo, Senhor, para ganhar almas para o teu reino, desperta o teu povo para orar, para buscar a tua face enquanto se pode achar. Eu creio, eu creio, eu creio, Senhor, que o Senhor fará as tuas maravilhas acontecer da noite para o dia. Senhor, quantas

Satanás, de uma palavra, ó Deus, só que não é palavra humana, não é palavra de homem, não é palavra de mulher, é a tua palavra nos diz, ó meu Deus, a tua palavra, Senhor, eu creio que por intermédio deste clamor, eu creio que por intermédio desta intercessão, eu creio, Senhor, que quando o Senhor vem, homem nenhum pode impedir, ó meu Deus, realiza este milagre, realiza, Senhor, esta grande obra, realiza, meu Deus, agora, neste dia chamado hoje, hoje, meu Deus, é mais um dia, hoje, meu Deus, é mais um momento em que os nossos olhos desfrutará do banquete, como disse o salmista Davi, prepara uma mesa perante mim, na presença dos meus inimigos, e eu creio que o Senhor já está preparando a dupla honra para esta família, para este irmão, para esta irmã, Senhor, que estava perdido, que estava, ó Deus, até mesmo pensando, ó Deus, o Senhor é bondoso, o Senhor é poderoso, o Senhor não falha. Que lindo, ó Deus, é ver o teu povo já crescendo, ó Deus, e recebendo instruções dos céus, crescendo na fé, crescendo na graça, esta criancinha também, meu Deus, que coisa linda é saber que o Senhor está nos ajudando, ajuda, meu Deus, o teu povo, teus servos, as tuas servas que estão clamando comigo, Senhor, está no intervalo e veio, meu Deus, dobrar os joelhos e orar e buscar a tua face enquanto se pode achar. Eu creio, meu Deus, que todo mal não vai permanecer de pé. Eu creio que já caiu por terra. Eu creio, meu Deus, que o Senhor fará as tuas maravilhas dentro deste presídio, dentro deste hospital. Senhor, quantas vidas que já foi julgada, sentenciada. Oh, meu Deus, agora, Senhor, só falta, meu Deus, oh, meu Deus, o momento único que o Senhor dá. O Senhor é poderoso, o Senhor é muito, ó Deus, tremendo para socorrer aquelas almas que estão nas áreas mais remotas da nossa nação. Senhor, eu creio que neste momento o Senhor já está indo ao encontro dos teus servos que estão, ó Deus, em obra missionária. Vai, meu Deus,

Deus, os teus dons, usa, meu Deus, nas tuas mãos para ser um ganhador de almas, Senhor, quantas vidas, oh meu Deus, eu creio que o Senhor é poderoso, eu creio, Senhor, eu creio, meu Deus, que o Senhor é poderoso para tirar o câncer. Quantos testemunhos nós temos ouvido, nós temos visto o Senhor operando, e eu creio que agora o Senhor vai operar também. Opera, meu Deus, opera, Senhor, as tuas grandezas, as tuas maravilhas sobre o pedido deste homem que perdeu os movimentos do seu corpo, que perdeu, Senhor, movimentos, ó Deus, Senhor, até mesmo a sua fala foi atingida por causa de um acidente, por causa do acidente do AVC. Deus, tenha misericórdia. Oh, meu Deus, eu creio que o Senhor, oh, meu Deus, já está pronto e preparado para entrar nesta guerra com o teu povo. Entra, Senhor, entra para o teu povo. Oh, meu Deus, eu creio que o Senhor já está tocando de uma forma especial. Toca, meu Deus, agora. Toca, Senhor, curando, libertando, transformando e agindo para a tua glória. Honra mesmo, Senhor, o teu povo que está mandando seus pedidos de oração. Não é só Deus, oh Deus, é somente o Senhor que pode, é somente o Senhor que faz, é somente o Senhor que transporta as lágrimas, as dores que esta pessoa está te carregando. O Senhor pode aliviá-la agora, retirando, meu Deus, oh Senhor, opera, meu Deus, de uma forma especial. O teu nome, ó Deus, será reconhecido, que somente o Senhor é que faz. Quantas vidas, quantas almas, quantas pessoas mandando seus pedidos de oração. Senhor, leia os pedidos do teu povo. Ó, meu Deus, eu creio que o Senhor já está, eu creio que o Senhor já está realizando este milagre, milagre da conquista, milagre da libertação. Milagres que não se explicam, mas milagres que se aceitam. Meu Deus, eu creio que neste dia de hoje, o Senhor já está alegrando os corações.

Vinde, meu Deus, agora, porque nós cremos e acreditamos, acreditamos que existe um Deus no céu que contempla os teus filhos na terra. Eu creio, meu Deus, que haverá sinais, prodígios e maravilhas na vida do teu povo. Ó Deus, eu creio, Senhor, que neste grande dia, na grande festa da Fundação Reviver, o Senhor já preparou uma bênção gigantesca. Meu Deus, Tu és bom, Tu és maravilhoso para fazer coisas grandes. Faça, meu Deus, através desta oração, através deste clamor agora, entregamos nas Tuas mãos e cremos que através da oração, somente o Senhor será glorificado. Livra, meu Deus, protege, meu Deus, coloca, meu Deus,

0: Amém, Senhor Jesus. Glória a Deus, que bênção, Não dá nem vontade de parar de orar, meu irmão. Que oração tremenda. Eu necessito fazer um convite que não é meu, mas é do próprio Deus para você que necessita de vida com abundância. Eu quero convidar você que ainda não entregou a vida para Deus, entrega agora, levantando as suas mãos e repetindo essas palavras, dizendo: Senhor Jesus, neste momento, perdoa os meus pecados e escreve o meu nome no livro da vida e sela com teu sangue. Diga: Senhor, eu e a minha casa já decidimos adotar, Senhor, eu e a minha casa seguiremos a sua palavra e andaremos segundo, ó Deus, o que ordena a tua palavra. Perdoa os meus pecados, salva minha alma e escreve o meu nome no livro da vida e sela com teu sangue, porque eu prometo, ó Deus, ser fiel até o fim da minha vida. Você diz amém. Glória a Deus. Você que acabou de aceitar Jesus, não saia daí, porque eu tenho ainda mais uma palavra com você. Você estará sendo adotado daqui a pouquinho pela equipe do projeto Eu e Mais Um. Por isso que muitas pessoas neste momento já estão sendo agraciadas porque decidiram andar com Deus. Você que está afastado, quero te convidar para uma reconciliação. Você desigrejado, você que está ferido, não está congregando, levanta suas mãos e diga: Senhor Jesus, perdoa os meus pecados, porque a partir de hoje eu me reconcilio com o Senhor. Salva minha alma, liberta minha vida, porque eu e a minha casa serviremos ao Senhor. Diga: Senhor, perdoa os meus pecados, porque eu prometo ser fiel até o fim da minha vida. Você diz amém. Queridos irmãos, no rodapé do vídeo já está disponível Quero Aceitar Jesus, @ipda.com.br, um correio eletrônico e também o WhatsApp DDD 11 950 94 4645. Mande agora, que a nossa equipe já está pronta e preparada para dar para você as próximas orientações dos próximos passos que você vai tomar. Procure a Igreja Deus é Amor mais próximo da sua casa, ou se preferir, venha para a sede mundial. Nós estamos aqui para te auxiliar e também para te ajudar nesta nova jornada da sua vida que Jesus preparou para você neste dia de hoje se entregar a Deus. Eu quero orar por você agora, para Deus te guardar e te proteger. Senhor, aqui estamos orando, pedindo, protege, livra, guarda o teu povo, ó Deus, que neste momento tomar a decisão de aceitar e de reconciliar. O Senhor pode colocar as tuas mãos, livrando e protegendo para a tua glória. É o que eu te peço e te agradeço, em nome de Jesus. Deus te abençoe. Busque a Igreja Deus é Amor mais próximo da sua casa. Não fique em casa, vá congregar, porque a Igreja Deus é Amor é a família que mais cresce no Brasil, no mundo todo, e desejamos você fazendo parte deste ministério. Deus abençoe a vida de cada um que orou juntamente conosco. Faremos uma pausa neste momento, canal direto com Deus, direto ali do santuário com ele mesmo, presbítero Alan, que já está pronto para dar continuidade neste momento de oração. Você pelo rádio, você pelos aplicativos da rede de rádio, programa MC Mensagens Cantada, na apresentação cantora Débora e o pastor Lorival de Almeida. Você que está pelo YouTube, Facebook, Instagram, 15h voltaremos com a transmissão de mais um culto abençoando a sua vida. Anote o endereço: Avenida do Estado, 4568. 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Deixa tudo, vem para a sede mundial, vem para cá, São Paulo, vem para cá, Brasil!
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3: 12:31.
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0: mensagens cantadas com vocês a partir de agora, através desta emissora e também pelo nosso site pda.com.br. A paz do Senhor, São Paulo, Brasil. O saúdo a Débora Miranda. Obrigado pela sintonia, pela preferência. Estaremos com vocês até as 14 horas com o melhor da música sacra. A paz do Senhor, você chegou cedo hoje?
1: Como sempre, não é? Eu sempre chego cedinho para estar com os irmãos.
0: Que bom.
1: É, estamos aqui.
0: Você tem que dar um bom exemplo para mim.
1: Bom, você já disse, né? Que fazer, né?
0: Tudo bem contigo?
1: Tudo bem, graças a Deus. Amém. Espero que esteja bem contigo, com os ouvintes também. E nós teremos aqui 90 minutos de tanta coisa boa para todos vocês aqui na nossa programação. Que você seja abençoado através da nossa programação. A gente já vai presentear vocês com uma bonita página musical.
0: Força e poder. Que música linda, maravilhosa. Vai tocar o seu coração na voz de Daniela Balabem, do CD Sala do Trono.

0: né, Lorena?
1: É, isso não é garantia de que você, tipo, ou seja, a gente pode ficar doente da noite pro dia, então a gente, pelo menos, tem que tentar fazer o melhor possível para que tenhamos uma vida melhor.
0: É verdade.
1: Então, essa questão da andropausa, se você tem algum desses sintomas, passou de 50, 55, 60, busca lá o seu médico, ele vai dar para você lá um, quem sabe, uma questão só de um hormôniozinho, você vai ver a sua vida voltar ao normal e vai sair desse estado de miserabilidade, né, Débora?
0: Não seja miserável. O MC também tem aí o seu Novos Valores, volume 4, este lindo álbum. Nós vamos ouvir mais um hino bonito deste lançamento.
2: É muito.

0: É verdade, né, Lourival? A gente vai envelhecendo e a gente começa a ter sintomas que a gente nunca tinha antes, né? E a gente tem ouvido de pessoas, eu estava até conversando com uma pessoa outro dia, a pessoa não vai no laboratório que tem medo, sabe do quê? De saber a verdade do que tem. Mas como pode uma pessoa pensar assim, né? Imagine, eu gostaria de saber o que eu tenho o mais rápido possível para eu poder reverter essa situação.
1: É claro.
0: Não é verdade? Ah, eu não posso ir lá porque... Já pensou se eu tenho câncer? Se tiver no início, você tem cura, não é verdade? E não tem de ter receio, né? Vamos cuidar da nossa saúde, gente. Vamos caminhar, vamos comer bem. Ah, mas eu não tenho dinheiro para ir no laboratório.

0: Olha, os alimentos são funcionais, ou seja, o que, que eles fazem? Eles ajudam na nossa saúde, né? Tem leite magro hoje, tem leite sem lactose hoje, tem comida assim, assado, para todos os gostos, para que nós possamos ter um corpo saudável, né? Vamos comer menos gorduras, vamos comer menos comida industrializada. Lourival, eu estava lendo hoje, antes de a gente ouvir o próximo hino, eu fiquei chocada que a maior probabilidade de um câncer hoje não é tão genético, que é só 5%. Mas quem come muita comida industrializada, tem muito nitrato, e isso provoca câncer, né? Então vamos evitar coisas industrializadas. Tudo que vem da indústria, que passou por um processo industrial, não coloque na sua mesa. Bolacha, linguiça, salsicha, essas coisas embutidas, tira da sua casa. Vamos comer uma comida mais saudável, né? Uma verdura, um legume, uma fruta. Ah, mas é tão caro, né? Fruta. Olha, tem refrigerante muito mais caro que fruta, tá bom? Muito mais, tá bom?
1: Nós vamos ouvir o Ricardo Ehlers, que vai cantar para nós agora esse hino bonito, o hino que se chama O Verdadeiro Dom, do CD Verdadeiro Dom. Vamos ouvir.

0: Que bom estar com vocês. Eu estava contando os dias para vir aqui contar histórias e juntos estarmos felizes, louvando a Deus, aprendendo dele, aprendendo coisas para o nosso dia a dia, não é verdade? Isso é tão importante. Ah, antes de nós começarmos a nossa história, deixa eu fazer uma pergunta para vocês. Vamos falar a verdade, vocês... Peraí. Vocês precisam responder de verdade, com honestidade, sem mentir, tá bom? Então vamos lá. Vocês gostam de ajudar em casa? Sim ou não? Ou mais ou menos? Por exemplo, quando a sua mãe pede para você varrer o quintal, você faz? Mas fala de verdade, sem mentira, tá bom? E quando a sua mãe pede para você enxugar o banheiro, passar o rodo lá no banheiro, você faz? E quando a sua mãe pede para você ir lá na padaria buscar pão, você faz cara feia? Peraí, fala a verdade. Você vai com alegria ou vai emburrado, de cara feia e nem conversa com ninguém? A nossa história vai falar alguma coisa sobre isso. Vamos lá?
1: Ei, tá na hora da historinha. Vamos ficar bem quietinhos pra ouvir, tá?
0: Ah, olha só. Esse menino tá lavando louça. E ele gosta de fazer isso. Ah, que lindo!

ele era uma criança serva de Deus, servia a Deus, já tinha aceitado Jesus como seu Salvador, e ele sabia que um dia ele iria morar no céu. E que aqui na terra, a sua vida era de Jesus. Por isso ele queria viver para agradar a Jesus. Certo dia, o Tiago, olhando o calendário, ele descobriu, sabem o quê? Que no mês de maio era o Dia das Mães. E estava chegando este dia. E ele amava a sua mãe e queria demonstrar o seu amor com um bonito presente.

0: ele queria comprar alguma coisa para sua mãe, então ele começou a pensar. Pensou, pois ele precisava de ideias. É, para ter algo que pudesse oferecer à sua querida mãe no Dia das Mães. E ele pensou por um tempo e resolveu então tomar ação. Eu vou na casa da minha avó para conversar um pouquinho e quem sabe ela vai me ajudar a comprar um bom presente para minha mãe. Vovó, eu preciso de sua ajuda. O que, meu filho? O Dia das Mães está chegando e eu não tenho dinheiro, vó. E nem ideia do que dá pra minha mãe. Sabe, eu queria comprar um vestido. Mas um vestido lindo, novo pra minha mãe. Ela está precisando. A senhora pode me ajudar? Ah, meu neto, a sua mãe não está precisando de um vestido novo. Se estivesse, ela iria comprá-lo, eu estou certa disso. E sabe que o presente para o Dia das Mães não precisa ser algo caro, mas algo que mostre o quanto você ama a sua mãe. Deus mostrou o seu amor dando-nos Jesus. Jesus, o único filho de Deus sem pecado, por mim e por você. Mas, vovó... Tiago tinha certeza de que a vovó não tinha entendido o seu problema e continuou insistindo com ela. Vovó, os outros meninos estão comentando sobre o presente que eles vão dar. Eu também quero. Eu queria dar, sabe, algo bem bonito, que quando ela abrisse assim o pacote, ela fizesse... Que lindo! Mas, meu neto, eu tenho certeza de que você não precisará de dinheiro para o seu presente. Mas, vovó, o que, que a senhora quer dizer com isso? Eu não estou entendendo. Ah, meu neto, você pode demonstrar o seu amor com pequenas coisas. Olha, vamos fazer o seguinte, você vai orar sobre isso e Jesus vai lhe dar boas ideias. Que tal? Então Tiago pensou no que a vovó havia dito a ele. E ao voltar para casa, ele ficou pensando na frase que a vovó havia dito. Você pode demonstrar seu amor através de pequenas coisas. Mas o que será que são essas pequenas coisas? Ah, Senhor, me ajuda, meu Deus. E Tiago, então, ele orou a Deus, falando assim. Ah, Senhor, eu agradeço a vida da minha mãe. Por favor, Senhor, mostre-me como eu posso demonstrar o meu amor por minha mãe através de pequenas coisas. Sabe, Senhor, assim como o Senhor demonstrou o seu amor quando enviou Jesus para morrer na cruz do Calvário, ainda bem que ele ressuscitou também por nós, Senhor. Obrigado, Jesus. Amém. Tiago chegou em casa pensativo naquilo que a sua avó havia dito. E entrando pela porta da cozinha, ele ouviu seu pai dizer.
1: Ah, meu filho, você chegou bem na hora, hein? Eu estou precisando de alguns parafusos para terminar o meu serviço. E você pode então ir na lojinha comprar uma caixinha de parafusos?
0: Será que Tiago vai na loja comprar os parafusos para o seu pai? O que que vocês acham, hein? Ele vai ou não? Claro que Tiago foi. E foi com muita satisfação. Pegou o dinheiro e saiu descendo pelas escadas da casa. E saiu correndo. E foi correndo, correndo. Ele estava muito alegre. Ele não podia recusar aquele pedido de seu pai. Quantas vezes você entristece o seu pai recusando ou fazendo as tarefas que eles pedem de cara feia? Ah, nós fazemos assim porque nós somos pecadores, sabiam disso? Você, o Tiago, eu, todos nós somos pecadores porque a Bíblia diz que não há quem faça o bem. E todos pecaram, Romanos 3:23. Quando a gente mente, a gente peca. Quando a gente desobedece, a gente peca. Quando a gente briga, sente raiva, rouba, a gente está pecando contra Deus e o pecado desagrada a Ele. E o único perfeito é o Senhor Jesus. Tiago, às vezes, obedecia e às vezes não. Vamos falar a verdade? É. Tiago sabia que isso não agradava a Deus, quando ele não queria fazer as coisas e fazia de cara feia. Ele nem sempre obedecia seus pais. Mas desde que ele aceitou a Jesus como seu Salvador, as atitudes tinham mudado. Agora ele sabia que obedecendo aos seus pais, ele estava agradando a Deus. Ele estava trazendo para nós e está trazendo uma grande lição. Deus quer que você obedeça a seus pais. Por quê? Porque quando você faz isso, você está agradando a Deus. E quando você agrada a Deus, Ele te abençoa. Tiago está chegando. Ele comprou os parafusos e voltava alegremente para casa, levando aquilo que seu pai lhe havia pedido. Aqui, papai, comprei. E assim, abriu a caixinha, o pacotinho, e lá estava os parafusos que ele havia pedido ao seu filho Tiago. Tiago, então, após entregar os parafusos para o seu pai, entrou na cozinha e encontrou sua mãe preparando aquela comida gostosa, aquele jantar maravilhoso. E ela o recebeu sorridente e disse a ele: "Que bom que você chegou, meu filho, e chegou agora. Eu estava precisando de sua ajuda para arrumar a mesa. Que tal, filho? Você poderia fazer isso para mim, por favor?" Tiago deu um beijo na mamãe e pôs-se a atender o seu pedido. E lá estava Tiago. Nossa, Tiago tá feliz hoje, não é? E está ajudando a sua mãe, está feliz, como é isso? Peraí, não tô entendendo nada. Tive uma ideia! Uma ideia veio à mente de Tiago e ele queria que o jantar terminasse logo para ir ao seu quarto colocar em prática o que tinha na cabeça. A família de Tiago amava o Senhor e o desejo de todos daquela família era agradar ao Senhor. Eles liam a Bíblia todos os dias, após o jantar. Era religioso isso. Todos os dias após o jantar, eles liam a Bíblia para saber como agradar a Deus. E naqueles dias de maio, eles estavam estudando sobre as mães da Bíblia. Então, o papai pegou a sua Bíblia, logo que a mesa ficou desocupada. Tiago, seus irmãozinhos e sua mãe fizeram o mesmo. E a leitura naquele dia era em 2 a Timóteo. Vamos lá ver onde está escrito isso. Capítulo 1, versículos 3 ao 5. E todos leram juntos.
2: Papai, papai, deixa eu ler.
1: Sim, meu filho, então leia. 2 Timóteo, capítulo 1, do versículo 3 ao 5.
2: Deixa eu ler. Dou graças a Deus, a quem desde os meus antepassados como está escrito aqui? Sirvo com uma consciência pura, de quem sem cessar faço memória de ti nas minhas orações, noite e dia. Amém.
1: Não, meu filho. Versículo 4 agora.
2: Ah, então tá bom. Desejando muito te ver, lembrando-me das tuas lágrimas, para me encher de alegria.
1: Continue, meu filho.
2: Ah, mais um versículo?
1: Sim, sim, o versículo 5 agora.
2: Lembrando a fé não fingida que há em ti, a qual também teve a sua avó Loide e em sua mãe Eunice, e eu estou certo de que também esta fé existe em ti.
1: Muito bem, meu filho, é isso mesmo. Você gostou dessa passagem?
2: Eu não entendi muito bem, papai. O que que tá falando? O que que Paulo estava recordando e lembrando de Timóteo?
1: Ah, meu filho, eles estavam lembrando da fé sem fingimento.
2: Fé sem fingimento? E por que que a fé é importante para nós?
1: Ah,
2: disse o pai.
1: Porque sem fé é impossível agradar a Deus.
2: Por isso que está dizendo que pela graça nós somos salvos mediante a fé?
1: Sim. Você está de parabéns. A fé é muito importante na vida da gente. Na vida de qualquer pessoa. Não somente das mamães.
2: Ah, papai. Deixa eu falar uma coisa.
1: Sim, meu filho.
2: Então, eu quero dizer que nós somos salvos pela fé.
1: Sim.
2: Agradamos a Deus pela fé.
1: Sim.
2: E se quisermos viver em vitória, é segundo a fé.
1: Sim. Por isso a Bíblia fala que essa, ou seja, a fé, é a vitória que vence o mundo.
2: Ah, entendi, papai. Vejam, crianças, que a família de Tiago vibrava com aquele tempo de estudo bíblico. E depois de terem lido e estudado aqueles versículos, eles cantavam sobre a fé. E cada um, depois da meditação, foi cuidar de seus afazeres. Papai voltou ao trabalho que fazia. Mamãe foi terminar de lavar a louça e arrumar a cozinha. E Tiago pôs-se finalmente ir para o quarto realizar a ideia que ele teve. O que ele tinha pensado. Mas o que será que Tiago havia pensado? Que ideia que ele teve para dar de presente no Dia das Mães? E o segundo capítulo vai acontecer no próximo programa. Não percam! Que delícia ouvir história. Eu amo, amo, amo contar histórias e também ouvir histórias. Quando eu era pequena, a minha mãe contava história toda noite pra gente. E um dia eu vou contar uma história que ela contou pra mim quando eu era pequena, que eu me lembro até os dias de hoje. Vocês querem saber? Aguardem. Vamos ouvir uma música? Eu quero ouvir aquela música que eu gravei no meu segundo CD, Débora Kids, volume 2. Que menino é este? Vamos lá?

0: esta música não está falando do menino Tiago. Não, do menino João, do menino Sérgio, do menino Ricardo. Esta música está falando do menino Jesus, que um dia cresceu e que foi um dia como você, né? Jesus foi como você, assim, sabia? Brincou como toda criança, ajudou seus pais como toda criança. Será que você ajuda seus pais? É, Jesus era um exemplo de criança. Muito bem, nós vamos agora às nossas mensagens. As mensagens de vocês, aliás. Os recadinhos que vocês estão mandando pra gente. Vamos lá? Vamos ouvi-los?
1: Pai do Senhor, irmã Débora, é aqui o Alex de Minas Gerais. Estou aqui ouvindo suas historinhas. Tem minha irmã aqui também, fala do ar.
2: Pai do Senhor, irmã Débora, hoje é Contagem, Minas Gerais. Eu gosto tudo das historinhas.
3: Oi, tia Débora, tudo bem? Olha, eu baixei aqui no meu celular Deus e Amor e eu sempre ouço as historinhas. Eu gosto muito de você. A paz do Senhor, quem tá falando é Ana Caroline, de Curitiba.
4: Oi, tia Débora, eu sou o Emanuel aqui de Cascavel e gostei muito da tua historinha, tá bom?
5: Oi, tia Débora, meu nome é Eduarda. Eu moro em Alagoinha, gosto tanto da sua historinha. Um beijo.
0: E você já mandou o seu recadinho? Quero saber quem é você. Não fale só da sessão da criança, fale de você pra mim. Tia Débora, eu sou o fulano de tal, tô na quarta série, no segundo ano. Eu gosto muito lá na minha escola de fazer isso. Ah, lá na minha escola eu tenho uma professora muito legal. Conte pra mim quem é a professora legal que vocês gostam e por que que vocês gostam dela. Vamos lá? Essa semana, então, quero receber mensagens assim. Qual a professora que vocês mais gostam e por que que vocês gostam dela, tá bom? Ah, então anote o nosso número para vocês também mandarem as suas mensagens aqui no WhatsApp, 982923392. Vamos lá!
6: O que você está fazendo, Pedro?
7: Tô mandando um WhatsApp pra tia Débora.
6: Ah, também quero, como faz?
7: É só adicionar o número do WhatsApp, 11 98292 3392, e mandar seu recadinho. Qualquer coisa, pede ajuda pro seu pai ou pra sua mãe.
0: E agora, crianças, nós temos de ir embora. Eu fiquei triste. Tá bom, senhor relógio. Eu obedeço. Eu sou uma pessoa obediente. Eu vou obedecer horário. Eu sou pontual. Então, tá bom, a gente vai indo. E quarta-feira que vem, o relógio vai anunciar também o horário do nosso programa. Quarta-feira e terças-feiras. Então, terças e quartas estamos aqui com a sessão da criança. Não percam, não percam, não percam por nada deste mundo, tá bom? Beijo da tia Débora, paz do Senhor e até o nosso próximo programa.
6: Ah, já acabou o quadro Sessão da Criança. Mas não se preocupe, toda terça e quarta estaremos de volta.
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1: Que a graça e a paz do Senhor Jesus seja com todos os ouvintes. E tem prazer de vos saudar, seu irmão em Cristo, o presbítero André Zimbruski. Quero deixar aqui uma palavra de meditação e também fazer uma oração. A palavra de Deus nos diz no livro de Salmo, número 68, versículo 20, que diz assim: o nosso Deus é um Deus que salva, Ele é o soberano, Ele é o Senhor que nos livra da morte. Muito bem, ouvintes, aqui está uma palavra onde o salmista declara: nosso Deus é um Deus que salva, Ele é soberano, Ele que nos livra da morte. Quando nós olhamos para as Sagradas Escrituras, nós compreendemos que o maior propósito de Cristo Jesus vir sobre este mundo é nos salvar da morte, porque morte é sofrimento, morte é a condenação eterna, mas Cristo veio para nos salvar. E aqui o salmista já declarava: Ele é um Deus que salva, Ele é o soberano, Ele que livra da morte. Então receba esta palavra, creia, persevera. Você que está em Cristo Jesus, persevera. Talvez você esteja parado, afastado. Lembra, Cristo, Deus é o que salva, Ele é o soberano e Ele que tem poder de nos livrar da morte. Amém? Receba esta palavra e eu quero fazer uma oração pela sua vida, pela sua casa, pela sua família. Glorioso Deus, eterno Pai, ó Deus de maravilha, Deus de poder, estamos diante de uma palavra, Senhor, uma palavra poderosa, uma palavra que o salmista diz: o nosso Deus é um Deus que salva, Ele é soberano, Ele é o Senhor que nos livra da morte. Senhor, eu sei que neste momento há pessoas que nos ouvem, ó Pai, pessoas que estão à beira da morte, pessoas que estão a caminho da morte, pessoas que estão vivendo uma vida tão difícil, meu Deus, a qual eles não conseguem enxergar a esperança na frente, mas talvez eles tenham enxergado a morte, o sofrimento. Mas eu creio, ó Deus, porque Tu és soberano. Vá ao encontro, Senhor, de cada vida, de cada pessoa. Vá ao encontro, Jesus querido, desse irmão, desta irmã, com as suas mãos poderosas, com a sua soberania, Jesus, dando força e graça pelo poder do Teu Espírito Santo. Alcança, ó Deus, os de perto, os de longe. Alcança, ó Deus, desde o menor até o maior, com as suas mãos poderosas, ó Pai. Abençoa, meu Deus, o nosso departamento da Igreja Pentecostal Deus de Amor, do Estado do Amazonas, a sede estadual, todos os departamentos, Senhor. Abençoa, ó Deus, cada vida que tem colocado as mãos neste arado, nesta grande obra, Deus, vai abençoando, vai fortalecendo, porque Tu és o Deus que levanta o caído, Tu és o Deus que fortalece o fraco, Tu és o Deus que sustenta os que estão de pé, Senhor.

as suas mãos está sobre a vida de cada pessoa. Senhor, eu creio, vai abençoando, continua abençoando, ó Pai, continua dando a direção para os teus servos, para as tuas servas, para a nossa vida, para que esta obra possa continuar, para que nós viemos alcançar almas para o teu reino, para que nós viemos alcançar vidas para o reino de Deus. Muito obrigado, Senhor, por esta oportunidade. Abençoa em nome do Senhor Jesus. Que Deus abençoe o ouvinte, creia-nos na vitória, creia no que Deus pode fazer na sua vida, na sua casa e na sua família. É um prazer de se despedir desta oração, pastor.

graça e a paz do Senhor Jesus seja com todos os ouvintes do programa Voz da Libertação. Que prazer estar aqui para agradecer a Deus, agradecer a todos os nossos irmãos e irmãs em Cristo Jesus. Quem tem prazer de saudar seu irmão em Cristo, o presbítero André Zembrusque, pastor responsável da sede estadual Manaus, Amazonas. A palavra de Deus nos diz, livro de Tiago, capítulo 5, versículo 17. Elias era homem semelhante a nós, sujeito aos mesmos sentimentos, e orou por instância para que não chovesse sobre a terra. E por 3 anos e 6 meses não choveu. E orou de novo, e o céu deu chuva, e a terra fez germinar seus frutos. Que palavra tremenda, ouvintes. Tiago vai nos despertar a respeito do poder da oração. Tiago desperta que Elias era um homem sujeito às mesmas paixões, mesmos sentimentos que nós. Mas Elias orou ao Senhor e Deus fez conforme ele orou a Deus. Eu estou convidando você para junto nós orar, para junto nós clamar, para junto nós buscar a Deus. Você que está aí e olha para a sua família, parece que não tem mais saída, não tem mais jeito, discórdia de um lado, contenda do outro, desentendimento, o filho querendo ir embora, a filha querendo se separar, enfim, tantas situações que levam você até mesmo ficar às vezes aí sem direção. Mas eu vim aqui para te convidar. Vamos orar ao Senhor, vamos clamar ao Senhor, vamos buscar ao Senhor, porque se Elias orou, Deus respondeu, com certeza, meu irmão, minha irmã, o nosso Deus há de responder. Falando de oração, estamos aqui para convidar quinta-feira da oração, oração do Getsêmani, a partir das 18 horas. Todos os presbíteros, diáconos, cooperadores da obra de Deus, dirigente das congregações, esteja conosco. Quinta-feira é o dia de nós clamar, buscar o Senhor, e teremos resposta para nossas vidas, para nossa casa, para nossa família, para nosso ministério. Que Deus abençoe. São em Cristo, presbítero André Zembrusque, pastor responsável da sede estadual Manaus, Amazonas.

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2: É o programa Voz da Libertação, chegando na sua casa, no seu lar, na sua família. Que Deus abençoe a sua vida. Que Deus abençoe a sua casa, a sua família. Eu sou seu irmão Raimundo Cruz e nós somos da Igreja Deus é Amor.
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2: E a nossa sede mundial está em São Paulo, na Avenida do Estado, 4568, no bairro Liberdade, na responsabilidade da presidente da Igreja Deus é Amor e do programa Voz da Libertação, Ereni Miranda.
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2: E a sede estadual aqui em Manaus, hein? Localiza-se na rua Comendador Alexandre Amorim, número 525, no bairro Aparecido. Os cultos são diariamente, de segunda a domingo, às 6 da manhã, às 8 da manhã, às 12 horas, 14 horas e 18 horas.
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2: E está sobre a supervisão, responsabilidade do pastor estadual André Zimbruski. E ao fundador da Igreja Deus e Amor e do programa Voz da Libertação, é o saudoso missionário Davi Martins Miranda. Eu me chamo Raimundo Cruz, na apresentação do programa Voz da Libertação. Que Deus abençoe sua vida, sua casa, a sua família.
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2: Que a mão amiga do Senhor esteja sobre você, a sua casa, sobre a sua família. Que a mão de Deus possa alcançar você, trazendo paz, alegria, salvação, restauração no seu lar, no seu trabalho, nos seus negócios, em tudo que você fizer, onde pôr as suas mãos, que o Senhor confirme o seu trabalho, as obras das suas mãos, e onde pôr os seus pés, que o Senhor confirme os seus pés.

0: neste momento convido você para nós ouvirmos os depoimentos de fé de pessoas que foram alcançadas por Jesus Cristo aqui na Igreja Pentecostal Deus Amor. Vamos acompanhar os depoimentos de fé.
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0: tarde, senhor ouvinte do programa Voz da Libertação. Estamos aqui com a nossa irmã Cinelma, e ela vai relatar agora como ela conheceu a Igreja Deus e Amor, como foi a sua trajetória para ela conhecer esse Ministério Santo, a qual hoje ela pertence e é membro deste lugar. Irmã Cinelma, paz do Senhor Jesus, e pode relatar aquilo que Jesus fez na sua vida. Como foi para a irmã chegar até aqui na Igreja Deus e Amor?
1: Irmão, eu passei por uma luta muito grande e eu entrei em depressão. Eu não teve sabedoria, né, para buscar, né, Deus. Eu deixei me abater, né, pela luta. E aí eu chorava muito, chorava mesmo e pedia misericórdia de Deus. Senhor, me socorre, eu não sei mais o que fazer da vida. Chorando uma noite, eu via, chegava um homem. Eu não conseguia ver o rosto desse homem, não via nada dele, só sabia que era um homem. Ele pegava na minha mão e dizia: vamos caminhar. E eu saía com ele andando na cidade. Quando eu chegava numa certa parte, ele dizia: lá tinha sido um templo da Deus e Amor ali. Ele disse: aqui teve um templo da Deus e Amor, mas esse templo acabou. Mas aqui estão as árvores e os frutos. Irmão, era tão linda as árvores, cheias de frutos. Todas aquelas árvores, muito tipo de árvores tinha ali, todas com fruto. E aí ele pegava, né, vamos. Aí saía comigo andando, né, novamente na cidade. Quando eu chegava num lugar, ele parava, mandava eu parar e... Era um templo, ali era um templo, ele estava construído. Aí ele dizia: entra. Eu dizia: não, não vou entrar não. Entra. Aí ele via que não entrava, ele me pegou pela mão e me levou até no púlpito. Aí ele dizia: o que que tu tá vendo aí, descrito aí nesse templo, aí na placa? Eu digo: Deus é amor. Pois é nessa igreja que é para te ficar. Irmão, naquela hora eu recebi um poder tão grande, irmão. Mas uma coisa tão gloriosa que aconteceu na minha vida. Eu chorava, eu pulava, eu falava em mistério. E quando eu me acordei realmente falando em mistério. Irmão, essa alegria não saiu mais do meu coração. E eu teve um desejo tão grande de ficar nesse ministério. Que eu ainda lutei para voltar para a igreja que eu era, né? Mas não consegui mais esquecer. Não. Eu tenho lutado, tem sido uma guerra para me ficar nesse ministério, mas eu estou disposta a pagar um preço. Eu quero, irmão. A alegria que eu senti, só Deus sabe a alegria que eu senti. Eu tenho sofrido, mas não é mais aquele sofrimento. Eu sinto agora uma alegria tão grande e um desejo de estar nesse ministério. Então eu estou aqui, né, agradecendo a Deus, e eu quero ficar aqui nesse ministério, junto com os irmãos, porque o que Deus fez na minha vida foi muito glorioso. Meu nome é Sinelma, eu moro no Parque das Laranjeiras, a rua Barão de Suruí, o número é 40.
2: Glória a Deus. Cumprimento meus irmãos com a paz do Senhor Jesus. Quero contar um pouco aqui o que Deus fez aqui nessa igreja na minha vida. Eu quero falar para meus irmãos que eu fui curada na igreja Deus e Amor. 7 anos de câncer. Estava desenganada. Eu pesava 82 quilos. Cheguei a pesar 54 quilos. E cheguei na igreja Deus e Amor. No último dia, meu esposo me chamou para ir para o hospital e disse: acabou. Hoje tu tem que ir no hospital. Me ajoelhei, já estava vomitando sangue. E disse para ele: não, me leva lá na igreja Deus e Amor, que Jesus está me esperando lá. E aqui quando eu cheguei, o pastor acabou a pregação. Não era essa igreja, era outra, que era antiga, né? E ali o pastor pregou. Quando acabou a pregação, ele disse: tem uma pessoa aqui, que alguém te chamou para ir para o hospital hoje, e tu disse que Deus ia te curar aqui. E aqui Jesus me curou. E para a honra e a glória do Senhor Jesus, faz 7 anos Jesus me deu vida. E estou caminhando na igreja Deus e Amor com a minha família. Aqui eu agradeço a oportunidade em nome de Jesus.
3: Se Deus é por nós, quem será contra nós? Com esse versículo eu quero saudar a igreja na doce paz do Senhor Jesus. Amém? Glória a Deus. Para mim é muita alegria de estar aqui na casa do Senhor. Estava afastada não da igreja, mas a peleja foi grande. 4 meses sem congregar, louvado seja Deus. Passamos por uma prova muito difícil, eu e meu esposo. Primeiro Deus provou meu esposo, depois fui eu. E essa prova, o Satanás, ele queria que eu não louvasse mais. Ele tinha tirado o som da minha voz. Louvado seja Deus. Eu disse para Deus: Senhor, quando eu ouvia os irmãos adorando, eu sempre acompanhava pelos status das servas de Deus que elas postavam, e eu dizia: Senhor, será que eu nunca mais vou te adorar? Louvado seja Deus, mas hoje o Senhor me colocou de pé, e ainda estou na peleja. Eu sofri de um infarto profundo do miocárdio, glória a Deus, mas o Senhor, ele me concedeu um livramento, me concedeu vitória, glória ao Senhor Jesus. E através também desse infarto veio esgotamento físico profundo, glória a Jesus. Eu não conseguia me levantar, eu não conseguia me levantar nem para comer, eu comia deitada, mas o Senhor me ergueu, louvado seja Deus. Mas hoje o Senhor me permitiu estar aqui, porque eu queria estar aqui, aleluia, louvado seja Deus. E eu quero adorar o Senhor, quero agradecer o Senhor, porque só a fidelidade do Senhor para com nossas vidas

Meu nome é Maria Cleonice da Silva Oliveira, conhecido como Irmã Cleusa. Eu sou baiana, mas eu estou morando aqui em São Paulo, em Mogi das Cruzes. E eu quero contar a minha conversão, que eu conheci Jesus através desse ministério, no hospital, a qual eu fiquei ali 22 dias na sala do isolamento, ali no hospital Matarazzo, em São Paulo. E eu fiquei ali todo esse tempo ali no isolamento, porque eu tive um câncer na garganta e ali... Os médicos de Mogi das Cruzes me desenganaram. Eu já vim desenganado lá da Bahia, ali do Hospital de Salvador. Eu vim desenganado, fui para Juazeiro e lá os médicos não sabiam o que era que eu tinha. Ali eu conhecia Jesus naquele isolamento ali daquele hospital, a qual ninguém dava nada por mim. Se eu colocasse assim no lugar, juntava urubu, porque eu fedia demais, irmãos. Eu tinha nojo de mim mesmo. Mas ali, o Senhor, eu tive um encontro com Jesus ali naquele hospital. E ali eu prometi para o Senhor que se o Deus dos crentes me tirasse dali e me fizesse realmente um milagre. E ali eu fiz esse voto com o Senhor. Eu era ali, eu já não falava mais, eu estava como morta naqueles aparelhos. Os médicos ali do Hospital Matarazzo já tinham ligado para a firma onde meu esposo trabalhava para falar para ele cuidar do meu funeral, porque eu já estava morta. E ali, quando eu falava que se o Deus dos crentes existisse de verdade e me tirasse dali, eu prometia para ele, para ser fiel a ele, enquanto eu vivesse aqui na terra, não importasse os anos. E ali, quando eu fiz ali aquele propósito, só no subconsciente, porque até o consciente já estava morto, não tinha mais nada. E graças a Deus, irmãos, eu estou aqui para a honra e glória do Senhor, pela misericórdia de Deus, estou aqui até hoje. Não que eu seja boa, mesmo pequenininha, mas o Senhor, assim Ele tem me ajudado. Então isso eu louvo a Deus. Eu tenho uma carta de morte, irmãos. É porque está lá dentro da igreja, eu não trouxe a minha bolsa. Mas eu tenho uma carta de morte, que os médicos me desenganaram. Está escrito na carta assim, ó, o meu nome com todos os problemas de sujeito à morte súbita a qualquer momento. Sabe quantos anos já tem isso? 18 anos, para a honra e glória do Senhor. Aqui eu finalizo o meu testemunho por hoje, e o meu nome é Maria Cleonice da Silva Oliveira. Eu sou baiana, mas Deus abençoe em nome de Jesus.

gentios, o nosso Deus é poderoso, o nosso Deus é maravilhoso para nos abençoar. Nós ouvimos o depoimento da dona Sinelma, que Deus mostrou para ela a igreja pentecostal Deus e Amor, ao qual ela iria congregar e servir ao Senhor e como serve aos dias de hoje. Mas antes, a dona Sinelma, ela estava passando por um problema muito difícil, por provações, que ela estava já desmotivada e pensando até mesmo em desistir, em não ir mais para a igreja. A dona Sinelma, ela congregava em outro local, em outro ministério, que não convém citar o nome, porque todos ali servem ao Senhor nosso Deus. Mas o Senhor escolheu a dona Sinelma para fazer parte da igreja pentecostal Deus e Amor, dos membros da igreja Deus e Amor. Aí a dona Sinelma, uma certa vez, ela foi deitar desanimada, já pensando em desistir da caminhada, devido muitas lutas, muitos problemas que surgiam na sua vida. Ela não sabia contornar, não tinha experiência alguma. E ali ela sonhou que chegou aquele homem grande, muito grande, alto, e pegou na mão dela e disse: vamos caminhar. E saiu caminhando com ela e mostrou ali aquele local. Disse: oh, aqui foi uma igreja, Deus Amor. Chegou mais na frente e ela entrou em um local. Ela não queria entrar, mas aí o anjo pegou e disse: vamos entrar. Puxou na mão dela, chegou na frente, ele disse: olha ali. Ela olhou e leu: Igreja Deus e Amor. Ele disse: é aqui que você vai ficar e vai congregar. E ali ela despertou daquele sono, ela procurou a Igreja Deus e Amor, e Jesus deu vitória para ela, e hoje ela faz parte do corpo de Cristo, da Igreja Pentecostal Deus e Amor. E assim, ouvintes, o nosso Deus, ele opera maravilhas, ele mostra o que você muitas das vezes está aguardando, esperando uma resposta de alguém, mas Deus muitas vezes ele mostra para você próprio. E assim como Deus também, ele cura, ele liberta, ele salva. Nós ouvimos aí a irmã que contou duas curas, uma de um câncer e outra de um AVC. Ela foi curada do câncer e também do AVC. E ela estava com sequelas. Antes desta cura, ela estava com sequelas do câncer e do AVC. Mas ela, confiando no Senhor, ela veio aqui na igreja pentecostal, Deus é amor, e ela recebeu um milagre. Ela recebeu o milagre do câncer, o câncer desapareceu, e também, depois de uns dias, do AVC. Hoje ela fala normal, anda normal, porque quem curou foi Jesus Cristo de Nazaré. E a dona Maria Cleonice, ela testemunha da sua conversão. A dona Cleonice, ela estava no hospital Matarazzo, se não falha a memória. Ela estava com câncer. Ela fala em lágrimas, chorando, porque ela já estava morta. Como ela fala: meu Deus, é chocante. Ela fala

0: horrível que exalava do seu corpo. Ela fala isso chorando porque ela fala que é a realidade. Ela fedia demais, mas ali ela contando em lágrimas, não mais lágrimas de tristeza, mas de gratidão a Deus pelo que o Senhor fez na sua vida. Porque hoje a dona Cleonice, ela fez aquele voto com Deus e disse que ela iria servir ao Senhor, não importasse os anos e o tempo, mas que ela iria servir a Deus. E aí ela fez no seu subconsciente, porque ela não falava mais, ela não se mexia, devido àquele câncer que estava assolando a sua vida. Mas ali, naquele momento, ela conta que o Senhor ouviu a sua oração e ela foi curada para a glória de Deus. E o médico ainda colocou lá no laudo que a qualquer momento ela poderia sofrer uma morte súbita. E como ela conta que já faz mais de 18 anos que aquilo, no momento que ela contou o testemunho, já faz mais de 2 anos que nós estamos com esses testemunhos aqui. Então já faz mais de 20 anos que ela, a dona Cleonice, está aí contando o testemunho dela e pregando o evangelho. Isso é porque Jesus é o libertador. Jesus é o salvador. E você o que está esperando? Venha na igreja pentecostal Deus e Amor ainda hoje. Que Jesus Cristo, ele quer mudar a tua vida, a tua história. Nós estamos localizados aqui na rua Comendador Alexandre Amorim, número 525, no bairro Aparecida. Os cultos nós temos diariamente às 6 da manhã, às 8 da manhã, às 12 horas, 14 horas e 18 horas. Mas você não pode vir aqui devido ao seu trabalho, você mora num bairro um pouco mais distante, então compareça em uma de nossas igrejas, Deus e Amor. E você que está em outro país, em outra cidade, em outra nação, você que está em outro continente, também nós temos igreja Deus e Amor aí. Nos mande mensagem, você que não sabe onde é, mande uma mensagem que nós iremos procurar saber onde está localizada essa igreja e enviamos o endereço para você, tá bom? Jesus Cristo te ama, ele quer te salvar. Fique aí com esta canção, Deus Está Aqui, do CD Cristo Te Necessita, cantando Débora Miranda, é para você.
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0: vamos adorar o Senhor. Vem aqui na igreja pentecostal, Deus e amor ainda hoje, adorar o nosso Deus poderoso, Criador do céu e da terra. E agora nós vamos a uma reflexão. Quem você pensa que é? Isso mesmo. Esta é a pergunta. Quem você pensa que é? Quem eu penso que sou? Vamos ouvir esta reflexão.
1: Por que que você está chorando?
2: Cada um tem um peso nesta vida, que cada um de nós é absolutamente incapaz de ver-se como ser, e é sempre por comparação. Porque o que me torna alto ou baixo é a comparação com os outros. O que me torna rico ou pobre, o que me torna centro do mundo, é o fato de que quem estuda mais do que eu é obcecado, e quem estuda menos é relaxado. Quem malha mais do que eu deve ter problemas. Quem malha menos é largado. Quem tem mais dinheiro do que eu é metido. Quem tem menos é perrapado. Infelizmente, para mim, eu sou o centro do planeta. E a norma para tudo. Tudo que estiver acima é exagerado. Tudo que estiver abaixo é uma falta. Cada um veio com algo e não pode invejar do outro. Por que que tal pessoa está tão bem se é menos do que eu? Envelhecer é descobrir-se cada vez mais defeituoso, supondo que virtude é só falta de conhecimento. Todas as pessoas são diferentes das outras.
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0: 13:50.
1: 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Conto com você.
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4: Meu nome é Sérgio Arcanjo. 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Em nome de Jesus.

13 horas e 53 minutos, na capital que mais cresce no Brasil. É ouvintes, quarta-feira do Mover de Deus. Amanhã, às 6 horas da manhã, com o culto trabalhador. Você pode vir no culto trabalhador às 6 horas da manhã. Nós temos também o culto às 7 horas e às 9 horas da manhã, o pastor André Zimbruski ministrando a palavra de Deus, orando por você e Jesus Cristo garantindo a bênção, o milagre na vida de todos que é que comparecerem na sede estadual de Manaus, na rua Comendador Alexandre Morim, número 525, bairro Aparecida.

nós temos culto também ao meio-dia, às 12 horas e também às 14 horas com a nossa irmã Diene. E às 18 horas nós temos culto com a nossa irmã Fátima Viana. E hoje nós temos o culto, daqui a pouco mais, com a nossa irmã Elci Alves, ministrando a palavra de Deus, às 14 horas, juntamente com seu esposo, irmão Zilke. E às 18 horas de hoje nós temos o culto com um círculo de oração, as mulheres de fé, aqui da nossa sede estadual de Manaus. Rua Comendador Alexandre Amorim, 525, bairro Aparecida. E quinta-feira, nós temos a oração do Getsêmani. E antes, às 6, às 7, às 9, às 12, às 14, o culto beneficente com a Fundação Reviver. E às 18 horas, oração do Getsêmani em Manaus, capital do Amazonas.

paz do Senhor Jesus seja com todos os ouvintes do programa Voz da Libertação. Que prazer estar aqui para agradecer a Deus, agradecer a todos nossos irmãos e irmãs em Cristo Jesus. Quem tem prazer de saudar seu irmão em Cristo, o presbítero André Zimbrusque, pastor responsável da sede estadual Manaus, Amazonas. A palavra de Deus nos diz, livro de Tiago, capítulo 5, versículo 17. Elias era homem semelhante a nós, sujeito aos mesmos sentimentos, e orou por instância para que não chovesse sobre a terra. E por 3 anos e 6 meses não choveu. E orou de novo, e o céu deu chuva, e a terra fez.

profeta que Elias era um homem sujeito às mesmas paixões, mesmos sentimentos que nós. Mas Elias orou ao Senhor e Deus fez conforme ele orou a Deus. Eu estou convidando você para junto nós orar, para junto nós clamar, para junto nós buscar a Deus. Você que está aí, olha para a sua família, parece que não tem mais saída, não tem mais jeito, discórdia de um lado, contenda do outro, desentendimento, o filho querendo ir embora, a filha querendo se separar, enfim, tantas situações que levam você até mesmo ficar às vezes aí sem direção. Mas eu vim aqui para te convidar. Vamos orar ao Senhor, vamos clamar ao Senhor, vamos buscar ao Senhor, porque se Elias orou, Deus respondeu, com certeza, meu irmão, minha irmã, o nosso Deus há de responder. Falando de oração, estamos aqui para convidar quinta-feira, quinta-feira da oração, oração do Getsêmani, a partir das 18 horas. Todos os presbíteros, diáconos, cooperadores da obra de Deus, dirigente das congregações, esteja conosco, quinta-feira é o dia de nós clamar, buscar o Senhor e teremos resposta para nossas vidas, para nossa casa, para nossa família, para nosso ministério. Que Deus abençoe, seu nome em Cristo, presbítero André Zembrusque, pastor responsável da sede estadual Manaus, Amazonas.

0: em Manaus, relógio marca 14 horas e 2 minutos. Vamos dar um instante de oração, vamos. Senhor meu Deus e Pai, Pai de nosso Senhor e Salvador Jesus Cristo, graças te damos, Senhor, por tudo em nossas vidas. Fica conosco, Pai, fica com este ouvinte. É o que eu te peço, Senhor, em nome de Jesus. Recebe, Senhor. Recebe, meu Deus, meu Pai, esta programação em suas mãos, pelo seu poder, ó Pai. Confirma o teu milagre, em nome de Jesus. Amém e amém, Senhor. Muito bem, ouvintes, agradecemos a você que continuou conosco neste momento. E agora nós vamos ao espaço Reviver e logo após voltamos ao vivo com você. Dentro desta programação, a Voz da Libertação. Pai do Senhor, Manaus, Amazonas, Brasil.
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0: 13:02 em São Paulo, a paz do Senhor Jesus, queridos e amados ouvintes da Rádio Deus e Amor, você que está nos ouvindo em todo o Brasil, estamos em cadeia nacional para a apresentação do Espaço Reviver, aqui na Rádio Deus é Amor. Deus abençoe a sua vida grandemente. Estaremos falando das instituições Reviver, braço assistencial da nossa igreja pentecostal. Deus é Amor, aceite a paz do Senhor Jesus. Nessa tarde, o Senhor em Cristo, pastor Paulo Martins, na técnica de som, nosso querido irmão diácono Armando Medina, direção e supervisão geral da nossa querida irmã Ereni Miranda.
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4: Hoje numa programação um pouco diferente, pastor
0: Exatamente.
4: Paulo.
0: Exatamente, hoje é uma programação especial, diferente. Estamos aqui com as nossas irmãs da Help, a irmã Regiane e a irmã Patrícia. Paz do Senhor Jesus.
5: Paz do Senhor, irmão Paulo, irmão Nelson, irmão Medina e a todos que nos acompanham. É uma alegria estar aqui com vocês.
6: A paz do Senhor Jesus, pastor Paulo Martins, irmão Nelson, irmão Medina e todos os ouvintes, é um prazer e um privilégio estar aqui com todos vocês.
4: É a nossa irmã Januária, Patrícia Januária, né? Líder nacional do Projeto 60 Mais, não é isso?
6: Isso mesmo.
4: Então nós vamos hoje explorar um pouquinho mais, porque irmã Regiane e irmã Patrícia, nós temos falado muito aqui nos programas desses lindos projetos que a associação vem expandindo por todo o Brasil. Inclusive ontem falamos muito dessa última ação que teve ali em Barretos, naquele hospital, com essa parte oncológica das crianças. E hoje, ninguém melhor do que a irmã Regiane, que é a presidente da associação, né? Nós temos falado muito dos projetos, esses dois últimos projetos que têm sido maravilhoso, que é o apoio, né? Aquelas jovens, adolescentes também na Ilha do Marajó. E agora esse projeto que tem se expandido e que a gente quer ver cada vez mais e mais expandir o que a gente passa aqui na programação. E hoje, pastor Paulo, estamos aqui ao vivo, vamos então aproveitar e explorar bastante, né?
0: Exatamente, nós temos tantos assuntos, os projetos têm se avançado e nós ficamos alegres, irmã Regiane, irmã Patrícia, irmão Nelson e também queridos ouvintes, a alegria dos irmãos, quantos irmãos comentando e falando sobre as instituições Reviver. Irmã Regiane, nesses últimos dias Deus tem aberto, assim, portas imensas e podemos aumentar os nossos projetos e tem muita coisa boa vindo por aí ainda, não é?
5: Verdade, irmão Paulo. Inclusive, esse final de semana, estivemos na cidade de Barretos, interior do estado de São Paulo, e foi algo que Deus nos surpreendeu. Eu até comentei com os irmãos que estavam em Barretos que temos muito, muito trabalho pela frente através das instituições Reviver. Inclusive, Deus abrindo portas nos hospitais para que as crianças em tratamento oncológico possam ouvir a palavra de Deus. Então, tivemos uma experiência muito linda no domingo, um local muito amplo, onde cerca de mais de 100 crianças que ali estavam, pudemos contemplar o sofrimento, mas ao mesmo tempo falar do amor de Jesus, tanto às crianças como aos pais que pararam, que nos escutaram. Então, Deus tem nos surpreendido. E eu tenho certeza, irmãos, que grandes coisas estão por vir em nome de Jesus.
0: E esse trabalho em Barretos foi uma porta que Deus abriu. Parece que esse trabalho vai prosseguir. Tem portas ali que Deus concedeu e, com certeza, muitas vidas serão alcançadas, não é isso?
5: Verdade, irmão Paulo. Eu vejo que há uns meses atrás o Senhor colocou em meu coração e por três vezes eu ouvi a voz do Senhor dizendo Barretos, Barretos, Barretos. E naquele momento, quando Deus falou comigo, eu rapidamente anotei o nome da cidade e eu até comentei com a irmã Ireni. Eu falei, olha, eu tenho certeza que Deus tem grandes coisas através para fazer através do trabalho social, a igreja, as instituições, em Barretos. E por duas vezes eu marquei, não deu certo, mas agora a terceira vez Deus abriu a porta, não somente nos hospitais, como em algumas casas de abrigo. Porque vocês sabem que é uma cidade conhecida nacionalmente por conta do Hospital de Amor, Hospital do Amor, e esse hospital que tem acolhido muitas pessoas, principalmente crianças em tratamento oncológico. E ali, o que eu pude ver é o Senhor abrindo mais uma porta para que o Evangelho seja levado, pregado, através do trabalho social. E eu trouxe várias indicações, já deixaram as portas abertas do Hospital do Amor para que possamos entrar e fazer um trabalho com as crianças lá.
0: Que maravilha. E nós temos visto ultimamente, né, irmão Nelson, muitos pastores, muitas igrejas empenhadas em novos projetos. Agora mesmo o irmão Nilson Pina e a irmã Cíntia estão nos ouvindo lá em Santos. Santos também, já em breve, se já não está, em breve em funcionamento também, projetos ali, né?
5: Exatamente. Nós temos ali ao lado da igreja um espaço já reservado para os trabalhos sociais da igreja.

0: também, eu tenho muita fé, irmãos, irmã Patrícia, e aos que nos acompanham, que até dezembro teremos aquele espaço funcionando em nome do Senhor.
1: Glória a Deus, que bênção, não é? Saudação aos nossos irmãos aí, lá de Santos, pastor Pina, e a irmã Patrícia, ia comentar?
2: A paz do Senhor, irmã Cíntia, pastor Pina. Em Santos já temos, né? Temos ateliê, temos alfabetização e já tem. Lá em Santos nós já temos, né? O ateliê, temos também alfabetização e já tem sido uma bênção para os nossos irmãos ali de Santos, irmão Nelson.
1: Glória a Deus. Nós temos visto também, irmã Patrícia, aí está avançando, acho que no último posto, eu tenho incentivado muito aqueles que nos acompanham a verificar lá a mídia ali da Associação Reviver e da Fundação, porque eles não ficam só no ouvir e ver o que está acontecendo. E eu vi que a irmã fez uma postagem de Mogi das Cruzes, não é isso, né?
2: Isso,
1: recente.
2: Isso.
1: Mas algo que me tocou bastante foi o trabalho que as irmãs fizeram, uma visita para um irmão que foi secretário do missionário Davi Miranda.
2: Sim,
1: se não me engano, ele estava completando 90 anos, não é isso?
2: Exatamente, nosso
1: então, tem esse
2: dias.
1: Trabalho também de visitar, né, os irmãos da igreja, mas o trabalho não é só para os irmãos da igreja também, certo?
2: Certo. É para todos os nossos irmãos, também aqueles que amam a igreja, amam a obra de Deus, que estão na idade, né, na terceira idade, são contemplados pelo nosso projeto, que é o projeto 60 Mais Reviver. Então, todos esses irmãos de melhor idade, nós falamos, né, têm sido alcançados com visita, acolhimento, através do projeto 60 Mais.
1: E esses são os projetos das instituições Reviver, que tem o propósito de alcançar vidas de todas as idades. Estamos falando aqui desde crianças, irmã Regiane, até as pessoas de idade já mais avançadas. E é isso, pastor Paulo, um trabalho muito bonito também, que nós temos visto esse trabalho para ali acolher essas jovens que estão passando uma situação por uma engravidez, de certa forma, numa situação indesejada, mas que, graças a Deus, pela Igreja Pentecostal, Deus e Amor, pela Associação River Help, ali pelo próprio Conselho Tutelar, que nós temos mencionado, né, a promotoria, o próprio Estado tem entendido e tem visto a importância desse projeto, irmã Regiane.
0: Exatamente, irmão Nelson. É tão assim, um projeto tão lindo de Deus, eu sempre falo, porque o Conselho Tutelar, quando soube que a Igreja Pentecostal Deus e Amor estava abraçando, acolhendo as jovens sem vínculo familiar, eles se propuseram a nos ajudar. Então, o que acontece hoje? A prefeitura se uniu com o Conselho Tutelar. Então, semanalmente, a casa recebe os voluntários, os psicólogos, nutricionistas, fisioterapeutas, todos 100% voluntários para ajudarem as jovens em situação de vulnerabilidade. Eu tenho um caso de uma jovem de 13 anos que ela chegou na casa, inclusive indicada pelo próprio Conselho Tutelar. Anêmica, sem os familiares, não tem ninguém por ela. Então, ela foi acolhida primeiramente pelo Conselho Tutelar, que ficou sabendo do projeto da igreja e está acompanhando juntamente conosco lá na casa. Então, lá na casa nós temos um espaço para hidroginástica, porque elas estão gestantes, então elas recebem todo o carinho e principalmente a oração e a palavra de Deus. Então, é um projeto maravilhoso que eu vejo que nasceu do coração de Deus e algumas jovens já se reconciliaram também. Algumas estavam afastadas do caminho do Senhor. Então, a gente vê Deus operando naquele lugar.
1: E eu vi também um testemunho pelo próprio Instagram também, que nasceu a pequena Eloá. Foi a primeira criança ali.
0: Exato.
1: Né, que nasceu da mãe que foi acolhida ali.
0: Exato. Inclusive, irmão Nelson, nós temos algumas crianças que a gente colocou os bebês reviver. Que já nasceram, se não me falha a memória, já são 8 bebês que nasceram na casa. Eu pergunto a vocês, se não fosse a Igreja Deus e Amor, se não fossem os trabalhos sociais, qual seria o destino dessas crianças? Então, aí vem a Igreja Deus e Amor, com os trabalhos da área beneficente, ajudando, acolhendo. Então, essas vidas têm sido acolhidas, abraçadas pelo amor de Jesus. Porque isso é ser Igreja do Senhor, é acolher, abraçar, ajudar, não é?
1: É isso, né? Que importância. E quando a irmã fala, como a gente pensa, né? O que estamos fazendo com aquilo que Deus nos dá?
0: Exato. São ferramentas. Né?
1: Tem tantas pessoas necessitadas, mas nós agradecemos muito a Deus porque nós vemos, temos visto isso aqui, pastor Paulo, quantas pessoas têm nos acompanhado, quantas pessoas têm

0: cooperado, tem contribuído e tem nos ajudado. Aqui ao vivo, normalmente o pastor Paulo sempre tem uma lista de pessoas, e é bonito, irmã Jane, porque quando nós estamos aqui ao vivo, nós estamos em cadeia nacional agora, quantos irmãos escrevem, quantos irmãos contribuem e enviam, e isso é importante por quê? Porque a nossa audiência, aqueles que nos ajudam, é que nos possibilitam fazer esses projetos.
1: Verdade. Inclusive, irmão Nelson, eu encontrei no dia do aniversário da igreja uma irmã aqui no estacionamento da sede. Quando ela soube do projeto que ampara as meninas jovens gestantes, ela comentou com a gente, acho que a irmã Patrícia estava aqui, o genro dela, não foi?
2: Sim.
1: O genro dela tem uma fábrica de enxovais, e ela falou, olha, eu não sabia desse projeto, mas agora eu vou adotar, eu vou ajudar esse projeto mensalmente. Então, às vezes as pessoas não conseguem ajudar com, às vezes, aquela oferta, mas às vezes é um dia de voluntariado. Então, são várias maneiras que as pessoas podem ajudar.
0: Então, nós estamos falando, e talvez tem pessoas que estão nos ouvindo pela primeira vez, nós queremos colocar a vinheta para que as pessoas conheçam em detalhe esse projeto que é Amparo à Mãe Reviver.

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1: Você pode então acompanhar aí em detalhes o que, que faz para, né, o que, que esse projeto Amparo à Mãe Reviver, o que, que nós fazemos. E muitas pessoas têm nos ajudado, como a irmã Regiane mesmo comentou, que quando as pessoas tomam conhecimento, mas ela não quer ajudar só financeiramente, tem muitos que estão ali em oração também, mas os projetos da Associação Reviver, Pastor Paulo, têm avançado bastante, inclusive Casa Aberta.
2: Exatamente, o projeto que está fazendo a diferença. Só abrindo um parêntese aqui, nós estamos falando de ajuda de pessoas, aí o nosso WhatsApp não para. Quero agradecer aqui o irmão Pedro Carlindo, ele mora no Coab Taipas, em Pirituba. Ele enviou a sua doação, acabou de mandar o seu Pix e já enviou para nós o comprovante. Deus abençoe grandemente a interação com os nossos ouvintes, irmãos que têm nos ajudado, em nome de Jesus. Eu recebi aqui do pastor Pina de Santos, ele disse que só lá, para a arrecadação do Agosto Verde, eles já estão preparando 1.000 cestas básicas, hein? Olha só. Então, isso aí é maravilhoso. Vamos voltar então lá ao assunto do Casa Aberta, que tem feito a diferença, pessoas sendo ajudadas, e irmã Regiane e também irmã Patrícia, né, para que esses projetos prossigam como Casa Aberta, nós temos um outro projeto de arrecadação, muito importante também, não é?
3: É verdade, pastor Paulo. E é uma maneira muito simples de poder ajudar e contribuir para que esse projeto avance e alcance mais estados para a glória de Deus. Até uma criança consegue, irmão Nelson, contribuir dessa forma que a gente vai passar aqui. Querem saber que forma é, queridos irmãos ouvintes?
1: Sim, passem para nós aí, para nós. Né? Porque isso, a contribuição mínima, pessoal, como que eu posso ajudar? Olha, fique atento ao que a irmã Patrícia vai falar agora, que você vai ver que, na verdade, só requer disposição.
3: Exatamente. Um pequeno esforço, qualquer um de nós podemos contribuir para que esse projeto avance, para que esse projeto cresça. Então, eu vou dizer a forma que você pode ajudar. É através de tampinhas, qualquer tampinha plástica aí da sua casa. Você pode estar contribuindo para que esse projeto continue avançando. Tem pessoas que nos perguntam, mas irmã Patrícia, é só tampinha de garrafa PET? Não. Tampinha de manteiga, de maionese, pote de sorvete, de shampoo, até mesmo de caneta, irmão Nelson, pode também somar aí para que esse projeto continue avançando para a glória de Deus.
2: E um exemplo prático, como é fácil multiplicar essas arrecadações, lá no sertão, na região de Paulistana, foi feita a iniciativa ali da irmã Helenice, junto com o pastor Misael, a equipe lá. O pastor Marena, lá em Petrolina, ele comprou, ganhou vários recipientes, né, de defensivo. E eles limparam, lavaram esses recipientes, colocaram todo o slogan da Help. E o que fizemos? Ligamos para as diretoras e entramos em contato com as diretoras das escolas que nós temos o projeto do kit escolar. Nós temos ali 12 unidades onde entregamos o kit escolar, esse ano foram 4 mil kits. E as diretoras mais receberam de bom grado. E elas estão educando as crianças para levarem as tampinhas na escola. Imagina quanto nós vamos arrecadar. E essa iniciativa é um exemplo para todos que querem ampliar essa arrecadação, né, irmã Regina?
4: Verdade, irmão Paulo. É uma maneira muito fácil e simples. Inclusive, o pastor Mariano entrou em contato informando que os coletores já estão sendo enviados até essas escolas, e uma forma de até ensinar essas crianças, não é mesmo? As crianças, ao invés de jogar uma tampinha, saber que pode ajudar num projeto social. Então, a gente fica feliz. Já quero agradecer a todos os irmãos que têm se empenhado, têm ajudado, e chamar aqueles, não é? Despertar também o interesse daqueles que podem fazer alguma coisa pelas instituições.
1: Sim, é importante. E esse projeto que começou aqui, na verdade, em novembro de 2024, se não me falha a memória, não é isso, irmão Regiane?
4: Exato. E foi assim algo, irmão Nelson, simples, que nós achávamos que seriam somente na Grande São Paulo. Então, foi aí uma ideia que veio, surgiu. Vamos arrecadar para que tenhamos fundos, para reverter os fundos às unidades, à Casa Aberta. E aí, de repente, aí Grande São Paulo, aí um lá no Pará, outro lá no Sul, e graças a Deus, as igrejas, os irmãos têm se empenhado, têm se dedicado. Eu imagino assim, imagina se todas as igrejas se unirem e nos ajudar, eu tenho certeza que nós teremos muitas unidades da Casa Aberta, espalhadas pelo Brasil.
1: E a adesão, graças a Deus, nas nossas igrejas, os pastores também buscando até outras alternativas dentro da própria cidade onde eles atuam, e isso tem crescido em todo o Brasil, temos arrecadado em todas as nossas igrejas pentecostal Deus e Amor, inclusive nós já tivemos foi esse ano, pastor Paulo, ainda, né? Que foi o caminhão da River, e depois passamos colhendo as tampinhas, e nós vamos ter novamente esse ciclo agora esse ano, né? Que nós vamos levar. O pastor Paulo pode explicar melhor.
2: Exatamente. Nós vamos, irmãos, um passo muito grande das instituições Reviver, né? A irmã Regiane está aqui, é a idealizadora desse projeto. Nós estamos abrindo um polo das instituições Reviver no Nordeste. Esse polo está em Petrolina. Por que escolhemos Petrolina? Porque Petrolina é um centro de referência no Pernambuco e está numa localização privilegiada, tanto como aérea e também rodoviária. Então, ela está no sul do Pernambuco, com acesso fácil à Bahia, com acesso fácil ao Piauí, e qualquer estado que queiram, podemos alcançar ali por Petrolina, nós podemos dar assistência. Então, Petrolina vai ser um polo, teremos ali as instituições Reviver estabelecidas, e esse caminhão vai levar material para lá. Levar material gráfico, material necessário de trabalho, todos os votos, carnês. E nessa viagem, o caminhão vai levar roupas para o Piauí, para uma região carente, vai levar outros tipos de materiais também, e na volta ele vai voltar trazendo tampinhas, vai passar até na capital da Bahia, em Salvador, vai passar em Euclides da Cunha e outras regiões. Então o caminhão vai fazer uma viagem ida e volta, levar os materiais para o polo e trazer tampinhas. Visto, meus irmãos, que aqui em São Paulo, no Sudeste, o valor do quilo é maior. E como o caminhão iria voltar vazio mesmo, então vamos aproveitar e trazer tampinha. Então os irmãos aí da região de Petrolina, do Pernambuco, do Piauí, da Bahia, vai se preparando. Eu sei que nós estamos agora em cadeia nacional. Logo nós vamos passar o roteiro para vocês enviarem as tampinhas para nós, e depois nós passaremos o relatório para vocês. E eu gostaria de aproveitar, irmã Regiane, esse polo em Petrolina vai ser um grande marco para as instituições Reviver nesse trabalho numa das regiões mais carentes do país, né?
4: Eu creio, irmão Paulo, porque foi algo que o próprio Deus nos impulsionou, é que o irmão disse, para a gente avançar com os projetos sociais, e os irmãos, principalmente aqueles irmãos mais distantes, que muitas vezes não conseguem entrar em contato aqui, então já teremos esse polo, será inaugurado agora dia 18 de julho, e a partir dessa data, então nós atenderemos os irmãos tanto pessoalmente, colocaremos um telefone ali, onde a nossa irmã Helenice estará lá nos ajudando. Então, tenho certeza que nós teremos grandes resultados. E a nossa ideia é conscientizar, irmão Paulo, a todos, e sobre a importância dos trabalhos sociais da Igreja Deus e Amor. Então, teremos esse polo, esse trabalho, levaremos materiais, então teremos um espaço, estoque. A ideia é que esse caminhão, irmão Paulo, saia de São Paulo repleto de materiais, para que todas as igrejas ali próximas, outras cidades, estados, sejam abastecidos com os materiais da parte beneficente.
2: E veja bem, ouvintes, que a Igreja Deus e Amor, e a Associação Help e a Fundação Reviver, está investindo pesado no Nordeste. porque ali é um campo realmente vasto para a salvação de almas e ajudarmos pessoas. Além desse polo, a Help agora também, junto com a igreja, está com 10 pastores, 10 missionários, um em cada estado do Nordeste, fazendo um trabalho maravilhoso. Está começando um trabalho evangelístico, um trabalho de visita, de conhecimento de áreas, e com certeza, com esse polo em Petrolina, com a equipe, cada um nos seus estados, vai avançar demais, né, irmã Regina?
4: Eu creio, tenho fé em nome de Jesus que daqui uns meses nós voltaremos aqui para já prestar contas daquilo que já foi feito ali através do escritório, do atendimento ali em Petrolina.
1: Mas, irmã Regiane, na verdade, o Casa Aberta já se expandiu bastante desde novembro de 2024. Quais as unidades que nós já temos ali, os trabalhos que estão sendo realizados?
4: Bom, Nelson, já temos 7 unidades, inclusive temos uma novidade aqui em São Paulo. É, começamos com uma casa pequena aqui na Moca, muito pequena. Então, hoje nós atendemos cerca de 15 pessoas da parte da manhã e mais umas 15 na parte da tarde. E nós estávamos orando ao Senhor para que Ele preparasse uma casa maior, mais ampla, para que nós possamos ampliar, porque são muitas pessoas em situação de rua. Então, para a honra e a glória do Senhor, hoje o irmão conseguiu visitar a casa. Já convido o irmão Paulo também, assim, eu sei que tem uma demanda grande, a irmã Patrícia já esteve lá. E o Senhor preparou agora na Avenida Dom Pedro uma casa muito grande, que quando nós fomos ver, nós não acreditamos. Então, vocês podem ver que é uma casa que tem um espaço somente para o administrativo e tem um espaço somente para as pessoas assistidas. Então, são dois espaços diferentes dentro de uma única casa. Então, a gente louva a Deus porque grandes coisas tem feito o Senhor. Então, nós já temos em São Paulo, Belo Horizonte, Teresina, Cuiabá, Brasília, Pacaraima e Boa Vista.
1: 7 unidades já.
4: 7 unidades. Inclusive, em Pacaraima, diante de tudo o que está acontecendo na Venezuela, nós temos um trabalho também lá, bem na divisa, cerca de alguns metros que separa o Brasil da Venezuela. Nós temos uma unidade que tem acolhido os venezuelanos também lá.
1: Olha, que bênção, hein? E é um privilégio, então, ter a irmã Regiane Tioninho hoje aqui, a irmã Patrícia Noir, aí falando dos projetos, e como nós são projetos que alcançam cada vez mais e mais, e os 60 a mais que eu que tenho ido ali para o Nordeste, no Piauí, nós temos os 60 a mais ali em Paulistana também, aquele atendimento de fisioterapia, por enquanto, né?
3: Sim, verdade, irmão Nelson. E tenho plena convicção que tem sido uma bênção, né? A fisioterapia para os nossos irmãos, para que envelheçam com saúde, né? Se mobilizando.
1: Sim, e os 60 a mais nós estamos vendo cada vez mais e mais na possibilidade, nas instalações, expandindo onde tanto as irmãs com os irmãos pode ser um centro de convivência. Eles convivem, né? Aquele período que eles podem conversar, ter uma atividade, tem a questão da própria palavra de Deus também, tem sido uma bênção.
3: Sim, tem sido uma bênção na vida dos nossos irmãos de melhor idade, porque muitos deles até têm passado por superações. Muitos estavam ociosos em casa, sem ter atividades, muitos em depressão, dependentes de remédio. E a partir do momento que eles começam a participar, tanto do ateliê quanto da fisioterapia, eles já abandonam, até melhoram, né, a sua saúde, param de depender de remédios e vivem ali em convivência, adorando a Deus, glorificando, testemunhando, compartilhando o que o Senhor tem realizado na vida deles.
1: Isso é algo também muito importante, porque nós temos visto, como eu falei lá em Paulistana, que nós temos o projeto ali, na verdade, são da fundação e da instituição, né? A Fundação Reviver e a Associação Reviver Help Deus e Amor. Nós temos os projetos também de ensino, tem corte e costura também, mas tem irmãs que participam do corte e costura e também ali da fisioterapia. Como o irmão falou, nós temos testemunhas de pessoas que estavam em depressão.
3: Sim.
1: Né? Porque ficavam em casa sozinhas, já não tinham os familiares por perto. Sim. E agora voltam a ter atividade. Estão ali agradecendo por este projeto, pastor Paulo.
2: Exatamente. Então, você que está nos ouvindo, está aí ouvindo esse breve relato, né? O tempo aqui é curto, já estamos caminhando para o final da programação, mas é prosseguir. Eu estava falando com o pastor de Belo Horizonte, o pastor Guilherme, ainda há pouco, Eles estavam falando que já está pronto, né, um polo também das instituições a viver. Temos o escritório lá agora das instituições a viver, temos a casa aberta. E ontem eu apresentei para a nossa irmã Ireni um pedido do pastor Guilherme e também dos irmãos de Belo Horizonte. Os irmãos jovens, irmãos procuraram o Guilherme, que tem o interesse de aprender instrumentos, de ter ali uma orquestra. E a irmã Ireni aprovou, né? A nossa análise, nós vamos fazer as visitas para o projeto ASAF em Belo Horizonte, ou seja, orquestra em Belo Horizonte. Visto que a nossa sede está ali próximo também à comunidade Cabana, né, poderemos ali a regimentar aqueles jovens e há um interesse muito grande. Então, nós vamos orar a Deus, vamos marcar reuniões, vamos fazer visitas, vamos fazer todo o esboço do projeto e, em nome de Jesus, projeto ASAF também em Belo Horizonte, no futuro bem próximo, para a glória de Deus.
1: Glória a Deus. Que bênção, pastor Paulo. Os projetos avançando, né? E como o pastor Paulo falou, 15:31, normalmente nós somos aqui o seguinte: o nosso irmão diácono, quando ele mexe no óculos ali, ele já dá sinal de que está terminando. O tempo é muito curto, né? Então já temos que encerrar aqui nossa programação. Mais uma satisfação, né? Queremos, né, que as irmãs, na possibilidade, venham e participem mais, falar cada vez mais e mais.
3: Amém.
1: Dos projetos. A audiência é grande. Estamos aqui sempre alegres porque temos tido interação muito grande com os ouvintes, né, pastor Paulo?
2: Exato.
1: Estão aqui, passamos o WhatsApp central da Fundação Ribeira e recebemos muitos contatos. Então, nós, antes de encerrarmos, pastor Paulo, vamos fazer alguns agradecimentos?
2: Sim, sim. Eu quero agradecer a alguns irmãos que enviaram suas doações para os nossos projetos, tanto para a associação como para a fundação. A irmã Milta Lopes, ela é de Cipó, Santana do Pirapama, em Minas Gerais. O Gilberto Baia da Silva, do Pará. Nós temos o João Gonçalves Soares, DDD 81. Guiomar Benfica Domingues, aqui da região de Bauru. José Antônio da Silva, de Minas Gerais. O Wellington de Souza Silva. Terezinha de Souza Farias, lá do Pará. José Fernandes de Souza, aqui de São Paulo. A Denise Moreira dos Santos, de Goiânia. Cirleia Assis Fernandes Carvalho, de São José do Rio Preto, Josimara Barbosa de Oliveira, de Curitiba, e por último, Odair Gomes de Oliveira, aqui de São Paulo. São alguns dos nomes, irmãos, que enviaram para nós as suas doações. Muito obrigado, que Deus abençoe a sua vida poderosamente.
1: E vamos para o encerramento então, pastor Paulo. E normalmente aquele momento de oração, aproveitando que hoje as irmãs estão aqui, as irmãs estarem orando pelos nossos ouvintes, aqueles que estão sintonizados, aqueles que apresentam aí durante todo o dia o programa Voz da Libertação, seus pedidos de oração, agradecimento. Então, as irmãs, orem por todos nós.
3: Amém, vamos orar. Soberano Deus, eterno, poderoso Pai, único e verdadeiro Deus, queremos te louvar, Senhor, pelo privilégio de estarmos reunidos neste momento, tanto nós aqui no estúdio, quanto nossos irmãos, meu Pai, ouvintes, que estão acompanhando esta maravilhosa programação. Pedimos que o Senhor continue abençoando a vida de cada um deles, ó Pai. Aqueles, meu Deus, que têm, de forma, meu Pai, voluntária, ajudado esta obra, contribuído com amor, que o Senhor venha recompensar, que o Senhor venha prosperar, supre, Senhor, a necessidade de todos eles. Abençoa também a vida do nosso irmão Nelson, a vida do nosso irmão Paulo, a vida da nossa irmã Regiane e a vida de toda a diretoria, meu Pai, da Fundação Reviver e da Associação Reviver Help. Que o Senhor venha continuar abençoando cada projeto e que as tuas poderosas mãos estejam estendidas, meu Pai, para que cada um desses projetos continue avançando e alcançando vidas para a glória do teu nome. Assim nós te pedimos e já te agradecemos em o nome de Jesus.
2: Amém. Amém. Deus abençoe, queridos irmãos que estiverem em sintonia conosco. Voltaremos na próxima quinta-feira, às 15 horas, com mais uma programação em nome do Senhor Jesus. Quero aqui deixar os meus agradecimentos às irmãs que estão conosco, o irmão Nelson, e as suas despedidas.
3: Que Deus abençoe, pastor Paulo Martins, pastor Nelson, irmão Medina e todos os queridos ouvintes. Que Deus abençoe você, sua casa e também toda a sua família.
4: Também quero agradecer a oportunidade, irmão Nelson, irmão Paulo, irmão Medina e a todos que nos acompanharam. Fiquem todos na paz do Senhor Jesus.
1: E mais uma vez, então, agradecemos a sintonia de vocês. Muito obrigado por estarem participando. Que temos certeza, desde os altos céus, o Senhor está visitando a cada um. É, nós vamos, antes de encerrar aqui, pastor Paulo, depois, né? Deixar as contas aí para aqueles que querem nos ajudar. Isso. E já tendo certeza que do alto céu o Senhor os retribuirá.
2: Muito obrigado pela sua atenção, pela sua audiência. Muito obrigado. Deus abençoe a sua vida grandemente. Apoie sempre os projetos das instituições de viver. Instituições sérias que estão levando aí a salvação, a palavra de Deus aos rincões mais distantes da nossa nação. Um forte abraço. Fique na paz do Senhor Jesus.
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5: Fisio. 14 horas e 40 minutos.

magnífico e santo é o Senhor nosso Deus. É, você está na sintonia do programa Voz da Libertação, você ouviu aí, o espaço Reviver, direto da sede mundial, e agora estamos aqui de Manaus, capital do Amazonas. Eu sou o seu irmão Raimundo Cruz, que Deus abençoe você, a sua vida, a sua casa, a sua família, e vamos a mais esta canção, e logo após teremos na reprise do culto doutrinário da Palavra de Deus. Música.

bendito nome do Senhor. Abra as vossas Bíblias, livro aos Hebreus, capítulo 10 e o versículo 32. É uma palavra que nos confronta, mas também é uma palavra que nos dá esperança diante de Deus. Aleluias! Com certeza você já ouviu, já falou. Saudade daquela igreja pequena, saudade daquela igreja que o poder de Deus se manifestava, né? E nós vamos aprender nesta noite que o Senhor Jesus, ele não mudou e nem mudará. Nós acabamos mudando, se acostumando em certas coisas. Hebreus, livro aos Hebreus, capítulo 10 e o versículo 32. Todos encontraram? Diz assim: lembre-se dos primeiros dias, depois que vocês foram iluminados, quando suportaram muita luta e muito sofrimento. Algumas vezes vocês foram expostos a insultos e tribulações, em outras ocasiões fizeram-se solidários com os que assim foram tratados. Vocês se compadeceram dos que estavam na prisão e aceitaram alegremente o confisco dos seus próprios bens, pois sabiam que possuíam bens superiores e permanentes. Por isso, não abra mão da confiança que vocês têm. Ela será ricamente recompensada. Vocês precisam perseverar, de modo que, quando tiver feita a vontade de Deus, receba o que ele prometeu, pois em breve, muito em breve, aquele que vem virá e não demorará. Mas o meu justo viverá pela fé, e se retroceder, não me agradarei dele. Nós, porém, não somos dos que retrocedem e são destruídos, mas dos que crê e são salvos. Amém? Diga: Senhor Jesus, me ajude a perseverar até o final para receber a recompensa. Amém? Pode se assentar, desocupa as suas mãos, aí você pode aplaudir o Senhor com palmas de glória a Deus. Aleluia! Louvado seja o nome do Senhor. Esta carta foi direcionada ao povo hebreu, aqueles que vinham de uma religião, do judaísmo, a qual eles ofereciam o sacrifício dos animais para o perdão dos seus pecados. Só que agora Cristo veio como o Cordeiro de Deus que tira o pecado do mundo, de uma vez por toda. Então muitos deles foram evangelizados, receberam as boas novas e passaram a crer em Cristo Jesus. E o autor, ele vai falar a respeito do sacrifício de Jesus, que é um sacrifício definitivo, foi feito de uma vez para sempre. E agora, meus queridos irmãos, olha, o pastor João Lima está conosco. Ô, pastor João Lima, sinta-se à vontade aqui em nome de Jesus. Pode aplaudir o Senhor Jesus. Eu sou pastor, nem tinha visto o Senhor aí, amém? Aleluias! E aí, meus queridos irmãos, eles agora não precisam mais oferecer sacrifícios de animais, porque Cristo ofereceu o seu sacrifício de uma vez por todos. E quando se fala da religião do judaísmo, eles compreendiam algumas coisas, que as pessoas que mais tinham poder aquisitivo eram as pessoas que mais agradavam a Deus, e assim por em diante. Mas agora Cristo Jesus, ele vem com um propósito específico, que a Bíblia nos diz que ele não faz acepção de pessoa. Propósito de Deus enviar o seu filho
para que cumprisse o sacrifício vicário e assim anunciasse as boas novas da salvação para que todos viessem receber e crer para a salvação. Mas aqui a Bíblia diz para nós no capítulo 10, que assim que o povo hebreu, eles aceitam Jesus, eles dedicam a sua vida para Cristo Jesus, eles estão naquele primeiro amor que eles não se importam com os prejuízos, com as percas materiais, eles não se importam até mesmo por a família renunciar eles, por a família desprezar eles, eles querem saber de Jesus, porque eles encontraram em Jesus algo que eles nunca tinham encontrado antes na sua religião. Então eles estavam dispostos a qualquer coisa por amor de Cristo Jesus. Só que a Bíblia nos diz que os dias vão se passando, a promessa era se preparar para a vinda de Jesus, eles ansiosos porque Jesus tinha subido ao céu e a qualquer momento ele voltaria, então a ansiedade deles era com a vinda do Senhor Jesus Cristo. Mas os dias vão se passando e Jesus não volta. E muitos deles começam a se desanimar. Muitos deles começam a ver que não é aquilo que eles falavam, Jesus não vem, assim por em diante. Eles criaram uma expectativa muito grande. E de repente eles se frustram naquelas expectativas que eles criaram. E o que acontece, meus queridos? Eles começam a voltar atrás. Eles começam agora olhar para os defeitos, eles começam a procurar ocasiões para não servir mais a Cristo, para não seguir mais o cristianismo. E aí o autor, ao escrever este livro, diz para eles, olha, lembra-se dos primeiros dias. Depois que vocês foram iluminados, quando suportavam muita luta e muito sofrimento, aleluia, ele está dizendo, olha, vocês se esqueceram daquele primeiro amor, vocês se esqueceram daquele primeiro momento de comunhão com o Espírito Santo de Deus, porque esta é a realidade, meu irmão, minha irmã, quando o homem está lá no mundo do pecado, cheio de sofrimento, angústia, e quando ele encontra Jesus, meu irmão, ele começa a olhar para o mundo e entende que o mundo não tem nada para oferecer, o quanto importante é que Cristo ofereceu para ele a paz, aleluia, a esperança, a alegria do Espírito Santo. Então ele está disposto agora a servir a Cristo Jesus. Só que o tempo passa, não é assim? O tempo vai passando. E o problema é que o tempo passa e alguns perdem o foco do reino dos céus. Alguns não começam mais a olhar para o tesouro que está guardado no céu. Começa vir na mente, no coração, que por fé não vale mais a pena andar, tem que andar por vista. E aquele

viva. E nesta noite, meu irmão, minha irmã, a palavra nos convida a lembrar dos nossos primeiros dias na presença do Senhor. É a palavra de Deus nos convidando. Lembra os primeiros dias que você servia a Cristo Jesus, que você aceitou Cristo Jesus, aleluia. Não olhava para as dificuldades, mas queria saber da presença de Deus. Não olhava para a diversidade, mas queria mais e mais da graça de Deus. Aleluia! A prova vinha, mas você enxergava o tamanho da vitória. A dificuldade vinha, mas você já estava enxergando do outro lado, você levantando a bandeira da vitória. Mas hoje parece que não se vê mais isto. Deus permite a prova para ser aprovado. O que sai de nós? Reclamação. Eu não vou aguentar, eu não estou suportando mais. Não é assim. Mas ele diz, lembra-se, quando foste iluminados pela palavra, quando recebesse o Espírito Santo de Deus, tivesse um encontro com Cristo Jesus e compreendeu que os bens que tinha não lhe dava a paz que você teve, que nós tivemos em Cristo Jesus. Ele diz mais, algumas vezes vocês foram expostos, insultos, aleluia, em tribulações, em outras ocasiões, fizeram-se solidários com os que assim foram tratados. Lembra-se, hoje parece que as pessoas não querem mais ser criticado. As pessoas não querem que alguém abandone ele, abandone ela, vira as costas para ele, para ela. Ele já diz, ah, vou sair da igreja porque fulano de tal virou as costas para mim, não fala mais comigo. Lembra-se quando você aceitou Cristo Jesus, aleluia, a amizade foi embora. Os que diziam ser seu amigo te abandonaram, mas você tinha confiança. Eu encontrei um amigo verdadeiro, que é Cristo Jesus, que me

aqui. Algumas vezes foram expostos a insultos, sofreram insultos, aleluias. Muitas ocasiões solidários foram tratados maus, mas não queria saber da diversidade, queria saber da presença de Deus. Ele diz mais, vocês se compadeceram dos que estavam na prisão, aceitando alegremente o confisco dos seus próprios bens. Lembra-se, quando estava no primeiro amor, o que você queria saber era falar de Jesus para as pessoas. Apresentar Jesus para as pessoas como seu Salvador, como aquele que liberta, que transforma. É que ele diz, ó, lembra, quando vocês receberam Cristo, aí vocês compreenderam que em Cristo Jesus encontraram a melhor coisa e vocês estavam dispostos lá na prisão, mesmo correndo o risco de ser presos e mortos por falar de Jesus, mas lá vocês estavam porque queriam ver aquelas vidas se render para Cristo Jesus, servir a Cristo Jesus. Aleluia! Aceitaram, aceitavam, aleluia, alegremente o confisco dos seus próprios bens. O povo hebreu, assim que eles declaravam cristão, a família desmembravam eles. A pessoa, aquele que aceitou Jesus, era desmembrado da família. Ele era convidado, você escolhe Jesus ou a família, ou os bens. Mas eles preferiam Jesus. Eles preferiam Cristo Jesus. Eles perdiam o direito de herança da família, mas não queriam perder a herança que está no céu. Aleluia! Eles olhavam para a herança material e diziam, ah, isso é muito pouco para aquilo que Jesus tem para mim no céu, aonde o ladrão não pode roubar, a ferrugem não pode corroer, ninguém vai brigar lá por causa de herança, porque cada um receberá segundo as suas obras na face desta terra. Oh, aleluia! E hoje nós vemos pessoas que preferem perder a sua bênção, mas brigar por um pedaço de terra, por uma casa. Prefere arrumar uma confusão tão grande na vida por coisas tão pequenas. Já parou para pensar? E não é isso que Jesus quer para nós. Não é esse o propósito de Cristo para a nossa vida. Eu entendo que temos alguns direitos, sim. É óbvio, também não podemos ser negligentes em certas coisas. Mas eu digo aqueles que às vezes acabam brigando até por aquilo que não pertence a ele. Causando confusão por aquilo que não é para ele. E aqui ele vai dizer, olha, no seu primeiro amor, quando vocês encontraram com Cristo, vocês não se importavam com nada disso. Perdemos? Deixa para lá. Jesus tem uma promessa maior. E diz mais, os seus próprios bens, pois sabiam que possuíam bens superiores e permanentes. Aleluia. Eles não brigavam por coisas passageiras, eles não ficavam discutindo por coisas momentâneas, por coisas que vai perdendo o seu valor, que se desgasta, aleluia, que acaba se perdendo neste mundo, não. Eles estavam lutando por aquilo que é permanente, que vai permanecer para sempre. E o que é, meu irmão, minha irmã? É a salvação, é a vida eterna.

bem para você. Aleluia! É por isso que nós temos que lutar. Só que esta luta não é física. Não é na justiça, no promotor, não. É contra Satanás, resgatando as almas, abraçando as almas, tirando as almas do fogo, como nos diz a palavra, para que multidões de pecados sejam perdoados. Esta deve ser nossa maior batalha, maior guerra na face da terra. Por isso, não abram mão da confiança que vocês têm. Ela será ricamente recompensada. Aleluia! Esta confiança em Deus, que às vezes alguém te despreza, alguém te critica, alguém te humilha, será recompensada. A Bíblia nos diz: Deus não é injusto para se esquecer das vossas obras. Ele há de recompensar naquele grande dia. Até um copo de água, como eu já disse algumas vezes, até uma palavra tão simples para alguém: Jesus te ama. Aquela pessoa que o inimigo usou alguém da família, dizendo: você não presta, você não vale, você nunca vai ter nada na vida, mas Deus usa os seus, dizendo: oh, Jesus te ama, Jesus vai mudar a sua história, Jesus vai fazer um grande homem, uma grande mulher na face desta terra. Essas palavras Deus vai recompensar naquele grande dia. Aleluia, haverá recompensa. Mas agora aquelas palavras de ficar falando mal do irmão, falando mal da irmã, também haverá recompensa. A Bíblia diz que as nossas obras passarão pelo fogo. É, tudo que nós falamos, seja coisa boa ou ruim, vai passar pelo fogo. E Paulo diz: o que é bom vai permanecer, mas o que não presta vai ser queimado. Porque todos prestarão conta diante de Deus. A salvação é uma coisa, a salvação é pela fé. O galardão é recompensa do trabalho feito para o reino de Deus na face desta terra. Mas agora, diante de Deus, todos prestarão conta naquele grande dia, o dia do juízo, um por um. Os salvos para a vida eterna, galardão. Os não salvos para condenação. E ele diz aqui para nós: vocês precisam, nós precisamos perseverar, de modo que, quando tiver feita a vontade de Deus, receba o que Ele prometeu. Pois em breve, muito em breve, aquele que vem virá e não tardará. Aleluia! Oh, glória a Deus! O autor diz: olha, se vocês estão desanimando, pois Jesus está demorando, não, não, não, Ele em breve virá e não tardará. Breve virá, meu irmão, minha irmã. Para uns ele já veio. Para a igreja em si, ele ainda não veio buscar a igreja. Ele breve virá. Esse breve se refere sobre a nossa vida nesta terra. Passa tão rápido a nossa vida aqui, irmãos. Ser criança sonha ser grande, não é? Ah, quando me entendia um pouco como gente, não queria ver a hora de chegar aos 18 anos, fazer isso, fazer aquilo. Depois que chegou aos 18, misericórdia. Parece que nessa vida não tem mais freio.
é descendo uma ladeira abaixo, dia após dia, não é assim? A idade chega, a idade vai indo embora. E aquele que vem virá e não demorará. Mas o meu justo viverá pela fé, aleluia. E se retroceder, não me agradarei dele, diz o Senhor, aleluia. Ele está declarando, dizendo, aqueles que têm a esperança na vida do Senhor Jesus Cristo, ele vai viver pela fé. Viver pela fé é vencer as dificuldades. Viver pela fé é vencer os inimigos, adversários. Viver pela fé, meu irmão, é perder neste mundo, mas ter a convicção da vida eterna, da salvação da nossa alma. Aleluia! A Bíblia nos mostra, nos dá exemplo de homens que deixaram de viver por fé e pereceram. A própria Bíblia nos diz a respeito dos 12 espias. 12 foram espiar a terra prometida. 2 andou por fé, 10 andou por vista. E qual foi o resultado? Os 10 voltaram desanimados. Não, isso não é para nós, não. Isso não é para mim. Lutar contra aqueles homens, nós somos gafanhotos diante deles. Derrubar aquele muro lá, eu não quero mais fazer força, não. Mas não sabiam eles que não precisava nada disso. Só precisava fé. Aleluia. Porque pela fé os muros caíram, diz a palavra. Pela fé os inimigos saíram em retirada. Pela fé Josué e Caleb, se Deus se agradar de nós, nós vamos tomar posse da terra prometida. E Deus se agradou de, aleluia, Josué e Caleb. Por quê? Porque eles foram pela fé e tomaram posse da terra prometida. Aleluia! E hoje, meu irmão, minha irmã, viver pela fé é um desafio muito grande. As pessoas querem viver por vista, por aparência. Ah, eu sou servo de Deus, eu não mereço isso. Quem foi que disse? Nesse mundo tereis aflições. Nesse mundo terei tribulações. Nesse mundo serão odiados. Se nós olhar para a palavra de Deus, o próprio Jesus diz: perseguir os que vieram antes de mim. Aí ele vai dizer no capítulo 11, a respeito, vai mostrar exemplos de homens da fé. Mas aqui a Bíblia nos diz: o meu justo viverá pela fé. Se retroceder, não me agradarei dele. E se agradarei dele, no original, significa não recompensarei ele. Se ele voltar atrás, não recompensará. E Paulo, quando escreve uma das suas epístolas, diz: olha, nós estamos numa corrida e temos um prêmio para alcançar. Só que Paulo diz: esse prêmio não é quem chega primeiro, não. Não é só para mim, não. É todos que chegaram até o final receberão o prêmio. Que a Bíblia nos diz que é da soberana vocação, que é a salvação da nossa alma. É a vida eterna em Cristo Jesus. Aleluia! No versículo 39 diz: nós, porém, não somos os que retrocedem e são destruídos, mas dos que crê e serão salvos. Tem muitas pessoas retrocedendo, não é assim? Tem muitos voltando atrás. Tem muitos olhando para as pessoas, aquele está voltando atrás, fazendo isso, eu vou fazer também. Não. Se
se você compreender o sacrifício de Jesus na cruz do Calvário, não vamos retroceder. Não vamos.

A Bíblia nos prova isso. Quando Deus tirou Ló, sua esposa, suas filhas, Deus falou assim: olha, não olhe para trás, não volte para trás, escape pela sua vida, fuja para o monte, aleluia. E a Bíblia nos diz: eles saíram, mas Ló, a esposa de Ló, voltou para trás. Ela achou que tinha algo importante em Sodoma, em Gomorra, onde ela morava. E não sabia ela que voltar atrás para buscar aquilo era perdição para ela. Porque não foi por simplesmente ela virar o pescoço para trás, não. Voltar, olhar para trás, quer dizer, não voltar. Por quê? Porque Deus tinha declarado o juízo sobre Sodoma e Gomorra. Mas antes de vir o juízo, Deus preparou o caminho para o livramento. E assim também é, esse mundo está guardado para o juízo de Deus. Mas os que estão em Cristo Jesus, nós estamos caminhando para o livramento, para a salvação da nossa alma. O nosso alvo é Cristo, o nosso alvo é o céu. Quando nós compreendemos, não somos daqueles que retrocedem, que são destruídos, mas dos que crê para a salvação, para a vida eterna. Aleluia! Pode aplaudir ao Senhor. Se coloque de pé. Aleluias. Aqui está uma palavra para nós lembrar. Eu só quero ler o primeiro versículo que foi lido. Lembra-se dos primeiros dias. Depois que vocês foram iluminados. Quando suportaram muita luta e muito sofrimento. Se você lembrar dos primeiros dias, na presença de Deus, você não vai desistir diante desta prova. Você vai crer no milagre que Deus operou lá atrás e vai operar de novo. Se você lembrar dos primeiros dias na presença do Senhor, que você não se importava com o tempo, não se importava se tinha que ir a pé para a igreja, mas lá estava você. Se nós lembrar disso, meu irmão, minha irmã, nós vamos olhar para as dificuldades hoje e dizer: eu preciso viver o primeiro amor.

E nesta noite o Senhor nos chama para isto. Para lembrar quando você não se importava com a dor, com o sofrimento, mas queria saber estar na igreja. Não é assim? Às vezes a gente ouve das pessoas, ah, que saudade, chegar na igreja e o poder de Deus se manifestando. Tem pessoas que vivem só na lembrança. Só que a palavra de Deus manda nós lembrar. E não só ficar lembrando e ficar, ah, isso aqui não. Nos ensina a voltar às primeiras obras. Nos ensina a dizer, eu preciso voltar ao primeiro amor. Quando me preocupava em chegar 6 horas que começava a oração, não é assim? Largava tudo porque tinha que chegar 6 horas na igreja. Uns vinham por medo do pastor, porque o pastor, se não chegar, não é assim? Não vai participar da ceia. Mas é isso que Jesus quer de mim e de você? Não! Jesus não coloca medo em ninguém para servir a Ele. Ele quer que nós reconheçamos que precisamos dEle, que precisamos fazer isto. Aleluia! Não é por força nem por violência. E eu quero orar. Vamos orar no Senhor, porque o horário foi-se embora. E nesta oração, lembra como era a sua vida no começo que você aceitou Jesus. Mas você não vai só lembrar por lembrar. Você vai pedir, Jesus, me ajude a voltar a viver isso de novo. Me ajude a praticar isso de novo. Senhor nosso Deus, Senhor nosso Pai. Nós estamos diante de uma palavra.

Santo de Deus, a tua palavra mesmo nos diz: examina o homem, pois, a si mesmo. E esta palavra nos leva a examinar a nós mesmos nesta noite, que como um dia nós servíamos o Senhor, como um dia nós não se importava pela adversidade, pela perseguição, pela prova, mas queria na presença de Deus, queria saber da presença do Senhor, queria saber de pregar, evangelizar, orar, Senhor. Oh, Espírito Santo de Deus, quantos que deixaram, meu Deus, de ser usado pelo Espírito Santo, na revelação, na profecia, na visão, Senhor, por causa da perseguição, por causa do falatório que veio, Senhor, nos ajude a voltar, oh Pai querido, nos ajude a compreender, Senhor, que aquele que está a serviço do reino de Deus, serão perseguidos, odiados, criticados, Senhor, mas a recompensa o Senhor tem para nós, a vida eterna, a salvação da nossa alma, e o Senhor é o nosso ajudador, como Paulo declara: posso todas as coisas naquele que nos fortalece, posso todas as coisas naquele que me fortalece. Oh, Espírito Santo de Deus, oh, Jesus querido, Jesus amado, confirma esta palavra em nome do Senhor Jesus Cristo, e as palmas que glorifiquem, exalte o nome do Senhor. Oh, aleluias! Glória a Deus. Meus irmãos, nós vamos celebrarmos a ceia. Mas antes eu pergunto: tem alguém para aceitar Jesus? Tem alguém para reconciliar? Tem alguém? Você ouviu a palavra hoje? Tem alguém para se unir? Temos aqui o nosso irmão. Glória a Deus. Pode aplaudir ao Senhor. Tem mais alguém nesta noite que você foi confrontado por esta palavra e você lembrou de como um dia você servia a Cristo Jesus? E você nesta noite quer voltar para o Senhor? Tem mais alguém? Tem mais alguém que eu possa orar por você? Aqui estamos para orar pela sua vida. E temos certeza que Cristo está pronto para perdoar. Tem mais alguém? Tem mais alguém? Tem um irmão aqui? Tem mais alguém que você quer fazer um conserto, reconciliar, se unir, fazer parte da família Deus e Amor? Tem? Aleluias. Que Deus abençoe. Nosso irmão está se unindo, né? Fazendo um conserto e se unindo. Glória a Deus. Amém? Nosso irmão aqui, levanta ele aqui. Desperta ele aí. Ei, meu irmão, fica de pé aqui. Conserto. Levante as suas mãos, minha. Diga: Senhor Jesus, reconheço que eu errei, falhei, o pecado me enganou e lançou fora da tua presença.

Grande dia da redenção da minha alma. Diga, Espírito Santo, me ajude, me convence do pecado, da justiça e do juízo. Senhor nosso Deus, nosso Pai, aqui está este irmão, Senhor, ajude ele. Pelo poder da Tua palavra, aqui está este irmão, Senhor, pelo poder

Jesus Cristo. Amém, Jesus, amém. Pega o nome deles aqui. Deus abençoe, meu querido. Paz do Senhor. Paz do Senhor, meu irmão. Persevera aí, em nome de Jesus. Meus queridos, quero chamar também uns irmãos que entram em comunhão. Larissa de Souza da Silva, Marlis Pinheiro, estão presentes. E também Tiago Costa da Silva, estão presentes. Isso. Entre em comunhão hoje. Se tem mais alguém que você trouxe a sua carta, que era para ser chamado hoje, e não foi lido o seu nome, se manifesta aí para nós orar por vocês, tá bom? Aleluia. Cadê a senhora? Larissa? Isso. Marlis, a irmã? Isso. Tiago, nosso irmão Tiago. Amém, Jesus? Irmãos que entram em comunhão hoje, de ceia a partir de hoje. Vamos orar a Deus? Levante as suas mãos para cá, para que Deus possa abençoar. E eu creio nas grandes bênçãos que Deus tem. Senhor nosso Deus, Senhor nosso Pai, aqui está, meu Deus, nossas irmãs, nosso irmão, Senhor, que hoje entra em comunhão conosco. Ajude eles, ó Pai. Creio que o Senhor tem uma grande obra sobre a vida deles, Senhor. Usa eles poderosamente, em nome do Senhor Jesus Cristo. Deus abençoe, meus irmãos. Deus abençoe, minhas irmãs, em nome do Senhor Jesus. E a partir de hoje, estão em comunhão conosco, com Cristo Jesus. Amém? Pode aplaudir ao Senhor Jesus. Louvado seja o nome do Senhor. Vamos ler a palavra de Deus. A Bíblia nos diz em 1 Coríntios. Aleluias. Louvado seja o nome do Senhor Jesus Cristo. Os irmãos visitantes, nós louvamos a Deus pela vida de vocês conosco. Mas nós temos um regulamento interno. E no regulamento interno, os irmãos de outro ministério, quer dizer, a ceia é celebrada somente para os irmãos membros da Igreja Deus e Amor, que congregam na Igreja Deus e Amor. Então, você que é de outro ministério, louvamos a Deus pela sua vida, por estar conosco nesta noite, amém? É assim que os presbíteros ir passar com o pão, os visitantes podem se assentar, e os membros em comunhão de ceia com Cristo Jesus permaneçam de pé. Amém? Diz a palavra do Senhor, 1 Coríntios 11:23. Pois recebi do Senhor o que também entreguei a vocês, que o Senhor Jesus, na noite que foi traído, tomou o pão e tendo dado graça. Senhor Jesus, aqui está o pão da padaria. Mas nós demos graças ao Senhor. Consagra, Jesus querido, na sua carne, Senhor, pelo poder do teu santo nome, pelo poder do Espírito Santo de Deus. Consagra em nome de Jesus. Ó, queremos pedir aos presbíteros, não tenha pressa, não sai correndo aí não, pelo amor de Deus, tá bom? Horário, estamos dentro do horário, então vai com calma, fica atento aí, que às vezes os irmãos estão com pressa, deixa os irmãos sem pegar o pão, amém?

glória a Deus. Todos irmãos membros em comunhão com Cristo, em comunhão com a Igreja Deus e Amor, recebeu o pão, aleluia. Diz a palavra do Senhor Jesus, aleluia. E tendo dado graça, partiu e disse: isto é meu corpo que é dado em favor de vocês. Faço isto em memória de mim. Porque todas as vezes que comerdes deste pão, anunciais a morte do Senhor até que ele venha. Aqui estamos, meus queridos irmãos, nesta noite, anunciando que Cristo sofreu por nós. Cristo padeceu por nós, mas também estamos anunciando que ele breve virá nos buscar para morarmos no céu. Como ministro da palavra de Deus, ministro deste ministério, eu ordeno a todos que podeis cear e dai lugar ao Espírito Santo de Deus. Oh, aleluia! Ribalabás, suriantalabás. Oh, Jesus querido, graça te damos, Senhor. Graça te

Deus, esta promessa da sua vida, Senhor. Muito obrigado, Jesus querido. Muito obrigado, Senhor. Graça te damos em nome do Senhor Jesus Cristo. Amém, Jesus, amém. Diz a palavra do Senhor. Da mesma forma, depois da ceia, ele tomou o cálice e disse: esse cálice é a nova aliança do meu sangue. Senhor Jesus.

sangue esse que é a sua nova aliança, meu Deus, a qual a Bíblia nos diz que nós, sendo gentil, somos lavados e purificados pelo teu sangue. Consagra em nome do Senhor Jesus.

nome do Senhor. Todos receberam, aleluia. Depois de nós ceiar, meus irmãos, nós vamos cantar o 291, declarando que nós amamos a mensagem da cruz. Diz a palavra do Senhor Jesus: esse cálice é a nova aliança no meu sangue. Faço isto sempre que beberem em memória de mim, porque sempre que beber desse cálice, vocês anunciam a morte do Senhor até que Ele venha. Aqui nós

não foi engolido pela terra, não foi bebido pelos animais, mas foi expungido ao mundo todo para a purificação de todo o pecado naquele que nele crê. E como ministro da palavra de Deus, ministro deste ministério, ordeno a todos que participar em nome do Senhor Jesus Cristo. Ori balabás, urianda labás. Oh, Espírito Santo de Deus, Espírito Santo de Deus, Espírito Santo, que testifica sobre a sua igreja, que ele morreu, ressuscitou, mas breve virá buscar o seu povo. Riba labás, urianda labás. Seja o nome do Senhor. Sim, eu amo a mensagem da cruz. Vocês preparam o seu voto também para nós ofertar. Rude Cruz, Serigil, 291. Você vai cantar declarando que você ama a mensagem da cruz. Louvemos o Senhor. Aleluias.

0: aleluia, aleluia. 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

0: 16:02.
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Glória a Deus, aleluia. Louvado seja o nome do Senhor. Hoje, né, terça-feira, 11 de agosto, que seja uma tarde de salvação, de bênçãos sobre o seu lar, sobre a sua vida, na vida de todos os amados ouvintes que estão agora, né, nos acompanhando nessa programação. Louvado seja o nome do Senhor. E aqui quem vos saúda, a sua irmã em Cristo, Neila Venâncio. Já estamos aqui juntamente, né, com as demais irmãs que vão estar aqui fazendo também essa programação. Logo mais elas vão estar se apresentando. Nosso irmão Raimundo, glória a Deus que está aqui, né, todos os dias na mesa de som, operando aqui os transmissores. E quero trazer um versículo, né, para a nossa meditação, para nós iniciarmos essa programação com a palavra de Deus que está no livro de Hebreus, aleluia Jesus, capítulo 11, versículo 3. Pela fé entendemos que o universo foi formado pela palavra de Deus, de maneira que o visível veio a existir das coisas que não aparecem. Então, nós estamos aqui pela fé, glória a Deus, sabemos que o justo viverá da fé, né? Aquilo que nós não vemos, mas nós cremos que o nosso Deus, ele vai prover, ele vai nos abençoar. Então, creia somente, né, na providência, na tua bênção, na tua vitória nessa tarde. Em nome de Jesus.

0: paz do Senhor Jesus, a paz do Senhor Jesus, essa paz calorosa, cheia de vida, quem vos cumprimenta, sua irmã Francisca Serafim. Aqui nós estamos levando nessa tarde, aqui a alegria do Senhor, que é a nossa força, que entra em nós, traz juventude, traz firmeza, e a glória de Deus que esteja sobre nós. E eu quero falar para você também que você fique ligadinho nessa programação, porque tem novidade, tem a palavra de Deus. Você que está aí do outro lado, você que está enfermo, prepare seu copo de água, prepare sua fotografia, fique aí ligadinho, porque tem novidade, tem oração e tem fogo do Espírito Santo nessa tarde sobre você e sobre mim. No céu, na terra e no mar.
1: Ô, oh, glória, maravilha, glória a Deus. É, aqui quem tem a alegria de lhe saudar com a gloriosa paz do Senhor Jesus e a sua irmã em Cristo, irmã Conceição. E é um privilégio, né? É uma bênção muito grande nós poder, louvado seja Deus, compartilhar nessa tarde da fé, aleluia, Deus, da presença do Senhor, das maravilhas que o nosso Deus tem feito e fará em nossas vidas, para a glória de Deus. 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

0: Vamos fazer a oração inicial para nós começarmos aqui essa programação, fazendo uma oração para que o Senhor possa visitar cada lar, cada ouvinte nessa tarde, e também já oferecendo a todos os ouvintes e a minha cunhada Marina Paz, que está na audiência da programação, né? Quando eu já estava a caminho, ela pediu, queria ouvir esse louvor, Sangue Inocente, e logo mais nós vamos estar colocando para que vocês possam ser abençoados através dessa mensagem cantada. Então oremos ao Senhor nessa tarde, aleluia Jesus, para que o Senhor, Ele possa derramar das suas bênçãos, possa haver cura, porque aqui é um culto, né, que nós estamos fazendo para o Senhor. E a nossa irmã Francisca vai estar fazendo a oração inicial. Oremos todos juntos.
1: Amado Deus, soberano e eterno Senhor, nessa tarde nós pedimos ao Senhor, querido Espírito Santo, que entre nesses lares, que ligaram aí, Senhor, seus ouvidos a ouvir a voz do Senhor, que logo após aqui vai ser proclamada, através da palavra, nós estamos em espírito de oração, orando, Senhor, e pedindo, Senhor, que o Senhor venha nessa tarde, Pai, trazer alegria, trazer força, nos esforçar, trazer ânimo, porque muitos estão desanimados, muitos estão tristes, contristados. Mas, Senhor, nós oramos por essas pessoas que estão abatidas, por essas pessoas que estão sem força de levantar. E nessa tarde nós damos as mãos, Senhor, em oração. E oramos, Senhor, em unidade aqui, pedindo ao Senhor a sua misericórdia. E onde houver uma pessoa, Senhor, que está enferma, ela seja encontrada. Ela já começa, Senhor, a colocar a sua fé em prática. Senhor, aí orando também e recebendo. Nessa tarde, Pai, essa oração poderosa está entrando no Teu lar como despertamento. Que o Senhor, nessa tarde, venha, Senhor, fazer grandes milagres, porque daqui nós estamos orando, esperando o milagre de Deus. Pai, toma a direção dessa programação de rádio, da vida das minhas irmãs, do meu irmão Raimundo, que está nessa mesa de áudio. Venha, Senhor, usar nossas vidas como instrumento para a honra e para a glória do Senhor Jesus. Amém.

0: Tiago.
1: E você que quer participar aqui conosco, né, dessa programação, você pode anotar aí o WhatsApp aqui da rádio, né, da programação. É o número 98447-6580. Repetindo, 98476580. Então, mande sua mensagem, né, pelo WhatsApp, peça seu pedido, faça seu pedido de oração, o seu pedido de louvor, que nós vamos estar aqui, dependendo, né, do tempo que a gente tiver, nós vamos estar aqui, né, colocando para você ouvir aquele louvor, né, que você sente Deus falar o seu coração, e Deus vai estar lhe abençoando.

sua contribuição. É, vai haver pela manhã, haverá aquela ação social com corte de cabelo, com as demais coisas e também trazendo a sua ajuda. Você pode contribuir com cesta básica, com uma roupa, um sapato, aquilo que você tem guardado de melhor. Você pode contribuir para o seu irmão, está também aqui, e vai receber essa doação com muito amor. E também, lembrando que próxima quinta-feira agora, estará acontecendo também, na oração do Getsêmani, a campanha Buscando os Dons do Espírito Santo. Eu convido você e a sua família para estar aqui conosco, onde vai estar os obreiros, vai estar o pastor, a família dele, as obreiras e todo o corpo da igreja vai estar aqui para receber vocês e orar. Porque nós estamos aqui para recebê-los de braços abertos, porque a glória do Senhor vai se manifestar e todos nós seremos cheios, em nome de Jesus.

os nossos amados ouvintes, né, que são assíduos aqui nessa programação, nosso irmão Leonido Mauazinho, a paz do Senhor Jesus para o meu irmão, toda a sua família, né, ele já pede o louvor Não Te Lembras, das cantoras Ereni e Leia. Logo mais vamos estar colocando louvor, né, para o nosso irmão e os demais ouvintes que estão também acompanhando aí na programação. A hora é muito curta aqui, né, mas cada louvor é uma mensagem cantada diante de Deus. Também a nossa irmã Deusa, lá de Cajati, em São Paulo, né, ela pede oração pela sua saúde, que ela está com dores no ciático. Creia, minha irmã, que através da oração o Senhor vai, né, passar o bálsamo da cura. Louvado seja Deus. Também nossa irmã Tamires, glória a Deus, está na escuta da programação. Deus abençoe. Glória a Deus. Se der tempo, já vamos colocar o louvor também, né, que ela está pedindo aqui. Colecionador de lágrimas, né, da Cristina Santana, Priscila Santana, perdão. E vamos fazer tudo para estar colocando aqui o louvor. Amém? Glória a Deus, que Deus possa visitar cada ouvinte nessa tarde, com a gloriosa paz do Senhor Jesus, nossa irmã Elizabeth, nossa irmã Rebeca, lá do Chiborena. Deus abençoe todos os nossos irmãos que estão na audiência ali do Chiborena. Louvado seja o nome do Senhor. E fiquem aí, né, na nossa companhia, né, através dessa programação, que o Senhor, ele está operando em nossas vidas.

também queremos convidar a todos os ouvintes, né, dessa programação. Hoje é um culto com ciclo de oração, Mulheres de Fé, aqui da sede setorial, né, Unidas por Cristo, a sede estadual Unidas por Cristo. Então é um culto, né, que as servas de Deus ali, né, fazem para o Senhor, mas é um culto onde Deus opera, né, onde Deus cura, onde Deus renova, e você é nosso convidado para estar hoje conosco, né, no culto. Estamos no agradecimento da campanha Os Sete Mergulhos de Naamã. Né, sabemos que Naamã, ele foi purificado pelo Senhor daquela lepra, né? E o Senhor está pronto a nos purificar todos os dias, todo momento que nós clamarmos a Ele. Então, venha nessa noite, né, cultuar o Senhor. As servas de Deus vão estar ali louvando, exaltando e engrandecendo o nome do Senhor. Então, você já é nosso convidado especial. Também quero saudar nosso professor, Eduardo, que está na escuta da programação. Deus abençoe. God bless you, teacher Eduardo. Ele é assíduo na programação. Que Deus abençoe.

0: saudar nossa irmã Andreia Lopes, né? Que está na audiência da programação. Ela mora lá no Tarumã Sul, bem distante daqui do centro, né? Glória a Deus, congrega lá na congregação de Ismael Aziz, com o pastor José Lima. E ela está ali pedindo oração, glória a Deus, pelo seu sobrinho Ricardo, que está internado. Então, creia, minha irmã, que Deus vai visitar o seu sobrinho na hora da oração. Nossa irmã Cleide também pede oração pelo Natanael, que está doente. Pela Natanael, perdão, que está doente, né? Então, vamos estar orando no final. E creia, minha irmã, que o Senhor vai visitar todos que estão enfermos, né? Porque o Senhor, ele é o Deus que cura, Deus que sara.
1: Com alegria, com alegria.

E também nossa irmã Érica, né, que está ali no bairro Nova Floresta, ela falou que ela está ali na sua casa conectada, lavando roupa, mas está ligada na programação de Mulheres Virtuosa. Deus abençoe, minha irmã, Deus abençoe a sua vida, a sua saúde, o seu lar, a sua família. Amém. Aproveitando, né, que os meus amados ouvintes estão aí conectados, eu quero dar um testemunho rapidinho, que o nosso Deus, ele é um Deus poderoso, ele faz milagres, né, basta que a gente venha a crer, não só material, mas cura, libertação. E a bênção que eu quero contar rapidamente é que meu esposo, ele tinha uma causa na justiça, uma causa trabalhista, né, e houve muitas dificuldades, né, barreiras, onde tinha situações que o juiz embargava, mas nós colocamos essa causa, né, na mão do Senhor. Meu esposo disse assim, essa causa está na mão do Senhor, então ele sabe de todas as coisas. E esse ano, né, o Senhor, glória a Deus, esse mês que passou, o Senhor moveu a mão dele, né, e deu a vitória para o meu esposo. Nós sempre em oração, fazendo campanhas aqui na sede, né, em prol dessa causa, colocando a advogada, né, nas mãos do Senhor, porque o Senhor, ele é o Senhor dos senhores, ele é o juiz dos juízes, advogado dos advogados, e é ele que controla todas as coisas, né, mas o Senhor operando, né, quem impedirá? E Deus deu a vitória, né, meu esposo recebeu a vitória dele, o juiz deu, né, favorável, a causa ganha para ele. Então, essa bênção eu queria testemunhar aqui, se você tem uma causa na justiça, não sei de que procedimento, se é uma enfermidade, se é um problema, creia, o Senhor, ele é fiel para te abençoar. Somente persevere em oração e descansa no Senhor, que a vitória chegará.

agora vamos ouvir o louvor que a nossa irmã. Nossa irmã Tamires, né, está oferecendo aqui para as irmãs, né, mulheres de fé, todas as mulheres de fé que estiver na audiência, o louvor da Priscila Santana, colecionador de lágrimas. Então fique aí com esse momento de louvor.

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1: E hoje, né, estaremos falando sobre os cuidados com a saúde do idoso. Sabemos, né, que os nossos idosos, eles requerem mais atenção, mais cuidado, como se fosse uma criança, né? Então, manter uma alimentação equilibrada e hidratação constante, né? Ou seja, tomar bastante água, praticar exercícios físicos, uma caminhadinha para alongar o corpo, adaptados e realizar acompanhamento médico regular e garantir a segurança em casa para evitar quedas. Orientações adicionais podem ser encontradas nas diretrizes do Ministério da Saúde. Nessa fase, a vida, a ingestão proteica também deve receber mais atenção. Isso porque o envelhecimento ocorre um prejuízo na manutenção e formação da massa muscular. Também é preciso estar atento a possíveis casos de déficit nutricional. Vários fatores podem impactar o apetite das pessoas idosas, como doenças, medicamentos, sensação de solidão e até mesmo alterações de paladar e olfato que ocorrem durante o envelhecimento, né? Então, a gente tem que ter uma atenção, né? Você que tem o seu pai, sua mãe, que é idoso, né? Fique atento, né, a esses cuidados. A alimentação, priorize fruta, legumes e grãos, reduzindo produtos ultraprocessados. O idoso sente menos sede, por isso é vital oferecer água regularmente para evitar desidratação. Atividade física, caminhadas leves, hidroginástica, ajudam a preservar a força muscular, o equilíbrio e a autonomia. Saúde mental e social, estimule hobbies, né, um lazer, conversas e passeios para afastar o isolamento e ele não ficar depressivo. A prevenção de queda, retire tapete solto da casa, melhore a iluminação dos corredores e instale barras de apoio no banheiro. Então está aí pequenas dicas, né, para você cuidar do seu idoso.

0: fazendo o último convite. Você que pode vir hoje no culto com a gente, né? Venha. Você que vem para o centro de carro, queremos informar que o nosso estacionamento ele está em reforma, né? Eu creio que breve ele vai estar ali, né? Bem organizado para você estacionar o seu carro com mais segurança, com mais comodidade. Mas você pode também estacionar na rua da igreja ou na rua por trás da igreja, né? Você vai achar ali espaço. Mas venha, venha conosco nessa noite, né? Adorar o Senhor, receber a sua bênção, a sua vitória. Que Deus abençoe.
1: Dezesseis horas e 42 minutos.

0: que também ouvir a palavra de Deus, né? Que a nossa irmã está aqui, ela vai, nossa irmã Conceição, ela vai trazer a palavra de Deus nessa tarde, que você já prepare seu copo de água, sua fotografia, peça de roupa, e peça o seu milagre. E também, lembrando aqui que essas pessoas que estão enfermas, que elas creem no seu milagre, que Deus nessa tarde vai curar, vai entrar no seu lar, através da palavra, curando vidas. E também quero aqui, lembrando aqui, as minhas irmãs que estão sintonizadas nessa programação de rádio, a nossa irmã Selma e família, Bela Valentina, irmã Regiane, irmã Conceição, todo esse povo aí que está sintonizado, aqui nós pedimos a vocês assim, que vocês venham perseverar, porque Deus tem plano de cura e vai curar, em nome de Jesus. Agora nós vamos ouvir a palavra de Deus nessa tarde. Amém, queridos?
1: Sua palavra e a Ele adorar, adorar.
2: Glória a Deus. Louvado seja Deus. Eu quero agradecer, né, em primeiro lugar, ao Senhor nosso Deus por essa oportunidade maravilhosa. Quero agradecer às irmãs, louvado seja Deus, unidas por Cristo, que nos fizeram esse convite. Então, todas as oportunidades que o Senhor nos concede de estar, louvado seja Deus, meditando na palavra de Deus, meditando aqui, ouvindo os testemunhos, ouvindo, né, as convocações da parte do Senhor, é gratificante. Eu não me sinto assim merecedora dessa oportunidade, só Deus mesmo para nos conceder essa oportunidade de abrir essa porta. Então, nessa tarde, eu lhe convido, você que está em casa, você que está no seu trabalho, você que está no carro, na embarcação, onde você estiver. Se você não tiver condições de abrir a Bíblia, seja no celular, seja a sua Bíblia, louvado seja Deus, material, você pode também abrir o seu coração. A palavra do Senhor diz que Ele está às portas e bate, né? Aquele que abre as portas do seu coração, ele entra, ele faz morada, ele habita. Então, nessa tarde, vamos aqui meditar na palavra do Senhor, que foi a palavra que o Senhor nos deu, o quadro, né, Mulheres Virtuosas, e por que não nós não meditar na vida de uma mulher, na fé de uma mulher? A Bíblia Sagrada relata tantas maravilhas acerca da fé, acerca da comunhão com o Senhor, acerca do nosso Deus. Então, vamos meditar na história de uma mulher de fé. A mulher cananeia que se encontra no livro, no Evangelho de São Mateus, capítulo 15, a partir do versículo 21. Nós vamos meditar na história dessa mulher. Nós iremos ouvir aquilo que Deus tem para falar conosco, aquilo que Deus tem para falar com você, amado ouvinte, ouvinte dessa programação, ouvinte do programa Voz da Libertação. Essa igreja viva que entra dentro do nosso lar, que entra aonde nós estamos, amém? Então vamos ler a santa e gloriosa palavra do Senhor, que se encontra no Evangelho, como já disse, em Mateus, capítulo 15, versículo 21, que diz assim: E, partindo Jesus dali, foi para as partes de Tiro e de Sidom. E eis que uma mulher cananeia, que saíra daquelas cercanias, clamou, dizendo: Senhor, filho de Davi, tem misericórdia de mim, que minha filha está miseravelmente endemoniada. Mas ele não lhe respondeu palavra, e os seus discípulos, chegando ao pé dele, rogaram-lhe, dizendo: Despede-a, que vem gritando atrás de nós. E ele, respondendo, disse: Eu não fui enviado senão às ovelhas perdidas da casa de Israel. Então chegou ela e adorou, dizendo: Senhor, socorre-me. Ele, porém, respondendo, disse: Não é bom pegar do pão dos filhos e lançá-lo aos cachorrinhos. E ela disse: Sim, Senhor, mas também os cachorrinhos comem das migalhas que caem da mesa dos seus senhores. Então respondeu Jesus e disse-lhe: Mulher, grande é a tua fé, seja isso feito para contigo como tu desejas. E desde aquela mesma hora a sua filha ficou sã. Amém? Vamos orar ao nosso Deus. Soberano e eterno Deus de poder, Deus de maravilha, é diante da Tua presença, Senhor, que nós estamos, ó Pai. Aqui está a Tua palavra, Senhor. Fala conosco, fala com essa pessoa que está, meu Pai querido, tão necessitada, que precisa de uma direção, que precisa de uma cura, que precisa do milagre, que através dessa palavra, através do Teu Espírito Santo, Senhor, nessa tarde, o Senhor opere, Senhor, opera Teus sinais, opera, meu Deus, a cura divina, o milagre, a transformação para a glória do Pai, do Filho e do Espírito Santo de Deus. Glória a Deus. Querido e amado ouvinte da palavra do Senhor, você que nessa tarde foi, aleluia, Deus, alcançado, selecionado pelo poder do Espírito Santo, pelo poder do nosso Deus, aqui estamos diante de uma história, diante de uma mensagem, aleluia, Deus, profunda, de um grande, imenso testemunho de fé. Né? Louvado seja Deus, talvez Deus nessa tarde, Ele separou, Ele preparou pessoas para, louvado seja Deus, para ouvir essa palavra, ouvir essa mensagem que não é nossa, a voz é o Senhor nos deu, mas a mensagem é o Espírito Santo de Deus que revela. Louvado seja Deus, é Deus que trabalha, é Deus que opera, ainda que nós não estejamos vendo, ainda que os nossos olhos materiais não vejam, ainda que as nossas mãos não possam tocar, mas Jesus, Ele já está trabalhando, Jesus, Ele já sabe todas as coisas, e Ele traz esse relato maravilhoso, Ele revela essa palavra gloriosa através da vida de uma mulher cananeia. O que nos chama a atenção nessa mensagem é exatamente porque essa mulher, louvado seja Deus, como revela a palavra de Deus, ela não era, louvado seja Deus, da linhagem de Jesus Cristo. Jesus Cristo de Israel, Jesus Cristo, louvado seja Deus, descendente da tribo de Judá. Ela, no entanto, cananeia, uma mulher de uma outra nação, de uma nação que não era as ovelhas perdidas da casa de Israel. Louvado seja Deus, mas, porém, ela estava diante de um grande problema. Ela estava vivendo uma situação muito difícil, uma situação dolorosa, uma situação preocupante, uma situação de desespero. E nessa tarde, quantas e quantas pessoas que estão sintonizados no programa Voz da Libertação, ouvindo a Igreja Pentecostal Deus é Amor através desses aparelhos, através dessa operação, através da tecnologia, entrando dentro do celular, dentro da sua casa, entrando na tua vida, trazendo uma, quem sabe até mesmo uma solução, trazendo uma resposta, através, louvado seja Deus, da luz da palavra de Deus, que relata que essa mulher, louvado seja Deus, estava com um problema tão grande, tão grave, louvado seja Deus, porque aquela filha, louvado seja Deus, ela tinha o amor, louvado seja Deus, por aquela filha, como ela diz, que estava terrivelmente endemoniada. Provavelmente era uma pessoa que estivesse possessa, provavelmente era essa pessoa, essa filha, ela estava imobilizada, ela estava numa situação de sofrimento, de dor, de tristeza, de desespero, louvado seja Deus. E nessa tarde, quantas pessoas, quantas mães, quantos pais, quantos filhos, quem sabe quantas irmãs, quantas crianças, quantos jovens se encontram numa situação tão dolorosa. Quem sabe, louvado seja Deus, é um problema de enfermidade. Quem sabe é um problema na justiça, é uma causa na justiça. Quem sabe é um ente querido seu, é uma pessoa amada sua. Louvado seja Deus que está, louvado seja Deus, no mundo do crime, que está no mundo do vício, que está, quem sabe, passando por uma enfermidade mental, emocional, uma depressão profunda, um problema de ansiedade, um problema, louvado seja Deus, de estresse, essa pessoa que outrora era uma pessoa paciente, era um pai amoroso, era um pai que era presente, e devido às doenças, devido aos problemas, devido às dificuldades, passou a ser uma pessoa ausente, passou a ser uma pessoa estressada, violenta. Quem sabe é uma pessoa que outrora sentava na mesa, sorria, saía para trabalhar, estudava, e hoje não tem mais força nem sequer de tomar um banho. Hoje não tem força mais para ir ao trabalho, ganhar o seu pão de cada dia. e se encontra numa situação de tristeza, de desespero, de enfermidade. E o Senhor nessa tarde dizendo assim, através, né, do exemplo dessa mulher cananeia, que quando viu falar de Jesus, ela disse: Jesus, filho de Davi, tem misericórdia de mim. E aqueles discípulos, louvado seja Deus, logo Jesus, ele não deu nenhuma resposta para ela. E além de Jesus não ter dado uma resposta, os discípulos ainda se posicionaram de uma forma negativa, dizendo: Senhor, despede essa mulher, que essa mulher vem nos incomodando, essa mulher vem gritando atrás de nós já estamos cansados. Louvado seja Deus. E Jesus ali, ele, né, a gente pode observar através da palavra, você, eu, nós podemos meditar, ver dentro da palavra do Senhor, não é uma falsa profecia, não é um espírito de engano, mas a própria palavra de Deus revela que Jesus, ele disse: olha, eu não vim senão para as ovelhas perdidas da casa de Israel, eu vim para o meu povo, eu vim salvar aquele que estava perdido. Louvado seja Deus, não é lícito tirar da boca dos filhos para dar aos cachorrinhos. Ela disse: Senhor, mas também está escrito que daquilo que cai da mesa, das migalhas que caem no chão, os cachorrinhos são alimentados. Em outras palavras, ela está dizendo: Senhor, eu não sou da tua linhagem, eu não sou, louvado seja Deus, das mesmas pessoas da qual o Senhor veio, mas eu também preciso do milagre, eu preciso do socorro, eu preciso ser alcançada pela tua misericórdia. Quem sabe nessa tarde, meu irmão, minha irmã, meu amigo, minha amiga, louvado seja Deus, não depende de outras pessoas o teu milagre te alcançar, o milagre de Deus chegar dentro da tua casa, chegar na tua vida, chegar na tua família, senão você abrir o seu coração e dizer: Senhor, entra na minha casa, Senhor, entra na minha causa, Jesus, olha para isso que eu estou passando. E através da fé, meu irmão, através da fé, minha amada irmã, você será alcançada, você ainda testemunhará daquilo que Deus vai fazer, daquilo que Deus está fazendo na tua vida, na vida da tua filha, na vida do teu filho, na vida do teu esposo, na vida do teu irmão, na vida do teu sobrinho, na vida do ente querido seu. Através de quê? Através da fé. Através de quê? Através da perseverança. Veja, se aquela mulher tivesse desistido, se aquela primeira reação de Jesus tivesse, louvado seja Deus, ela tivesse já desistido da sua vitória, ela tivesse se desanimado, ela não estaria dando esse testemunho que ela dá para mim e para você nessa tarde de terça-feira. Glória a Deus. Foi através da fé, querido. Jesus está dizendo para pessoas nessa tarde: levante a sua cabeça. Louvado seja Deus, levante a sua cabeça e olha para Jesus de Nazaré, porque Jesus de Nazaré, ele é o autor e consumador da nossa fé. Se o médico desenganou você, se o seu patrão lhe deu a conta, se o seu ente querido está na rua, mas Jesus continua no trono da glória. Deus, ele não perdeu o controle do teu barco. Deus, ele não perdeu o controle da tua vida, da minha vida, porque Deus, ainda que o mundo, ainda que a terra esteja de cabeça para baixo, esteja violenta, esteja acontecendo o terremoto, o nosso Deus, ele permanece no controle de tudo. Louvado seja Deus, ele permanece fiel, louvado seja Deus, na sua vontade, ele permanece fiel no domínio de todas as coisas. Esse é o Deus Todo-Poderoso, ele é o Deus que, louvado seja Deus, ele se admirou, querido. Muitas e muitas vezes nós estamos ali na presença do Senhor, estamos buscando, estamos, louvado seja Deus, animado, aí vem um desânimo, vem uma palavra, vem um comportamento, vem uma atitude, para quê? Para bater a minha fé e abater a tua fé. Para quê? Para fazer com que eu e você desista. Mas ela, louvado seja Deus, não desistiu, ela perseverou. Quanto mais Jesus dizia não para ela, mais ela adorava o Senhor. Eu quero lhe dizer nessa tarde que quanto mais a luta é grande, mais a batalha é travada, mais Deus diz para mim, diz para você: levanta, persevera, porque é na perseverança que Deus vai dar vitória. Não é, louvado seja Deus, quando tudo, louvado seja Deus, sai conforme a nossa vontade. Não é quando tudo está calmo, não é quando nós estamos numa mesa farta que nós vemos o maior agir meio do Senhor. É quando a luta está travada, é quando o levante acontece, é quando a enfermidade vem, é quando o desemprego vem, é quando o marido vai embora, é quando o filho está nas drogas. Aí é que Deus Todo-Poderoso, Ele age em nosso favor. Aí é que Ele traz a resposta, orienta, alabaia. Aí é que Ele trabalha, louvado seja Deus. E nessa tarde, Jesus te convida, meu irmão, minha irmã. Jesus faz um apelo, louvado seja Deus. Vinde a mim todos os que estáis cansados e sobrecarregados, e eu vos aliviarei. Jesus, nessa tarde, Ele diz para mim, Ele diz para você que Ele alivia o teu fardo, Ele alivia a tua cruz, Ele joga por terra esse gigante que se levantou, louvado seja Deus, para, louvado seja Deus, te impedir, para te atrapalhar, para te trazer infelicidade, porque Ele é o Deus da providência, Ele é o Deus do milagre, Ele é o Deus que acalma a tempestade. Nessa tarde, em nome de Jesus, aonde você estiver, aleluia, Deus, coloca uma mão no teu coração, outra mão você vai levantar para o céu. Se você já colocou o teu copo de água, se você já colocou a peça de roupa, se você já colocou o celular, louvado seja Deus, se você já colocou as chaves da tua casa, nós iremos orar, louvado seja Deus. E nessa tarde, em nome de Jesus, você que não aceitou Jesus, aceite Jesus. Jesus está te convidando, raba cheia decai, aceita Jesus, porque Ele tem, louvado seja Deus, a salvação e a solução do teu problema. Querido e amado Deus, Senhor da glória, em nome de nosso Senhor Jesus Cristo, que nós oramos, te apresentando as vidas, Pai, que ouviram a tua palavra, essa vida que te aceitou, nessa tarde, ela se arrepende dos seus pecados, ela confessa o Senhor como seu único e suficiente Salvador. Recebe, meu Deus e meu Pai, recebe este pecador, meu Deus e meu Pai, como um filho teu, escreve o nome dele no livro da vida, apaga, Senhor, do livro da acusação, e abençoa, meu Deus e meu Pai, as nossas vidas, Senhor da glória. Conduz, Espírito Santo da verdade. Muito obrigado, fica conosco para a glória do Pai, do Filho e do Espírito Santo de Deus. Amém e amém. Aqui quem se despede...

0: Glória a Deus, graças a Deus, aí foi ministrada a palavra poderosa do Senhor, e eu creio que ela não voltará vazia, fará aquilo que apraz o Senhor, creia na sua bênção, na sua vitória. E aqui encerramos mais uma programação, Mulheres Virtuosas, né, que esperamos em... Se o Senhor nos permitir, na próxima terça, estarmos aqui novamente fazendo essa programação. Quem se despede de todos vocês, com a gloriosa paz do Senhor Jesus, sua irmã em Cristo, Neila Venâncio. Fique com Deus.
1: Francisca Serafim, tenha uma boa noite. Esteja conosco logo aqui, logo após aqui, a partir das 19 horas, no culto, círculo de oração, onde nós estaremos ali recebendo vocês na porta da igreja. Amém?
2: Louvado seja Deus, quem tem um imenso prazer de se despedir de você. Louvado seja Deus, muito grata por essa oportunidade, a sua irmã em Cristo, a irmã Conceição Brito. Que Deus abençoe a todos em nome.

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1: É a força esmagadora do pecado, é a força destruidora do inferno, meu Deus, que quer o controle das vontades, que milita, que batalha para tomar a frente das decisões até desta criança, até deste jovem, deste adolescente, meu Pai, mas nós agora oramos a Ti, mas nós imploramos a Tua ajuda, Alamás, terinimiclanda, Alamaia, mas nós suplicamos o teu socorro. Deus maravilhoso, ajude-nos, ó Pai. Ajude-nos, ó Deus, ajude-nos, ó Rei Eterno, ajude-nos, ó Pai da Glória, só o Senhor para nos dar a vitória e cortar este terrível laço que já está armado e colocado diante, Senhor, desta vida, diante dos pés, diante dos passos, diante das decisões desta pessoa, deste homem, desta mulher, desta vida oprimida, Pai, que não tem paz para pensar por si mesma, que não tem paz, meu Pai, para escolher o caminho direito, porque o tormento maligno está, Senhor, de dia e de noite.

momento de sono tranquilo, não há um momento de descanso para este corpo. É somente, ó Deus, meu Salvador, o terror noturno. As pestilência dos dias, Senhor, e também aquelas invasões, aquelas legiões que luta atormentando os parentes, aqueles a quem Ele ama, mas nós oramos agora, Pai, pedindo, dai-nos a vitória, dai a vitória, Senhor, aos moradores da terra, dai a vitória, Senhor, àqueles que estão nesta nação debaixo destes céus de amor, dai a vitória, meu Salvador, ao povo aqui da grande São Paulo e de todas as cidades ligadas a ela, meu Pai. Eu quero agora, meu Deus, apresentar aqueles que estavam aguardando este momento para clamar, aguardando este momento para colocar as suas queixas, para colocar, Deus de amor, diante de Ti.

que está extremamente, meu Pai, ferida, ferida na sua alma, ferida nos seres, ferida nas suas possibilidades. Ela não consegue mais, ele não consegue mais, meu Pai, vencer a si mesmo, vencer as suas debilidades, vencer e master, e nem me clama labaia, mas Pai, nós temos a Ti para recorrer, nós temos ao Senhor, ó Deus de poder, nós temos a Tua ajuda, o Teu auxílio, o Teu socorro, para nos valer, ó Deus glorioso, ó Deus eterno. Agora oramos, Pai, entregando a Tua obra, oramos, Rei da Glória, entregando

aonde os teus filhos têm sido instrumentos, estão sendo usados pelo Senhor para trazer a tua palavra, para clamar pelas vidas, para ministrar, Senhor, a cura, a libertação, Deus, de compaixão. Agora nós entregamos, Pai, aqueles que estão no leito, aqueles que estão na cama, aqueles que estão enfermos, aqueles que não podem nem se alimentar, aqueles que não têm força de se levantar, meu Pai, desta paralisia, deste câncer, deste tumor, desta TVC. Meu Deus, venha com teu poder socorrer estas almas, aqueles que foram atingidos, Pai querido, na mente, com aquelas infecções, os tumores, as inflamações, aqueles, Pai, que estão prostrados, internados, meu Deus, porque já não funciona mais os rins, o fígado já paralisou, oh Senhor, e esta diabetes consome, oh Deus, a saúde deste corpo, aleluia, oh Deus maravilhoso, ajuda as vidas, meu Pai, aqueles que estão entubados, internados, por causa dos acidentes, por causa dos males sofridos. E agora, Pai querido, há clamor, Pai, nos lábios dele, a oração na intercessão dela, alamasticanda, alamassurianda, Deus Todo-Poderoso, operai, meu Pai, gloriosamente, operai poderosamente, operai, Senhor, de uma maneira frutífera e maravilhosa, Jeová, meu Deus e meu Pai, em nome de Jesus Cristo, agora nós queremos apresentar os que perderam o ânimo, os que perderam o vigor, perderam a força, perderam até o prazer de viver em comunhão contigo, Jesus bendito, e neste momento, ó Pai, eles já não querem mais clamar, eles já não conseguem mais perdoar o próximo, já não conseguem mais superar nem as mínimas coisas, as mínimas afrontas, as mínimas perseguições. É motivo de apostasia, de escândalo, de desvio, Pai querido, mas nós oramos a Ti, ó Deus bendito, e nós suplicamos o Teu socorro, ó Deus maravilhoso, ah, Pai

momento, se este milagre glorioso acontecer agora, ó poderoso Deus, na vida espiritual desta tua serva, na vida espiritual deste homem, e então, Senhor, haverá confirmação das promessas ditas, das promessas proferidas, das promessas profetizadas do Senhor na vida dele. Meu Deus, nós apresentamos aquelas almas que foram que foram engodadas, enganadas pelos espíritos, e agora, Senhor, entregaram tudo aos demônios, entregaram tudo aos espíritos que falavam com eles, que, Pai, pseudamente, ó Deus,

arruinada. Ó Deus, aqueles a quem Ele ama, está na cama, todo atrofiado, acidentado, com dores. Alamaster, inimicanda, alabaia. Ó Pai, e como é diferente a Tua presença, o Teu Evangelho, o Teu poder, porque o Senhor faz questão de guardar, o Senhor faz questão de livrar, o Senhor faz questão, ó Pai, de operar o milagre. Meu Deus, este homem que acabou de sofrer um derrame, esta mulher que acabou de sofrer um AVC, ah, Pai, este acidente cardiovascular, meu Deus, aquele que acabou de receber esta paralisia no rosto, esta seta no corpo, e já, Senhor, está atrofiado, sem conseguir falar.

derrame, ah Senhor, os efeitos avassaladores destes ataques, ó Pai, ó Deus, gerado pelo mau uso do corpo, pela oxidação dos órgãos e até, meu Pai, ó Deus, pelo envenenamento descarado, ah Pai, que tem, Senhor, alcançado a população e levado milhões à morte, meu Deus, tenha de misericórdia, Pai, aqueles que estão se entorpecendo, se envenenando com os remédios, com as vacinas, com as drogas, com os ansiolíticos, meu Pai, esta pessoa hipocondríaca, ah, Pai, que não pode sentir nada, que já está, Senhor, inundando o seu organismo, Pai, de antibióticos, de opioides, Pai, de ansiolíticos, o sangue de Jesus tem poder, o sangue de Jesus tem poder, liberta, Pai, destes remédios terríveis, liberta, Pai, desta química horrível, liberta, Pai, destes apetrechos que Satanás tem usado para levar muitos a óbito, que Satanás tem usado para levar centenas de milhares, ó Pai, para a sepultura, meu Deus e meu Pai, aqueles que já não conseguem mais descansar em Ti, Senhor, cometeram tantas injustiças, cometeram tantas transgressões, cometeram tantas maldades, atrocidades, Pai, que eles já não conseguem mais o arrependimento, que eles não conseguem mais, mesmo orando, mesmo

mesmo, Pai, mas a morte está às portas e ele não preparou a sua alma. Senhor, a destruição está chegando, o fim se aproxima. Ei, Senhor, a humanidade não está te aguardando. O fim se aproxima da calamasturicalabaia, Senhor, e eles não se despertam. Desperta-nos, ó Pai, para que estejamos sobre

Maia, vai queimando, Jesus, todos os estratagemas do inferno, Pai, todo pecado que tem sido mascarado em forma de felicidade, de bondade, de bons poemas, de excelente músicas, de cultura, Pai, mas por trás está Satanás, meu Pai, aos prazeres deliberados, os prazeres desenfreados.

espera, lamada, candalabassúria. Quantos estão tendo por tardia a sua vinda? Quantos estão tendo por tardia a volta do Senhor? Ó Pai de amor, renova, renova, Senhor, no coração a comunhão, o amor nosso pela tua vinda, o amor da tua igreja pelo teu retorno, pelo teu regresso. Ó Pai Santo, aqueles que foram ceifados estando em pecados, aqueles que foram ceifados estando na dissolução, meu Pai, da sua desobediência, para eles já não há, ó Deus, mais oportunidade, ó Deus, de voltar, de escolher, de decidir-se, mas sim, ó Pai, ó Deus, até para o homem mais condenável, até para o homem te calamacanta labaia.

que levaria, ó Deus, mais um milênio para ele cumprir. Pai, mas ali está a tua bondade. Está o Senhor, ó Pai de amor, preparando, atuando. Ó Espírito Santo, orinimiclando alamá, te palabasuri alamaia, ó Rei da Glória, ó Pai de amor, obrigado, meu Salvador, obrigado, Deus Santo, por estar nesta tarde, ah, Pai, neste início de noite, alcançando nos trânsitos aqueles rádios receptores ligados, Pai, aqueles motoristas que são, Senhor, alugados, que prestam serviços em, Pai, em lojas, ah, Senhor, entregas, aqueles que prestam serviço aos aplicativos, meu Deus, Senhor, oramos entregando a cada um deles nas tuas mãos, que seja o Senhor operando a libertação, meu Deus, aqueles que estão de volta para casa, de caminho para a universidade, o colégio, Pai, e estão agora com a mente ligada na comunhão, Espírito Santo, vai dando-nos graça, Pai, para vencer, vai dando-nos graça, unção e poder, calamanchori, alamai, eria.

Ereni Miranda, ajuda a tua filha, Pai, ajuda a tua serva, ó Pai, junto com a nossa diretoria a atuar, ó Pai Santo, seja o que for que o adversário estava preparando, Pai, para prejudicá-los, para atingi-los, para complicá-los, Elemaite Candalamaia, o Senhor é poderoso para queimar olho satânico da inveja, do ódio, das trevas contra a vida desta igreja, contra a vida da nossa diretoria, Pai, aquele espírito de Satanás que ganha, Senhor, sangue, vidas, corpos, almas, sim, meu Pai, em sacrifícios terríveis e horríveis que são apresentados aos demônios das trevas para prejudicar

ti que nós devemos colocar. Clama lá, basura, inimicanta la maia. Ô Espírito de Deus, ô Espírito Santo do Senhor, faz uma obra, Pai de amor. Agora, Senhor, eu oro, apresentando, entregando, Senhor, também a minha casa, o meu lar, a minha família nas Tuas mãos, para o Senhor operar poderosamente sobre a vida de cada um deles. Pai Santo, agora nós apresentamos as famílias, ó Pai da nossa diretoria, as famílias, Pai, ligadas à presidente deste ministério, a nossa irmã Irene Miranda. Obrigado, Pai, por ter visitado a tua serva com saúde, com renovo, Deus poderoso. Obrigado por ter dado saúde a todo o conselho, meu Pai, deliberativo e executivo da Igreja Deus e Amor. Meu Salvador, eu quero apresentar o dia 22 deste mês de agosto, o dia de celebrar, o dia de semear, meu Pai, mais um ano do agosto verde, mais um ano, meu Pai, de crescimento. Te palabasuri mikandalamaia. Abençoa, Senhor, o 32º ano da Fundação Reviver, da Associação Help Deus e Amor. Ô, meu Salvador, abençoa, Pai, os braços assistenciais, as mãos ajudadoras, a obra de socorro, Deus

quero que te apraz, ó Pai. Meu Deus, agora oramos apresentando, Pai, a diretoria da associação Help Deus e Amor. Abençoa, meu Salvador, a cada um deles e dai, Senhor, as vitórias espirituais, as vitórias pessoais e familiares que cada um deles precisa. Alamanchori Mikalamaia. Ah, Pai, cada um deles necessitam como nós necessitamos, e é por isso que oramos, Rei da Glória, e é por isso que apresentamos, Deus Santo. Pai, abençoa as reuniões que

servas que o Senhor escolheu para atuar aqui neste lugar, Pai, favorecendo as vidas. Vem abençoar os locutores, os programadores do programa Voz da Libertação. Ó Deus, tenha de misericórdia. Venha, Senhor, operar o livramento e venha usar, ó Pai, estas emissoras para glorificar o Teu nome. Pai Santo, eu apresento os intercessores que agora estão perseverando diante de Ti, Rei de amor. Oh, meu Salvador, abençoa cada um deles, abençoa a vida dos Teus filhos, abençoa a vida dos Teus servos, Pai. Eles estão em uma missão e não podem parar. Aqueles, ó Pai, que estão voluntariando, outros que estão pregando, há de segunda a segunda, de domingo a domingo, meu Deus, ganhando vidas, Pai, fazendo a Tua obra, ministrando a Tua palavra, ó Rei da Glória, recompensa, Pai, ó Deus, os missionários, os evangelistas, os pastores, presbíteros, pregadores,

desta obra. Sai, Satanás! Sai com os teus bloqueios, sai com os teus impedimentos, sai com os teus laços satânicos. Nós te expulsamos, legião do inferno. Pai, vai queimando toda obra, Pai, ó Deus espiritual, que dia e noite está se reorganizando, porque o Senhor vem com a tua espada de fogo, cortando, desfazendo, Pai, e é uma questão de pouco tempo para o inimigo, para o adversário se reorganizar e se levantar com ímpeto para continuar atacando a obra do Senhor.

toda a Europa. Meu Deus, venha salvar-te, Kalamandarabasuria. Meu Deus, esforça as nossas mãos. Olha a debilidade, Pai, da nossa condição. Olha a fraqueza da nossa fé. Olha a condição espiritual que se encontra a tua noiva. Mas agora, purifica no teu sangue, limpa no teu sangue, renova no teu espírito e poder. Ah, Pai, para a tua igreja avançar, para a tua igreja, Pai, se reorganizar e se reagrupar como aquele exército bem direcionado, apacentado por ti. Ó Deus de amor, abençoa a tua igreja viva que está, Senhor, desafiando a morte todos os dias para sustentar a verdade. Ah, Pai, para permanecer na confissão da salvação em Cristo. Ó, Pai bendito, eu entrego os ofertantes, os dizimistas, os ajudadores.

representando de calamaidei, erimi alabaçu de calabaia. Prospera, Deus de amor, prospera, meu Salvador, prospera esta obra milagrosa e poderosamente. Nós pedimos a Ti assim, nós pedimos é ao Senhor, e nós confiamos, ó Pai de amor, que os caminhos trancados agora estão sendo abertos, que os impedimentos agora estão caindo por terra, e as trevas do mal estão sendo agora queimadas, assoladas, arrancadas. Elebará calamatorianda, sela com teu sangue, Jesus querido, sela com teu sangue, Pai bendito, sela com teu sangue este clamor, e responde, meu Salvador, com fogo sobrenatural e divino dos altos céus, meu Deus, agora

0: sido cuidados leprosos, ali no manicômio, Senhor, vai visitando na UTI, na CTI, no centro de urgência, no isolamento, Pai, vai trazendo o Teu milagre, Senhor, eu quero Te louvar, porque além daquilo que temos capacidade de falar, pedir ou expressar, o Senhor tem o poder para nos responder, graças Te damos, ó Pai, em nome de Jesus, aleluia, louvado, engrandecido, é o santo e bendito nome do nosso Deus. 18 horas e 29 minutos, eu quero te chamar agora à verdadeira vida que está em Cristo disponível para você. Levante as tuas mãos, diga comigo, Senhor Jesus, perdoa todas as minhas transgressões, apaga todos os meus pecados e me reconcilia e me salva no sangue bendito que o Senhor derramou para me alcançar. Amém. Aleluia! Seja bem-vindo à vida agora, moço, moça, senhor, senhora. Seja bem-vindo à vida, você que não sabia que ia viver este momento. Agora você é de Cristo, você é de Deus. O Quero Aceitar Jesus está na tela, pelas nossas emissoras agora prossegue o informativo Reviver. E lá pelo canal Global da Intercessão prossegue a oração no Direto com Deus. Orou com você e por você o seu irmão em Cristo Kleber de Oliveira. Hoje, hein, tem culto em todas as nossas igrejas Deus e Amor nesta noite. Deus abençoe, vamos lá, nós estamos esperando por você. Fiquem todos na paz do Senhor Jesus.
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4: Aqui quem fala é o irmão Rafael Almeida. Estou aqui para convidar os irmãos a vir nos cultos de quarta-feiras. As quartas tenham vindo, está uma maravilha do Senhor, uma bênção. Uhum. A glória do Senhor tem se manifestado aqui entre nós. E com toda certeza você irá sair daqui glorificando o nome do Senhor. Você não vai sair diferente daqui, vai sair melhor com a presença do Senhor Jesus Cristo.
5: Sandra de Carapicuíba. Eu vim na quarta-feira, é do grande mover de Deus e fui muito abençoado. Estou saindo aqui com posse de vitória, em nome de Jesus.
6: Meu nome é João Batista, estou sendo muito abençoado para a glória de Deus. E eu convido vocês também que estão aí do outro lado para vir ouvir a palavra do nosso Deus. Pode vir, você que é católico, você que é espírita, venha ouvir a palavra de Deus para ser muito abençoada para a glória do Senhor Jesus. Amém.
7: Eu sou o Silvinei, eu tenho vindo na quarta-feira do grande mover de Deus. Eu tenho sido abençoado, a minha família. Venha você também receber a sua bênção.
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1: A paz do Senhor Jesus, família Reviver. Mais uma vez estamos aqui juntinhos. Muito, muito, mas muito obrigado mesmo por me permitir entrar aí dentro da sua casa e te fazer companhia nesses 30 minutos em que o nosso informativo Reviver vai ser levado até você. Quem tem o prazer de cumprimentar a todos vocês é sua irmã em Cristo, evangelista Eliana Miranda. E este é o nosso programa de todos os dias. Informativo Reviver.
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1: Claro que nós todos os dias estamos aqui com muita alegria no nosso coração, espalhando o amor por toda parte, porque o Senhor Jesus nos deu em abundância. E que alegria é sentir este amor e esta alegria que eu estou sentindo aqui agora. Por isso que eu falo todos os dias mesmo, sem me cansar, para que você também sinta, para que você também junte-se a nós, venha fazer parte desta família maravilhosa, essa família grandiosa, que busca o Senhor, que vive para Deus e também tem um coração enorme, um coração imenso, que não consegue simplesmente não dividir aquilo que tem com quem precisa. Por isso que as nossas unidades estão com as portas abertas, inclusive para você que quer conhecer um pouquinho mais e quer fazer uma visitação, sim, é só você entrar em contato aqui com a nossa sede mundial e desta maneira, então, você agenda aí um horário, um dia, preciso fazer um agendamento, né? Porque as pessoas, elas têm uma programação ali, né? Os nossos idosinhos, eles fazem passeios, eles saem, eles vão comprar as coisinhas deles, então precisa ter ali tem um cronograma que eles seguem direitinho e aí você vai saber o horário que você pode estar visitando, inclusive algumas as pessoas me perguntam, Eliana, podemos ir lá em Sarutaiá, fazer um culto lá com os irmãos? Pode sim, inclusive nós temos a nossa igreja pentecostal Deus e Amor lá do ladinho também, e posso ir na Cisefredo fazer um culto? Pode também. A creche não dá para fazer um culto ali, né, porque as crianças elas têm um cronograma que elas precisam que precisa ser, é um cronograma diário, elas têm ali realmente como uma escola, então precisa ser obedecido, tem o ano letivo, tudo certinho, que eles precisam ali cumprir com essa carga horária. Então, você pode ir visitar. Tem os dias específicos também, tem os horários específicos, e você vai se apaixonar pelos nossos idosinhos, pelas nossas crianças, vai se apaixonar, vai vir aqui para nossa sede no final do ano, já aproveita, agenda aí para você, vem com um tempinho a mais para você visitar as nossas unidades. Tem aqui, né, a nossa creche Doutora Rosa Tenor, que é aqui do ladinho mesmo, também temos a nossa unidade Cesifredo, que fica aqui em São Paulo, e temos também o nosso projeto, o nosso maravilhoso projeto Oásis. Temos o que é o projeto Oásis? É um projeto onde é trabalhado ali uma área de profissionalizar pessoas com cursos específicos. Na área de informática, temos inglês, temos alfabetização para adultos, temos também reforço escolar, temos todo um trabalho que é feito ali, corte e costura. Ai, eu tô doida para fazer esse curso de corte e costura, mas eu não posso, gente. Eu não posso porque eu não me enquadro nessa triagem aí de perfil, tá bom? Não me enquadro nessa triagem aí de perfil de pessoas que realmente precisam. E não seria justo, né, eu tirar a vaga de uma pessoa que precisa, porque cada professor tem o seu número de alunos ali, né? Mas, olha, eu sei que tem pessoas que já passou pelo nosso curso e hoje já se tornou uma modista, já tem a sua própria confecção, já tem a sua marca no mercado. E começaram ali, de baixo mesmo, do zero. Eram pessoas que não tinham condições de pagar um curso. E hoje já dão, inclusive, emprego para outras pessoas. Isso não é maravilhoso? Esse é o seu sonho, o desejo do seu coração. Você se encaixa aí nessa triagem aí das pessoas que são carentes, que precisam, que não têm condições de pagar. Então, você fique atento, porque nós estaremos muito em breve, em nome de Jesus, também passando aqui para vocês, né? Os nossos cursos, né, os horários, como você vai poder fazer para poder estar aí se incluindo neste propósito maior, que é um propósito de trazer dignidade. Instituições Reviver, Fundação Reviver, 30 anos trabalhando, Associação Reviver, Help Deus e Amor, que chegou mais recentemente, a irmãzinha mais nova, né, da Fundação Reviver, mas também é grandiosa. Em nome do Senhor Jesus, vai atender aí o Brasil todo e até no exterior, porque a associação pode fazer isso. Onde nós estamos limitados através da fundação, a associação vai realizar, e a obra é essa. O importante é que não podemos parar. Nós temos, né, oportunidades de ajudar, nós temos maneiras de ajudar, temos as duas instituições aí que são idôneas, que são confiáveis, que vocês estão vendo claramente o trabalho que estamos fazendo através da sua ajuda, que você pode, então, que você confia. Isso é muito importante, porque não adianta eu ajudar uma instituição que eu não sei realmente para que está sendo usado o dinheiro, né? Eu não vejo o retorno. Então, sempre que alguém vem, às vezes as pessoas me param no aeroporto, na rua: ah, você não quer ajudar uma instituição? Eu já logo falo: eu já sou contribuinte de duas instituições que são instituições idôneas, e começo a falar do que o coração está cheio, não é? Porque é o que eu realmente sei, é realmente como que funciona aqui. Então, nós precisamos estar aí divulgando também. São várias maneiras de ajudar, divulgar é uma delas. Ah, e tem também as nossas redes sociais. Tem as nossas redes da Associação Reviver, Help, Deus e Amor, e tem as redes sociais da Fundação Reviver. Você pode acessar aí, coloca aí Fundação Reviver e já vai aparecer tudo que tem da Fundação. E aí você dá uma passadinha lá, visita, que você vai ver que tem muita coisa linda, tem muita coisa maravilhosa sendo feita, e não tem nada melhor do que ver o rostinho de quem recebe, né? Ajuda. Além de tudo isso que eu já falei aqui, nós também temos a nossa entrega mensal de cestas básicas. Todo mês é entregue ali uma quantia de cesta básica para, inclusive, as nossas crianças que são assistidas na nossa creche. Os pais também recebem ali a cesta básica todos os meses, essa ajuda, né? Essas crianças recebem. Então, as crianças recebem a comida, né? A alimentação, o cuidado, a segurança, o conforto que nós podemos dar a elas ali, né, na nossa creche, e também recebem aí os seus pais o alimento para levar para casa, para poder alimentar as nossas crianças. Eu fico pensando na alegria do Senhor Jesus, olhando lá dos altos céus para cá e vendo cada coração que entendeu que, se somos seguidores de Jesus Cristo, se falamos que estamos em Cristo, se confessamos com os nossos lábios que estamos em Cristo, não dá para ser de outra forma. Tem que ser trabalhando da mesma maneira que ele trabalhava. E eu imagino a alegria dele ao olhar para nós e pensar assim: estes são realmente meus seguidores, estes realmente entenderam o meu propósito de vida na Terra, a mensagem sobre a qual eu preguei, eu falei, porque nós aprendemos dele. Ele é o nosso mestre, ele nos ensinou. Primeiro, ele fez, eu sempre digo isso aqui, inclusive para os pais, orientando. Os nossos filhos repetem os nossos atos, não é? Eles repetem porque eles Eles passam tempo vendo o que nós estamos fazendo. E nós somos filhos de Deus. Se Jesus, o Filho de Deus, veio aqui, esteve junto conosco, né? Como nosso mestre, como nosso líder maior, como aquele que abriu a porta dos céus para nós, como aquele que comprou, né, a nossa vida de escravidão para uma vida de bondade, de amor e misericórdia. Se ele praticou essas obras, imagine se nós não vamos praticar. Se não praticamos pecando, pecamos. A palavra de Deus fala, podendo fazer o bem e não faz, então cometemos pecado. É por isso que eu digo sempre para vocês, junte-se a nós, venha fazer parte dessa família, esta família abençoada. Quem dá ao pobre, empresta a Deus. E é Deus quem assume a responsabilidade de abençoar a sua vida, a sua casa, a sua vida financeira, a sua família, a sua saúde, não é? Abrir portas onde não tem portas. Ah, eu sempre digo aos pais, no final do ano, já faça logo um propósito, faça logo um voto pelo ano letivo do seu filho no ano que vem. Ah, irmã Eliana, esse ano foi um ano tão difícil, não entrava na cabeça do meu filho, ele não aprendia, já faz um voto. Lembra de Jó? Jó ia lá e fazia o quê? Ele já sacrificava a Deus para futuros pecados que os filhos pudessem cometer, não é? Ele tinha um depósito, por isso ele foi achado justo diante de Deus. Então faça você da mesma forma. Um pai, uma mãe que se antecipa, já peça pelo próximo ano letivo, fazendo aí um propósito. Como você pode fazer esse propósito? Ajudando a adquirir os materiais que vão abençoar vidas. Vidas pequeninas lá no sertão do Piauí, onde nós assistimos ali os quilombos da região, e estes quilombos precisam da nossa ajuda. Preste atenção como você faz.
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1: E hoje vamos fazer a leitura no livro de Salmos, Salmos 1, versículo 1, onde vamos fazer a nossa leitura. Bem-aventurado o homem que não anda segundo o conselho dos ímpios, nem se detém no caminho dos pecadores, nem se assenta na roda dos escarnecedores. Antes tem o seu prazer na lei do Senhor, e na sua lei medita de dia e de noite, pois será como árvore plantada junto a ribeiros de águas, a qual dá o seu fruto no seu tempo, as suas folhas não cairão, e tudo quanto fizer prosperará. Que lindo esse trecho bíblico. Eu gosto desse salmo inteiro, porque ele é maravilhoso, né? Mas estamos falando aí de prosperidade. E a prosperidade que a palavra de Deus nos fala, não é, eu sempre gosto de deixar isso claro, não é aquela prosperidade de, ah, eu vou ter o carrão do ano, esse ano eu tô pobre, mas o ano que vem eu vou ter o carrão do ano. Não é isso. A prosperidade que a Bíblia fala, que a palavra de Deus sustenta, é de não nos deixar faltar nada. Na nossa necessidade, não nos falta nada. Uma coisa que é muito claro é, Deus, ele nos dá por bondade. Claro que as nossas atitudes vão somatizando, não é? Então, a palavra de Deus nos ensina a dividir o que nós temos com outras pessoas. Se nós dividimos, nós estamos debaixo ali, né, do propósito de Deus. Porque a palavra de Deus diz que quem dá ao pobre empresta a Deus. Então, se eu dou ao pobre, o próprio Deus assume a responsabilidade de não deixar faltar. E Como que nós fazemos? Nós ajuntamos bênçãos nos nossos celeiros. Nós não podemos deixar, na hora da dor, do sofrimento, que você vai pensar, ah, preciso ajudar para que Deus me abençoe. Não, é uma construção. Você vai ajudando a quem precisa e quando chegar o momento da dor, da provação, não faltará para você. Se acaso perder o emprego, pode ter certeza, você não vai ter privação de pão, você não vai ter a privação de alimento, de alguma parte o Senhor vai prover para a sua casa, de alguma parte o Senhor vai prover para a sua família. Ah, mas eu estou no emprego que é abençoado, que é assim, então para Deus pode prosperar a sua vida de uma maneira em que você pode receber ali um cargo melhor, que você pode receber ali, né, um aumento de salário, não é? Estamos vivendo dias difíceis, né? Que a economia está aí um pouco complicado, mas imagine só, se este ano você não conseguiu nem colocar uma carne no prato dos seus filhos, na mesa para sua família, então você fazendo a sua parte, sendo ali aquela pessoa que consagra a sua família, que consagra a sua vida, que consagra o seu salário e não rouba a Deus, como a palavra nos ensina, porque o Senhor nos dá primeiro e nós devolvemos. Ah, irmã, mas se eu tirar aqui vai fazer falta. O que você tirar, o mínimo que você tirar, você já estará cumprindo de uma maneira. Ou tem pessoas, eu já presenciei, inclusive, pessoas que... Essa pessoa não tinha condições de ajudar. Então, o que ela fez? Ela se propôs no seu coração de pedir a outras pessoas. Essa pessoa dizia assim, irmã Helena, para mim, eu não tenho coragem de pedir, mas para ajudar na obra do Senhor, eu falo com os meus parentes, eu falo com os meus vizinhos, eu não consigo levar, né, uma quantia de alimento, mas eu falo aqui com um vizinho, eu falo com outro e eu levo. Então, eu consigo ajudar fazendo o quê? Divulgando o trabalho da fundação, divulgando esse trabalho que é feito e Deus abençoa. E dessa maneira, então, nós vamos aqui, ó. Antes tem o seu prazer na lei do Senhor e na sua lei medita de dia e de noite. Então, ele não vai estar aí cocheando entre dois caminhos, com um pé no mundo e um pé na igreja, mas vai estar firme no Senhor que Deus vai abençoar de uma forma justa. E nada agrada mais a Deus do que abençoar aqueles que são seus, pois será como árvore plantada junto a ribeiros de águas, o qual dá o seu fruto no seu tempo, e as suas folhas não cairão, e tudo quanto fizer prosperará. Sabe, onde eu botar o meu pé, esse lugar será abençoado. É isso aí, é assim que acontece. E Deus abençoa, vai acontecer na sua vida, como eu disse, aconteceu na vida dos meus irmãos e vai acontecer na sua vida também. Creia no Senhor Jesus, creia, peça com fé, determine a bênção de Deus para a sua vida, mas determine a bênção da prosperidade com justiça. Nada agrada mais a Deus do que a justiça. Então, determina aí, em nome do Senhor Jesus, com justiça, eu irei conquistar as bênçãos materiais para minha casa, para minha família e até para todos que estão ao meu derredor. Que todos possam jubilar de alegria pelas bênçãos da prosperidade do Senhor Jesus. Que Deus abençoe vocês. Amanhã tem mais. Muito obrigado e até lá, em nome do Senhor Jesus.
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0: uma noite tranquila e abençoada para você que está na sintonia do programa A Voz da Libertação. Boa noite.
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0: acontece no dia de hoje.
1: Olá, boa noite.
0: Boa noite para você que nos acompanha em todo o país.
1: Terça-feira, 11 de agosto de 2026.
0: Vamos aos destaques do dia.
1: Plano da Apex quer diversificar destino das exportações brasileiras.
0: Iniciativa busca apoiar empresas impactadas pelas tarifas impostas pelos Estados Unidos. Luana Karen.
2: Entre os mercados alternativos com parcerias na agência estão Canadá, México, Alemanha, Turquia, África do Sul, China e Índia.
1: IBGE revela que inflação em julho foi de 0,07%.
0: Índice foi menor que o registrado no mês anterior. Márcia Fernandes.
3: O setor de alimentação e bebidas teve queda de 0,67%. A redução veio por influência dos alimentos comprados para consumo em casa.
1: E vamos falar daquelas ligações que não queremos receber.
0: Brasil registra uma média de 305 mil ligações indesejadas por minuto.
1: Saiba como evitar na reportagem de Graciele Bezerra.
4: O Não Me Perturbe é um desses serviços criados para preservar o cidadão das ligações abusivas.
0: Hoje, na apresentação da Voz do Brasil, Luciana Vasconcelos e Luciano Seixas.
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0: A inflação do mês de julho teve um recuo de 0,07%, de acordo com o IPCA, Índice Nacional de Preços ao Consumidor Amplo.
1: O índice é usado para medir a inflação oficial no Brasil. O resultado de julho representa uma variação de 0,09% em relação ao registrado no mês anterior.
0: Os dados foram divulgados hoje pelo IBGE.
3: O resultado ficou abaixo da taxa de junho, com variação de 0,07% e 0,09% abaixo da taxa do mês anterior. Nos 12 meses encerrados em julho, o índice ficou em 4,44%, abaixo dos 4,64% registrados até junho. O maior impacto veio do grupo habitação, puxado pela alta da energia elétrica. Já o setor de alimentação e bebidas teve queda de 0,67%. A redução veio por influência dos alimentos comprados para consumo em casa. Fernando Gonçalves, gerente do IPCA do IBGE, destacou os alimentos que impactaram no resultado da alimentação.
5: A alimentação no domicílio variou menos 1,14%, por influência das quedas do café moído, menos 2,45%, da cenoura, menos 14,41%, da batata inglesa, menos 19,59%, e do tomate com menos de 29,09%, sendo o tomate o principal impacto negativo no resultado do mês, com menos 0,10%.
3: Já o Índice Nacional de Preços ao Consumidor, INPC, ficou em 0,01% em julho. Em junho, ele estava em 0,14%. O INPC é calculado pelo IBGE com base no rendimento de famílias que recebem de 1 a 5 salários mínimos, sendo o chefe assalariado. Já o IPCA é medido com famílias de rendimento monetário entre 1 e 40 salários mínimos. Reportagem Márcia Fernandes.
1: Apoiar empresas brasileiras impactadas pelas tarifas impostas pelos Estados Unidos.
0: É o que pretende a Apex Brasil por meio de um plano lançado hoje.
1: A ideia é pensar estratégias individuais para cada tipo de negócio e diversificar os mercados para exportação.
6: O Plano de Diversificação de Exportações, elaborado pela Apex Brasil, Agência Brasileira de Promoção de Exportações e Investimentos, pretende atender 5.300 empresas estimadas como atingidas pelo tarifaço imposto pelos Estados Unidos. São companhias de setores como alimentos e bebidas, calçados, moda e máquinas e equipamentos. Além do atendimento individual às empresas afetadas, a iniciativa prevê a conexão com compradores internacionais, como explica Laudemir Miller, presidente da Apex Brasil.
7: Nós vamos colocar as empresas brasileiras frente a frente com compradores internacionais do seu produto em mercado alternativo. Nós vamos fazer isso com feiras internacionais, com rodadas de negócios no Brasil. Nós vamos trazer compradores internacionais ao Brasil e também nós vamos ter uma modalidade de apoio direto a empresas, um apoio financeiro em determinadas ações para elas se prepararem necessário para a exportação.
6: Estão previstas mais de 300 ações de diversificação de mercados em todo o mundo. Entre os mercados alternativos com parcerias na agência estão Canadá, México, Alemanha, Turquia, África do Sul, China e Índia. De acordo com Laudemir Miller, presidente da Apex Brasil, a agência vai investir 210 milhões de reais para colocar as ações em prática.
7: A gente não tem como meta recuperar nos 12 meses os 210 milhões, porque a gente quer ampliar o número de mercados que as empresas exportam e ampliar ainda mais as exportações do Brasil.
6: A partir desta quarta-feira, as empresas afetadas pelo tarifaço e interessadas no plano de diversificação de exportações devem se inscrever diretamente na página da Apex na internet, em apexbrasil.com.br. Reportagem Luana Karen.
0: E produtores de cana-de-açúcar da região Nordeste que sofreram prejuízos econômicos por causa da tributação imposta pelos Estados Unidos ou decorrentes de eventos climáticos extremos têm direito a apoio.
1: Foi publicado hoje decreto que regulamenta a concessão do apoio financeiro.
8: Produtores independentes de cana-de-açúcar da região Nordeste, que tiveram prejuízos na safra 2025-2026, poderão solicitar apoio financeiro. O benefício será de R$ 12,00 por tonelada de cana comercializada, com limite total de R$ 270 milhões de reais em recursos. O apoio é destinado a quem comprovar prejuízos causados pela tributação adicional sobre exportações brasileiras pelos Estados Unidos ou por eventos climáticos extremos. A produção considerada deve ter sido entregue entre 1º de agosto de 2025 e 31 de julho de 2026. Para receber, o produtor precisa apresentar à Companhia Nacional de Abastecimento, a CONAB, a documentação que comprove a comercialização e os prejuízos. Os documentos devem ser enviados até 30 de outubro de 2026. O pagamento será feito pela CONAB por PIX, utilizando a chave CPF ou CNPJ do beneficiário, ou por depósito em conta corrente de sua titularidade. Não tem direito produtores que sejam sócios nas usinas, destilarias ou cooperativas que recebem a cana-de-açúcar. As orientações para envio da documentação e a relação dos beneficiários serão divulgadas pela CONAB em seu site, no endereço gov.br/CONAB. Thaís de Araújo, para a Voz do Brasil.
0: Projetos de assistência técnica e extensão rural do semiárido podem ser beneficiados por edital aberto pela Agência Nacional de Assistência Técnica e Extensão Rural, a ANATER, e Ministério do Desenvolvimento Agrário e Agricultura Familiar.
1: São 413 milhões de reais para implementar a adaptação climática na agricultura familiar.
0: Serão selecionados 50 lotes territoriais em 10 estados do semiárido, atingindo mais de 60 mil famílias.
1: A presidente da Agência Nacional de Assistência Técnica e Extensão Rural, Loroana Coutinho, explicou a quem se destina o edital.
9: A gente está falando de agricultores familiares, de povos indígenas, comunidades quilombolas, de assentados e assentadas da reforma agrária, de beneficiários do Programa Nacional do Crédito Fundiário. Então, é uma gama de pessoas que são vinculadas ao Programa Garantia Safra e que agora poderão receber reestruturação, poderão receber acompanhamento. Então, não é só assistência técnica e extensão rural. É assistência técnica e extensão rural, mas também estruturação da produção. Então, certamente, a gente vai dinamizar esses 56 territórios com muita ação.
0: O prazo para a inscrição das propostas vai até 31 de agosto e pode ser feita a inscrição pela internet em anater.org/editais-2.
1: Produtores rurais que vão declarar um imposto territorial rural podem fazer de forma mais simples.
0: A novidade deste ano é a opção de quitar o imposto na hora, usando o Pix, cartão ou TED.
1: O prazo de entrega da declaração vai até o dia 30 de setembro.
10: O prazo para a entrega da declaração do Imposto sobre a Propriedade Territorial Rural começou nesta segunda-feira e segue até 30 de setembro de 2026. A novidade este ano é que na versão web para pessoas jurídicas e para proprietários de imóveis rurais com área superior a 100 hectares, o pagamento do tributo pode ser feito por PIX, cartão de crédito, TED ou emissão do documento para pagamento. No sistema é possível preencher, transmitir, retificar e consultar declarações sem a necessidade de instalar programas no computador. O acesso é realizado com autenticação gov.br nos níveis prata ou ouro. Contribuintes que possuem muitos imóveis rurais podem ser importados arquivos contendo múltiplas declarações. Para ter acesso à declaração do imposto sobre a propriedade territorial via web, acesse o endereço serviços. receitafederal.gov.br/login. Lá, o contribuinte deve entrar na conta gov.br, localizar o imóvel e preencher a declaração. Daniele Popov para a Voz do Brasil.
0: O Ministério da Saúde e o Serviço Federal de Processamento de Dados, o SERPRO, anunciaram a nuvem soberana do SUS.
1: E o que isso significa? Que os dados do Sistema Único de Saúde vão ser armazenados em uma única infraestrutura nacional.
11: Pela proposta, informações como históricos médicos, resultados de exames e registros de vacinação passam a ser processados exclusivamente em território nacional. A medida atende a parâmetros da Lei Geral de Proteção de Dados e garante a submissão das bases digitais unicamente à legislação brasileira, como explica o ministro da Saúde, Alexandre Padilha.
12: Todos os mais de 5 bilhões de dados da saúde da nossa Rede Nacional de Dados de Saúde passam a ter a segurança, a casa própria, aqui no Brasil, submetido às leis brasileiras, apenas a nenhuma lei de qualquer outro país.
11: O Serviço Federal de Processamento de Dados e o Departamento de Informação e Informática do Sistema Único de Saúde vão administrar a infraestrutura.

0: No SUS, o Ministério da Saúde espera consolidar a rede nacional de dados em saúde, onde o paciente terá toda a sua trajetória no SUS em formato digital. Reportagem na Zibrum.
1: E a gente vai falar agora de uma coisa que irrita muito brasileiro. São aquelas ligações indesejadas de telemarketing, instituições financeiras.
2: O excesso pode até fazer com que chamadas importantes deixem de ser atendidas.
1: E para ajudar o consumidor a se proteger, existem ferramentas gratuitas que permitem bloquear o telemarketing e identificar quem está por trás de números desconhecidos.
3: O Brasil registra uma média de 305 mil ligações indesejadas por minuto, segundo dados do IDEC, o Instituto de Defesa de Consumidores. O número dá ao país o título de líder global em chamadas abusivas. Desde 2022, a Anatel tem atuado para garantir o direito de quem não quer receber esses tipos de chamadas, que no geral são ofertas de produtos e serviços, pesquisas, pedidos de doações ou cobranças. E mais, muitas vezes são realizadas por robôs.
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3: O Não Me Perturbe é um desses serviços criados para preservar o cidadão das ligações abusivas. Ele é gratuito e permite bloquear chamadas realizadas pelo telemarketing de operadoras de telecomunicações e instituições financeiras participantes. Basta acessar a plataforma www.nãomeperturbe.com.br, realizar o cadastro e selecionar as empresas que você deseja bloquear. Outra alternativa é o Qual Empresa Me Ligou. Caso você receba a chamada de um número desconhecido, é possível acessar o site qualempresameligou.com.br e consultar a qual empresa aquele número está vinculado. A ferramenta permite a localização dos canais oficiais de atendimento da empresa e evita que o usuário caia em golpes. A estudante de psicologia Isabelle Reis se queixa dos constantes incômodos provocados pelas ligações cada vez mais insistentes.
7: Recebo muitas ligações pela manhã, muitas ligações pela tarde e agora recentemente eu venho recebendo ligações até pela noite. Então eu não atendo mais ligação, às vezes pode ser até uma pessoa que é conhecida ou alguma coisa urgente, eu não atendo. Assim, meu celular sempre está no mudo, inclusive minha mãe até reclama, às vezes ela me liga ou pessoas da minha vida me ligam e sempre está no silencioso, então se eu não estou com o celular na minha mão, às vezes eu não atendo, às vezes é uma coisa séria.
3: Desde junho de 2024, a Anatel também passou a considerar abusivas as chamadas curtas com duração de até 6 segundos. Desde então, foram realizados mais de 1.200 bloqueios de empresas para a realização de chamadas e quase 40 milhões de reais em multas já foram aplicados. Reportagem Graziele Bezerra.
2: E falamos sobre as ligações indesejadas, muitas vezes feitas para os nossos celulares.
1: Um aparelho que faz parte do dia a dia, sempre ao lado do brasileiro. Por lá a gente faz compras, tem acesso ao banco e aos nossos contatos.
2: Pois então, uma plataforma permite registrar um aparelho celular e emitir alertas em caso de perda, roubo ou furto.
1: É o Celular Seguro, um sistema do Ministério da Justiça e Segurança Pública.
2: A plataforma oferece também a opção de indicar contatos de segurança e comunicar uma ocorrência para bloquear o aparelho de forma simples e rápida.
1: Você sabe como cadastrar o seu telefone na plataforma Celular Seguro? O sistema permite ao usuário registrar o aparelho celular e emitir alertas em caso de roubo, furto ou perda. A plataforma também oferece a opção de indicar pessoas de confiança que vão poder emitir um alerta em nome do usuário caso ele não consiga acessar o sistema. Para usar o Celular Seguro, é necessário fazer o login por meio de uma conta gov.br. O cadastro pode ser realizado pelo aplicativo ou pela versão web da plataforma. Para se cadastrar, basta acessar a plataforma Celular Seguro, escolher a opção Meus Telefones ou Telefones de Confiança e selecionar o aparelho. Depois, basta clicar em alerta e confirmar o registro. Após a confirmação, será gerado um número de protocolo, que pode ser utilizado em eventuais consultas posteriores. A plataforma Celular Seguro também oferece uma ferramenta para consulta de aparelhos usados antes da compra e verificar se determinados

0: determinado aparelho tem registro de roubo, furto ou perda. Para realizar a consulta, basta informar o IMEI, número de identificação único do aparelho celular. O IMEI pode ser consultado nas configurações do aparelho. Priscila Machado, para a Voz do Brasil.
1: Golpistas estão utilizando a logomarca do governo federal para oferecer supostas renegociações.
2: A orientação é não clicar em e-mails, mensagens e links na internet, inclusive em redes sociais.
3: O Ministério da Fazenda alerta para golpes aplicados contra pessoas que procuram renegociar dívidas. Os golpistas utilizam anúncios falsos, e-mails, mensagens e links na internet, inclusive em redes sociais, e usam indevidamente nomes e logomarcas do governo federal para conferir aparência de legitimidade às ofertas. A orientação é ficar atento. A renegociação de dívidas é feita diretamente com as instituições bancárias. O governo não envia links, mensagens digitais ou SMS oferecendo esse tipo de serviço e não mantém sites específicos para renegociação. Por isso, não forneça dados pessoais ou bancários e não faça pagamentos a partir de links recebidos por mensagens ou anúncios. Informações e orientações sobre renegociação de dívidas estão disponíveis no portal oficial do Ministério da Fazenda, no endereço gov.br/fazenda. Em caso de dúvida, procure diretamente a instituição financeira responsável pela dívida e utilize somente canais oficiais. Lucília Araújo, para a Voz do Brasil.
1: Uma aeronave com sensores de alta precisão está sobrevoando Amazônia, Cerrado e Pantanal para medir os gases que causam o efeito estufa.
2: O trabalho é uma parceria entre Brasil e Alemanha.
4: A aeronave, equipada com instrumentos científicos, está fazendo voos no espaço aéreo brasileiro desde o mês passado. O objetivo é medir fluxos e concentrações atmosféricas de dióxido de carbono e metano, dois dos principais gases causadores do efeito estufa. Os voos se concentram na Amazônia, no Pantanal e em parte do Cerrado. O modelo do avião é capaz de voar em uma ampla faixa de altitude, desde 850 metros até 15 mil metros. O pesquisador do Instituto de Física da Universidade de São Paulo, Paulo Artacho, dá os detalhes.
5: O objetivo principal dessa pesquisa é entender melhor as emissões e o processamento atmosférico de um gás de efeito estufa, que é muito importante, que é o metano. Então, o metano é o segundo gás em importância e relevância do ponto de vista de gases de efeito estufa logo depois do dióxido de carbono. E a Amazônia e o Pantanal, em particular, todas as áreas alagadas são fortes emissores de metano.
4: Cerca de 120 pesquisadores de instituições de pesquisa da Alemanha e do Brasil trabalham na coleta de dados. A coordenação é do Instituto Nacional de Pesquisas Espaciais, o INPE, e do Centro Espacial Alemão. Segundo o coordenador da pesquisa, Dirceu Luiz Erdes, os dados vão complementar informações de outros sistemas de observação, validar medições por satélite e aprimorar modelos climáticos.
6: Todo modelo de IPCC, modelos de clima e tempo, utilizam dados de CO2 e metano. Então, o principal objetivo desse trabalho é validar esses modelos, corrigir o que tiver que corrigir e melhorar as projeções futuras. E também validar os dados satélites. Tem vários satélites hoje, tanto europeus como americanos, japoneses e chineses, que cruzam o nosso território. E eles têm um valor de coleta desses dados. E a ideia desse projeto é coletar os dados in situ, na região, e validar tanto satélites como os modelos de previsão.
4: A campanha científica deve se estender até meados de setembro. Até lá, serão realizados cerca de 15 voos, tanto durante o dia quanto à noite. Reportagem Luciana Colares de Holanda.
1: Modelo Brasileiro de Alimentação Escolar, que une os produtos da agricultura familiar às merendas servidas aos estudantes, foi apresentado a uma delegação da Etiópia.
7: Antes de chegar ao prato dos estudantes, a merenda escolar percorre um caminho que começa muito antes da cozinha da escola. É um modelo que une alimentação saudável, agricultura familiar e políticas públicas. Uma experiência brasileira que desperta o interesse de outros países como a Etiópia, como lembrou a coordenadora-geral do Programa Nacional de Alimentação Escolar, Karine Santos.
8: O Brasil coopera com muitos países, faz parte da programação dessa missão de receber a delegação da Etiópia, demonstrar como isso é levado a efeito até que esse alimento chegue de fato no prato dos nossos estudantes.
7: A visita integra a parceria de cooperação entre Brasil e Etiópia voltada ao intercâmbio de experiências sobre alimentação escolar. Analista de projetos da Agência Brasileira de Cooperação, Paula Barbieri, falou como funciona essa cooperação entre os dois países.
8: O Programa de Alimentação Escolar Brasileiro já tem 70 anos, né, de existência e, assim, pelas inovações que o programa traz, os países, eles têm muito interesse em conhecer como ele é organizado, né, como ele é operado.
7: Numa escola do Distrito Federal, a delegação da Etiópia pôde acompanhar o resultado desse trabalho na prática. Parte dos alimentos servidos nas escolas públicas vem diretamente da agricultura familiar. A produção passa pelas cooperativas e segue para as unidades de ensino, como garante o presidente da cooperativa, Anaildo Porfírio da Silva.
9: A nossa cooperativa associação hoje atende 72 escolas, então isso ajuda demais o agricultor.
7: O agricultor familiar José Ailton Alves diz que sente satisfação por ter o seu trabalho reconhecido internacionalmente.
10: A gente se sente honrado e gratificado, porque a gente está vendo que o nosso trabalho está sendo visto.
7: Os alimentos produzidos por agricultores familiares, como José Ailton, chegam a milhões de estudantes, como Otaviana Esteves de Deus, de 11 anos.
11: Muito legal essa hora que a gente reúne todo mundo aqui na mesa para comer, conversar, um alimento saudável também, muito delicioso.
7: A merendeira Dilma Costa conta que o sucesso é garantido.
12: Hoje é estrogonofe, hoje vai ser uma loucura. Eles vão comer assim, é sempre repetem, né?
7: A cooperação Brasil-Etiópia é coordenada pela Agência Brasileira de Cooperação, pelo Fundo Nacional de Desenvolvimento da Educação e conta com suporte de agências das Nações Unidas. Reportagem Cleide Lopes.
2: E essas foram as notícias do governo federal.
1: Fique agora com as notícias do Poder Judiciário do Congresso Nacional. Uma boa noite.
2: Boa noite para você e até amanhã.
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15: Centro de Estudos Constitucionais do Supremo Tribunal Federal prorroga prazo de inscrições para audiência acadêmica em Belém, no Pará.
16: Relatório do CNJ aponta que medidas protetivas chegam rápido, mas não bastam contra feminicídios.
15: STJ mantém condenação de suposto membro do PCC a mais de 87 anos de prisão.
16: Boa noite, eu sou Arthur Filho.
15: E eu sou Walter Lima.
16: O Centro de Estudos Constitucionais do Supremo Tribunal Federal prorrogou para 16 de agosto o prazo de inscrições para participação na terceira audiência acadêmica regional do projeto O Ensino do Direito Constitucional no Século XXI, Panorama e Perspectivas.
15: O evento será realizado no próximo dia 28 no Instituto de Ciências Jurídicas da Universidade Federal do Pará.
16: As instituições interessadas em fazer exposição oral devem realizar a inscrição por meio de formulário com envio de resumo escrito até 4 mil caracteres.
15: As manifestações devem ter caráter constitucional e poderão abordar um ou mais dos eixos temáticos definidos pelo Centro de Estudos Constitucionais do Supremo Tribunal Federal.
16: Pesquisa apresentada pelo Conselho Nacional de Justiça revela que o sistema de justiça tem concedido com rapidez medidas protetivas de urgência.
15: Mas os dados revelam que ainda é um desafio combater o feminicídio. Fernanda Porto.
1: 53% das medidas protetivas de urgência são concedidas no mesmo dia em que a mulher faz a solicitação. Mas a ação ainda não é suficiente para evitar casos de feminicídios, já que em 57,6% dos casos, as vítimas tinham medidas protetivas vigentes. Os dados são da pesquisa Feminicídio e Medidas Protetivas de Urgência, publicada pelo Conselho Nacional de Justiça. O levantamento foi feito com base em mais de 10 mil inquéritos iniciados e ações penais de primeiro grau ajuizadas entre os anos de 2024 e 2025. Do grupo analisado, 3.449 vítimas, ou seja, duas a cada três mulheres, não tinham medida contra o réu. Já outras 1.669 tinham medida protetiva, o que corresponde a uma a cada três vítimas.
16: O Superior Tribunal de Justiça mantém condenação de mais de 87 anos de prisão a suposto integrante do PCC.
15: A decisão é da desembargadora convocada Nilsone de Freitas. Repórter Fátima Uchoa.
17: O réu foi condenado por participação em organização criminosa armada, 5 homicídios qualificados e ocultação de cadáver. Entre as vítimas está uma escrivã da Polícia Civil de São Paulo. Segundo o Ministério Público, o réu é integrante do primeiro comando da capital, o PCC. A defesa pretendia anular a condenação pelo Tribunal do Júri e obter novo julgamento, mas o Tribunal de Justiça de São Paulo negou a apelação, sob o fundamento de que a decisão dos jurados tinha amparo em provas. No STJ, ao analisar o pedido, Nilsone de Freitas destacou que o habeas corpus serve para proteger o direito de locomoção diante de ilegalidade ou abuso de poder, não sendo cabível para rediscutir condenações quando não há flagrante ilegalidade.
16: Justiça Federal suspende reintegração de posse em área disputada por assentados e indígenas pataxós na Bahia.
15: Com a decisão, a ordem de reintegração de posse em favor do INCRA fica sem efeito até um novo julgamento, que só deve ocorrer após produção de prova técnica. Sabrine Menezes.
18: No recurso, o MPF sustentou que os direitos territoriais dos povos indígenas são originários e reconhecidos pela Constituição Federal. Com a decisão, o processo de reintegração de posse do lote 77A, localizado no projeto Assentamento Cumuru-Xatiba, em Prado, na Bahia, deve passar por uma nova perícia para verificar se a área faz parte da terra indígena Comexatibá, do povo pataxó. Em caso de confirmação, os assentados têm direito à indenização e à eventual realocação para outro projeto de reforma agrária.
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16: A você, uma boa noite.
15: E até amanhã.

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1: Eu sou Paula Groba.
2: E eu sou Humberto Pinheiro.
1: E estes são os destaques de hoje do Jornal do Senado, que começa agora.
2: Vai à sanção um programa de incentivos à produção nacional de fertilizantes.
1: Avança projeto que define implementação do novo piso salarial nacional para médicos e cirurgiões dentistas.
2: Estatuto do Aprendiz segue para plenário com urgência.
1: Boa noite.
2: Boa noite.
1: Apesar de ser uma das maiores potências mundiais de produção de alimentos, o Brasil ainda depende fortemente de fertilizantes importados para manter a produção agrícola.
2: Para reduzir essa dependência, o Senado aprovou hoje e encaminhou para a sanção presidencial o projeto que cria um programa de incentivo à produção nacional de fertilizantes. A proposta busca aumentar a oferta do insumo produzido no país, reduzir os custos para o agronegócio e, com isso, ajudar a baratear a produção de alimentos. A reportagem é de Alexandre Campos.
3: A principal mudança feita pelos deputados federais aprovada pelos senadores é a autorização para o repasse de recursos do orçamento ao BNDES para abrir linha de crédito para investimentos na produção de fertilizantes e matérias-primas, remineralizadores, bioinsumos e biofertilizantes. O dinheiro poderá financiar plantas industriais, atividades de pesquisa e infraestrutura de integração de polos logísticos. Relatora do projeto, a senadora Tereza Cristina, do PP de Mato Grosso do Sul, lembrou que, apesar de ser uma potência agrícola, o Brasil continua dependente da importação de fertilizantes.
4: Em 50 anos, nós revolucionamos a agricultura e a produção brasileira. E hoje, este ano, a gente deve passar os Estados Unidos como maiores exportadores de grãos do mundo. E nós vamos fazer essa façanha. Com terras pobres, presidente, que precisam de fertilizantes. Então, é uma loucura a gente não ter até hoje um Proferte da Vida.
3: O texto aprovado, que segue para a sanção presidencial, confere ao Conselho Nacional de Fertilizantes e Nutrição de Plantas a atribuição de avaliar a cada 2 anos a efetividade do programa e definir a mistura mínima obrigatória de fertilizantes nacionais aos comercializados em território brasileiro.
1: E a Comissão de Orçamento aprovou a abertura de créditos extraordinários à União para socorrer vítimas de desastres naturais e para agências reguladoras.
2: Relatora da proposta, a senadora Tereza Cristina defendeu que o instrumento da abertura de crédito seja evitado com mais planejamento. Repórter Raíssa Abreu.
5: A medida provisória aprovada destina R$305 milhões ao socorro de vítimas de desastres naturais, como secas e enchentes, em diversos pontos do país. A relatora, senadora Tereza Cristina, do PP de Mato Grosso do Sul, votou pela aprovação da medida, mas reforçou que o crédito extraordinário só deve ser usado em casos excepcionais.
6: Um país que, estação após estação, precisa correr para socorrer aquilo que poderia ter prevenido, não enfrenta um problema de imprevisibilidade, enfrenta um problema de planejamento.
5: A comissão também aprovou um projeto de abertura de crédito de R$24 milhões para reforçar o orçamento das agências reguladoras.
1: Médicos e cirurgiões dentistas podem ter piso salarial de mais de R$13 mil para 20 horas semanais, mas a implementação será gradual ao longo de 3 anos.
2: Foi o que aprovou nesta terça-feira a Comissão de Assuntos Econômicos. Pelo texto aprovado, o piso será implementado em 3 etapas. As informações com a repórter Marcela Cunha.
7: O projeto estabelece piso salarial de R$13.662 reais para médicos e cirurgiões dentistas que trabalham 20 horas por semana. O novo valor de referência vale tanto para o setor público quanto para o privado e deverá ser reajustado anualmente. A proposta também aumenta para 50% o adicional pelo trabalho noturno e mantém nesse percentual a remuneração das horas extras. O texto já havia sido aprovado pela Comissão de Assuntos Econômicos e de Assuntos Sociais, mas recebeu recurso para votação pelo plenário. Foram apresentadas 4 emendas e, por isso, o projeto voltou à CAE. O relator, senador Nelsinho Trade, do PSD do Mato Grosso do Sul, aceitou apenas a emenda emenda que prevê a implantação gradual do novo piso, 40% do valor no primeiro ano, 70% no segundo e 100% a partir do terceiro.
8: A transição confere tempo de adaptação aos empregadores, tanto do setor privado quanto do setor público, e mitiga eventuais impactos negativos sobre o mercado de trabalho.
7: O projeto segue para análise da Comissão de Assuntos Sociais e depois para votação no plenário do Senado. O Senado pode analisar propostas que reduzem o número de dias letivos nos calendários escolares.
2: As ideias foram apresentadas por cidadãos e serão analisadas pela Comissão de Direitos Humanos e Legislação Participativa. Se aprovadas, poderão ser transformadas em projetos de lei. Repórter Herman Kulitz.
9: As iniciativas foram apresentadas por cidadãos pelo portal E-Cidadania. Como receberam mais de 20 mil apoios, se tornaram sugestões legislativas. Agora, a Comissão de Direitos Humanos e Legislação Participativa vai decidir se elas serão transformadas em projeto de lei. André Camargo, autor de uma das propostas, explicou que antigamente o calendário escolar era de 180 dias e não vê prejuízo no retorno a essa quantidade.
10: As 800 horas vão permanecer, né? A carga horária de trabalho vai se manter. O que vai diminuir é a quantidade de dias letivos, para a gente poder se organizar, se reorganizar e tentar ver uma nova saída.
9: Os autores alegam benefícios tanto para os professores, favorecendo a formação continuada e a melhora na qualidade de vida no trabalho, quanto para os alunos, que poderão ter um ano letivo mais dinâmico e focado em um ensino mais eficiente, podendo até diminuir a evasão escolar.
7: E avançou no Senado o Estatuto do Aprendiz, um novo marco legal para programas de aprendizagem com regras de contratação de adolescentes e jovens entre 14 e 24 anos, além de pessoas com deficiência em qualquer idade.
2: O texto aprovado pela Comissão de Assuntos Sociais, sem modificações, seguiu com pedido de urgência para votação no plenário do Senado. Repórter Marcela Diniz.
11: O contrato terá duração de 2 anos, podendo ser prorrogado por mais um, e a jornada poderá chegar a 8 horas diárias para quem já concluiu a educação básica. A proposta garante direitos como vale-transporte, férias no mesmo período do recesso escolar para menores de 18 anos e estabilidade para gestantes. O texto mantém a obrigatoriedade de contratação de aprendizes por empresas de médio e grande porte nos mesmos percentuais de hoje, mínimo de 5% e máximo de 15%, de acordo com o número de trabalhadores. Micro e pequenos negócios continuarão com contratação facultativa. Para quem não cumprir a cota, o texto prevê multa de R$3.000 por aprendiz não contratado. Em caso de reincidência ou embaraço à fiscalização, o valor dobra. O texto aprovado pelos senadores é o mesmo que veio da Câmara. 5 emendas de plenário foram rejeitadas na Comissão de Assuntos Sociais, entre elas, a que transferia para negociação coletiva regras sobre aprendizagem. O senador Flávio Arnes, do PSB paranaense, lembrou que já existe decisão do STF proibindo esse tipo de acordo quando o que está em questão são direitos de adolescentes.
12: Não se pode discutir mais vagas ou menos vagas. E já existe o tema 1046, que afastou expressamente das políticas de inclusão de aprendizes a negociação coletiva. A empresa pode alocar aprendizes em outros tomadores de serviço, públicos ou privados. Então, várias alternativas foram criadas para se ultrapassar o problema de eventualmente uma empresa não poder contratar.
11: A aprovação no Senado é o último passo da análise da proposta no Congresso, mas para virar lei, ela ainda precisa ser sancionada pelo presidente da República.
7: E o senador Paulo Paim, do PT do Rio Grande do Sul, reafirmou o apoio à redução da jornada para 40 horas semanais, sem redução de salário. Segundo ele, mais de 80% dos brasileiros apoiam o fim da escala 6x1.
2: Paim também citou estudos que apontam a possibilidade de criação de 4,5 milhões de novos empregos com a medida. Destacar que a proposta já recebeu o aval dos deputados, o senador defendeu que a PEC seja colocada em votação no Senado.
13: Não estamos diante de uma pauta de esquerda ou de direita, de centro ou do governo ou da oposição. Estamos diante de uma pauta dos brasileiros, das famílias brasileiras.
2: Música. edição de Paula Groba e trabalhos técnicos de Eliseu Caires. O Jornal do Senado fica por aqui. Acompanhe agora as notícias da Câmara dos Deputados. Boa noite.
7: Boa noite e até amanhã.
2: Jornal Câmara dos Deputados. Comissões declaram nulo casamento de menores de 16 anos de idade.
14: Propostas aumentam o acesso da população às canetas emagrecedoras.
2: Lei votada pelos parlamentares amplia uso do FGTS por filantrópicas.
15: Boa noite. Uma nova lei mantém até 2030 a autorização para que instituições filantrópicas de saúde utilizem recursos do FGTS, a partir de projeto que passou pela análise dos deputados. Quem explica é a repórter Maria Neves.
16: Já está em vigor a lei que prorroga até 2030 o prazo para que hospitais filantrópicos utilizem recursos do Fundo de Garantia do Tempo de Serviço, o FGTS. Entre 2019 e 2022, a legislação permitia a essas instituições de saúde sem fins lucrativos aplicarem verbas do FGTS, mas a autorização não foi prorrogada. A norma sancionada agora foi apresentada pelo deputado Paulo Pimenta, do PT do Rio Grande do Sul, ainda este ano. O parlamentar apenas recuperou o texto de uma medida provisória do Executivo, que perdeu a validade porque não foi votada pelo Congresso. Ao defender a aprovação do então projeto de lei no plenário da Câmara, o deputado Pompeu de Matos, do PDT do Rio Grande do Sul, ressaltou que a proposta vai beneficiar especialmente as Santas Casas.
17: É uma retomada de uma possibilidade que tinham as Santas Casas de se socorrer do Fundo de Garantia por Tempo de Serviço para suprir as dívidas que têm de financiamento. Segundo consta, as próprias Santas Casas já declararam que há uma dívida em torno de 10 bilhões e existe recurso no Fundo de Garantia destas Santas Casas que pode ser lançado mão.
16: O governo estima que a utilização de verbas do FGTS pode reduzir os encargos financeiros das entidades filantrópicas de patamares próximos a 18% ao ano para cerca de 12% ao ano. Para serem consideradas filantrópicas, as instituições devem destinar pelo menos 60% dos atendimentos ao Sistema Único de Saúde, de forma gratuita para a população. Os empréstimos com recursos do Fundo de Garantia vão beneficiar também instituições sem fins lucrativos que atuem no campo para auxiliar pessoas com deficiência e que participem de forma complementar do SUS. Na Câmara, o texto foi aprovado em 7 de julho e logo em seguida, no dia 15 do mesmo mês, os senadores também acolheram o projeto. Da Rádio Câmara de Brasília, Maria Neves.
2: Projeto de Ribamar Silva, do Podemos de São Paulo, atualiza as regras de rotulagem de alimentos. A proposta prevê informações nutricionais mais claras e acessíveis para orientar os consumidores na escolha de produtos.
15: De acordo com o texto de Ribamar Silva, a regulamentação deve estabelecer critérios para destacar o teor de açúcares, sódios, gorduras e outros componentes de interesse para a saúde. O projeto também prevê recursos de acessibilidade, como o sistema Braille e ferramentas digitais para pessoas com deficiência.
2: Saúde. Projetos em discussão na Câmara querem aumentar acesso da população às chamadas canetas emagrecedoras. A repórter Mônica Tati tem os detalhes.
18: 60% dos brasileiros estão obesos ou acima do peso, segundo dados divulgados pelo Ministério da Saúde. Dessas pessoas, um quarto já é considerada obesa. A obesidade geralmente acarreta doenças crônicas, como hipertensão, diabetes e problemas cardiovasculares. São necessárias várias medidas para evitar a condição, como boa alimentação e a prática de exercícios físicos. Mas o uso de substâncias presentes nas chamadas canetas emagrecedoras tem se mostrado eficaz para reduzir o peso corporal e ajudar no controle da obesidade. Para tentar controlar os danos, deputados apresentaram projetos para aumentar o acesso da população a esse tipo de tratamento. O deputado Mário Eringer, do PDT de Minas Gerais, apresentou o projeto de lei que declara de interesse público os medicamentos Monjaro e Zepbound, que utilizam como princípio ativo a tirzepatida. A medida permite que o governo utilize o mecanismo de licença compulsória da propriedade industrial, popularmente conhecido como quebra de patente.
19: A quebra da patente propicia que outras empresas, aumenta a concorrência, possam fabricar esse medicamento, a tirzepatida, e atingir o maior número de pessoas, que haverá com certeza uma redução do preço. Hoje, o preço do Monjaro e do Zepbound é muito caro, impossibilita qualquer pessoa de classe média alta até, de usar esse medicamento, porque o preço é muito alto. E os benefícios são tão grandes que isso é vantagem para a saúde pública de uma maneira geral.
18: Já o deputado Damião Feliciano, do União da Paraíba, apresentou o projeto que exige a oferta de liraglutida, que tem o nome comercial de Saxenda, e a semaglutida, conhecida por Wegovy ou Ozempic, pelo SUS, o Sistema Único de Saúde. Segundo Damião Feliciano, esses dois medicamentos são reconhecidos mundialmente como eficazes no tratamento da obesidade, mas o preço é uma barreira para a população mais carente. Segundo a Anvisa, a liraglutida auxilia no controle crônico de peso em associação a uma dieta baixa em calorias e ao aumento de exercícios físicos. A semaglutida, por sua vez, é mais uma opção para o tratamento do diabetes mellitus tipo 2. Os projetos que pretendem facilitar o acesso da população às canetas emagrecedoras estão em diferentes fases de apreciação na Câmara dos Deputados. Da Rádio Câmara de Brasília, Mônica Tati.
20: Trabalho. Sidney Leite, do PSD do Amazonas, pondera que o texto da PEC do fim da escala 6x1 deve contemplar os interesses tanto dos empresários quanto dos trabalhadores. Ele afirma que a redução da jornada vai garantir mais tempo de convivência familiar para os brasileiros.
21: É importante que se compreenda que nós temos um segmento para quem empreende nesse país, o comércio e o serviço. Há necessidade que nesse relatório que nós vamos aprovar contemple esses setores, que são setores que muitas vezes não conseguem manter o trabalhador na formalidade, tendo em vista os altos custos dos encargos sociais. Mas isso não deve ser fator para que aqui no Parlamento nós possamos avançar e dar fim a essa escala e que homens e mulheres possam ter o direito de conviver com a família, direito ao lazer, direito ao estudo e, com isso, ter uma qualidade de vida melhor.
22: Sidney Leite lembra que a escala 5x2 já existe em áreas como o serviço público, o setor financeiro e parte da indústria. O parlamentar acredita que o fim da escala 6x1 vai contribuir para a redução do adoecimento dos trabalhadores e para o aumento da produtividade no ambiente profissional.
20: Economia. Luiz Erondino, do PSOL de São Paulo, é uma das autoras do projeto que cria o Sistema Nacional de Transparência e Monitoramento de Preços de Combustíveis. A proposta prevê um portal público para consulta em tempo real dos preços praticados em postos de todo o país.
22: Luiz Erondino sugere que distribuidoras e revendedores informem à ANP dados sobre preços, custos e volumes comercializados. Ela acrescenta que o texto estabelece mecanismos para identificar variações abusivas de preços, além de estabelecer sanções administrativas.
20: Ciência e tecnologia. Lucas Ramos, do PSB de Pernambuco, propõe discutir a criação da CID Digital, uma contribuição sobre as receitas obtidas por plataformas digitais com a prestação ou intermediação de serviços. A medida busca estabelecer uma nova forma de tributação para o setor.
22: Lucas Ramos destaca que a proposta divide opiniões e que, por isso, precisa ser debatida. Enquanto os defensores apontam a necessidade de ampliar a tributação, empresas afirmam que já recolhem diferentes impostos e alertam para o risco de aumento de custos e repasse ao consumidor.
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3: Direitos Humanos.
15: A Câmara aprovou o projeto que declara nulo o casamento de menores de 16 anos de idade. A repórter Paula Bittar acompanhou a votação.
4: A Comissão de Constituição e Justiça da Câmara aprovou uma proposta que declara a nulidade em qualquer caso do casamento de pessoas que não atingiram 16 anos de idade, a chamada idade núbil. O texto aprovado exclui artigos do Código Civil que prevêem a possibilidade de casamento antes da idade núbil, como em caso de gravidez, ou estabelecem regras e prazos para confirmação ou anulação desses casamentos. A relatora na CCJ, a deputada Ana Paula Lima, do PT de Santa Catarina, apresentou um parecer favorável a esse projeto da deputada Laura Carneiro, do PSD do Rio de Janeiro, mas rejeitou um outro do deputado Dr. Fernando Máximo, do PL de Rondônia, que pretendia facilitar o casamento de quem atingiu 16 anos com a assinatura de um dos pais ou responsáveis. Atualmente, a lei exige a assinatura de ambos os pais ou representantes legais nesses casos. Ana Paula Lima também destacou que a vedação do casamento de menores de 16 anos encontra respaldo constitucional na proteção à infância e à juventude.
23: A aprovação do meu parecer pela Comissão de Constituição e Justiça, que torna nulo o casamento antes dos 16 anos, não é só um detalhe jurídico, é a Câmara Federal dizendo com todas as letras que esse tipo de casamento nunca deveria ter existido. Uma criança e adolescente ser empurrada para dentro de um casamento significa abandono escolar, gravidez precoce e muitas vezes violência escondida dentro de casa. Fecharmos as brechas que ainda restam na nossa legislação é proteger meninas que sozinhas não teriam como se defender.
4: A proposta que declara a nulidade em qualquer caso do casamento de pessoas que não atingiram 16 anos de idade já pode seguir para a análise do Senado, a menos que haja recurso para votação antes pelo plenário da Câmara. Da Rádio Câmara, de Brasília, Paula Bittar.
3: Transportes.
22: Júlio Lopes, do PP do Rio de Janeiro, apoia projeto que estabelece o transporte público gratuito como um direito universal no país. Na opinião do parlamentar, a tarifa zero estimula o comércio e já é uma realidade bem sucedida em diversas cidades.
24: Essa é uma ideia disruptiva, uma ideia nova, uma ideia importante, porque muitos países do mundo já estão começando essas experiências, assim como no Brasil. Nós já temos várias cidades no Brasil, mais de 14 cidades brasileiras, onde o transporte é gratuito e gera um movimento enorme na economia, porque você usa o transporte não só para ir trabalhar, mas também para se divertir, para ir cuidar da sua saúde, para cuidar da vida médica, clínica dos seus filhos também, enfim, o transporte gratuito gera um movimento enorme na economia.
15: Júlio Lopes reconhece os desafios para garantir o financiamento da medida, mas acredita que a criação de fontes permanentes de recursos e o uso de matrizes energéticas mais baratas, como o gás natural, podem garantir a mobilidade gratuita sem distinção de segmentos da população.
22: Proposta de Chico Alencar, do PSOL do Rio de Janeiro, prevê passe livre em todos os transportes públicos do país para pessoas com deficiência e doenças crônicas. A ideia, segundo o deputado, é garantir mobilidade e ampliar o acesso a um direito básico.
15: Chico Alencar lembra que pessoas com deficiência e doenças crônicas enfrentam limitações específicas e que, por isso, precisam de tratamento diferenciado no acesso ao transporte. Ele acrescenta ainda que é dever do poder público atender ao interesse coletivo e garantir a inclusão.
25: Então, esse passe livre em todos os transportes coletivos para o portador de doença crônica ou de deficiência é, na verdade, o cumprimento de um direito que a gente quer ver assegurado. É bom lembrar que os serviços de transporte público são uma concessão do poder público e as empresas concessionárias têm que se submeter à legislação mais geral, que é, por definição, voltada para o bem comum.
1: desenvolvimento regional.
5: Dorinaldo Malafaia, do PDT do Amapá, é relator de projeto que concede a Macapá o título de Capital Nacional do Meio do Mundo. A proposta destaca que a cidade é a única capital brasileira cortada pela linha do Equador, onde o equinócio pode ser observado duas vezes ao ano, em março e setembro.
6: Dorinaldo Malafaia deu parecer favorável à iniciativa, ressaltando a importância do reconhecimento para a identidade local. Ele aponta que a homenagem pode fortalecer o turismo de Macapá por valorizar atrações ligadas à linha do Equador, como o Parque Meio do Mundo.
5: Projeto de Márcio Neiser, do Solidariedade, transforma o festejo do Santuário Diocesano Nossa Senhora do Coco da Aparecida, em Loreto, no Maranhão, em manifestação da cultura nacional. A celebração é realizada anualmente entre os dias 6 e 15 de agosto.
6: De acordo com Márcio Neiser, o festejo reúne milhares de romeiros de diferentes regiões do país e representa uma tradição centenária da população maranhense. Na visão do deputado, a proposta valoriza o patrimônio cultural e incentiva o turismo e o desenvolvimento local.
1: Comissões.
5: Rui Carneiro, do Podemos da Paraíba, apresentou projeto que institui a Política Nacional de Integridade Pública e Governança Preventiva. O deputado explica que a proposta fortalece os mecanismos de prevenção de irregularidades, transparência e eficiência na administração pública.
6: Entre as medidas previstas no projeto de Rui Carneiro estão a obrigatoriedade de programas de integridade nos órgãos públicos, com códigos de ética, canais de denúncia e capacitação de servidores. O texto também cria órgão de destinado a produzir inteligência, identificar riscos e apoiar os órgãos de controle.
1: Justiça.
5: Projeto de Beto Pereira, do Republicanos de Mato Grosso do Sul, define os critérios para caracterizar o notável saber jurídico exigido para a indicação de ministros dos tribunais superiores e desembargadores. Entre os parâmetros sugeridos estão atuação no magistério e produção científica.
6: Beto Pereira também defende que a titulação de doutor em direito e o recebimento de premiações na área jurídica sejam considerados para as nomeações. Na visão dele, a medida dá mais objetividade ao conceito previsto na Constituição.

0: reduz interpretações subjetivas no processo de indicação.
1: Segurança Pública. Sancionadas pelo Poder Executivo, propostas discutidas na Câmara ampliam a proteção às mulheres.
0: Deputadas apontam avanços com as novas leis do Pix Pensão e de divulgação do Ligue 180, segundo ressalta o repórter José Carlos Oliveira.
2: Deputadas participaram da cerimônia de sanção das novas leis do Pix Pensão e de divulgação do Ligue 180 e apontaram avanços no Pacto Nacional dos Três Poderes contra o Feminicídio. A lei que obriga o poder público a divulgar o telefone exclusivo de denúncia de violência contra a mulher em locais públicos e privados de grande circulação surgiu de proposta da deputada Laura Carneiro, do PSD do Rio de Janeiro. Relatora do texto na Câmara, a deputada Camila Jara, do PT do Mato Grosso do Sul, destacou os esforços de fortalecimento do Ligue 180, criado em 2005.
3: O 180 tinha sofrido um completo desmonte. As mulheres ligavam e eram encaminhadas para qualquer lugar e eram muitas vezes revitimadas. Quando a deputada Laura faz esse projeto para que os estados divulguem o 180, é uma maneira da gente estar ampliando e garantindo que ele funcione.
2: Já a lei do chamado Pix Pensão altera o Código de Processo Civil para instituir a transferência automática de pensão alimentícia. O texto surgiu de proposta da deputada Tabata Amaral, do PSB de São Paulo, com a intenção de reverter o atual quadro de 650 mil processos judiciais por falta de pagamento de pensão alimentícia, muitos deles relativos a homens de classes média e alta.
4: São 11 milhões de mães solo no nosso Brasil. Quase 2 milhões de crianças que não têm o nome do pai na certidão de nascimento. E aquilo que a gente tem para a CLT, para o assalariado, que é o desconto da pensão, a gente vai ter para todo mundo com essa lei. Pode ser MEI, pode ser autônomo, pode trocar de emprego, pode ser empresário, pode estar na informalidade, deve uma pensão alimentícia, tem filho, vai ter que ter o depósito na conta da mãe todo mês certinho.
2: Da Rádio Câmara de Brasília, José Carlos Oliveira.
1: Projeto de Alexandre Guimarães, do MDB do Tocantins, cria a Política Nacional de Prevenção e Enfrentamento à Violência de Gênero no Ambiente Digital. Segundo o autor, o objetivo é estabelecer medidas que protejam as vítimas e responsabilizem os autores de crimes cometidos na internet.
0: Entre as medidas previstas no projeto de Alexandre Guimarães estão a criação de canais para denúncias e a remoção de conteúdos ilícitos. O texto também estabelece regras para provedores e prevê ações de educação digital e prevenção contra o uso ilegal da inteligência artificial.
1: Termina agora o Jornal Câmara dos Deputados, produzido pela Rádio Câmara, com trabalhos técnicos de Everson Urani e apresentação de Márcio Aquiles Sardi e José Carlos Andrade. Uma ótima noite para você.
0: Boa noite. A Voz do Brasil volta amanhã.
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1: 20 horas e 1 minuto.
2: A paz do Senhor Jesus, eu sou Elisângela de Belo Horizonte, tem umas duas semanas mais ou menos, eu estava sentindo muita tonteira, foi de uma hora para outra, uma tonteira mesmo, muito forte, e eu percebi que era espiritual, então eu liguei na rádio, né, na Deus e Amor, comecei a orar junto, fui na igreja, fiz um voto também, e no mesmo dia eu melhorei, não senti mais tonteira, eu me senti bem, eu estava sentindo muita fraqueza, e parece assim, minhas forças renovaram. Então, eu agradeço a Deus, eu louvo a Deus, louvado seja o Senhor, eu agradeço a Deus em primeiro lugar, e agradeço a todos vocês, da Deus e Amor, que orou e intercedeu por mim. Deus abençoe.
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2: 20 horas e 10 minutos.
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4: Meu nome é José Aparecido de Jesus, eu moro ali em Santana de Paranaíba. Eu quero contar um testemunho para que muitos prestem atenção no que Deus faz na vida da gente. Eu sou um ex-drogado. Eu não vivia sem se drogar ali na maconha, na cocaína. Porque foi muito tempo, desde a idade de 16 anos até os meus 45 anos, eu usava droga. E na bebida também. E sempre Deus usava pessoas, servos de Deus, para dizer para mim que Deus tinha obra na minha vida. Eu sempre procurava, muitas vezes, até se drogando, em lágrimas eu perguntava para Deus, que obra que é essa? E quando foi um dia, eu desci para o Rio de Janeiro, que eu sempre descia para lá para pegar droga, para se drogar. E vim do Rio de Janeiro para cá. Aí eu chamei uns dois companheiros para que nós fôssemos se drogar. Aí eu fui no bar, e cheguei nesse bar. Quando eu pedi a bebida para o dono do bar, ele colocou a bebida. Eu fui pegar na bebida, eu não consegui pegar na bebida. Algo dizia para mim, não, uma autoridade muito grande. E eu deixei essa bebida e saí. E eu catei a droga que estava comigo, guardada. Joguei fora e segui para minha casa. Eu já estava quebrantado. E saí, fui para a seguida da minha casa e fui subindo. E no meio do caminho, vinha vindo uma senhora, uma serva de Deus. E disse, olhou para mim e disse assim, moço, Jesus te ama tanto. Igreja, na hora, aquilo foi abaixo. Aí eu fui saber que Deus, que nosso Senhor Salvador Jesus Cristo me amava. Quando cheguei em minha casa, coloquei uma roupa e fui para a casa do Senhor. Aí eu vi uma placa, Igreja Pentecostal Deus é Amor, o Senhor dizia para mim, é aqui. Que aonde, glória a Deus, pela misericórdia de Deus, eu estou servindo a Deus até hoje. E a minha libertação, como Deus é maravilhoso, foi algo tremendo, imediato. E o inimigo lutou muito para que viesse aquele gosto, aquele o cheiro da droga vir no meu nariz. Veio no meu nariz para tentar.

0: situação nos hospitais. E nas ruas onde eu passo, e sempre com os meus ouvidos atentos à voz do Espírito Santo de Deus, eu quero fazer um apelo. Não deixe o mundo te vencer. E o que você tem que viver hoje é Jesus Cristo. Eu agradeço a oportunidade em nome de Jesus. O meu nome é José Aparecido de Jesus. Moro ali em Santana de Paranaíba, na Rua Verona, número 39.
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0: paz do Senhor Jesus, queridos ouvintes, aqui é o professor Michael Kenner. Quero ter uma conversa bem direta com você que serve ou deseja servir na obra do Senhor. Servir no ministério é uma grande responsabilidade. Não basta apenas a vontade de fazer. A obra de Deus exige preparo, maturidade e atitude no dia a dia para lidar com pessoas, liderar e ensinar, pois tudo isso exige constante desenvolvimento e aprimoramento. E é exatamente por isso, para capacitar você nessa caminhada, que a Escola Teológica Deus é Amor oferece o CFO, que é o curso de formação de obreiros. 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Venha se capacitar e servir ao Senhor com excelência. Um grande abraço a todos e que Deus te abençoe.
1: 20 horas e 21 minutos.
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3: Eu sou aluno aqui do Projeto Jesus Vida Nova, o qual me acolheu não só a mim, como mais 41 irmãos meus que estão aqui. Todos vindo de rua, de situação de debilidade social, em situação deplorável de droga, de alcoolismo, alguns até em situações de crise familiar, de desestruturação psicológica. Enfim, estamos aqui nesse projeto. Eu sou orgulhoso de estar aqui, tenho bastante orgulho. Enfim, todos aqueles que contribuem nessa obra aqui, que têm ajudado vidas a se recuperar aqui. Eu, há um ano e meio atrás, eu estava na Cracolândia, ali em São Paulo, ali após ter cumprido uma pena de 27 anos, e eu saí da prisão e desnorteado, sem apoio, sem nada, desestruturado psicologicamente, emocionalmente, e eu fui para Cracolândia, estava lá usando droga, lá dormindo na rua, e eu esperei os irmãos subir, porque eu sabia que eles faziam um culto ali na Praça da Sé ali. Eu esperei os irmãos subir e fazer o culto, o pastor José Carlos. Quero mandar um grande abraço para ele, que tem sido um grande suporte para mim. Sempre que ele vem aqui, eu dou um abraço nele. Eu costumo dizer que a minha vida eu devo a ele, porque ele foi um dos irmãos que estendeu a mão para mim. Porque quando eu fui pedir ajuda para ele, ele perguntou se eu queria ajuda. Eu falei que eu queria sair dali, queria ser internado. Ele falou, então nós vamos te internar. Desce lá na sede, lá na segunda-feira. Na segunda-feira, isso no domingo. No domingo eu ainda dormi na rua à noite, me droguei. De manhã cedo eu fui lá e procurei ele. Ele me trouxe pra cá, eu tô um ano já aqui. Sou grato a Deus, sou grato a essa família aqui que me recebeu. Aqui, a minha família me conseguiu me achar de novo, que até então todos achavam que eu tava morto, porque eu vim no Rio de Janeiro. E a minha família aqui em São Paulo, a notícia que eles tinham é que eu tinha morrido, porque na verdade eu tinha voltado pra prisão. E quando eu saí agora, foi aqui nesse projeto aqui, que o irmão filmando ali, eu, graças a Deus, aqui o pastor me honrou aqui dentro, me deu uma posição aqui dentro aqui, e eu tenho procurado me esforçar ao máximo para me honrar a vida dele também, procurando sempre estar debaixo da obediência dele, e lutando por isso aqui, ajudando nessa obra aqui a manter ela de pé. E num belo dia ali, sentado na sala ali, fazendo uma entrevista de um aluno ali, o pastor que fez falou, não me filmou, ele falou, esse daqui é o escriba da casa aqui, e postou. E o meu irmão lá no Vale do Paraíba viu. E meu irmão viu, começou a chorar, já mobilizou todo mundo, falou, achei o Gildo não tá morto não, o Gildo tá vivo. Ele foi acolhido por uma família ali em Caçupeba ali, ó. Ele tá ali, ele tá bem, e vamos lá ver ele lá. E ele veio aqui, eu consegui dar um abraço nele. Ele veio aqui conhecer o pastor Manuel. Eu sempre falo para todo mundo aqui que chega aqui que o pastor Manuel é um pai para nós. Dona Ângela é uma mãe. A dona Ângela dá aula para nós aqui de alfabetização. Eu já chorei muitas vezes com ela aqui, ó, com meu pai aqui. E eu estou muito feliz de estar nesse lugar aqui. Espero que mais vidas venham ser resgatadas por esse projeto. E dizer que nós somos gratos pela oração de todos que têm se preocupado com as vidas que estão perdidas nesse mundo aí. Em nome de Jesus, muito obrigado por essa oportunidade.
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6: Pai do Senhor Jesus Cristo, aqui quem vos fala é sua irmã Cristi, irmã Ivan, fala aqui da região de São Paulo, e quero agradecer a Deus, parabenizar aí a Igreja Deus é Amor pelo workshop para casais, que é realizado aí na sede mundial, onde eu tive a oportunidade de estar presente aí em várias palestras, né, e tenho certeza que todos que comparecem ficam maravilhados de ver o que Deus faz naquela palestra, realizada ali com muita dedicação. E queria já, desde já, confirmar minha presença para o próximo workshop para casais. E queria convidar você que nos acompanha aí através do rádio, né? Está conosco. Tenho certeza que você vai sair daqui maravilhado pelo que Deus tem a realizar. Que Deus abençoe. Aguardamos por você na sede mundial.
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1: 20 horas e 29 minutos.
8: E vamos ao momento de informação aqui na Rádio Deus é Amor. Tempo valioso. O trabalho voluntário devolve o sentimento de propósito aos idosos. A chegada da aposentadoria encerra a rotina de trabalho formal, mas não o desejo de ser útil. Muitos idosos sofrem com um grande vazio emocional ao perderem as suas obrigações diárias. Ocupar o tempo livre ajudando outras pessoas é uma forma maravilhosa de resgatar o ânimo. O trabalho comunitário ou a ajuda em obras de caridade devolvem o sentimento de pertencimento. Ao servir ao próximo, foco da mente sai dos próprios problemas e dores físicas do cotidiano. A alegria de poder contribuir com a sociedade eleva a autoestima e renova as esperanças. Costurar roupas para doação ou ensinar habilidades manuais aos mais jovens são ótimas opções. A sabedoria acumulada durante décadas é um tesouro que deve ser compartilhado com amor e graça. O convívio com outros voluntários também cria novas amizades e fortalece o apoio social diário. A dedicação ao bem do próximo é um exercício de compaixão que faz muito bem para o coração. A vida ganha um significado muito mais profundo quando descobrimos novas formas de ajudar. A idade madura é o tempo perfeito para espalhar bons exemplos e colher sorrisos sinceros. Terapia na Terra. O cultivo de plantas traz paz mental e movimenta o corpo com leveza. O contato direto com a natureza tem um efeito calmante imediato sobre o sistema nervoso humano. E para a terceira idade, a jardinagem é uma atividade completa que une lazer e muito movimento. Mexer com a terra afasta os pensamentos tristes e diminui visivelmente os níveis de estresse. Plantar sementes, regar e acompanhar o crescimento das flores ensina a virtude da paciência. O esforço físico de cuidar dos vasos funciona como exercício leve para as mãos e braços. A concentração exigida pela atividade afasta as preocupações comuns do dia a dia agitado. Cultivar temperos em pequenos vasos também enriquece a alimentação da casa com ervas frescas. A alegria de ver uma planta florescer pelo próprio cuidado gera uma satisfação indescritível. A exposição suave ao sol durante o plantio ainda ajuda na absorção necessária de vitaminas. A jardinagem é uma terapia acessível que transforma a casa e o coração de quem a pratica. A reconexão com o ciclo da vida natural renova a energia e a vontade de criar coisas novas. Cuidar da criação é um ato de amor que traz paz, tranquilidade e muita beleza para a velhice.
1: 20 horas e 32 minutos.

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2: No ano de 1962, através do saudoso missionário Davi Martins Miranda, o Senhor Deus levantou a Igreja Pentecostal Deus é Amor.

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1: Luciana Ferreira dos Santos, sou de Vila Conceição de Adema, São Paulo, e conheci a IPDA daqui perto de casa mesmo, que tem uma IPDA Jardim de Adema, e aos poucos eu ia, em vez em quando eu ia, e hoje, para honra e glória do Senhor, estou na presença dele, estou na IPDA aqui do Jardim de Adema, e o Senhor me libertou dos vícios, drogas, da prostituição, me livrou de tudo, e para honra e glória do Senhor, estou na presença dele. Paz do Senhor.
2: Meu nome é Sueli Rodrigues, eu sou aqui da região de Campinas. Eu conheci o Senhor Jesus através

0: muito enferma. E através de ouvir o programa Voz da Libertação, eu conheci o Senhor Jesus e recebi a minha cura. E eu agradeço muito esta igreja pentecostal Deus e Amor. Eu agradeço as orações dos irmãos pelo programa Voz da Libertação. Hoje faz 24 anos que estou na presença do Senhor Jesus, nesse ministério que eu amo tanto. Amém?
1: Eu me chamo Marta, sou da Zona Leste. Eu conheci a sede Deus e Amor do Parque Dom Pedro através da minha cunhada. Foi quando eu estava passando uma luta muito grande no meu relacionamento e ela falou para mim, vai na sede. E eu fui e comecei a participar da campanha das quarta-feira. E foi uma bênção na minha vida. Eu escuto a Voz da Libertação. Conheci a rádio também, a Voz da Libertação, através dela. Eu não deixo de ouvir, eu não deixo de acompanhar. Eu sempre acompanho as orações, eu peço oração e eu agradeço muito a Deus por ter colocado vocês na minha vida. E que Deus abençoe a todos. E eu agradeço a oportunidade.
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3: 20 horas e 42 minutos.
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6: Olá, seja muito bem-vindo a mais um episódio do Família em Foco, um espaço dedicado a reflexões sobre relacionamentos, convivência e bem-estar familiar. Aqui falamos de temas que podem transformar o dia a dia da sua casa, sempre com base em estudos, mas de um jeito simples e prático. Você sabia que o elogio sincero pode fortalecer a autoestima, aumentar a motivação e melhorar a qualidade dos relacionamentos? Pois é, infelizmente, em muitas famílias é mais comum apontar os erros do que reconhecer os acertos. Com o tempo, isso pode enfraquecer os vínculos e diminuir o sentimento de valorização entre os seus membros e por essas razões hoje nós vamos falar sobre o papel dos elogios nas relações. E como reconhecer o que há de bom nas pessoas pode transformar o ambiente familiar. A psicologia comportamental explica que comportamentos valorizados tendem a se repetir. Além disso, estudos sobre relacionamentos mostram que o reconhecimento fortalece a autoestima, promove segurança emocional e aumenta a sensação de pertencimento dentro da família. Um elogio sincero não alimenta o orgulho. Ele comunica que a pessoa é vista e valorizada. Imagine uma criança que passa a semana toda se esforçando lá na escola. Daí quando chega em casa, com uma boa nota, os pais apenas perguntam por que ela não tirou a nota máxima? Se tirou 9,5, por que não tirou 10? Aos poucos, ela pode sentir que nada do que faz é suficiente. Agora imagine uma outra família em que os pais dizem, meu filho, parabéns pelo seu esforço. Sabemos o quanto você se dedicou, quanto você estudou para tirar essa nota. Esse reconhecimento incentiva a criança a continuar se dedicando e fortalece a sua confiança para enfrentar os novos desafios. E é claro que o mesmo acontece entre marido e esposa. Pequenas palavras de reconhecimento podem fortalecer o relacionamento deste casal muito mais do que imaginamos. Todos nós precisamos de orientação quando erramos, isso é fato. Mas também precisamos de reconhecimento quando nós acertamos, não é? Famílias emocionalmente saudáveis não vivem apenas corrigindo defeitos. Elas também aprendem a celebrar virtudes. E por isso que eu tenho 5 dicas práticas que podem ajudar aí a sua família com relação a esse tema. Número 1, elogie atitudes e não apenas resultados. Em vez de reconhecer apenas quando alguém alcança um grande objetivo, valorize o esforço, a dedicação e a perseverança, porque isso incentiva o crescimento contínuo. Número 2, seja específico nos elogios. Em vez de dizer apenas, muito bem, muito bom, ótimo, sabe? Experimente dizer, olha, eu gostei da forma como você tratou o seu irmão com paciência. Meu amor, eu gostei da maneira que você me tratou tal dia. Você tem se esforçado nessa situação. Muito bem. Então, elogios específicos têm muito mais impacto. Número 3, não economize palavras de reconhecimento. Muitas pessoas pensam coisas boas sobre seus familiares, mas nunca as dizem. Um simples, olha, eu tenho orgulho de você. Ou, ah, eu gostaria de agradecer pela sua ajuda. Exemplos como esses podem marcar positivamente o dia de alguém. Penúltimo, equilibre, correção e incentivo. Corrigir é necessário, mas quando a família vive apenas de críticas, o ambiente acaba se tornando pesado. Então, o reconhecimento sincero fortalece os vínculos e torna as orientações muito mais bem recebidas. E número 5, faça do elogio um hábito dentro de casa. Procure terminar o dia reconhecendo algo positivo em seu cônjuge ou em seus filhos. Pequenos gestos de valorização, quando repetidos diariamente, fortalecem a confiança e aproximam a família. Como disse William James, um dos pioneiros da psicologia moderna, o princípio mais profundo da natureza humana é o desejo de ser apreciado. Palavras têm o poder de ferir, mas também têm o poder de fortalecer, incentivar e transformar. Que dentro da sua casa o reconhecimento seja uma prática constante, porque pessoas valorizadas tendem a florescer e famílias que aprendem a elogiar constroem relacionamentos mais fortes e saudáveis. Mas e aí? 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Continue nos acompanhando, porque a qualquer momento estaremos de volta com mais reflexões que podem transformar a sua vida. Um forte abraço e até breve.
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1: 20 horas e 52 minutos.
2: Paz do Senhor Jesus, quem vos fala é sua irmã em Cristo, Elisângela dos Santos Machado. Eu moro na cidade de Gravataí, na faixa de Taquara, na Parada 83. Aqui, amados irmãos, eu venho contar o meu testemunho. Antes de aceitar a Jesus, o nosso Salvador, a minha vida era uma desgraça. Desde a minha adolescência, já vivendo no mundo, morei na casa de minhas amigas. Quando saí da minha casa, de meus pais, aos 14 anos. E ali nós juntas ia para os bailes, festa, funk, onde bebia, nós fumava, cigarros, tinha as noites de prazeres, mas era só aquele momento. Eu era a ovelha negra, como eles diziam. Bebia, brigava, entrava dentro de mim, dos meus pensamentos, coisas horríveis. Ao longo deste ano, acabei mais tarde tendo dois filhos, mas fui ficando cada vez pior. Eu estava no último da oprimição, deixando meus filhos em casa, sem se importar com eles. Um dia, irmãos, eu entrei numa crise, bebi demais, eu fiquei terrivelmente fora de mim. Comecei a me sentir ruim, dores no corpo, nas minhas costas, a minha visão eu já não tinha mais, estava ficando cega. Eu vou ter que ir no médico, estou doente. Ali, irmãos, era de manhã, naquele dia, uma coisa horrível. As legiões de demônios me agitavam. Quando desci para ir no posto de saúde, perto de minha casa, me deu um estalo dentro de minha cabeça, como se fosse um barulho de taça. Eu saí gritando, lomba abaixo. A minha cabeça abriu. Eu senti a morte. Eu cheguei no posto, veio de novo aquela pressão maligna na cabeça, de novo. O espírito da morte, Satanás, queria me matar. Ali encontrei a irmã Carmosina, que estava passando na rua. Eu disse: Dona Carmosina, me ajuda. Ali ela me levou para casa, onde eles estavam já em campanha de oração pela minha vida. Ali os irmãos oraram por mim. Aceitei Jesus. A minha vida começou a mudar. A partir daquele momento, eu comecei a ir na igreja. Não fumava mais, nem bebia. Foi uma mudança rápida. Onde eu moro, as pessoas até que eu andava na adolescência não acreditavam. Eles ficavam admirados. Até hoje, na mudança que o Senhor fez na minha vida, eu tive oportunidades de falar do amor de Jesus para todos ao meu redor. Aquela Dani, a minha amiga de adolescência, das festas, hoje, para honra e glória, ela serve o Senhor. Não troco Jesus por nada. Todos os dias eu lembro da onde o Senhor me tirou, me libertou das trevas para viver na luz. Eu vos agradeço por contar o meu testemunho. Elisângela dos Santos Machado, eu moro na cidade de Gravataí, na Parada 83, na faixa de Taquara. Tenho 33 anos e sirvo o Senhor. Amém.
1: Quanto sofrimento, desilusão, tristeza e angústia na sua vida, caro amigo ouvinte. Você vive chorando, pensando: Deus se esqueceu de mim. Deus me abandonou. Deus não quer mais nada comigo. Você está enganado. Deus te ama. Deus te quer bem. Deus quer abençoar a sua vida. Você está pensando em tirar a sua própria vida? Você pensa em fugir de tudo e de todos, esconder-se e dizer: ninguém gosta de mim? Você está debaixo de uma depressão. Preste muita atenção. Deus te ama. porque de tal maneira ele enviou seu único filho para que todo aquele que nele crê não pereça, mas tenha vida eterna. Jesus, ele morreu. Morreu pelos teus pecados em uma cruz de dor, sofrimento e angústia, para te dar a paz e a tranquilidade. Ele mesmo disse bem claro: eu sou o bom pastor e o bom pastor dá vida pelas suas ovelhas. Ele chegou a dizer mais ainda: vinde a mim todos que estão cansados e oprimidos e eu vos aliviarei. Caro amigo ouvinte, lembre-se de uma coisa: Deus nunca vai te desamparar. Esforça-te, tem bom ânimo e venha participar de uma concentração na Igreja Pentecostal. Deus é amor e a sua vida não será mais a mesma. 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
1: 21 horas e 1 minuto.
2: 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Posso votar em outra cidade?
3: Nunca parei pra pensar.
4: Eu não sei. Sim, eu posso votar em trânsito.
2: É exatamente isso. 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Olha só, se você estiver viajando, pode pedir a transferência temporária.
5: Isso só vale para quem vai estar em capitais ou cidades com mais de 100 mil eleitoras e eleitores.
2: 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Já se a pessoa vai para outro estado, só é possível votar para presidente.
5: Dá para solicitar o voto em trânsito pelo autoatendimento eleitoral no site do TSE ou em algum cartório eleitoral.
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